0: Goiânia, Goiás. Deus abençoe você, Elaine, que a paz do Senhor esteja contigo. A Silvana, dos Estados Unidos, um abraço, Silvana, Deus abençoe. O pastor José Carlos, esteve conosco domingo passado. Ele precisou ir a Alagoas, ele está lá em Alagoas. A missionária ficou aqui, ele foi resolver algumas situações em Alagoas. Meu querido Francisco de Bertioga, o Francisco está citando que é 2 Coríntios capítulo 11. Até abrir a Bíblia no 2 Coríntios capítulo 11, onde eu não consegui encontrar o texto em que Paulo faz uma narrativa dos problemas que ele enfrentou. A nossa irmã Nice e o Wilson em Altamira, Pará, e outros mais que estão por aí que não entraram no nosso chat. É sim, é o Fábio Domingues, tá? Continuemos a orar pelo Fábio Domingues para que Deus tenha misericórdia de uma forma intensa na vida dele. Quarta-feira, nosso dia sugerido de jejuns. Quem pode, jejue. Vamos jejuar. Nas suas orações também, lembre-se da dona Edna. A dona Edna, ela tem sofrido com umas tosses. Não sabe se é alérgica. Foi no pulmão. Qual é o nome do cara? É isso aí. Pneumologista. E foi constatado que tinha umas coisinhas, nada tipo assim, transmissível, mas ela tem sofrido algumas tosses. Vamos orar por ela também, amém? Vamos clamar pela misericórdia de Deus. Vamos finalizar esse culto, vamos? Convido o irmão para vir aqui orar. Mais uma vez, Fagner, Deus abençoe você. Leve meu abraço à nossa irmã Neguinha, ao Braia, toda a sua casa. Vem alguém orar aqui, vem. Oh, glórias. Daqui a pouco vai ter um testemunho também, que eu fui curada disso e daquilo.
1: Amados irmãos, que bom, né? Chegamos ao final desse culto maravilhoso, para a honra e glória do Senhor. Eu quero fazer eu quero fazer três ressalvas desse culto de hoje. A primeira foi a palavra que o pastor, né, nos falou, muita coisa boa, que foi a gente colocar nos nossos pensamentos a esperança. Então a gente tem que esperançar por dias melhores, por coisas boas, que o que a gente pensa positivo com esperança, Deus realiza. O outro momento foi o louvor que nosso querido Júlio César, né, colocou aqui pra gente, que ele falou que Deus faz infinitamente mais, basta crer. Então, né, se cremos, veremos a glória. E nada sem crer não acontece, irmãos. A gente tem que colocar que Deus faz, Ele faz, e Ele faz muito e muito mais daquilo que nós possamos pensar. A gente não alcança a grandeza, porque Deus é grande. E o terceiro ponto foi o final que o pastor falou, que a nossa igreja é pequena, mas o nosso Deus é grande. Então é o mais importante, é o nosso Deus grande. Não importa que Ele esteja aqui com um, com dois, três, mas o Deus que servimos é um Deus grande. Então esses pontos, né, são bem marcantes, importantes nas nossas vidas. Então vamos orar, encerrando o nosso culto, né? Querido Deus, amado Pai, mais uma vez, Senhor, venho te agradecer por estar aqui nesse culto, mais uma vez, Deus. Estivemos aqui por esse momento, sabemos que não vamos sair igual chegamos, porque Tu tocou no coração de cada um, Senhor. Aqueles que estiveram aqui, aqueles que colocaram os seus problemas, a sua vida diante de Ti. Sei que o Senhor já está do lado de cada um, meu Deus, olhando, cuidando, orando e livrando de todo o mal. Peçamos o Senhor uma semana abençoada, de trabalho, Senhor, de vida, de família, que possamos sempre perseverar, esperançar, que eu sei que o Senhor realiza, o Senhor cuida, o Senhor torna cada dia o fardo mais leve para aqueles que pesam. Então, Senhor, diante disso eu te peço, eu te coloco em Tuas mãos a nossa igreja, a nossa vida, nossos membros, tudo, Senhor, o nosso trabalho, tudo, que o Senhor possa cuidar, e nós iremos honrar Você, porque o Senhor é todo poderoso, o Senhor é onisciente, onipotente, onipresente. O Senhor, Pai, está do nosso lado direito, esquerdo, à frente e atrás, Senhor, porque Tu cuida, Tu zela. Assim colocamos as nossas vidas e te peço, cuida-nos, Senhor, em nome de Jesus, amém.
0: Amém, amém. E quarta-feira tem o que, gente? Tem o que? Meu Deus do céu. Se for desse jeito, quarta-feira, Só a misericórdia do Senhor. Mas quarta-feira, gente, 7:30 PM, esforça-te para estar nesse lugar, porque se não tiver esforço, não será possível. Vamos para o bolo? Aquele cafezinho, aquele bolo da bênção feito pela pastora. Bolo abençoado, viu, gente? 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

quantos foram alcançados pelo sangue de Jesus Cristo. Ele tomou sobre si as nossas enfermidades e as nossas dores levou sobre si. E nós o reputávamos por aflito, ferido de Deus e oprimido. Mas ele foi transpassado pelas nossas transgressões e moído pelas nossas iniquidades. O castigo que nos traz a paz estava sobre ele, e pelas suas pisaduras.

Jesus. Jesus.

Jesus. Jesus.

Permita que sua alma cante mais uma vez isso pro seu Deus nessa hora. Não há que isso seja sincero, que isso seja verdadeiro, que haja compromisso nessas palavras.

Senhor, a gente passa a vida toda procurando. Procurando se chegar no centro da tua vontade. Quando a gente chega perto, a gente não quer sair dali por nada. A gente passou esse dia trabalhando, Senhor, e batalhando tanto para que nesse momento o Senhor pudesse ser agradável.

mesmo porque nós estamos fazendo esse show com uma boa equipe técnica, uma ótima equipe técnica, mas porque, Senhor, verdadeiramente essas pessoas vieram por Tua causa, Pai. Porque a vida do Baruch e da banda Salo sem a Tua presença é uma vida vazia, é uma vida que não oferece nada a ninguém. Mas nós temos crido que essas pessoas vieram até aqui, Senhor, atrás da Sua presença, atrás da Sua manifestação, atrás do Seu toque, para ouvir a Sua voz, Senhor, que essa noite realmente seja especial, que essa noite fique gravada no Seu coração, Senhor, como oferta de gratidão de todos nós, porque verdadeiramente não há um lugar melhor para estarmos senão na presença do nosso Deus. Ele está aqui nessa noite. Aleluia. Ele está aqui nessa noite.

graças a Deus. Então levante suas mãos agora e comece a dar graças a Ele. De onde Ele te tirou, onde Ele te colocou e onde Ele prometeu que vai te colocar. Ele te disse que vai te colocar no lugar mais alto, no lugar de vencedor e não de perdedor. E por mais que as tribulações tentem te sufocar, essas tribulações vão fazer você cantar ao nome dEle, porque Ele vai te colocar no lugar

Leremos apenas dois versículos, versículos 8 e 9. Abra sua Bíblia em Hebreus capítulo 11, versículos 8 e 9. Vamos ficar de pé para nós lermos esta palavra. Ouça só o que o autor de Hebreus disse. Pela fé, Abraão, quando chamado, obedeceu a fim de ir para um lugar que devia receber por herança, e partiu sem saber para onde ia. Pela fé, peregrinou na terra da promessa como em terra alheia, habitando em tendas com Isaac e Jacó, herdeiros com ele da mesma promessa. Vamos orar. Senhor, muito obrigado pelo carinho que Tu tens para conosco, pois moveu nas nossas vidas, permitindo-nos estarmos juntos para adorarmos o Teu santo e maravilhoso nome nesta noite. Queremos clamar também que a Tua palavra venha somar ao nosso conhecimento, para que nós possamos aprender com Abraão, Senhor, como nos colocarmos diante do Teu altar e deixar-nos mover pelo Teu santo e bendito Espírito. Senhor, fala aos nossos corações, em nome de Jesus. Amém. Amém, queridos? Irmãos, Abraão, lições para a vida. Abraão, lições para a vida. Antes de falarmos a respeito de Abraão, quero comentar com os amados sobre algumas épocas que envolveram a humanidade. De Adão até o dilúvio passaram-se aproximadamente 1.700 anos, ou seja, da queda de Adão até o dilúvio, aproximadamente 1.700 anos. Do dilúvio até José no Egito, aproximadamente 600 anos, 570, 600 anos aproximadamente. Do dilúvio até o Êxodo, mais ou menos 860 anos, 860. Veja, amados, que as coisas não eram tão distantes como nós imaginávamos. Apenas 1.700 anos desde a queda de Adão até o dilúvio. Não é um espaço tão grande. A partir desse momento, vemos que o Senhor trabalhou de uma forma grandiosa para que os homens pudessem conhecê-lo. Uma família foi salva. A Bíblia diz que Noé e sua família entraram na arca e tiveram a oportunidade de serem resgatados pelo Senhor e de reiniciar a povoação desse planeta. De certa forma, nós somos filhos dos filhos de Noé. E hoje eu quero falar a respeito de Abraão, que é um dos filhos do filho de Noé. Nesse caso, Abraão, filho de Sem. Amados, a história é bem resumida. Quando nós observamos e vemos que a história de Sem pós-dilúvio até Abraão, amados, aproximadamente 292 anos. Quando Abraão nasceu, apenas 3 séculos separava-o do dilúvio. Sem ainda estava vivo. Sem, um dos filhos de Noé, o pai do pai do pai do pai de Abraão, ainda estava vivo. Abraão era a 10ª geração contando a de Noé. Veja como tudo é muito próximo. Eis o porquê que a palavra do Senhor chegou até nós, a história da criação, a história de todo o antigo, enfim, das coisas antigas chegaram até nós, porque muitas pessoas tiveram a oportunidade de conversar a respeito dessas coisas. Sem é o pai da geração da qual Abraão nasceu. Vê como as coisas são próximas. Quando nós olhamos, por exemplo, o Antigo Testamento, vamos descobrir que o pai de Noé, de certa forma, conviveu com Adão. Tudo muito próximo. O avô de Noé viveu muito tempo junto a Adão. Eis o porquê que a história chegou até nós com toda esta segurança, sem contar o mover do Espírito Santo que segurava, que conservava essa história de forma oral, porque não havia escrita, mas chegou até nós. E quando nós olhamos a palavra de

0: de Deus, vamos deparar com um homem, um patriarca, o pai da fé, um homem que Deus usou de uma forma grandiosa. E se hoje nós estamos aqui reunidos, glórias a Deus pela vida de Abraão, porque dele somos filhos. Pela fé somos filhos de Abraão. Eis aí, amados, como Deus age. Certamente Abraão é um dos homens mais importantes citados na palavra do Eterno. Haja vista que ele dá início a uma nação que o Senhor separou. A nação de Israel nasceu em Abraão. Nós que somos o Israel espiritual nascemos em Abraão. Veja como são as coisas. E quando nós observamos, amados, essa história de Abraão, veremos alguns pontos que são marcantes e são totalmente aplicáveis à nossa vida. São lições para a nossa vida. E se nós a observarmos com atenção, vamos ver que o Senhor quer trabalhar o nosso ser como trabalhou também a vida desse patriarca. O Senhor quer nos abençoar, irmãos. Deus quer agir de uma forma grandiosa na nossa vida. Se desejamos andar conforme a vontade do Senhor, vamos ver e sentir aquilo que Abraão viu e sentiu de Deus, porque Deus não mudou. Passaram-se os milênios, mas o Senhor não mudou. É o mesmo Deus que manteve contato com este homem. É o mesmo Deus que mantém contato conosco. Às vezes nós olhamos para Abraão e os demais personagens bíblicos e achamos que eles são especiais. Pessoas escolhidas, assim, sei lá, super-homens, mais ou menos assim. Mas não eram, irmãos. Não eram. Eram pessoas simples, mas que amaram o Senhor com todo o seu coração, com toda a sua vida. Quando nós olhamos para Abraão, por exemplo, o pai da fé, você há de ver na sua história que há altos e baixos. Quantas vezes Abraão fraquejou? Abraão teve medo? Abraão se escondeu? Mas quantas vezes ele foi usado poderosamente pelo Senhor? E a sua fé era crescente. Ele esperou no Senhor, ele confiou no Todo-Poderoso. Às vezes agiu segundo os impulsos humanos. Agiu segundo o entendimento humano, mas, por fim, ele estava debaixo do cuidado do Senhor. E a Bíblia diz que esse homem tinha um relacionamento profundo com Deus. Isso é totalmente possível a você. Totalmente possível a mim e a todos que estão neste lugar. Abraão, irmãos, era humano. Vale ressaltar isso. Às vezes olhamos para os personagens da palavra do Senhor e achamos que eles não eram humanos. Mas eram humanos. Quando nós olhamos a história, vemos que Deus chama Abraão, olha só, Deus chama Abraão e o tirou de uma terra, o fez andar mais ou menos 1.500 quilômetros sem saber para onde ia. O Senhor apenas falou para Abraão, chama, reúne o que você tem, chama os teus e vá para uma terra que eu te mostrarei. Ponto final. Ele confiou no Senhor. Ele tinha certeza que Deus estava falando com ele. Outro aspecto que é preciso considerarmos, quando olhamos a palavra, Terá, Abraão, a família desses eram pagãos. Amados, pouco tempo, mas pouco tempo mesmo, após o dilúvio, o mal se estabeleceu na terra de uma forma tão assustadora, que apenas 200 anos, mais ou menos, 200 e poucos anos após o dilúvio, o paganismo já estava estabelecido na terra. A adoração de deuses já era uma realidade. Os ídolos já reinavam sobre a face da terra. Mas por que isso? Porque Noé e seus filhos, suas noras, eram homens e já estavam debaixo do poder do pecado, da égide do pecado. Saíram da arca, mas muitos destes não seguiram aquilo que viram e as orientações que receberam de Noé, do seu avô, enfim. Não receberam, não seguiram e deixaram-se desviar e o mal já estava estabelecido em toda aquela região. Isso é para vocês entenderem, irmãos, que o mal reina sobre a face da terra desde muito tempo. E mesmo conhecendo a verdade, porque eu tenho certeza que esses homens, a família de Abraão, por exemplo, esses conheciam a verdade a respeito de Deus. Essas verdades foram transmitidas, nesse caso da família de Sem, essas verdades foram transmitidas oralmente ao filho de Sem, enfim, ao neto, ao bisneto, até chegar a Abraão. Essas verdades com certeza foram transmitidas, mas eles não observaram, até esqueceram. Muitos não queriam saber do Deus Todo-Poderoso, como hoje é uma realidade. Nós temos que vigiar bastante, irmãos. Eu quero ler com vocês Gênesis capítulo 12, do versículo 1 até o versículo 5. Gênesis 12, de 1 a 5. O chamado, ouça só, o chamado de Abraão. Ora, disse o Senhor a Abraão: sai da tua terra, da tua parentela, da casa de teu pai, e vai à terra que te mostrarei. De ti farei uma grande nação, e te abençoarei, e te engrandecerei o nome. Sê tu uma bênção. Abençoarei os que te abençoarem, e amaldiçoarei os que te amaldiçoarem. Em ti serão benditas todas as famílias da terra. Aleluias! Estamos nesse pacote. Partiu, pois, Abraão, como lhe ordenara o Senhor, e Ló foi com ele. Tinha Abraão 75 anos quando saiu de Arã. Levou Abraão consigo a Sarai, sua mulher, e a Ló, filho de seu irmão, e todos os bens que haviam adquirido, e as pessoas que lhes acresceram em Arã. Partiram para a terra de Canaã e lá chegaram. Amados, nesse aspecto, nesse ponto, vemos algo interessante. Dia desses, alguém questionava: mas como aqueles que estão perdidos desse mundo, nunca ouviram o evangelho, não sabem quem é Cristo, estão numa ilha isolada, no meio do oceano, ou nasceram num país onde Cristo Jesus não é pregado, ninguém sabe da existência de Cristo Jesus? Eu já citei esse exemplo, vou repetir. Quando estivemos na Índia, conversando com uma pessoa daquele lugar, ele sabia quem era Neymar, sabia os jogadores do Brasil, mas não sabia quem era Jesus. Isso é chocante para a gente, que nascemos num país cristão. Alguém não saber quem é Jesus, e de fato não sabe. Mas por que não sabe? Nascer no lar pagão, vive o paganismo, longe do Senhor, não tem rádio, não tem televisão falando de Jesus, não tem uma Bíblia para ler, e se tem, não lê. Enfim, não tem um pregador para falar de Cristo, porque não tem essa liberdade toda. E as pessoas vivem uma vida sem saber quem é Jesus. Sem saber. Abraão certamente tinha, talvez, imagino eu, tinha um conhecimento extremamente superficial de quem era Deus, até por ser descendente de Sem. Provavelmente ele tinha um conhecimento extremamente superficial de Deus. Mas o dia que o Senhor se manifestou a ele, ele ouviu o Senhor. Interessante que não existia um profeta, um pastor, não existia ninguém para falar. Não tinha internet, rádio, televisão, claro, muito longe. Não tinha. Para que ele pudesse consultar, saber quem era, um profeta: ô profeta, fala para mim quem é esse Deus, aí, enfim, essas coisas todas. Não. Mas o Senhor, quando quer salvar, irmãos, ele manifesta-se às pessoas, porque nós carregamos dentro de nós a certeza que existe um ser superior. Mesmo que não seja conhecido como Deus, mas onde quer que uma pessoa esteja, ele tem consciência que as coisas estão debaixo do controle de um Deus superior. Até porque, com certeza, mesmo isolado, essas pessoas criam para si deuses. Dificilmente não há deuses no meio de uma tribo isolada, de um povo isolado, raramente. É a necessidade que nós temos de Deus. E quando as pessoas direcionam o seu coração para o Criador dos céus e da terra, o Eterno se manifesta a ele, como manifestou-se a Abraão. Irmãos, a palavra diz que Abraão, a sua família, eles eram pagãos, eram idólatras, eles eram, de certa forma, sacerdotes do paganismo. Mas um dia o Senhor manifestou-se a ele, e Abraão não era Abraão ainda, seu nome foi mudado posteriormente, Abraão teve a oportunidade de um contato direto com o Todo-Poderoso. E ele creu no Senhor que falava com ele. Ele creu em Deus. E isso é uma lição para nós, amados. Nós precisamos crer no Deus que fala conosco. Eis uma das lições para a nossa vida. Crê no Deus que fala conosco. O Senhor falou com Abraão e ele creu. O Senhor disse, olha, deixa a tua terra, deixa a tua cultura, deixa a tua zona de conforto, deixa a tua família, deixa tudo. E vá para uma terra, vá para um lugar que eu te mostrarei. São novas prioridades que estavam surgindo na vida daquele homem. E ele abraçou, amados, abraçou o chamado, abraçou o chamado. Mas junto com esta ordem que Deus deu a Abraão, eis também uma promessa, que deste homem o Senhor faria uma grande nação, o Senhor abençoaria a terra. Eis aí onde nós entramos, onde nós nos encaixamos. Nós somos, amados, pela fé, descendentes de Abraão. Ele é o pai da fé. E se nós hoje temos a oportunidade de cultuar Cristo Jesus, de certa forma, a base é Abraão. Porque da descendência de Abraão nasceu Jesus Cristo. Oh, glórias! O Senhor, irmãos, tem plano e projeto para todas as coisas. E o Senhor quer nos abençoar e quer que vivamos a verdade dele acima de todas as coisas. Mas é preciso que haja fé. E Abraão tinha fé. Foi um homem de fé. Quando ele ouviu o chamado do Senhor, ele não questionou Deus, pelo menos a Bíblia não diz que ele o questionou, ele apenas obedeceu e viajou pelos desertos, uma viagem de mais ou menos 1.500 quilômetros, desde Ur até chegar na Terra Prometida. Não era uma viagem à cidade vizinha, ao campo vizinho, mas uma viagem distante, que certamente duraram meses e meses, a pé, animais, toda uma família, toda aquela situação. Não era fácil viajar naquela época, mas ele ouviu o chamado de Deus. Você que ouve o chamado do Senhor, esforça-te para ouvir o Criador. Esforça-te para ouvir o chamado de Deus. Não coloque empecilhos, mas obedeça, obedeça. Porque quando nós temos fé no Senhor, irmãos, a obediência, com certeza, é gerada nos nossos corações. E a fé que Abraão tinha, gerou uma obediência a Deus, e ele viveu a vontade do Eterno. Hebreus capítulo 11, versículos 8 a 12. Hebreus 11, a partir do versículo 8 até o 12, diz a palavra. Pela fé, Abraão, quando chamado, obedeceu, a fim de ir para um lugar que devia receber por herança, e partiu sem saber para onde ia. Pela fé, peregrinou na terra da promessa como em terra alheia, habitando em tendas com Isaac e Jacó, herdeiros com ele da mesma promessa, porque aguardava a cidade que tem fundamentos, da qual Deus é o arquiteto e edificador. Pela fé também, a própria Sara recebeu poder para ser mãe, não obstante o avançado de sua idade, pois teve por fiel aquele que lhe havia feito a promessa. Por isso também de um, aliás, já amortecido, saiu uma posteridade tão numerosa como as estrelas do céu, e inumerável como a areia que está na praia do mar. Oh, glórias! O chamado de Deus, quando você ouve o chamado do Eterno. Amém? Pela fé, você obedece o nosso Salvador. A partir do momento que você obedece ao Todo-Poderoso, amados, o Senhor trabalha o teu coração, o Senhor faz coisas magníficas na vida da gente. Oh, glórias a Deus por isso. Mas, se não houver uma fé verdadeira, seremos pessoas que andam mancando, tropeçando, não teremos firmeza na presença do Senhor. E tudo será motivo para que nós não cultuemos ou façamos aquilo que o Todo-Poderoso, que Deus determina para a nossa vida. Amém? Nós precisamos crer, irmãos, crer. Mas a partir do momento que nós cremos, Nós temos que fazer como Abraão, seguir o caminho que o Senhor traçou para cada um de nós. Abraão seguiu o caminho, não sabia para onde ia. Era mais ou menos um errante sobre a face da terra. Mas ele tinha certeza que Deus tinha um destino e ele foi segundo a vontade do Eterno. Amém? Nós precisamos, no meio das incertezas que muitas vezes rondam a nossa vida, darmos passos, passos seguros no Senhor, porque é pela fé que nós andamos. E a fé gera em nosso coração a segurança, irmãos, a segurança. Amém? Mas, quando nós temos fé no coração, fé sem obras é morta, já está na palavra. Quando nós temos fé no coração, ela gera obediência. E a obediência, ela solidifica, de certa forma, a fé. Ela comprova a fé que nós temos. Por exemplo, você sabe quem é o Senhor e sabe o que Ele deseja de você. Cabe, portanto, obedecê-lo. Porque se você não obedece, a tua fé é vã. Não existe uma fé. Fé sem obediência não é fé. Ah, mas sabe como é que é? Enfim, as pessoas sempre acham as desculpas que aos seus olhos são aceitáveis, mas aos olhos do Senhor, não, não são aceitáveis. Se você tem fé no Todo-Poderoso, obedeça, cumpra aquilo que Deus tem determinado. Eis o porquê que nós estamos aqui reunidos. Porque o Senhor disse que devíamos estar congregados para louvá-lo e adorá-lo e aprendermos a sua palavra. Eis o porquê que cultuamos o Todo-Poderoso, porque a Bíblia diz que nós estamos aqui para adorar o Senhor, para bendizer o Todo-Poderoso. Eis o porquê que falamos de Cristo Jesus às pessoas, porque Ele disse, ide por todo mundo e pregar o Evangelho. Tudo isso está amarrado à fé. Se porventura não há a prática dessas verdades, amados, a nossa fé, ela não é semelhante à fé de Abraão. Não, de forma alguma. Mas nós precisamos entender, irmãos, que quando nós cremos no Senhor, quando nós temos fé verdadeira no Eterno, a obediência precisa ser ao máximo, ao máximo. Quando nós olhamos a história, é evidente que não estou entrando nos pormenores da vida de Abraão. Seria possível passarmos muito tempo falando aqui, muitos, mas muitos estudos. Mas estamos apenas colhendo alguns aspectos que são importantes, lições para as nossas vidas. Quando nós observamos a verdade de Deus na vida de Abraão, o que foi que Deus, além de pedir que ele saísse da sua terra e partisse para uma terra que ele não sabia, mais tarde o Senhor pede a vida do seu filho. Veja como são as coisas. Irmãos, para que nós possamos compreender essa realidade, diz a Bíblia que Abraão já estava amortecido. Tinha 99 anos, Sara tinha 90 anos. Eles eram um casal de idosos, mesmo para aquela época já eram idosos. A palavra diz que não era possível que aquele casal gerasse filhos. Mas o Senhor disse que eles teriam um filho. Veja, amados, o que a fé faz. Abraão não desistiu. Sara não desistiu. Eles seguiram em frente. Evidentemente que a história conta-nos que houve um desvio porque entenderam, segundo o olhar humano, que deviam tomar algumas atitudes e eis que nasce. Quem nasceu? Quem? Ismael, eis que nasce Ismael. Mas por que Ismael nasceu de Agar? Porque foi uma atitude segundo o entendimento humano. Eles eram homens, pessoas. Mas a promessa do Senhor não estava em Agar, nem tampouco em Ismael. E na verdade, esse ato falho de Abraão gerou hoje o que nós chamamos de árabes. Eis aí o grande problema, os inimigos número um de Israel. Esse aí é o grande problema. Mas o Senhor honra aquele casal. O Senhor honra. Eis que nasce Isaac. Eis que nasce Isaac. Algum tempo depois, o Senhor fala para Abraão. Deus falava com Abraão. Olha que interessante. Deus fala com os seus. Aprenda isso. Deus fala para Abraão. Chegou o tempo de você me sacrificar Isaac. chegou o tempo. Diz a palavra que Abraão, Isaac já não era uma criancinha pequenininha como nós entendemos, já era um rapazinho. Chegou o tempo que Abraão dirige-se ao Monte Moriá. E eis que lá vai Isaac carregando um feixe de lenha, mais um jumento, alguma coisa assim, levando algumas coisas. Chega num ponto que Isaac pergunta, onde está o animal do sacrifício? Onde está o animal do sacrifício? A resposta foi esperar no Senhor. Oh, glórias! Abraão cria em Deus, irmãos, a ponto de amarrar Isaac, colocar a lenha para queimar o corpo. E levantou a faca para sacrificar. Eis aí uma provação extrema. Só é possível vencê-la quando nós temos fé verdadeira no Senhor, quando nós somos obedientes ao Todo-Poderoso. E quando Abraão ia de fato matar Isaac, eis que o Senhor fala com ele, o Senhor falava com Abraão, o Senhor fala conosco. O Senhor fala com Abraão, e eis que surge o Cordeiro. Irmãos, tudo isso é para nós entendermos que por mais fé que nós temos, por mais fiéis e obedientes que sejamos, as provações virão sobre a vida da gente e às vezes virão de uma forma intensa, de uma forma assustadora. Mas é preciso crer como esse homem creu, para que assim nós possamos vencer essas situações difíceis que surgem. Amém? Primeiro nós vimos o chamado de Deus. O Senhor chama a Abraão. Vemos ainda que Abraão era um homem de fé, ouviu o chamado do Senhor, obedeceu, viveu em obediência e chegou ao ponto de oferecer Isaac em sacrifício. E quando isso vem à existência, irmãos, fica claro que esse homem tinha uma vida de comunhão com Deus. Só alguém que tem comunhão com o Senhor para tomar decisões tão marcantes na vida. Gênesis capítulo 13, versículos 3 e 4. Gênesis capítulo 13, versículos 3 e 4. Ouçam. Fez as suas jornadas do Neguebe até Betel, até o lugar onde primeiro estivera a sua tenda entre Betel e Ai. Até o lugar do altar que outrora tinha feito. E aí, Abraão invocou, adorou o nome do Senhor. Ainda Gênesis 18, 17 até o 19. Gênesis 18, 17 a 19. Disse o Senhor, ocultarei a Abraão o que estou para fazer. Visto que Abraão certamente virá a ser uma grande e poderosa nação, e nele serão benditas todas as nações da terra, porque eu o escolhi para que ordene a seus filhos e a sua casa depois dele, a fim de que guardem o caminho do Senhor e pratiquem a justiça e o juízo, para que o Senhor faça vir sobre Abraão o que tem falado a seu respeito. Irmãos, esse texto chama-nos a atenção para detalhes. A palavra diz que Abraão tinha feito altar naqueles lugares. Ou seja, onde ele chegava, ele construía um altar para sacrificar ao Senhor. Veja que interessante. Diz ainda que Abraão era conhecido de Deus e Deus tinha comunhão com esse homem. Tudo isso é para que nós possamos entender, irmãos, que é totalmente possível vivermos hoje numa comunhão real, verdadeira com Deus. Às vezes nos parece impossível uma comunhão com o Senhor, nos parece impossível um relacionamento íntimo, próximo com Deus. Mas o que muitas vezes falta nos irmãos é exatamente os elementos que nos proporciona essa comunhão com o Senhor. As pessoas têm dificuldade hoje em cultuar o Criador, em ler a palavra, em adorar, em vir à casa do Senhor. Como é que podem ter comunhão com o Todo-Poderoso que exige isso da gente? Mas a desobediência é gerada. Onde quer que eles estejam, os altares do Senhor não estão. Talvez no trabalho, a pessoa está trabalhando, onde passa boa parte, maior parte da vida, quem sabe, mas lá não tem o altar do Senhor. No meio da sua casa não tem o altar do Senhor. No meio da sociedade, no meio dos amigos com quem ele convive, o altar do Senhor não está edificado. Portanto, irmãos, é impossível que haja comunhão real com Deus. Não era esta a realidade de Abraão. Onde quer que ele estivesse, uma das suas necessidades urgentes era montar um altar, um lugar de adoração ao Criador, e ali adorava. Nós vemos ainda que Noé fez a mesma coisa. Quando Noé saiu da arca, depois de um ano preso dentro da arca, quando ele saiu, a primeira coisa que ele fez foi um altar ao Senhor, adorou ao Todo-Poderoso, sacrificou animais ao Senhor. A nossa vida, irmãos, é necessário que façamos a mesma coisa, que nós possamos construir altares, para que haja adoração, haja oração, haja comunhão com Deus. Evidentemente, que hoje não vamos mais fazer um altar, um nicho, alguma coisa assim? Claro que não. Porque o nosso coração é o templo do Espírito Santo de Deus. Quando eu me referi que é necessário construir altares, é você mostrar quem é Deus na sua vida, é você testemunhar do Senhor e você mostrar para o teu amigo que és diferente, que és santo, separado para servir o Senhor. Você não pode ser igual aos demais. Os servos de Deus não são iguais aos ímpios, porque eles servem ao Senhor. Eles vivem pela fé, a fé em Cristo, a fé no nosso amado Jesus. A palavra diz, Gênesis capítulo 18, que Deus partilhava com Abraão os seus planos. Deus quer partilhar com você os planos dele. É fácil? Leia a Bíblia. Eis os planos de Deus que ele partilha para cada um. O Senhor quer que você esteja com ele na glória para todos sempre. É o Senhor partilhando o plano. Deus quer que você testemunhe dele onde quer que você esteja. Deus partilhando o seu plano. A palavra diz que Deus nos abençoa, Deus move, Deus age, Deus nos guia, nos orienta, Deus nos coloca no caminho, o Senhor cuida do teu futuro, o Deus cuida da tua vida, ele te dá livramento. Eis o Senhor compartilhando os seus planos. Só que nós temos dificuldades em entender e ouvir a voz do Senhor. Tiago capítulo 2, versículo 23, traz uma narrativa interessante a respeito deste homem. Ouçam. Ora, Abraão creu em Deus, e isso lhe foi imputado para a justiça, e foi chamado amigo de Deus. Amigo de Deus. Ô, glórias! Será que você é amigo de Deus? Será que nós somos amigos de Deus? Eis aí um questionamento. É necessário aprendermos essa lição com Abraão e desenvolvermos uma comunhão profunda, real com Deus, a ponto do Senhor olhar para nós e chamar-nos de amigo. E ou um homem, uma mulher, segundo o meu coração, como ele fez referência a Davi. Davi entendeu isto e andava em comunhão com Deus. Amém? E o nosso quarto tópico, irmãos, a promessa se cumprindo na velhice. Oh, glórias! Nós vimos que o Senhor chamou Abraão desde Ur para a terra prometida. Vimos ainda que a fé gera obediência. Abraão, um homem de obediência. Ele tinha uma vida de comunhão com Deus, amigo de Deus. E por fim, Gênesis capítulo 21, versículos 1 e 2. Gênesis capítulo 21, versículos 1 e 2. Visitou o Senhor a Sara, como lhe dissera, e o Senhor cumpriu o que lhe havia prometido. Sara concebeu e deu à luz um filho, a Abraão, na sua velhice, no tempo determinado que Deus lhe falara. Ainda 21, versículo 5. Tinha Abraão 100 anos quando lhe nasceu Isaque, seu filho. Para Deus não há impossíveis. Deus quebra a lei da física, da biologia. Deus quebra todo tipo de lei, dos cosmos, Lembra-se que o Senhor fez a terra parar? Na verdade, ele parou o universo. Mais à frente, o Senhor fez a terra andar para trás, retroceder. É assim que Deus faz, irmãos. Hoje nós colocamos, eu coloco também, nós colocamos limites no agir de Deus. Limites. Nós limitamos Deus. Nós achamos que Deus não pode fazer grandes coisas como fez no passado. Que Deus não pode mais ressuscitar alguém como ressuscitou Lázaro. Que Deus não pode agir de uma forma poderosa como agiu no Êxodo. Enfim, nós temos diversos exemplos que olhamos para eles e achamos que aquele Deus, daquele momento, não é o mesmo Deus de hoje. Sabe o que é isso, irmãos? É a falta de confiança na promessa de Deus. É a falta de confiança. A promessa do Senhor é que Ele pode nos abençoar, Ele pode agir, Ele pode mover na nossa vida. Abraão, de certa forma, também duvidou do Senhor neste quesito. De certa forma, ele duvidou. Sara também duvidou. Haja vista que os anos passaram-se. Eis que a nossa mente está condicionada ao nosso entendimento. Se eu sei que eu não posso atravessar essa parede, eu também vou acreditar que Deus não pode fazer-me atravessá-la. Veja como são as coisas. Evidentemente que não há um motivo para que eu atravesse a parede, mas Deus pode fazer que isto aconteça se esta for a vontade dele. E foi assim com Abraão. Foi assim no Mar Vermelho. Foi assim no Êxodo. Na vida de Lázaro. Foi assim na vida de Abraão. Na vida de Jacó. Foi assim na vida de tantos outros personagens que experimentaram o sobrenatural de Deus. Profeta Elias, onde os corvos, os pássaros levavam alimento para ele. Impossível isso. Há um texto bíblico, irmãos, muito interessante, que ao sair da arca, o Senhor colocou nos animais uma aversão ao ser humano. E isso é muito interessante. Porque os animais não gostam da gente, já notaram isso? Os animais, eles convivem entre si. Eu fico olhando no sítio. O cachorro convive com o gato com a galinha, aquela coisa toda. Mas quando você entra, os animais se afastam. Os pássaros não convivem com a gente. É uma dificuldade até que eles acostumem conosco. Mas naturalmente não convive. Essa é uma verdade, amados. É assim que Deus age. Veja como o Senhor faz. As coisas do Senhor, aquilo que Deus faz, são verdade, são verdades. E nós precisamos confiar. E quando nós observamos a história de Abraão, nós vemos, amados, que a idade era avançada. Já era impossível que as coisas acontecessem. Mas o Senhor falou, eu tenho uma palavra e vou cumprir a minha palavra. Eu tenho uma promessa e vou cumprir a minha promessa. Eu te prometi uma descendência, eu vou te dar uma descendência. Eu prometi que de você faria uma grande nação, numerosa como a areia do mar. Eu vou fazer assim com você. Mas nasceu apenas Isaac, um filho só. Mas o Senhor tem seu tempo para todas as coisas. O Senhor é fiel, irmãos. O Senhor é fiel. O Senhor cumpre a palavra. O Senhor cumpre a palavra. Ô, glórias! E nasce Isaac, e vemos que a partir desse momento se concretiza a palavra do Senhor na vida de Abraão. Praticamente finalizou a existência de Abraão. Não vai muito além. Abraão não conseguiu ver muita coisa das promessas que o Senhor fez. Às vezes as promessas de Deus, aquelas que o Senhor nos faz, não é para que nós possamos enxergá-las, mas os resultados, esses sim, serão vistos pelas gerações futuras. Eis por que nós precisamos hoje fazermos a vontade do Senhor. Se você observar bem, as promessas de Abraão, elas ficaram todas no futuro. Ele praticamente não viu nada, não viu nada. Mas o Senhor cumpriu as promessas, o Senhor cumpriu. Amados, a bênção não termina ou não terminou em Abraão. Ela se estendeu a Isaac, depois veio Jacó, depois veio José, Moisés, vieram os fiéis, Veio Jesus, veio Elias, veio você. Eis onde nós estamos nessa história. Tudo isso, irmãos, fruto da ação de um homem que creu no Senhor e que nem imaginava, jamais passou pela sua mente, que ele teria um filho chamado Elias. É assim que Deus faz. Mas o Senhor cumpriu a promessa, o Senhor fez acontecer. Amém? Tiago capítulo 2, versículo 23, mais uma vez. E creu Abraão em Deus, e isso lhe foi imputado para a justiça, e foi chamado amigo de Deus. E foi chamado amigo de Deus. Ô, glórias! Amém? Que você possa crer nessa promessa do Senhor e permitir que Deus o chame de amigo. Amém? É possível? Sim, totalmente possível. Amados, eu abordei um aspecto diferente da vida de Abraão. Poderia ter citado diversos pormenores da vida dele, mas não era o objetivo desta palavra. Apenas que nós possamos retirar lições da vida desse homem. Lições de fé, lições de vida, lições de comunhão com Deus, lições que as promessas de Deus se cumprem e assim vivamos a verdade do Senhor incansavelmente. Amém? Oh, glórias. Vamos orar. Amado Deus, muito obrigado por esta palavra, Pai. Que nós possamos aprender de fato com Abraão, Senhor. Colhermos lições da sua vida para as nossas vidas. Para que nós possamos viver segundo a vontade, a tua vontade, Senhor. Como ele viveu segundo a tua vontade. Oh, Deus, plante no nosso coração essas verdades. Para que nós possamos prosseguir firmes, inabaláveis. Porque tu és o Deus que cuidou de Abraão e certamente cuida de cada um dos teus filhos em nossos dias. Ô Senhor, envolva-nos com tua palavra, em nome de Jesus. Amém. Amém, queridos? Patriarca Abraão, lições para a nossa vida. Lições para a nossa vida. Ô glórias! Amém?
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todos choravam e pranteavam. Ele, porém, disse: Não choreis, ela não está morta, mas dorme. E riam-se dele, sabendo que ela estava morta. Então ele, tomando-lhe a mão, exclamou: Menina, levanta-te. E o seu espírito voltou, e ela se levantou imediatamente. E Jesus mandou que lhe desse de comer. Lucas 8, 52 a 55.

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3: Os cinco solas hoje. Talvez você não entenda o que seja o solas, mas o que é o solas? Por que os cinco solas? Há 500 e poucos anos atrás, 504 anos para ser exatos, 504 anos atrás, Lutero pregou na porta da Catedral de Wittenberg 95 teses. E essas teses contrariavam os princípios da igreja. Os princípios da igreja reinante naquela época. Eram teses fundamentadas na palavra de Deus, que chamava a atenção da igreja para uma reforma, para um retorno aos princípios bíblicos. Ele não foi bem entendido. Lutero não foi bem entendido. Na verdade, ele foi excomungado pela igreja, foi chamado a retratar-se, não retratou-se, porém, deixou um legado para aqueles que amam a Cristo Jesus. Ali, a partir daquele momento, foi dado o pontapé na chamada Reforma Protestante. Dia 31 de outubro de 1517, 504 anos atrás. Irmãos, foi algo marcante na história da humanidade. Talvez você não vê a importância, não compreenda a importância, certamente já ouviu falar a respeito da reforma protestante, certamente já leu a respeito disso na escola, já vista que está dissertado nos livros de histórias, mas talvez você não parou para refletir a importância da reforma para nós que somos servos de Deus, para nós que amamos o Todo-Poderoso, para nós que somos de Cristo. Irmãos, foi um marco divisor na história da humanidade. Tão grande talvez o nascimento de Cristo Jesus, maior, claro. Depois veio o Pentecoste, outro divisor. Mas a reforma trouxe um marco que, de uma forma intensa, moveu no meio da sociedade. E a palavra de Deus foi disseminada em toda a região, em todo o mundo. Nós louvamos a Deus porque Ele tem seu propósito em todas as coisas. O Senhor tem seu propósito, irmãos, e é preciso entendermos, vermos e entendermos aquilo que Deus quer fazer, fazer através da nossa vida também. Porque é necessário que estejamos vivendo uma reforma no nosso dia a dia. Uma reforma, uma volta aos princípios de Deus, uma volta à verdade do eterno, para que hoje aquilo que Deus quer para a nossa existência seja real. Eu não posso viver de forma alguma um evangelho superficial ou fora dos princípios bíblicos, mas é necessário que eu mergulhe na palavra de Deus, para que assim a vontade do eterno se manifeste de uma forma grandiosa no meu ser e através da minha vida, porque eu preciso ser um multiplicador da palavra de Deus. O Senhor chamou-me para ser missionário, chamou-me para ser um pregador da palavra, o Senhor te chamou para ser missionário, para ser um pregador da palavra. E como pregador da palavra, é teu dever sair por aí e falar daquilo que o Senhor fez de forma tão grandiosa, de forma tão poderosa. Nós não podemos guardar para nós como se fosse um prêmio, como se fosse um prêmio de forma alguma, irmãos. Mas é algo que Deus nos deu para que nós possamos levar para todos aqueles que estão ao nosso redor. A reforma protestante, ela ocorreu no dia 31, aliás, iniciou-se no dia 31 de outubro de 1517, quando Lutero corajosamente, olha, foi um homem de coragem. Ele leu, ele teve acesso às Sagradas Escrituras. Era difícil, naquele tempo não existia a Bíblia impressa como nós temos hoje. Não, não existia. A Bíblia era manuscrita, era copiada e era caríssima. E a igreja muitas vezes perseguia aqueles que tinham uma cópia da Bíblia, por incrível que pareça. Porém, não era de fácil acesso. Até mesmo o sacerdócio daquela época não tinha acesso liberado à palavra. Porém, Lutero encontrou a Bíblia, passou a lê-la. E ele foi despertado pelo Espírito Santo para ver que aquilo que ele ensinava, aquilo que a igreja ensinava, estava fora do contexto da palavra, estava longe da realidade da palavra. E movido pelo Espírito Santo, corajosamente, ele desenvolveu 95 teses e pregou na porta da igreja. Amados, foram momentos turbulentos na vida daquele homem, mas é assim que o Senhor faz. Às vezes, quando Deus quer te usar, a vida torna-se um tanto turbulenta, mas é preciso deixar-se mover pelo Espírito Santo de Deus. E além das 95 teses, ele falou a respeito dos 5 solas. Mas o que são os solas? Solas é uma palavra em latim, que significa somente. Os cinco somente. No entanto, é conhecido por todos como os 5 solas. Mas quais são eles? E é isso que nós vamos ver nessa noite. E vamos chamar os irmãos à atenção para que haja um avivamento, para que haja uma reforma no nosso coração, para que os solas, eles sejam também instituídos na nossa existência, para que nós possamos observar estes princípios acima de todas as coisas. Porque é assim que o Senhor quer, é dessa forma que o Eterno deseja que seja na nossa vida. Mas vamos lá, os 5 solas. Primeiro deles, sola escritura, ou seja, somente as escrituras. 2 Timóteo capítulo 3, versículos 16 e 17. Quando Lutero leu a Bíblia, irmãos, ele entendeu que a palavra de Deus era o fundamento suficiente para a salvação. Somente a palavra de Deus. E veja, ele entendeu 2 Timóteo capítulo 3, versículos 16 e 17, que diz: toda a escritura é inspirada por Deus e é útil para o ensino, para a repreensão, para a correção, para a educação na justiça, a fim de que o homem de Deus seja perfeito e perfeitamente habilitado para toda boa obra. Oh, glórias! Veja que o apóstolo Paulo escreve a Timóteo. Timóteo, presta atenção, Timóteo. Toda a escritura é inspirada por Deus. É útil para o ensino, para a repreensão, para a correção, para a educação na justiça, a fim de que o servo de Deus seja perfeito e perfeitamente habilitado para toda boa obra. Vale ressaltar, irmãos, que naqueles dias a igreja tinha uma série de dogmas, ainda tem hoje, uma série de dogmas. Os dogmas eram mais importantes do que as Sagradas Escrituras, até porque as pessoas não tinham acesso à palavra de Deus. E ele falou corajosamente: olha, é preciso que somente as escrituras sejam ensinadas, que somente as escrituras sejam observadas, é preciso que a palavra de Deus seja vista como autoridade divina na igreja, autoridade divina para o nosso crescimento. E todo ensino e toda tradição deve ser analisada à luz da palavra de Deus. A Bíblia é a nossa regra de fé e prática. Nós temos que observar os ensinamentos da palavra, e foi isto que Lutero descobriu ao ler a palavra. Ele viu que como sacerdote, ele não vivia essa verdade, que a igreja onde ele estava não ensinava esta verdade, e que era preciso que houvesse uma reforma, uma volta às escrituras. Uma volta às escrituras. Queridos, a nossa vida precisa ser doutrinada pela palavra santa de Deus. E incrível, irmãos, passaram-se 500 anos, a reforma já está por aí há 504 anos. E quando nós olhamos para a igreja hoje, muitas vezes descobrimos que a Bíblia está renegada a segundo plano. Já pararam? Já observaram isso? A palavra de Deus já não tem a mesma autoridade em muitos lugares. O que tem autoridade é a profecia que levanta, mesmo que a profecia contrarie princípios bíblicos, ela é mais importante do que a Bíblia. É, irmãos, é uma verdade. Eu vivi essa realidade. Tempos atrás eu vivi essa realidade. As profecias eram mais importantes do que a Bíblia. quebrei a cara. E muitos quebraram a cara, porque a palavra de Deus é única, é fiel, é verdadeira. Não que eu fosse o profeta, mas sim seguidor de profetas. Amados, em nossos dias temos visto esta realidade. Aquilo que Lutero viu há 500 anos atrás, hoje é uma realidade presente dentro de muitas igrejas. E nós não podemos de forma alguma aceitar essa realidade. Nós temos que voltar para a palavra. Só a escritura, somente as escrituras. Esta é uma das 5 solas. A segunda, sola gratia, somente a graça. Efésios capítulo 2, versículos 8 e 9. Ouçam o que diz a palavra. Porque pela graça vocês são salvos, mediante a fé. Olha só. Porque pela graça vocês são salvos, mediante a fé. E isto não vem de vocês, é dom de Deus. Não de obras, para que ninguém se glorie. Não de obras, para que ninguém se glorie. Mais uma vez, amados, o Espírito Santo revelou aquele homem, abriu o entendimento dele, abriu a compreensão para aquele monge, e ele entendeu que a salvação não era por méritos, não. Não era porque eu merecia ser salvo. Você não merece ser salvo. Não, de forma alguma. Nós nascemos no pecado, vivemos no pecado. A grande graça, a grande misericórdia de Deus nos alcançou. Nós somos alvo da misericórdia do Eterno. Não é o merecimento meu, não é o merecimento teu, amados. Mas o Senhor olhou para mim, olhou para nossas vidas, e o Senhor compadeceu-se da gente. E deu-nos Cristo Jesus, irmãos. E através de Cristo nós temos acesso à presença do Mestre. E vivemos a verdade de Cristo. E temos que nos esforçar para que a cada dia estejamos segundo a visão de Deus, fazendo aquilo que Deus quer. Eu não posso viver segundo o meu entendimento. Você não pode viver segundo o teu entendimento. Não ache que você é especial. Ah, eu sou merecedor. Ah, eu sou isso, eu sou aquilo. Nós nada somos. É a grande misericórdia do Senhor, a grande graça de Deus que nos alcançou, amados. O que foi que você fez para merecer a salvação? O que foi que você fez? O que você fez hoje para falar assim, olha, eu mereço a salvação? Se nós passarmos a observar por esse aspecto, veremos que nada que nós venhamos a fazer nos habilitará a recebermos a salvação. Mas o Senhor olhou para nós, o Senhor moveu em nosso favor, Ele deu-nos a salvação, Ele moveu, Ele deu-nos Cristo Jesus, através do qual nós temos a oportunidade de acessar a sua presença, e hoje eu posso bater no peito e falar que eu sou de Cristo Jesus. Você pode bater no teu peito e falar, eu sou de Cristo, porque você foi alcançado pela graça do Senhor. O Senhor te alcançou, o Senhor te salvou, o Senhor te restaurou. E esta é uma verdade, amados, que nós não podemos perder de vista. Porque nesses últimos tempos temos visto que as pessoas se acham autossuficientes. Tem muitos, amados, que se acham especiais aos olhos do Senhor. É o homem, ele é grande. O Senhor tem que mover na minha vida. O Senhor tem que fazer algo. E isso é ensinado, infelizmente, nesses últimos tempos, é ensinado nas igrejas. Mas nós precisamos

de Deus, um retirar todo o espúrio, todo o excedente que hoje está dentro das igrejas, para que somente a palavra do Senhor, irmãos, esteja entronizada de fato na nossa existência. Oh, glórias! Se nós hoje temos a salvação, é porque somos amados pelo nosso Senhor, porque Ele nos amou, Ele olhou para você, e na sua grande graça, seu grande amor para conosco, deu-nos Cristo Jesus, para que através dele tenhamos a oportunidade de acessar a presença do Mestre. Irmãos, eis aí, é somente pela graça, somente a graça, somente a graça. Porque pela graça vocês são salvos, mediante a fé. E isto não vem de vocês, é dom de Deus, não de obras, para que ninguém se glorie. Oh, glórias! Entenda, amados, se nós temos a salvação hoje, é porque a grande graça do Senhor se estendeu sobre as nossas vidas. Lutero entendeu esta verdade, compreendeu isso. E eis aí uma das orientações para a nossa vida, vivermos pela graça. Amém? Terceira, sola fide, somente a fé. Oh, glórias, somente a fé. Paulo escreve à igreja de Roma e diz, Romanos capítulo 1, versículos 16.

Só existe uma forma de nós alcançarmos a salvação. Só existe uma forma, irmãos. E é pela fé. É pela fé no nosso amado Jesus. Por mais que você faça boas obras, por mais que você seja uma pessoa boa, que a sociedade te reconheça como alguém legal, como alguém do bem, por mais que você seja bom, ainda é pouco, é insuficiente para que tu consigas a salvação. A palavra diz, amados, e o apóstolo Paulo ratifica essa verdade, que é pela fé, que é pela fé. Oh, glórias! Não pelas obras, não pelas obras. Somos salvos quando cremos que Jesus é o nosso Salvador e o recebemos como Senhor. Oh, glórias! Somos salvos quando, pela fé, entendemos que é preciso viver a santidade, que é preciso deixar todas as coisas para trás. Quando entendemos, amado, que é preciso estarmos congregados, mergulhados na palavra, voltados para a vontade do Senhor. Quando assim agimos, estaremos fazendo a vontade do Senhor na nossa existência. E, consequentemente, as boas obras fluirão da nossa vida. Consequentemente, as boas obras tornar-se-ão uma realidade. As boas obras na vida do homem é consequência, ou são consequência da salvação, não o contrário. Você não é salvo porque deu uma cesta básica, porque deu uma esmola, uma roupa para alguém, porque deu um pão para alguém, deu uma casa, deu um carro, deu 10 milhões para alguém. Não, isso não te salva. Mas tu és salvo porque você reconhece o Senhorio de Cristo e pela fé no Senhor você vive os princípios de Deus acima de todas as coisas. A partir desse momento, irmãos, você há de frutificar, e a Bíblia diz que os frutos do Espírito é uma verdade na vida daquele que ama a Cristo Jesus. Portanto, você há de frutificar, porque tens o Espírito de Deus na tua vida, não o contrário. Você fará as boas obras, porque o Espírito que move no teu coração, que habita na tua existência, há de empurrar você, levar você às boas práticas. Esta é a verdade do Senhor para a nossa existência. No entanto, o que nós temos visto nesses últimos tempos é exatamente o contrário daquilo que está na palavra. Hoje nós vemos que as pessoas, para receber uma cura, são sugestionados a trazer uma oferta à igreja. O Senhor só cura se tiver uma oferta. Para você receber uma bênção de Deus, tens que levar um objeto da igreja para a sua casa, colocar dentro do seu lar. Uma das muitas bugigangas religiosas que hoje são distribuídas, nem sempre gratuitamente, mas sim mediante ofertas, mediante uma troca financeira, e as pessoas deixam de ter fé, fé exclusiva em Deus, para acreditar nestas coisas. Veja como a igreja retrocedeu, amados. Veja como a igreja voltou atrás. Nós temos que voltar aos princípios da palavra, e os princípios indicam-nos que somente pela fé é que nós vamos alcançar a salvação e o favor do eterno na nossa existência. Não te deixes enganar, porque eu sei que nós somos tendenciosos a estas coisas. O ser humano gosta de coisas físicas. Se eu pudesse ter algo físico na minha casa representando Deus, certamente eu teria. Isso aqui representa Deus, está na Bíblia? Representa Deus, eu teria. Porque nós gostamos de olhar e ver algo. Eu gosto de pegar em alguma coisa, segurar, sentir. Aí alguém diz, olha, estou te dando a chave da casa, essa chave representa a bênção de Deus. Você vai ganhar uma casa, um carro. E você leva, confiado nisso, não naquilo que Deus pode fazer porque você acredita nele, mas confiado na chave. E você coloca aquela chave no lugar especial, é a chave.

no meu carro, a chave do meu apartamento, a chave da minha casa. E a pessoa passa a olhar para aquilo como se fosse algo sobrenatural, amados. É um retrocesso. A igreja voltou a um tempo de escuridão. E nós temos que viver a verdade do Senhor. Porque há 500 anos atrás já foi mostrada essa verdade e nós não podemos retroceder. A igreja não pode retroceder, irmãos. A igreja vive pela fé. Nós marchamos porque temos fé no Senhor, porque amamos Deus acima de todas as coisas. Nós marchamos porque sabemos que o Senhor é conosco. E eu não preciso de um pedaço de pano para representar a capa do profeta Elias, um pedaço de pano para representar a capa de Jesus. Eu não preciso dessas coisas.

coração aberto para o Espírito Santo, uma vida que crê no Senhor. E é assim, amados, que nós temos que viver. Esta é a verdade do Eterno. Esta é a verdade do Senhor, irmãos. Nós temos que viver fundamentados na palavra. A palavra é tudo na vida da gente. Somente a palavra, somente as escrituras, só a escritura. Somente a escritura, irmãos. Nunca te esqueças que é somente a graça do Senhor, é o grande mover de Deus, é a graça do Eterno que nos alcançou. Se nós hoje temos acesso à sua presença, é porque primeiro Deus nos amou. E ainda é pela fé que nós recebemos o favor de Deus na nossa vida. Não te deixes convencer pelos falsos profetas dos últimos tempos. Não te deixes convencer, porque a palavra do Senhor não mudou. As Sagradas Escrituras, ela não muda, é imutável. Ela não precisa passar por renovações, por atualizações. A palavra de Deus não precisa de upgrade, não. A palavra do Senhor é eterna, ela é verdadeira. Oh, glórias! Quarta sola, solus Christo, ou seja, somente Cristo, somente Cristo. 1 Timóteo capítulo 2, versículos 5 e 6. Ouçam. Porque há um só Deus e um só mediador entre Deus e a humanidade e os homens, Cristo Jesus, homem, que deu a si mesmo em resgate por todos, testemunho que se deve dar em tempos oportunos. Amém? Veja como a palavra é clara, irmãos. Veja como a palavra é clara. Irmãos, porque há um só Deus e um só mediador entre Deus e os homens. Só existe um mediador entre Deus e os homens. Oh, bênção! Somente um mediador entre Deus e os homens. Não existe, amados, ninguém que possa fazer essa mediação entre nós e Deus. Não existe. Eu sei que os amados sabem dessa realidade, sabem disso. Mas você já viu que a igreja hoje anda atrás de mediadores? Já abriram seus olhos para isso? Quando tem um milagreiro numa cidade vizinha e você precisa de um milagre? Oh, vamos lá. Vamos lá. Porque aquele homem tem o poder de Deus nas mãos. E as pessoas, talvez não você, mas as pessoas saem do norte capixaba e vão a São Paulo só para passar a mão no milagreiro. Pegar um pouco do suor do milagreiro, porque ele é entendido como o mediador entre Deus e os homens. O milagre só vem através dele. É, irmãos. Quando nós observamos essa palavra, lembramos da Virgem Maria, lembramos de outros tantos santos que existem por aí, que são vistos como mediadores, mas nós nos esquecemos do nosso meio. A igreja que anda doente, longe do Senhor, necessitada de mediadores. O apóstolo Paulo, ele escreveu a Timóteo e disse, porque há um só Deus e um só mediador entre Deus e a humanidade, Cristo Jesus, homem. Cristo Jesus, homem. Olha só, Cristo Jesus, homem. Esse homem, irmãos, ele não está aqui por acaso. Ele está aqui porque Jesus era homem. Era homem. Você já ouviu falar que Jesus era 100% homem, 100% Deus? Já, não é? Já. Certamente você já ouviu as pessoas falarem, os pregadores dizendo, Jesus era 100% homem e 100% Deus. Ele era 200% então, porque 100% de cada, 200%. Não cabe. O ideal seria 50% Deus, 50% homem, já que a ideia era meio termo, não é? Mas o Senhor não era meio termo, Jesus não era meio termo, ele não era semideus,
A Bíblia, de forma clara, disse que Jesus era homem. Literalmente, homem. Ele deixou a sua glória. A Bíblia diz que ele despiu-se da glória. Nasceu como homem. Viveu como homem em todos os aspectos. O poder de Jesus é totalmente possível que o tenhamos. E ele diz, obras maiores farão. Sabe por quê? Porque ele não era especial. Ele era homem. E se ele era homem e tinha um poder, nós como homens podemos ter o mesmo poder que ele tem. E isso não é heresia, irmãos. Isso é o que está na palavra. Heresia é o que ensinam por aí. Se Jesus fosse semideus, ele não poderia ter cumprido na cruz tudo aquilo que estava predito, escrito a seu respeito no Antigo Testamento. Todo o Antigo Testamento apontava para Jesus, o Cordeiro. Jesus veio e cumpriu literalmente a palavra. E a palavra, amados, é essa. Somente Cristo, somente Cristo. Jesus é o caminho. Jesus é o caminho para a salvação. Ele é o único mediador. Foi ele que pagou o preço pelos nossos pecados. Não fui eu que paguei o preço pelo teu pecado. Não foi o milagreiro que pagou o preço pelo teu pecado. Não foi o cara das revelações que pagou o preço pelo teu pecado. Não, foi Jesus. Tu precisa entender que foi Jesus que pagou o preço. E quando nós reconhecemos a soberania de Cristo e o reconhecemos como Salvador, arrependidos, confessamos nossos pecados, somos perdoados, lavados, somos purificados e feitos em filhos de Deus. Esta é a palavra de Deus para a nossa existência. E a última sola, só lhe deu glória, somente a Deus a glória. Veja, somente a Deus a glória. Os cinco solas hoje, em nossos dias. Primeira, somente as Escrituras. Está em desuso. Hoje nós temos de tudo um pouco dentro da igreja e as Escrituras Sagradas em segundo plano. Somente a graça. Nem sempre as pessoas entendem que eles estão sendo abençoados por Deus, não por merecimento, mas pela grande misericórdia, a grande graça de Deus para com a sua vida. Somente a fé. Não somos salvos porque fazemos coisas boas, mas fazemos coisas boas porque cremos em Jesus e Ele nos salva e nos habilita a praticarmos, a frutificarmos no Espírito Santo de Deus. Somente Cristo. Cristo Jesus, Ele é o caminho, a verdade e a vida. É o único mediador. A este Cristo é que nós devemos estar totalmente voltados. Jesus, amados, Ele precisa ser o nosso exemplo em todos os aspectos. Não tenha homens como referenciais na tua vida. Somente a Cristo. Hoje a igreja está cheia de referenciais humanos. A fulano de tal é o líder da igreja. O que o fulano de tal falou, tem mais poder do que a palavra de Deus. Tira isto da vossa mente. Somente Cristo Jesus. E toda honra e toda glória somente a Deus. Aleluias. Salmo 115, versículo 1 diz, não a nós, Senhor, não a nós, mas ao teu nome dá glória, por amor da tua misericórdia e da tua fidelidade. Aleluias. Irmãos, nós precisamos entender que só Jesus é merecedor de toda glória e de toda adoração. Somente Jesus é merecedor de toda glória e de toda adoração. Ele é o único Deus que existe. O Senhor onipresente, que está presente em todos os lugares. Onipotente, que tem todo o poder. Onisciente, que conhece o teu coração, conhece a tua mente, conhece os teus projetos, os teus planos. A Ele, portanto, toda a honra e toda a glória. Aleluias! E é preciso estarmos atentos para que não sejamos adoradores de falsos homens de Deus nesses últimos tempos. Cuidado, amados, com as tuas orações, para que elas não sejam manipuladas, para que você não esteja orando de certa forma, crendo naquilo que o homem pode fazer. Veja como são as coisas.
Muitas vezes você está orando, Senhor, não sei o quê, não sei o quê, não sei o quê, mas a tua mente trabalha, olha Deus, é Ele que vai fazer. É aquele fulano de tal, porque ele tem poder, porque é forte, olha, é Ele que vai fazer. Mais ou menos assim, entendeu? Não sei se vocês conseguiram compreender, mas quantas vezes as pessoas estão orando a Deus, mas confiada no homem. Isso não existe, irmãos. Somente a Deus a glória, as orações aos falsos deuses, as imagens, aos santos, aos homens. Tem pessoas que são vistas como semideuses sobre a face da terra. E tem muitos, muitos líderes, muitos sacerdotes em nossos dias que se colocam como semideuses. Um dia eu ouvi um testemunho que o cara falava assim: olha, se ele carregar a minha mala, ele será honrado, porque eu sou o homem de Deus. Mais ou menos assim que esse camarada falou. Ou seja, ele se achava tão importante que se alguém da igreja, um diácono ou outra pessoa carregasse a sua maleta, carregasse a sua mala, seria abençoado só pelo fato de ter carregado a mala dele. Veja que ponto chega. E as pessoas saem na porrada para carregar a mala do dito cujo. Irmãos, são dias muito loucos em que as pessoas perderam Deus de vista. Dias muito loucos. Nós temos que declarar a Jesus toda a honra e toda a glória. O salmista já entendia isso. Já entendia isso e falou: não a nós, Senhor, não a nós, mas ao teu nome dá glória. Amém? Sabe por que eu não gosto que vocês falem que vocês fazem parte da igreja do pastor Elias? Porque a glória não é minha. A igreja não é minha. E quando alguém fala e eu fico sabendo que fala, eu vou lá e repreendo o camarada. Poxa, eu não tenho igreja. A igreja é de Deus, Ele que é o dono da igreja. Eu sou apenas um sacerdote que vou passar. Espero que demore mais um tempão aí, mas vou passar. A igreja é do Senhor. Eu não posso falar e eu não posso concordar com você. Ah, eu sou da igreja do pastor Elias, da pastora Tenilza. Não! Vocês são da igreja de Deus. Ele é o dono da igreja. A glória é dele. Foi ele que deu Jesus. Foi Jesus que morreu. Não fui eu que morri. Ele morreu por mim. Como posso aceitar a glória da igreja ser minha? Entenderam? São situações, amados, que nós precisamos estar atentos. Porque nesses últimos tempos, os homens querem ser grandes homens de Deus. Na verdade, eles deveriam ser pequenos homens do grande Deus. Oh, glórias! A Bíblia diz que nós somos insignificantes. Há versões que falam vermezinho de Jacó. Nós somos insignificantes. Mas na nossa insignificância, o Senhor nos amou e cuidou de nós e nos deu Cristo Jesus. A Ele, portanto, seja toda honra e toda glória. Hoje, nesses últimos tempos, o sacerdócio, misericórdia, o sacerdócio está muito louco, irmãos. Há pessoas que gostam de serem tratadas como cara, o homem de Deus. Eis o homem de Deus, o homem forte de Deus, o homem poderoso de Deus. Dia desses estava ouvindo um anúncio na rua: o grande homem de Deus estará pregando na igreja tal. Para com isso, gente. Deus que é grande, a Ele seja toda honra e toda glória, somente isso. Amém? Irmãos, a reforma protestante ocorreu há 504 anos atrás, dia 31 de outubro de 1517. Mas, quando nós observamos a igreja atual, vamos constatar que ela precisa de uma reforma urgente, urgente. Porque perderam de vista o dono da igreja e a encheram com tudo aquilo que não agrada ao Senhor. Amém? Somente as Escrituras, somente a graça, somente a fé, somente Cristo, somente a Deus a glória. Eis os cinco solas
observe-os hoje na igreja. Amém? Vamos orar? Vamos colocar de pé para nós orarmos. Vale ressaltar aos amados que estão vendo essa palavra, que eu estou numa crise de rouquidão muito grande, eis aí os contratempos, os cortes, enfim, essas coisas todas. É uma alergia de alguma coisa. Vamos então orar, amados. Senhor, nós te louvamos pela tua grande graça, pela tua grande misericórdia. Quero clamar, Senhor, que tu venhas instituir em nosso coração o temor a ti, Senhor, para que possamos observar a tua palavra a cada instante e vivenciá-la acima de todas as coisas. Senhor, fala conosco, meu Deus, para que possamos ser fiéis a ti, ó Deus, fiéis a cada instante, a cada minuto. Ó Senhor, que esta palavra fique gravada nas nossas vidas, para que nós possamos, quando necessário, tirá-la do nosso depósito e praticá-la, Senhor. Ó amado, muito obrigado pela tua grande graça para conosco, em nome de Jesus. Amém.

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2: Hoje nós vamos ouvir uma palavra que vai nos fazer entender a necessidade de sermos amigos do Senhor, amigos do Todo-Poderoso. Na verdade, amados, quando nós olhamos a Bíblia, nós vamos deparar com uma realidade muito triste. Nós vamos deparar com a realidade que nós somos originalmente inimigos do Senhor. Nós somos inimigos do Todo-Poderoso. Nós nascemos como inimigos, vivemos como inimigos, mas tem o dia certo para que eu possa quebrar essa inimizade, para que haja uma reconciliação com o Senhor. E a partir desse momento, eu terei uma vida que será exclusivamente para a honra e para a glória do Todo-Poderoso. Somos feitos de inimigos em amigos do Senhor. Esse ato é uma decisão particular de cada um de nós. Você precisa entender essa questão e você precisa deixar o Espírito Santo de Deus trabalhar no teu coração a ponto de reconhecer a soberania de Deus. Olhar para Ele e falar: Senhor, até hoje eu tenho vivido como inimigo teu, mas eu quero mudar esse quadro, porque eu quero ser teu amigo, eu quero viver contigo, eu quero estar contigo. O Senhor almeja isso, irmãos, o Senhor espera isso de cada um de nós. Nós precisamos tomar essa decisão. É uma decisão tomada por nós. Ninguém pode tomar essa decisão por nós. Ela é particular, ela é especial de cada um. E nós temos que estar atentos a esta realidade, porque se nós não mudarmos esse quadro, nós não vamos acessar o trono de Deus, não receberemos as bênçãos que Ele tem para nós, não seremos agraciados com o cuidado, com o zelo, com a grande misericórdia que o Eterno tem para com os seus filhos. Amém? Vamos orar? Pai Eterno, nós te louvamos por esses momentos que aqui estamos, nós te louvamos por esses momentos e queremos pedir que tu venhas falar conosco, venha trazer a revelação da tua palavra, para que aquilo que aqui falarmos seja, Senhor Deus, o mover do teu Espírito e que seja para edificação da nossa existência. Deus amado, nos dê a disposição para ouvirmos a tua palavra e estarmos cada dia mais ansiosos por estarmos diante do teu trono, buscando e tocando do teu trono, Senhor, para que assim vivamos a tua verdade. Ó Deus, abençoa-nos, fala conosco nesta noite, é o que nós clamamos em nome de Jesus. Amém, Senhor. Amém, irmãos. Nós vamos ler o texto de Gênesis, capítulo 1, versículos 1 e 2. Hoje nós vamos passear um pouco pela palavra de Deus. Leremos alguns textos do Antigo Testamento, depois vamos para o Novo Testamento. Vamos ouvir aquilo que Deus tem para os nossos corações. Talvez você possa até falar: mas eu sou crente, eu sou fiel, mas eu quero dizer que precisamos estar continuamente em vigilância, para que não venhamos pecar contra o Todo-Poderoso. Irmãos, é interessante, mas você pode ser uma pessoa lavada no sangue de Cristo Jesus, comprada no sangue de Cristo Jesus, você pode ter a marca do Espírito Santo na sua vida, você pode ser restaurado e batizado no Espírito, mas se um dia você quiser trair o Senhor, essa possibilidade é totalmente possível. E há muitos que traem o Senhor, que abandonam o Todo-Poderoso, que deixam os caminhos do Eterno e experimentam as dificuldades que o maligno tem para as pessoas que deixam o Senhor e que caem de bandeja, de volta, nos braços das trevas, nos braços de nosso inimigo. Mas por que cai de volta? A Bíblia diz que, naturalmente, estávamos em pecado, afastados do Senhor. E foi Ele que nos resgatou, que nos purificou e nos colocou de pé. E aquele que é o nosso inimigo, ele anda ao nosso redor, tentando de todas as formas possíveis nos afastar da presença do Senhor. E todas as vezes que ele consegue colocar o pecado na tua vida, imprimir o pecado na tua existência, é uma vitória do inimigo, é uma vitória de Satanás contra a tua pessoa. Você quebra a comunhão com o Todo-Poderoso. E sejamos atentos para essa realidade. Gênesis capítulo 1, versículos 1 e 2, nos diz: no começo criou Deus os céus e a terra. A terra era um vazio sem nenhum ser vivente, e estava coberta por um mar profundo. A escuridão cobriu o mar, e o Espírito de Deus se movia por cima da água. Amém? Esse é o texto, amados, que o Senhor nos fala como veio à existência todas as coisas que nós temos contemplado. A Bíblia diz de forma clara que Deus, na sua graça, na sua misericórdia, um dia Ele achou por bem criar esse planeta, criar esse universo. E Ele, através da sua palavra, fez que tudo quanto nós contemplamos viesse à existência. Algo interessante, irmãos, o Senhor não precisou colocar a mão em nada, ou as mãos em nada. O Senhor não precisou tocar em nada. Ele apenas proferiu palavras, que haja isto, que haja aquilo, enfim, e todas as coisas vieram à existência. Isso demonstra o poder ilimitado de Deus, o poder sem fim do Senhor. É o Deus que criou tudo quanto nós contemplamos, e esse Deus, Ele quer transformar a nossa vida, Ele quer nos colocar de pé, igreja, Ele quer mudar a nossa sorte, Ele quer encher o nosso coração com uma energia que não se acaba jamais, a energia da presença do Espírito Santo de Deus. Evidentemente que o Espírito Santo é uma pessoa, não é uma energia, mas Ele gera uma energia, Ele nos dá força, Ele nos dá condições para seguirmos em frente e jamais tropeçarmos se estivermos guardados pelo Eterno. Isso é o mover do Senhor, queridos. É esse Deus que tudo pode fazer, é esse Deus que tem zelo para com a nossa vida. Mas algo interessante é que o Senhor fez que tudo que era complexo, difícil demais, viesse à existência apenas com uma palavra. Mas quando Ele foi criar o ser humano, a Bíblia diz que Ele formou o homem do pó da terra. É a demonstração do amor do Senhor para com as nossas vidas. O Eterno, que não precisava colocar a sua mão na terra, na sua própria criação, mas Ele assim o fez, para que o seu próprio nome fosse honrado e fosse glorificado. Precisamos entender, irmãos, que todas as coisas são para a honra e para a glória do Senhor. Portanto, as nossas ações também precisam ser para a honra e para a glória do Eterno. E o Eterno, ali nos dias muito passados, nós não sabemos quando foi isso, sei lá, 5 mil anos, 10 mil, talvez mais anos atrás, a teologia não nos dá com clareza a idade do ser humano sobre a face da terra, é impossível nós termos essa informação, mas alguns milhares de anos atrás, E o Senhor, queridos, Ele abençoou aquele casal que foi ali formado. E o Senhor derramou toda sorte de bênção sobre Adão e Eva. Muitas vezes nós olhamos para Adão e Eva e achamos que eram pessoas bobinhas, jogadas num paraíso, sem nada, sem esperança, sem nada. Mas eu quero falar para vocês que eram as pessoas mais sábias que já houve sobre a face da terra. E eles eram completos em todos os aspectos, porque o Senhor andava com eles. O Senhor estava com eles, o Senhor era o companheiro daquele casal, e eles tinham uma experiência poderosa de ver, contemplar e andar com o Todo-Poderoso. E isso é maravilhoso, irmãos, isso é grande demais, e nós com certeza não entenderemos isso, não entenderemos, mas o nosso dia de andar com o Todo-Poderoso, de fato, de tocar no Senhor, está chegando. E é para este lugar que nós estamos nos preparando para ir. E claro, me refiro ao paraíso, aos céus que o Senhor tem preparado para cada um daqueles que forem fiéis. Amados, O Eterno nos amou de uma forma grandiosa. Mas nós vemos, queridos, que o ser humano, como sempre, voltando as costas contra o Criador, o ser humano sempre traindo o Criador, o ser humano com suas inclinações ruins, eles abandonaram o Todo-Poderoso, deixaram o Senhor, eles preferiram ouvir a Satanás. Por incrível que pareça, queridos, em nossos dias, a voz mais ouvida é a voz das trevas. A mais ouvida é a voz de Satanás. E essa voz ecoa nas ruas, ecoa no rádio, na televisão, essa voz ecoa nas músicas, essa voz ecoa dentro das igrejas. Infelizmente, Satanás tem falado com grande autoridade, Satanás tem se feito ouvir pelas pessoas, Satanás tem doutrinado. E eu sei que as pessoas não gostam muito de ouvir a respeito do nosso inimigo, mas eu quero falar para vocês que é preciso. Nós temos que falar a respeito do inimigo de nossas almas, para que nós tenhamos uma vida reta, para que nós não venhamos pisar em falso na nossa jornada. Satanás tem falado, e muitas vezes nós estamos com os ouvidos abertos para ouvir as artimanhas das trevas, mas não temos a mesma disposição para ouvir o Criador. Sondemos. É preciso sondar o coração. Nós temos que sondar o nosso coração. Quem é que tem falado a nossa vida? Qual a voz que nós temos ouvido? Qual a voz que nós temos ouvido, igreja? Qual a voz? Nós vemos, amados, que ali estava o primeiro casal. Pessoas que tinham comunhão perfeita, integral com o Todo-Poderoso. Mas surge Satanás. E Satanás fala. E falou, e falou, e falou. E foi ouvido. E foi ouvido para a desgraça de toda a humanidade. As consequências da ação daquela audição de ouvir Satanás, nós podemos ver hoje em nossos dias, na maldade, em todas as coisas ruins que têm acontecido neste mundo. Mas glórias a Deus, porque para situações difíceis, nós temos o Deus dos impossíveis. O Deus que pode reverter todas as coisas. Mas vamos para a palavra, Gênesis capítulo 3, versículos 1 até o 7. E a Bíblia diz: a cobra era o animal mais esperto que o Senhor Deus havia feito. Ela perguntou à mulher: é verdade que Deus mandou que vocês não comessem as frutas de nenhuma árvore do jardim? A mulher respondeu: podemos comer as frutas de qualquer árvore, menos a fruta da árvore que fica no meio do jardim. Deus nos disse que não devemos comer dessa fruta, nem tocar nela. Se fizermos isso, morreremos. Mas a cobra afirmou: veja a astúcia de nosso inimigo. E esse Satanás continua fazendo as mesmas afirmações nos dias atuais. Mas a cobra afirmou: vocês não morrerão coisa nenhuma. Deus disse isso porque sabe que, quando vocês comerem a fruta dessa árvore, os seus olhos se abrirão e vocês serão como Deus, conhecendo o bem e o mal. A mulher viu que a árvore era bonita e que as suas frutas eram boas de se comer. E ela pensou: como seria bom ter entendimento. Aí apanhou uma fruta e comeu, e deu ao seu marido, e ele também comeu. Nesse momento, os olhos dos dois se abriram e eles perceberam que estavam nus. Então costuraram umas folhas de figueira para usar como tangas. Queridos, é assim que o maligno faz. Ele vem de uma forma muito sutil. Às vezes ele vem com trovões, ele vem de uma forma muito, mas muito chamativa. Mas geralmente para enganar aqueles que já conhecem um pouco do Senhor. Ele vem de forma sutil. Ele vai soprando coisas de forma sutil nos teus ouvidos. Coisas pequenas, que parecem corretas, que parece que são justas. E assim foi com Adão e Eva. O inimigo de nossas almas chegou para aquele casal e disse: olha, se vocês comerem, vocês terão o entendimento, vocês conhecerão todas as coisas, vocês terão um entendimento sobre todas as situações, nada será encoberto a vocês. Satanás, amados, ele trabalha a ambição das pessoas, ele trabalha a mente das pessoas, ele trabalha os sentimentos. E aquele primeiro casal, muito sábio, muito inteligente, cheio da graça do Todo-Poderoso, estava em comunhão com o Senhor, eles concluíram que não seria nada demais experimentar daquele fruto, porque Deus estaria escondendo deles alguma coisa. Mas o interessante, queridos, é que da mesma forma Satanás faz hoje, quantas verdades Satanás tem falado em nossos dias? Quantas verdades? Mas quando você abraça essa verdade, você vai descobrir que há as consequências. Não eram mentiras, mas verdades. Porém, tem as consequências. As consequências. Com Adão e Eva foi assim. Era realmente uma verdade. E quando eles comeram daquele fruto, queridos, os seus olhos foram abertos. E eles enxergaram a pior situação de todas. Não abriu seus olhos para ver um jardim florido, para ver as coisas maravilhosas, mas eles enxergaram a maldição, eles enxergaram a desgraça, eles enxergaram toda sorte de males. Era aquilo que Deus estava reservando, era aquilo que Deus não tinha para o homem, era aquilo que Deus não tinha reservado para nós. Porque Deus tinha o melhor para cada um de nós. O Senhor desejava, irmãos, esse foi o objetivo do Todo-Poderoso ao criar o ser humano, que nós tivéssemos o livre-arbítrio, porém, que as nossas escolhas fossem sempre favoráveis a Ele, fossem escolhas boas, porque aquilo que Ele tinha a oferecer, aquilo que Ele tinha a oferecer ao primeiro casal, não tinha como justificar fazer escolhas que não fossem a obediência. E quando eles comeram daquele fruto, ficou evidenciado a desobediência, e assim o pecado adentrou a vida do ser humano. E a partir daquele momento, irmãos, a partir daquele momento, o mal, a situação difícil, toda sorte de desgraças apareceu sobre a humanidade. A maldade, a enfermidade, as pragas, enfim, vai por aí. Eu quero falar para vocês, nós precisamos vigiar, vigiar. Queridos, é preciso vigiar, porque hoje certamente Satanás não vai aparecer diante de você como uma cobra, certamente não vai aparecer, mas ele aparece nas músicas, ele aparece nos filmes, ele aparece naqueles amigos que você preza, porém, que estão envolvidos com o inimigo. Ele aparece numa série de situações que você olha e diz, nada a ver, nada a ver. Essa maldição do nada a ver, ou do que é que tem, ela tem invadido os corações das pessoas e muitos têm sido destruídos. Muitos têm sido destruídos. Satanás chega para você de forma bem legal e começa a soprar no teu ouvido. O que é que tem você assistir um filme para adulto? Ou um filme com uma temática que não seja legal? O que é que tem você curtir um funk? Ou uma musiquinha dessas que estão por aí tocando na rádio, legal, todo mundo curte? O que é que tem você contar uma mentirinha? Afinal de contas, quem vive hoje sem mentiras? E Satanás, queridos, ele vai soprando para você essas coisinhas que vão entrando no coração das pessoas e vão sendo guardadas no lugar. E chega um ponto que transborda. E quando transborda, o pecado é concebido. O que é que tem curtir uma musiquinha secular? Só fala de amor, não fala de coisas ruins, não fala de trevas. Mas qual é a fonte do amor que é pregado nas músicas? Qual é a fonte do amor? É o amor que é dado por Deus? Dificilmente, não é? Primeiro porque quem compôs a música não tem o Senhor no coração. Quem canta, menos ainda. Como pode ser o amor dado pelo Todo-Poderoso? É o amor que não existe. É o amor do engano. E as pessoas vão se deixando alimentar por aquilo. E Satanás está trabalhando o coração, a ilusão vai entrando. E ações, atos são feitos. Aí você para diante, talvez de uma mídia, talvez da internet, e você passa a acessar um site, e você se empolga com aquilo, e vai entrando, vai deixando que aquilo domine a tua mente. E aí? Ninguém está vendo. O que é que tem? Aí você fala, nada a ver. Pastor não está vendo? Presbítero não está vendo? Diaconisa não está vendo? Mas quem condena você e te leva para o inferno não sou eu, nem tampouco o presbítero. É o Criador. É o Todo-Poderoso. É o Deus justo. É o Deus real. É o Deus que é justiça. Irmãos, com Adão e Eva não foi diferente. Nós podemos até olhar para aquele primeiro casal e jogarmos pedra nele, e devemos até fazer isso, porque eles tinham tudo para não pecar contra o Senhor. Até porque não existia o mal. As tentações não eram tantas quanto hoje. Mas eles ouviram o inimigo, e nós, muitas vezes, temos ouvido o inimigo. A partir, irmãos, do momento que os nossos atos, eles quebram a nossa comunhão com o Senhor, eles ferem os mandamentos do Todo-Poderoso, eles geram o pecado e nos afastam do Senhor. Estejamos atentos a isso, e sejamos atentos. Mas o Senhor, na sua grande graça, no seu grande amor para conosco, porque Deus nos ama tanto, irmãos, a ponto de nos dar Cristo Jesus numa cruz, de mandar o seu próprio filho, para que esse nascesse como homem, nascesse do ventre de uma mulher, o Criador dos céus e da terra, do universo, submeteu-se à humilhação de nascer do ventre de uma pobre carnal, que nem rica era, por incrível que pareça, uma pessoa humilde, mas Jesus submeteu-se a isso, para que nós pudéssemos receber a oportunidade dessa reconciliação com o Todo-Poderoso. Em 2 Coríntios capítulo 5, versículo 18 diz, tudo isso é feito por Deus, o qual por meio de Cristo nos transforma de inimigos em amigos dele. E Deus nos deu a tarefa de fazer com que os outros também sejam amigos dele. Amém, amados? Através de quem? De Cristo Jesus. Através de Cristo, nós somos reconciliados. Nós somos libertos. Nós somos restaurados. Nós somos feitos em novas criaturas. Através de Cristo, irmãos, nós experimentaremos o poder de vivermos tal qual Adão e Eva viveram antes do pecado. Porque a Bíblia nos diz que nós somos justificados e santificados em Cristo Jesus. E quando nós somos justificados, nós voltamos ao estado que o pecado não habita em nosso coração. E é isto que Deus quer, irmãos. Nós precisamos entender que a nossa vida precisa ser isenta do pecado. O pecado tem que ser um acidente na nossa vida, mas nós não podemos cultivá-lo. Se você errou, se você tropeçou, tu precisas confessar o teu pecado, buscar o arrependimento, confessar o teu pecado para que tu sejas perdoado. É assim que está na palavra. É essa reconciliação que Deus quer que exista entre nós e Ele. Nós é que somos inimigos de Deus. O Senhor não é inimigo de ninguém. A Bíblia diz que o Senhor sempre é fiel, fiel, fiel. A fidelidade de Deus não se acaba. Mesmo que todos se levantem contra o Senhor, Ele continua sendo fiel à sua palavra. Que se alguém se arrepender, confessar os seus pecados, esses serão lavados, purificados e feitos em filhos do Todo-Poderoso. E é esta realidade, amados, que nós devemos almejar para a nossa vida, almejar para a nossa existência. Muitas vezes, queridos, nós temos vivido uma vida miserável. As pessoas têm comido o pão que o diabo amassou. Toda sorte de males, a depressão, a enfermidade, tudo de ruim está sobre a vida da pessoa, ou está sobre a vida das pessoas. Mas eu quero dizer que, a partir do momento que nós reconhecemos o Eterno como soberano, como nosso Senhor, que nós somos reconciliados nele, ele muda a nossa sorte, ele muda a nossa vida, ele nos resgata, ele nos purifica e ele nos faz novas criaturas. Amém? Novas criaturas. E esse fazer nova, irmãos, não é que Deus nos reforma, porque Deus não reforma ninguém. Deus, ele te faz novo. Te faz novo, é nova criatura, não uma criatura reformada. É assim que o Senhor faz com a gente. E a partir do momento que Deus muda a tua sorte, o teu passado é apagado, o teu passado é jogado fora. Deus não se lembra mais dele, porque ele quer que você viva uma nova realidade. E é assim que está na palavra, irmãos. O Senhor não tem uma gaveta na qual estão os nossos pecados guardados, para que no dia certo ele possa nos apresentar. Não, o Senhor não tem gavetas com pecados. O que o Senhor tem em nós é um fichário, e esse fichário está escrito assim: santo, santo, santo. E a partir do momento que você peca, esse fichário deixa de existir, porque não tem pecado com o Senhor. Amém? Entenda isso. Mas como deixa de existir? A partir do momento que você peca, que você volta-se para as trevas, que você ouve o inimigo de nossas almas, que você ouve o sopro do maligno, você é afastado do Senhor. Ele te arranca de diante do trono. É, irmãos, o inimigo te arranca da presença do Todo-Poderoso. Mas interessante, de forma voluntária, porque foi você que deu permissão para que isso acontecesse. A Bíblia, de forma clara, diz que não há pecado que venha superior às nossas forças. Não existe tentação superior às nossas forças. Nós temos condições de resistir toda tentação. Basta que queiramos isso, irmãos. Mas o interessante é que Satanás, na sua astúcia, nos faz tropeçar em coisas tão pequenininhas, não é verdade? Nem precisa ser grandes investidas. Nem precisa de grandes investidas. Coisas mínimas. Coisas mínimas. Aí nós viramos as costas para o Senhor e abraçamos a Ele. Ainda achamos que está tudo muito bem. E realmente fica tudo legal, fica assim. Fica muito bem. Primeiro dia, primeira semana, primeiro mês, primeiro ano, mas o mal virá. E quando ele estourar, é difícil controlar. Porque é assim que o inimigo faz, amados. É dessa forma que ele age. É assim, queridos. Ele quer fazer você entender que andar com ele é legal, mas depois que você está dominado, que você está preso, algemas nos seus braços, aí ele estampa para você todo o mundão. Aí você vai descobrir que era ruim, que não prestava, que ele não tinha nada para nos dar. E fica difícil voltar. Fica difícil voltar. Mas, se nós reconhecermos a soberania do Todo-Poderoso, a Bíblia diz que ele nos reconcilia, ele nos aceita de volta e ele muda a nossa sorte. Ainda em 2 Coríntios capítulo 5, versículos 20 e 21. Portanto, estamos aqui, falando em nome de Cristo, como se o próprio Deus estivesse pedindo por meio de nós. Em nome de Cristo, nós pedimos a vocês que deixe que Deus os transforme de inimigos em amigos dele. Em Cristo não havia pecado, mas Deus colocou sobre Cristo a culpa dos nossos pecados, para quê? Em união com ele, vivamos de acordo com a vontade de Deus. Essa é a verdade do Senhor, irmãos. Portanto, estamos aqui falando, queridos, como se o próprio Cristo estivesse aqui pedindo por meio de nós, que vocês Não permitam que o pecado crie raízes no coração. Não permita que o pecado crie raízes nos vossos corações. Não permita, irmãos, mas se houver, queridos, qualquer tipo de inclinação para aquilo que não é de Deus, qualquer tipo de inclinação, desejo, qualquer coisa dessa forma, que você clame, que você peça, para que o Senhor arranque isso da tua vida, para que Deus elimine o desejo pelas coisas das trevas, para que tenhas uma vida purificada, uma vida lavada e uma vida reta, irmãos. O Senhor quer fazer isso na tua vida, mas não deixe, não permita que o maligno te engane. Não permita, irmãos. Nós precisamos estar atentos a todas as coisas. A recomendação de Deus para nossas vidas: estejamos atentos, vigilantes, para enxergarmos toda sorte de males que o maligno coloca no nosso caminho, para que nós possamos rejeitar e vivermos a verdade do Criador na nossa existência. Irmãos, se nós de fato amarmos o Todo-Poderoso e fizermos com Ele um compromisso, Ele virá, Ele nos envolverá, Ele nos abençoará, Ele nos dará toda sorte de bênçãos sobre a nossa existência. As portas do céu se abrirão sobre nós, a vida do Eterno se manifestará na nossa vida, o poder do Senhor se manifestará na nossa existência, nós veremos a sua glória e o Espírito Santo de Deus habitará em nosso coração e seremos homens e mulheres cheios do Espírito Santo, usados pelo Senhor para manifestarmos a sua glória. Mas se baixarmos a cabeça e se nós não estivermos atentos a esta realidade, o inimigo de nossas vidas, Ele virá e pisará sobre nós, como fez com Adão e Eva, que não vigiaram o suficiente, que concluíram que não tinha nada a ver, era apenas mais conhecimento que teriam, era apenas isso, mais conhecimento, mas Deus, irmãos, é que tem todas as coisas para nos dar, e é preciso buscarmos nele, só em Deus, amém? É preciso buscarmos só no Senhor. Deus, aquele que criou o universo, aquele que por amor, formou o homem, que abençoou, colocou no lugar especial, é esse Deus que nos liberta, é esse Deus que nos purifica, é esse Deus que nos lava, é esse Deus que nos reconcilia. E eu quero afirmar para vocês, e aquele que precisa reconciliar-se com o Senhor, hoje é o dia para isso acontecer. A Bíblia diz que hoje é o dia oportuno, porque, amados, quando o Senhor chegou, Ele encontrou Adão e Eva mergulhados no pecado. Quando o Senhor nos chamar ou voltar para nós não podemos estar no pecado, mas sim mergulhados no sangue de Jesus, que nos purifica de todo pecado, e estejamos limpos, purificados para a honra e para a glória do Senhor. Eu não sei, não posso afirmar qual é o pecado que chama a tua atenção, qual é o pecado que consegue te envolver, qual é a forma que o maligno, vou ser bem claro, qual é a forma que o diabo tem usado para te enganar. Eu não sei, mas você sabe, a partir de hoje, o nada a ver e o que é que tem, não serve para vocês, porque nós precisamos é de vida santa, vida pura, vida reta, é assim que a Bíblia diz, e nós cremos na Bíblia, e vivemos os princípios da palavra de Deus. Precisa viver os princípios da palavra de Deus, eles são imutáveis. Nós precisamos viver os princípios da palavra de Deus, eles são imutáveis. Eu achar que não é bem por aí, eu achar que não é bem assim, não tem valor aos olhos do Senhor, não tem valor, porque nós somos réis mortais, ou seja, insignificantes. Quem somos nós para contender e ou para interrogar, ou para questionar a grande graça de Deus, quem somos nós? Somos chamados apenas para nos submetermos a Ele, recebermos a reconciliação e sermos feitos em novas criaturas para a honra e para a glória do Senhor. Amém? Nós vamos orar nesse momento. Senhor, nós te louvamos pela tua graça e pela tua misericórdia. Nós te bendizemos, meu Deus, porque tu és bom, porque tu és maravilhoso, porque um dia tu olhou para a minha vida, olhou para as nossas vidas e viu, Pai, em nós a necessidade de uma transformação, a necessidade de sermos restaurados e nos deu Cristo Jesus. Oh, Senhor, nós te glorificamos por isso. E queremos mais uma vez declarar que o nosso coração é teu, que a nossa vida é tua, e queremos viver somente para a tua honra e para a tua glória. Mas precisamos, ó Espírito, que tu nos dês o discernimento, o entendimento, para que nós não sejamos enganados pelo inimigo de nossas almas. Ó Espírito Santo de Deus, envolva-nos poderosamente, para que nós possamos sentir a tua presença. Ó Espírito, trabalhe nossos corações. Meu Deus, eu quero clamar a tua bênção sobre cada um desses que aqui estão presentes. Que sejam tocados pelo teu mover e pela tua graça. Deus abençoe o teu povo, em nome do teu filho Jesus. Amém, Senhor.
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Não ajunteis para vós tesouros na terra, onde a traça e a ferrugem os consomem, e onde os ladrões minam e roubam. Mas ajuntai para vós tesouros no céu, onde nem a traça nem a ferrugem os consomem, e onde os ladrões não minam nem roubam. Porque onde estiver o teu tesouro, aí estará também o teu coração. Mateus 6, 19, 20.

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1: Desanimado? Desanimada? Desanimados? Lancem as redes. Ô, glórias! Você está desanimado? O desânimo tem adentrado o teu coração? Você está esmorecido com a vida? Esmorecido com aquilo que é de Deus? Você está para baixo, quem sabe? Não é assim? Desestimulado, desestimulada. Tudo isso, irmãos, é desânimo. E muitas vezes, queridos, o desânimo, ele chega e bate à porta da nossa vida, bate à porta do nosso coração e abrimos. Deveríamos rejeitá-lo e falar, não tem ninguém em casa, porque aqui só o Espírito Santo de Deus. O que é que nós fazemos? Recebemos o desânimo, damos boas-vindas, ou acolhemos, e a nossa vida entra em parafuso. Fica difícil. Porque, amados, se nós não estivermos com o nosso olhar em Cristo Jesus, se nós não estivermos fixados no Senhor, como é que teremos forças para prosseguir? Como é que teremos forças para andar? É preciso entender, irmãos, que o desânimo não nasce por acaso, mas com certeza tem um demônio, diversos demônios, trabalhando a tua existência. Fazendo que você pare, que você sente, que você não prossiga. E quando nós sentamos, tiramos os olhos do Senhor, acolhemos a carne, a velha natureza, damos lugar ao desânimo, certamente não vamos alcançar, não vamos conquistar o plano de Deus para a nossa existência, para a nossa vida. Amados, somos chamados pelo Senhor à atenção para que vigiemos. É necessário vigiarmos. E nesses últimos tempos vemos que se não houver vigilância, nós não conseguiremos andar com Deus. Porque tudo se fecha, amados. Tudo se fecha. Analisa bem a tua vida, vê se não é assim. Tudo se fecha e a tendência é que nos afastemos de Deus. Eis o porquê que é preciso estarmos com a nossa vida aos pés do Senhor, para que o Espírito Santo controle os nossos sentimentos e sejamos perseverantes na presença do amado. Ô, glórias! Eu quero convidá-los a abrir a Bíblia em Lucas capítulo 5, leremos versículos 3 até o 6. Vamos colocar de pé para fazermos essa leitura. Lucas capítulo 5, a partir do versículo 3 até o 6. Ouça o que diz a palavra. Entrando num dos barcos, que era o de Simão, Jesus pediu-lhe que o afastasse um pouco da praia. E assentando-se do barco, ensinava às multidões. Quando acabou de falar, Jesus disse a Simão: leve o barco para o lugar mais fundo do lago, e então lance as redes de vocês para pescar. Em resposta, Simão disse: mestre, havendo trabalhado toda a noite, nada apanhamos, mas sob esta sua palavra lançarei as redes. Fazendo isso, apanharam grande quantidade de peixes, e as redes deles começaram a se romper. Amém? Oh, glórias! Você está desanimado? Lance as redes. Senhor, fala conosco, Pai. Dá-nos a revelação da palavra. Instrua-nos, alimenta-nos, fortaleça-nos. Esse é meu clamor em nome de Jesus. Amém. Os irmãos, podem assentar-se. Queridos, estavam ali os discípulos no mar da Galileia. Haviam trabalhado toda a noite, passaram a noite lançando as redes, talvez os seus anzóis, e não conseguiram pescar nada. E não conseguiram o êxito. Certamente, amados, entrou no coração daqueles pescadores um desânimo. Porque é assim, irmãos, Quando nós fazemos alguma coisa e não conseguimos êxito, não conseguimos vitória, o que é que entra em nosso coração? Desânimo. Muitas vezes até persistimos uma, duas vezes, porém, a tendência é pararmos. É pararmos, não é continuarmos, não é perseverarmos, mas pararmos.

nada pescamos, e nada pescamos. No entanto, amados, é interessante observarmos que é preciso ouvirmos a voz de Cristo Jesus. É preciso ouvirmos a voz do Senhor, e todas as vezes que Ele falar com você, não fique em dúvida, vá e faça. Não questione, apenas vá e faça. E assim foi com Pedro e seus companheiros. E eles foram com seu barquinho para um lugar mais fundo. E ali lançou as redes, e os resultados foram fantásticos, foram maravilhosos. É um ensinamento para nós, amados, porque muitas vezes nós não queremos prosseguir. Na obra de Deus também é assim. Quantas vezes nós temos planos, eu quero ser pregador, eu quero ser cantor, eu quero ser presbítero, diácono, eu quero ser isso, quero ser aquilo na obra do Eterno, porém parece que a oportunidade não aparece, parece que as coisas não acontecem, parece que a nossa vida ela pega um rumo, assim, meio que atalho, meio que um desvio. E nós olhamos para aquilo que almejamos e está tão distante. Mas é tempo de voltarmos para o Senhor, irmãos. É tempo de voltarmos para o Todo-Poderoso e persistirmos na caminhada. Enquanto há vida, há solução. Ô, glórias! O tempo é este, é o tempo de olharmos para o Senhor. E nós sabemos, irmãos, que o desânimo é algo que não vem de Deus, mas sim é patrocinado pelas trevas, patrocinado pelos demônios. E quantas vezes as pessoas começam, por exemplo, um curso, vai, faz uma, dois, três semestres, param, não tem mais ânimo, oh misericórdia. Alguns iniciam a reforma da casa, pinta uma parede, aparece o desânimo e só fica aquela parede pintada. Não é assim? Começa um regime para emagrecer, faz a primeira semana, desiste. Começa a realizar a obra para Deus, firme. Agora para frente, eu sou um crente fiel. Primeiro domingo na bênção, segundo domingo, oh glória, terceiro domingo, oh meu Deus, olha o calor, mas vai. No quarto domingo, hoje eu estou cansado. Isso aparece lá no sexto domingo, porque o quinto domingo já não veio. E assim vai. Quem é que faz isso, irmãos? Pois é. É o desânimo que aparece no coração e faz com que as pessoas parem. O ânimo é roubado, o ânimo é retirado. Mas, se esse é o teu caso, se o desânimo tem andado contigo, e se você prestar atenção nesta palavra, certamente toda ação do demônio, toda ação do desânimo será quebrada na tua vida. E a exemplo de Pedro, você certamente há de esforçar-se mais um pouco, dá mais um passo e verás a vitória que Deus tem para a tua vida. Amém? Oh, glórias! Irmãos, para que tenhamos uma vida sempre forte com o Senhor, uma vida cheia de ânimo, uma vida vibrante com o Todo-Poderoso, é preciso sermos guiados pela palavra de Deus. Tu precisa ser guiado pela palavra, guiada pela palavra de Deus. No Salmo 119, versículo 105, o salmista chama-nos a atenção para uma realidade que nós temos que persegui-la. Veja, lâmpada para os meus pés é a tua palavra e luz para os meus caminhos. Oh, glórias! Amém? Lâmpada para os meus pés é a tua palavra e luz para os meus caminhos. É dessa forma que nós devemos prosseguir. Quantas vezes, amados, a lâmpada que deveria estar acesa para iluminar o nosso caminho está apagada, ou à meia luz, e não conseguimos ver de fato por onde andar. Irmãos, se nós queremos ter uma vida animada, uma vida cheia do Espírito Santo, uma vida vibrante com o Todo-Poderoso, uma vida fervorosa, necessário é que tenhamos a palavra de Deus dentro do nosso coração, que a

existência que esteja, irmãos, como alicerce na nossa vida. O que aconteceu com Pedro? Ele chegou diante de Cristo e disse: olha, Jesus, nós trabalhamos a noite toda. Eis a justificativa. Pedro inicialmente não gostou muito da ideia de voltar a pescar. Afinal de contas, tinha batido as redes a noite toda. Mas Jesus, veja, fizemos assim toda a noite e não conseguimos nada. Eis a justificativa dele. E a nossa justificativa qual é? Quantas vezes nós temos justificativas: Senhor, não dá certo. Senhor, eu já tentei. Eu já fiz dessa forma, já fiz daquela outra. Senhor Jesus, eu já fui pela esquerda, eu já fui pela direita. Jesus, eu fiz tudo, não deu certo, Jesus. Foi assim que Pedro falou para Cristo. No entanto, amados, o Senhor disse para ele: vá, leve o barco para um lugar mais fundo, lança as redes. Ele ouviu a palavra de Cristo. Ele ouviu a palavra do Senhor. Nós temos que passar a ouvir, nós temos que nos acostumarmos a ouvir a palavra de Deus para que tenhamos vitórias na nossa vida. Se porventura Pedro continuasse: ah, Senhor, não dá certo, já estamos cansados, ah, vamos parar por aqui, amanhã nós tentaremos, vamos deixar para lá. Se porventura ele houvesse falado assim, irmãos, não teria dado lugar à palavra de Deus. E a palavra do Senhor, ela é lâmpadas para os nossos pés. É luz para os nossos caminhos. Nós temos que deixar que a palavra encontre lugar na nossa existência. Porque a palavra de Deus, ela nos dá vida. A palavra do Senhor nos dá força. A palavra do Eterno nos estimula. Nos estimula a prosseguir, a andar. A palavra de Deus, ela não deixa que o desânimo encontre lugar na nossa vida. Mas se nós não observarmos a palavra, irmãos, nós veremos que todo o mundo espiritual há de levantar-se contra nós. Levantar-se contra aquilo que é de Deus, porque é assim. O inimigo não quer que você ande com o Senhor, o inimigo não quer que você seja guiado pela palavra, o inimigo não quer que você ouça Jesus. Ele quer apenas que você viva uma vida miserável, sem esperança, sem alegria, sem paz no Senhor, dominado, dominada pelo desânimo. Fique atento, minha irmã, fique atento, meu irmão, com relação ao desânimo. E não permita que ele encontre lugar no teu coração. Amém? A partir do momento, amados, que nós somos guiados pela palavra de Deus, certamente vamos lançar as redes e vamos ver resultados tal qual eles viram naquele momento. Eles viram uma rede prestes a romper-se, porque eram muitos os peixes que ali estavam, e é milagre do Senhor. E o Senhor faz assim na nossa vida. Ele faz milagre na vida daqueles que creem. Ele faz milagres na vida daqueles que têm coragem de lançar as redes, mesmo batalhando uma vida toda sem ver resultados plausíveis. Continuemos. Continuemos, ô glórias! Desanimado? Você está desanimado? Você está desanimado? Lance as redes, lance as redes. Amém? Queridos, outro aspecto que nós precisamos levar em consideração: alegrar o coração nas promessas de Deus. Se você quer uma vida feliz com o Todo-Poderoso, uma vida completa, não um fardo sobre os ombros. É interessante, amados, Cristo disse: vinde a mim os cansados e sobrecarregados e eu vos aliviarei. Eu pegarei seus fardos e os levarei. Mas parece, amados, que para alguns, Jesus é um fardo. Oh, meu Deus, hoje é o fardo. Vou colocar o fardo Jesus sobre os ombros. Eis aí a ausência da alegria. Aquilo que é de Deus torna-se cansativo, enjoativo.
são águas sem peixes. Estão lançando as redes do lado errado. Provérbios capítulo 15, versículo 13, ouça com atenção. O coração alegre aformoseia o rosto. O quê? O coração alegre aformoseia o rosto. Mas pela dor do coração, o espírito se abate. Veja o que está escrito em Provérbios. Veja, amados. O coração alegre aformoseia o rosto, mas pela dor do coração, o espírito se abate. Queridos, nós não podemos nos conformar com as situações difíceis que surgem na nossa vida. Mas, pastor, e as provações? E as provações? As provações não é para que nós nos acostumemos com elas, mas para que as vençamos. É para isto que existem provações. O Senhor não manda provações sobre a tua vida para que você baixe a cabeça, se esconda dentro do armário ou outro lugar, fica ali escondido. Ah, quando a provação passar, eu saio. Não, não é isso, amados. É para enfrentar, é para enfrentar. E quando o desânimo bate à porta do coração, quando ele quer entrar na tua existência, nós não podemos nos conformar com essa ideia. Nós não podemos, amados. Nós temos é que nos alegrar no Senhor, porque Ele tem promessas magníficas para a gente, promessas grandiosas, e elas hão de cumprir-se no tempo certo, desde que haja fidelidade. Desde que haja fidelidade, desde que o teu coração esteja feliz na palavra de Deus, esteja alegre na palavra do Eterno, esteja em conformidade com aquilo que Deus quer. Oh, bênção! A partir do momento, amados, que nós nos deixamos dominar pelo Espírito Santo de Deus, tudo pode ficar muito difícil. Oh, glórias! Tudo pode ficar muito difícil. Mas nós prosseguimos, não pelo que vemos, mas pelo que cremos, pelas promessas de Deus na nossa existência. E somos felizes, porque o Senhor é conosco. A importância da nossa vida é satisfazer Deus, é estarmos com o Senhor. E quando nós satisfazemos Deus, quando nós andamos com o Todo-Poderoso, quando nossa alegria está no Mestre, seremos continuamente felizes com Deus, alegres com Ele. Oh, glórias, aleluias! Nós precisamos aprender, irmãos, aprender a conduzir todas as áreas da nossa vida para o altar. A conduzir todas as áreas da nossa existência para o altar. Nós precisamos entender que o altar é lugar de cura. O altar, a presença do Senhor, é lugar de cura. É a presença de Deus que deve estar sobre a nossa vida. É a glória do Eterno que precisa encher o nosso coração. E quando agimos assim, nós vamos dar passos que sejam cada dia mais agradáveis, porque vamos andar com alegria, com prazer naquele que domina a nossa vida. Oh, bênção! Aleluias! Disse Jesus a Pedro: Pedro, oh Pedro, lança a rede, Pedro, lança a rede. Oh, essa é a palavra de Deus para a tua vida. Lança a rede. Lança a rede. Você já parou e já refletiu quando o desânimo bate no coração? Parece que nós curtimos a ideia de ficarmos desanimados, para baixo, cabisbaixo, melancólicos. Não é assim? Parece que nós curtimos isso. Parece que quanto pior esse estado que te prende, que te coloca para baixo, parece que quanto pior, melhor. É que o nosso corpo, ele tem a tendência, o nosso ser, o nosso velho eu, a nossa velha natureza, tem a tendência em aceitar estas coisas. Mas o Senhor diz para você: lança as redes.
lança as redes. Ou seja, vá, dá mais um passo, me busque um pouco mais, ouça a minha palavra, obedeça-me, busque a palavra para o coração, deixe que o teu coração domine a tua face, encha teu coração com a palavra, porque quando você tem o coração cheio da palavra, a boca fala aquilo que está no coração e representa, claro, e fica o reflexo da presença de Deus na tua face. A face fica formosa, mesmo que tu sejas feio, que só a misericórdia. É assim. A face fica formosa, porque é a presença do Senhor que fará a diferença. Aleluias. Amém? Você está desanimado? Está esmorecido? Lance as redes. Lance as redes. E ao fazermos isso, estamos aceitando a direção de Deus em nossa vida. Todas as vezes, amados, que nós não nos deixamos subjugar pela carne, pelos sentimentos da carne, pelos demônios que nos oprimem, todas as vezes que nós não nos deixamos subjugar, nós estamos aceitando a direção de Deus na nossa vida. Salmo capítulo 33, versículo 4, ouça, porque a palavra do Senhor é reta e todas as suas obras são feitas com fidelidade. Oh, glórias! Porque a palavra do Senhor é reta. Irmãos, a palavra de Deus é reta. Não existe curvas, não é sinuosa. Ela não tem altos e baixos, porque o caminho foi aplainado pelo Senhor. É uma reta. Oh, glórias! Assim é a palavra de Deus na nossa vida. Ela precisa ser assim. Ou seja, irmãos, eu vou deixar me guiar, eu vou deixar me tomar, vou deixar me conduzir, vou deixar me guiar, eu vou aceitar a direção de Deus na minha vida, mesmo que ela não pareça boa, mesmo que ela não pareça legal, mas eu vou me deixar conduzir pelo Senhor. Quando eu entrego e quando nós entregamos a nossa vida para Jesus, teremos paz, teremos descanso, porque você tem a paz e descanso, porque há uma consciência no teu ser, que é Deus que controla o teu viver. Quando você vive na direção de Deus, quando você dá lugar, quando você lança as redes, quando você ouve a palavra de Cristo, quando o teu coração transborda de alegria, de paz no Senhor, você, amados, você com certeza está sob o controle do Eterno, o Espírito Santo há de guiá-lo, o Espírito Santo há de dirigi-lo, e desta forma é impossível que as coisas deem erradas. É uma questão de perseverança, de seguirmos em frente, amados. Nós temos que reconhecer a voz do amado Jesus. Reconheça a doce voz do amado Jesus. Não queira que a voz do amado Jesus seja a voz de trovão na tua vida. Não queira. É melhor que ela seja doce e suave. Porque quando você ouvir o Senhor como trovão, não será numa situação muito boa. Melhor sempre ouvir o Senhor com a sua voz doce e suave. Entenda, amados, entenda que a vontade do Senhor é boa, é perfeita e agradável. Vale a pena nos deixarmos guiar por Ele. Vale a pena, vale a pena. E quando Cristo disse a Pedro, olha Pedro, vamos lá. Vamos voltar à pesca. Dessa vez, não onde vocês estavam, mas naquele lugar mais profundo do mar da Galileia. Vamos para ali. Pedro não ousou questionar o Senhor. Mas Deus, olha só, pescamos a noite toda. Jesus fala para ele, vamos novamente. Acabou o questionamento do Pedro. Apenas levou o barco até onde Jesus queria.
levou o barco até onde Jesus queria, ali lançou as redes. Ali lançou as redes. Será que nós temos levado o nosso barco, o barco da nossa vida, até onde Jesus quer? Claro que não, não é? Se você está desanimado, abatido, triste, jogado às traças, claro que não. Claro que não. Não deixe o teu coração te enganar. Claro que você não tem levado o barco para onde Jesus quer. Ele não é homem para mentir. Ele não é homem para mentir. E a promessa do Senhor é que Ele enche as nossas redes, enche as nossas redes. Irmãos, esta é uma verdade. Temos que viver a verdade de Cristo a cada instante, a cada minuto, para que haja uma vida completa, uma vida feliz, uma vida repleta da bênção de Deus. Mas só é possível quando você é guiado pela palavra, é guiado pela voz do Senhor. Quando o teu coração cheio da palavra, o teu rosto fica formoso. Aleluias! Quando a direção de Deus é uma verdade na tua existência. Será que a direção de Deus é uma verdade na tua vida? É preciso que seja. Outro aspecto para que nós possamos quebrar a força do desânimo na nossa vida. Necessário que haja perseverança o tempo todo. Não apenas um dia, não apenas uma semana, um mês. Mas se porventura você chegar a 90 anos, 90 anos de perseverança. Assim deve ser. A palavra diz, Hebreus capítulo 10, versículo 38. Mas o meu justo viverá pela fé. E se ele recuar, a minha alma não tem prazer nele. Mais uma vez, para que a palavra encontre lugar e fique gravada no coração. Mas o meu justo viverá da fé, e se ele recuar, a minha alma não tem prazer nele. Desânimo te faz recuar. Esmorecer-se na obra é um recuo. Sim, amados, nós não temos de forma alguma lugar para essas situações da nossa vida. E a palavra diz, mas o meu justo viverá da fé, e se ele recuar, a minha alma não tem prazer nele. Para que Deus tenha prazer na tua vida, tenha alegria em você, contentamento, satisfação, para que ele seja teu amigo, para que ele ande contigo, para que você viva a verdade do eterno de verdade. Preciso é que tu vivas pela fé. E viver pela fé é andar, mesmo que você não veja o caminho, mas é confiar que você está sendo conduzido pelo Eterno, tal qual um cego que é conduzido por alguém. Esta é a realidade da nossa existência. Irmãos, nós temos que entender que o Senhor, Ele não permite, de forma alguma, pensamentos de desistência na nossa caminhada, mas sim que nós olhemos para o Mestre a cada dia, a cada minuto, e prossigamos na fé. A Bíblia diz que Pedro trabalhou a noite toda. Ele não estava ali de bobeira, mas estava trabalhando e não viu o resultado do seu trabalho. Mas quando Cristo disse, venha Pedro, vamos novamente, ele foi pela fé. Ele perseverou na palavra. Ele acreditou em Cristo Jesus. Ele tinha todos os motivos, ele e seus companheiros, tinham todos os motivos para dizer, não, Jesus, chega por hoje, estamos cansados. Oh, Jesus, deixa para amanhã. Ele tinha todos os motivos. Mas esses motivos não eram fortes o suficiente para sobrepor-se à palavra de Deus na vida dele. Ele pela fé perseverou, ele pela fé foi, ele pela fé viu o milagre de Deus. Queridos, Satanás, ele quer que cada um de nós desista. Ele quer que eu desista, ele quer que a pastora desista, ele quer que o presbítero, ele quer que você desista.
E se eu falar para você que o desânimo não bate à porta do meu coração, estou mentindo? Porque o desânimo bate à porta da minha vida. É assim, amados. O esmorecer, muitas vezes é presente na vida da gente. Mas entre o desânimo bater à porta e você saber que é ele que está batendo à porta, e abrir a porta e acolhê-lo, são duas situações diferentes. Nós temos que perseverar, amados, perseverar na fé, perseverar na palavra de Deus, porque sabemos que o inimigo, ele está presente, ele está ao nosso redor, ele quer de todas as formas fazê-lo, ele quer te convencer, ele quer te fazer parar, ele quer que você ande para trás, que você retroceda, ele não quer que você siga, ele não quer que você lance as redes, ele não quer que você lance as redes, ele não quer que você faça assim. Mas a recomendação do Senhor para ti é: não pare, não pare, não pare, oh glórias, não pare, oh vivente, não pare, siga, não pare, não desista, porque disto depende o teu milagre, da tua persistência depende o teu milagre, e ele há de chegar na hora certa. Ele há de chegar na hora certa. Tudo depende de persistência. Tudo depende de persistência. Você precisa persistir na presença do Mestre, resistir o diabo e terás a vitória do Senhor. Pedro e os seus companheiros tiveram a vitória do Senhor. As redes estavam a ponto de romper. E ele olha para a praia e diz para os demais: venham, porque aqui é o lugar. Venham, lance as suas redes aqui também. Venham, lance aqui as suas redes. Venham, lance as suas redes. E certamente, a palavra não fala, mas certamente todos aqueles que ouviram a voz de Pedro, que havia ouvido a voz de Cristo, lançaram ali as suas redes, obtiveram o êxito. Nós temos que viver dessa forma. Quando o Senhor fala para você, leve a mensagem de Cristo para os demais. E assim todos terão vitórias. Todos alcançarão o favor do nosso amado Jesus. Amém? Oh, glórias! Que o Senhor te dê forças para que no momento do desânimo, para que no momento em que você está esmorecido, desestimulado, desestimulado com tudo na vida, desestimulado com a obra de Deus, desestimulado com a igreja, desestimulado, enfim, que tu deixes-se guiar pela palavra do amado Jesus, porque ele é a lâmpada para os meus pés, e a tua palavra é luz para os meus caminhos, aleluias. Ainda, alegre-se, alegre-se, alegre-se nas promessas do nosso amado. O coração alegre aformoseia o rosto, mas pela dor do coração o espírito se abate. Aceite a direção de Deus. Aceite a direção do Senhor. Porque a palavra do Senhor é reta e todas as suas obras são feitas com fidelidade. E por fim, persevere. Não pare, persevere, não pare, não pare, persevere. Persevere, ande. Dê passos, siga, é pela fé. Mas o meu justo viverá da fé. E se ele recuar, a minha alma não tem prazer nele. Oh, glórias! Eis a fórmula para que você vença o desânimo. Lance as redes e veja o milagre do Senhor na tua vida. Arrisque, vale a pena. Oh, glórias! Vale a pena. Vamos orar? Vamos ficar de pé? Senhor, nós te louvamos pela tua graça e pela tua misericórdia. Que esta palavra seja de despertamento a cada um de nós. Que possamos de fato, Senhor, lançar as redes nos momentos difíceis. Porque em obediência à tua palavra, veremos a tua glória, meu Deus. Quero clamar que tu venhas abençoar cada um desses que a ouvem. Oh, Deus, move nessas vidas, age de forma poderosa. Oh, meu Deus, faz coisas novas em nome de Jesus. Amém.

E estas palavras que hoje te ordeno estarão no teu coração, e as ensinarás a teus filhos, e delas falarás sentado em tua casa e andando pelo caminho, ao deitar-te e ao levantar-te. Deuteronômio 6, 6 e 7.

Quem é o homem para que dele te lembre, Senhor? Quem é o filho do homem para que o visites? O Senhor conhece as minhas limitações. E mesmo assim o Senhor insiste em mim. O Senhor me confiou o teu nome, o teu reino, Senhor. Não tem palavras que eu possa dizer que possa te convencer de coisa alguma. Se eu tenho sido abençoado, é por tua graça. Se eu tenho sido guardado, é pela tua misericórdia, Senhor. Tua palavra diz que até o desejo de te adorar vem de ti. O que eu posso fazer então, Deus? Ah, eu quero me entregar, Senhor. Entregar a minha vida, o meu coração para ti, Deus. Usa a minha vida, se é assim que o Senhor quer.

entregaram as suas ofertas. Jesus era apenas um bebê. Ele era apenas um bebê. E ao entrarem naquela

sangue me comprou para Deus. 3 dias depois ele ressuscitou. 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Ele ressuscitou.

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3: Abra sua Bíblia no Evangelho de João, capítulo 8, a partir do versículo 1. Ouçamos o que disse o nosso amado Jesus. Convido os irmãos a ficarem de pé. É uma narrativa a respeito de Cristo que certamente traz lições poderosas para a nossa vida. Nós vamos meditar nesta palavra e eu tenho certeza que o Senhor há de falar ao nosso coração de forma grandiosa. Ouçam. Jesus, entretanto, foi para o Monte das Oliveiras. De madrugada, voltou novamente para o templo e todo o povo ia ter com ele. E assentado, os ensinava. Os escribas e os fariseus trouxeram à sua presença uma mulher surpreendida em adultério. E fazendo-a ficar de pé no meio de todos, disseram a Jesus: Mestre, esta mulher foi apanhada em flagrante adultério. E na lei nos mandou Moisés que tais mulheres sejam apedrejadas. Tu, pois, que dizes? Isto diziam eles, tentando para terem de que o acusar. Mas Jesus, inclinando-se, escrevia na terra com o dedo. Como insistissem na pergunta, Jesus se levantou e lhes disse: Aquele que dentre vós estiver sem pecado, seja o primeiro que lhe atire pedra. E tornando a inclinar-se, continuou a escrever no chão. Mas ouvindo eles esta resposta e acusados pela própria consciência, foram retirando um por um, a começar pelo mais velho até o último, ficando só Jesus e a mulher no meio onde estava. Erguendo-se Jesus e não vendo ninguém mais além da mulher, perguntou-lhe: Mulher, onde estão aqueles teus acusadores? Ninguém te condenou? Respondeu ela: Ninguém, Senhor. Então lhe disse Jesus: Nem eu tampouco te condeno. Vá e não peques mais. Amém? Amado Jesus, muito obrigado pela revelação da palavra, Pai. Nessa noite queremos ouvir a Tua voz, o Teu ensinamento. Queremos ser orientados por Ti, para que nós possamos ter uma vida segundo a Tua vontade. Oh Deus, fala conosco em nome de Jesus. Amém. Os irmãos podem assentar-se. Queridos, estava Jesus em Jerusalém. Veja a lição que o Senhor tem para cada um de nós. Estava Jesus em Jerusalém e ali, amados, estavam reunidos o povo. Era a festa dos tabernáculos. Era uma data na qual comemoravam o tempo que eles passaram no deserto, acampados em barracas, em que o templo também era uma barraca no deserto. A festa dos tabernáculos comemorava essa época. E ali estava uma grande multidão, amados. E Jesus ensinava a respeito da salvação. E Jesus falava a respeito daquilo que o povo necessitava. Jesus falava a respeito do plano de Deus para a vida de cada um de nós, daquele povo, daquela época também. Só que os escribas, os sacerdotes, os fariseus não estavam satisfeitos com Cristo Jesus. A palavra do Senhor os incomodava de uma forma poderosa. E eis que aparece uma ordem: prendam Jesus. A perseguição estava presente. Jesus, mais uma vez, estava sendo perseguido. E mandaram que Jesus fosse preso. E ali foram os guardas ao encontro de Cristo. E Jesus, ao ser abordado pelos guardas, falou da palavra, falou do amor, falou da missão, da sua missão sobre a face da terra. Diz a palavra, diz a Bíblia, que aqueles soldados voltaram maravilhados com as palavras de Cristo Jesus. E ao chegarem aos seus superiores, falaram que não era possível prender Jesus. Estavam maravilhados com aquilo que Jesus falava. Mas, nesta mesma época, eles tentavam de todas as formas alcançar Jesus. Eles tentavam de todas as formas derrubar Cristo. Eles queriam que Cristo Jesus se fosse preso. E eles tentavam de todas as formas fazer que Jesus errasse. Que Jesus proferisse palavras que feriam, que pudesse ferir aquilo que eles criam, para que desta forma Jesus pudesse ser preso. E amados, é no meio dessas dificuldades todas, no meio desses problemas, que aparece a grande oportunidade. Veja, a grande oportunidade. Muitas vezes nós queremos que essas oportunidades apareçam na nossa vida quando tudo vai muito bem, quando tudo está em paz, quando nós estamos com saúde, nós estamos felizes, quando nós temos a dispensa cheia, nós esperamos que, neste momento, a grande oportunidade, ou seja, usufruirmos aquilo que Deus tem para nós, se manifeste cada vez mais. Mas, queridos, foi no meio de muitas dificuldades em que uma mulher foi levada à presença de Cristo Jesus. Veja como são as coisas. Nada ocorre sem um propósito na nossa existência. O Senhor tem um propósito em todas as coisas. Ali estava Cristo perseguido por aqueles que eram sacerdotes, pelos fariseus. Fariseus amados eram uma seita. Eles eram pessoas importantes. Eles dominavam toda aquela situação religiosa. Eles detinham na mão o poder religioso. Eis aí os fariseus. E eles não estavam felizes com a palavra libertadora de Cristo Jesus. E eles procuravam, amados, de todas as formas, alcançar Jesus. E levam à presença de Cristo uma mulher. Veja como a oportunidade surge na vida do ser humano. Talvez é assim com você também. Talvez você esteja envolto no meio das dificuldades, no meio dos problemas, você olha para um lado e olha para o outro e não vê solução. Talvez as coisas vão afunilando e parece que vão ficar pior. Diz a Bíblia, irmãos, que eles conseguiram pegar em flagrante uma mulher em adultério. E eles queriam alcançar Jesus com o pecado dessa mulher. E essa mulher foi levada à presença de Cristo. Foi levada à presença do Senhor. E ali, amados, expuseram essa mulher a todo tipo de humilhação. Expuseram a todo tipo de vergonha. Expuseram aquela mulher a uma situação tão lastimável, tão difícil. Mas veja, aparentemente para ela era ruim. Aparentemente para aquela mulher era um momento extremamente difícil, complicado, e realmente o era. Mas estava ali, irmãos, a oportunidade que aquela mulher teve de estar diante de Cristo. Oh, glórias! Talvez você esteja passando por momentos humilhantes na tua vida, vergonhosos, momentos que você não sabe como controlá-los, mas é neste momento que você deve apresentar-se ao Senhor. Apresente tua vida ao Senhor. Apresente-se ao Todo-Poderoso, fale com o Senhor a respeito das suas dificuldades. Evidentemente que aquela mulher não falou das suas dificuldades. Ela, na verdade, era uma espécie de isca para fazer Jesus falar contra a religião. Mas para ela era a oportunidade. Para a sua vida era a oportunidade. Ela estava diante do Senhor, diante do Mestre. Oh, glórias! Eles queriam a condenação de Cristo. Eles queriam envergonhar aquela mulher. Eles queriam usá-la. Mas o Senhor mudou a sorte completamente dela. Oh, bênção! Assim o Senhor faz na nossa vida. Veja como são as coisas. Qual é o momento difícil da tua existência? Talvez hoje seja um momento difícil da tua vida. Olhe para Cristo, confie no Senhor, porque Deus pode transformar completamente a tua existência. Ouça o que diz a palavra, irmãos, versículos 3 até o 7. Os escribas e fariseus trouxeram à sua presença uma mulher surpreendida em adultério, e fazendo-a ficar de pé no meio de todos, disseram a Jesus: Mestre, essa mulher foi apanhada em flagrante adultério, e na lei nos mandou Moisés que tais mulheres sejam apedrejadas. Tu, pois, o que dizes? Isto diziam eles, tentando para ter de que o acusar. Mas Jesus, inclinando-se, escrevia na terra com o dedo. Como insistisse na pergunta, Jesus se levantou e lhe disse: aquele que dentre vós estiver sem pecado, seja o primeiro que atire a pedra. Amém? Eis aí a palavra do Senhor para as nossas vidas. É isto que o Senhor tem para você. O Senhor quer te justificar. Ele quer te perdoar. Ele quer lavar a tua vida. Ele quer fazê-lo novo. Eis a oportunidade diante de ti. Na sequência desse texto, amados, diz a palavra, versículos 8 e 9. E tornando a inclinar-se, continuou a escrever no chão. É como se Jesus pouco se importasse, não é verdade? Continuou a escrever no chão. Mas ouvindo eles esta resposta, e acusados pela própria consciência, foram-se retirando um por um, a começar pelo mais velho até o último, ficando só Jesus e a mulher no meio que estava. Amados, nesse texto nós vemos algo interessante. Os judeus tramavam, conspiravam a morte de Cristo Jesus. Os judeus queriam que Cristo fosse calado. E a melhor forma de calar o Messias era matando-o. Oh, meu Deus! Mas Jesus, amados, tinha conhecimento da palavra. Veja que interessante. Às vezes nós olhamos e achamos que Jesus é superior a nós. Olha só. Ah, Jesus sim, ele é superior. Mas, amados, a Bíblia diz que Jesus veio como homem. Quem é você? Homem. Ou seja, Jesus não era maior do que você, apesar que você acha que era, mas não era. Diz a palavra que Jesus era diferente apenas no fato de não possuir pecado. No entanto, todas as situações, as demais situações, ele experimentou no seu dia a dia. E certamente o conhecimento que ele tinha para fazer os fariseus calarem-se era porque ele tinha assimilado as Escrituras. Ele havia lido as Escrituras. Ele conhecia as Escrituras. Nós precisamos conhecer a palavra do Senhor. Porque certamente, amados, no nosso dia a dia, muitos hão de apontar para a nossa vida, certamente há de apontar para a tua vida e há de falar contra você. Há de apontar os teus pecados. Há de apontar as tuas fraquezas. Mas quando nós temos Cristo Jesus, quando nós temos o conhecimento da palavra, quando nós sabemos quem é Deus da nossa existência, nós teremos respostas. Nós teremos respostas, amados. E eis aí, queridos, a resposta do Senhor. E aqueles que queriam antes apedrejar aquela mulher adúltera, foram calados para a honra e para a glória do Senhor. E se hoje você procurar conhecer a palavra de Deus, procurar viver Deus na tua vida, quando apontarem o dedo para ti, quando falarem contra a tua vida, você terá a palavra do Senhor para fazê-los calar. Porque você terá a autoridade do Senhor, a autoridade que Deus tem para cada um de nós. Eles queriam colocar Jesus numa espécie de beco sem saída. Ah, vamos levar uma mulher adúltera porque a lei diz que ela deve ser apedrejada. Veja como são as coisas. Quando apontarem para você, responda tal qual Cristo Jesus. E Cristo respondeu que aquele que não tivesse pecado, que jogasse a primeira pedra. E nós precisamos, amados, estarmos guardados pela palavra do Senhor, para que quando nos acusarem, tenhamos respostas sábias, tais quais Cristo Jesus. No entanto, quando nós olhamos ainda para a história dessa mulher, vemos que o Senhor olhou com compaixão para ela. Era uma mulher que não era bem vista pela sociedade. Era uma mulher, amados, que tinha uma fama não muito boa. As pessoas olhavam e a acusavam de adultério, acusavam de uma prática errada, de uma prática condenável. E Jesus não justificou a sua prática condenável, mas Jesus viu que ela tinha no seu coração o arrependimento. Ela olhou para Jesus, Jesus conseguiu enxergar naquela mulher o arrependimento. E Jesus fala para eles que aqueles que não tivessem pecado, que jogassem a primeira pedra. E assim, amados, Jesus desmontou todas as conspirações, todos os planos malignos contra ele, porque todos reconheciam que eram pecadores. E nós precisamos reconhecer que somos pecadores também. Reconhecermos isso. Mas, a exemplo da mulher que foi levada à presença de Cristo, desta vez nós vamos voluntariamente à presença do Senhor. E o Eterno, com certeza, há de nos purificar, há de nos lavar, há de nos restaurar, há de mudar completamente a nossa existência. Amém? Versículos 10 e 11, João capítulo 8, diz a palavra: erguendo-se Jesus e não vendo ninguém além da mulher, perguntou-lhe: mulher, onde estão aqueles teus acusadores? Ninguém te condenou? Respondeu ela: ninguém, Senhor. Então lhe disse Jesus: nem eu tampouco te condeno, vai e não peques mais. Oh, glórias! Amados, aqui está a resposta de Jesus aos nossos questionamentos. Aqui está a resposta de Jesus aos teus questionamentos. Talvez você olhe para si mesmo e, a exemplo daquela mulher, não consiga ver nada de bom. A exemplo daqueles que queriam apedrejá-la, não consiga enxergar nas suas vidas a pureza necessária, a pureza que Cristo exigiu deles. Talvez você viva da mesma forma, ou seja, na prática do pecado, seja ela qual for, na prática de atos pecaminosos. Mas quando nós, amados, nos apresentamos a Cristo Jesus, Jesus tem o dom de nos perdoar. Ele te lava, Ele te perdoa, Ele te restaura. Diz a palavra que Ele transforma a tua existência por completo. É isso que Jesus quer fazer na tua vida. Jesus quer te conceder uma nova existência, uma nova visão, uma nova perspectiva de vida. E que nós possamos, amados, olharmos para Cristo no nosso dia a dia, porque somos de Cristo carentes. Cada um de nós carecemos desesperadamente do Senhor. Eu careço de Cristo, você carece do Senhor, nós precisamos de Cristo na nossa existência. Haja vista que sem Cristo nada somos. Apenas pessoas mergulhadas no pecado, condenadas à perdição eterna. Eis o resultado da ausência do Senhor Jesus na nossa vida. Quando essa mulher, amados, que certamente antes desse encontro com Cristo, não tinha uma vida pura, uma vida reta, até porque estava em adultério. Mas a partir do momento que ela foi colocada diante do Senhor, ela sabiamente, de uma forma difícil, vergonhosa, de uma forma constrangedora, ela conseguiu ver o Messias. Ela conseguiu entender quem era Cristo. Ela entendeu a mensagem do Senhor. Ela abraçou a oportunidade de servir ao Mestre. E a palavra diz, amados, que o Senhor, olhando para ela, purificou-a, perdoou os seus pecados e deu uma ordem: vá e não peques mais. Essa foi a ordem de Cristo Jesus àquela mulher. É uma ordem que ecoa pelos séculos. É a mesma ordem do Senhor para a tua vida. O Senhor fala para você: vai, não peques mais. Talvez você olhe para mim e diga: mas eu não sou adúltera, adúltero. Ah, pastor, eu não sou isso, eu não sou aquilo. Ah, não. Olha, eu não quero saber o que você é. Quem precisa saber quem você é, é Jesus. Mas eu quero ver apenas a tua estampa, uma estampa que reflete Cristo Jesus. Quem é você não me importa. Isso importa para Jesus. Mas eu quero ver Jesus na tua vida. Isto sim, isto importa para mim. É conseguir enxergar na tua vida Jesus Cristo. É olhar para você e ver os atos de Cristo Jesus na tua existência. É olhar para você e ver a imagem de Cristo. É ouvir as tuas palavras, palavras de Cristo. Oh, glórias! Os teus atos, atos semelhantes aos de Cristo. Mas, pastor, isso é possível? Dizem por aí que não é possível, não é verdade? As pessoas olham para o próximo, aqueles que estão no pecado, e concluem que não é possível viver em santidade. Talvez você olhe para si mesmo e diga, não é possível. Como eu, um pobre mortal, posso viver em santidade? Queridos, uma das coisas que eu tenho aprendido na minha vida, e hoje o Senhor falou comigo, hoje à tarde, orando nesse lugar, o Senhor respondeu um questionamento meu. Uma coisa que nós precisamos entender é que precisamos fazer a nossa parte, porque o Senhor cuida da dele. Amém? Faça a tua parte, porque Jesus cuida da dele na tua vida. Eu também não entendo como posso viver em santidade, porém eu vou procurar viver em santidade, eu vou procurar frutificar no Espírito, e o Senhor há de dar-me força. Ele há de conduzir-me. É Ele que fará isso acontecer na minha vida, igreja. E na tua vida, consequentemente. Ah, pastor, eu não sei. Ah, pastor, eu não consigo. Faça aquilo que está ao teu alcance. E deixe nas mãos do Senhor, porque Ele te fará vencer, Ele te fortalecerá, Ele te dará condições de seguir em frente, e isto com certeza. Amados, os caminhos daquela mulher com certeza não eram bons. Eram caminhos tortuosos, difíceis, caminhos vergonhosos. Certamente quando ela passava pela rua, era apontada como uma mulher adúltera, uma mulher que cometeu um ato vergonhoso. Se nossos dias ainda é vergonhoso, naquela época, com certeza, muito mais. Era um ato terrível. E as pessoas certamente apontavam para aquela mulher. Mas a partir do encontro dela com Cristo Jesus, ela entendeu que era preciso andar de cabeça erguida. E eu quero falar para vocês o seguinte, não importa o teu passado, não importa o que você fez, mas se Jesus te libertou, se Jesus te perdoou, ande de cabeça erguida, porque você foi restaurado, curado, transformado numa nova pessoa. É assim que Jesus faz, igreja. Não importa quem seja você, mas pastor, e o meu passado, pastor? E o meu passado? Gente, lugar de passado é no passado. Traga apenas as coisas boas. A Bíblia diz que devemos lembrar das coisas que nos edificam. Tem coisas no teu passado que somam de forma positiva hoje? Traga-os à memória. Mas, se o teu passado, misericórdia, é feio, é assustador, esqueça teu passado. Jogue-o fora. Mas, pastor, as pessoas ficam apontando para mim, pastor. As pessoas apontam para mim. Ah, lá vai o assassino. Ah, lá vai o bêbado. Ah, lá vai o drogado. Lá vai a prostituta. Lá vai a... Enfim, e Jesus aponta como para você? Como é que Jesus aponta para você? E isso que é importante, é ouvirmos como o Senhor nos trata. E certamente o Senhor trata aqueles que foram lavados, purificados como filhos, como novas criaturas. Como seus imitadores, carregam em si o sangue de Cristo. E isto que é importante, amados. É assim, É isso que deve mover a tua vida a partir deste momento. Não te importes com o teu passado, evidentemente, claro que se você achegou-se a Cristo, foi perdoado pelo Senhor e passou a viver a partir daquele momento uma nova vida. Claro, me refiro a você que optou por viver uma nova vida com Cristo. Caso não tenha optado em viver a nova vida por Cristo, viva de cabeça baixa, morrendo de vergonha, porque assim deve ser a tua atitude. Assim deve ser a tua atitude. Mas se você está com Cristo Jesus, se Jesus explode o teu coração, se você tem prazer naquilo que é de Deus, ande de cabeça erguida. É evidente, amados, que a sociedade não vai curtir isso. E vão jogar na tua cara mil vezes. Mas você, eu conheço o teu passado. Eu sei quem é você. Eu sei o que você fez. Eu sei que você roubou, que você foi preso. Eu sei que você foi adúltero, você foi prostituta, você foi isso, você foi... Gente, é assim mesmo. Se a Jesus chamaram de filho de Beelzebu, de que chamarão vocês? Imagine. Mas tenha uma convicção que Jesus te lavou, te resgatou, te purificou. Eis diante de ti a grande oportunidade de servir, de glorificar o amado Jesus. E o amado olha para aquela mulher e diz para ela: vá e não peques mais. Ô, glórias! Jesus fala para cada um de nós, amados: vá e não peques mais. Eis a chave para aqueles que querem entrar nos céus. Se você quer entrar no céu, se você quer morar, se você quer passar uma eternidade na glória com Cristo, se você quer viver Deus, vá e não peques mais. Vá e não peques mais. No entanto, se você quer fazer companhia ao inimigo de nossas almas, se você deseja o sofrimento eterno, se você não quer saber de Deus, se você quer usufruir de uma eternidade no sofrimento, vá e peques mais. Vá e peques. Eis a chave. Tudo está no não. Não peques mais. Esta é a palavra para o Senhor. Esta é a palavra do Senhor para as nossas vidas. É a orientação de Deus. Amados, Jesus com certeza foi perseguido. Nesse momento ele estava em Jerusalém, havia ali uma grande festa, a festa dos tabernáculos. Eles estavam, os judeus estavam comemorando o tempo que eles passaram no deserto, 40 anos, habitando em barracas, em tendas. Estavam comemorando porque o templo estava numa cabana com eles ali no deserto, a festa dos tabernáculos. Havia muita gente naquele lugar. No entanto, Jesus estava no templo, ensinando a respeito da salvação. E todas as vezes que nós falamos de Cristo, o inimigo de nossas almas se levanta. A palavra diz que os fariseus e os sacerdotes se levantaram contra Cristo e quiseram o prender. Mas Jesus tinha palavras de poder na sua boca. Essas mesmas palavras nós também podemos ter. E quando os soldados chegaram até Jesus, ouviram de Cristo, ouviram as palavras do Senhor, eles voltaram maravilhados com aquilo que haviam ouvido. Que você também seja uma boca, para que professe Cristo Jesus aos teus amigos, ao teu próximo. Que você possa falar do amor do Senhor, da grandeza de Deus, daquilo que Ele faz e tão extraordinário, que você possa testificar de Cristo. E certamente, amados, quando chegarem-se a você e apontarem que você é exemplo de Cristo Jesus, tenha palavras de vida. Ô, glórias! Palavras de vida, que você possa testemunhar do poder do Senhor. Mas não esqueça, irmãos, que é no meio das tribulações que muitas vezes nós encontramos o Senhor. Esta mulher, a mulher adúltera, foi num momento de dificuldade. Ela estava sendo condenada à morte. Levaram-na a Cristo para que Cristo desse o aval final. Ah, pode apedrejar. Certamente também era deixa para que Cristo fosse preso, porque estava falando contra os princípios que eles queriam defender. Mas para aquela mulher era um momento sublime na sua vida. Mas não era um momento de luzes, de alegria, de festas. Era um momento de vergonha, terrivelmente de vergonha, de constrangimento, de humilhação. Mas foi nessa dificuldade.

Você viva a verdade do Senhor com todas as tuas forças. Oh, glórias! Que você possa olhar para Cristo, possa confiar Jesus a sua vida, possa viver, como disse Jesus, vá e não peques mais. Possa viver eliminando da tua existência o pecado. Mas, pastor, o que é pecado? Pecado é toda falta de conformidade com a palavra de Deus, de forma técnica. De forma simples, é a desobediência a Deus. Todas as vezes que você desobedece a Deus, você está pecando. Quando você mente, você peca. Quando você rouba, você peca. Adultera, você peca. Quando você faz o mal a alguém, você peca. Quando você está com maus pensamentos, você peca. Quando você julga, você peca. E vai por aí. Nós temos que eliminar todas essas coisas da nossa vida, para que sejamos dominados pelo Espírito Santo do Senhor. Porque o Espírito frutifica de uma forma positiva, de uma forma agradável. E assim vamos testemunhar e vamos andar de cabeça erguida. Não achando-se maior do que os outros ou melhor, mas porque você tem Jesus na tua existência. Não tem do que se envergonhar, não tem um passado que possa te envergonhar, porque o Senhor já te libertou do teu passado, como libertou essa mulher do seu passado. Amém? E a palavra para você é: vá e não peques mais. Oh, glórias! Vá e não peques mais. Que seja essa a chave para a tua vida nessa noite. Que hoje você não mais peque. Da mesma forma, amanhã, na terça, quarta, quinta, sexta, março, abril, maio, junho, dezembro, 23, 24, 27, 30, 50, e alguns aqui onde chegar aos 80, lá por 2080, que você também não peque. Assim deve ser na vida da gente. Amém? Oh, glórias! Vamos orar. Amado Deus, muito obrigado pela palavra, Pai. Que nós possamos entender a Tua mensagem, carregá-la no coração, Senhor. Nos deixar guiar pelo Teu Espírito, para que tenhamos uma vida santa, reta, uma vida que represente a Tua presença onde quer que estejamos. E quando apontarem para nós, meu Deus, que veja que fomos purificados, lavados e justificados no Teu nome. Senhor, edifica-nos, fala conosco, sustenta-nos nosso dia a dia, em nome de Jesus. Amém. Amém, queridos? A palavra do Senhor, mais uma vez, foi: vá e não peques mais. A minha palavra para você é: vá e não peques mais. Oh, glórias!

Eu sou o Senhor, este é o meu nome, a minha glória, pois a outrem não a darei, nem o meu louvor às imagens esculpidas. Isaías 42:8.

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1: Irmãos, vamos meditar na palavra de Deus. Vamos ouvir aquilo que o Espírito Santo de Deus tem a falar aos nossos corações. Hoje nós vamos falar a respeito de quatro ordens que Deus deu a Jacó. Vamos abrir as nossas Bíblias em Gênesis capítulo 35, versículo 1. Gênesis 35, versículo 1. Vamos ouvir aquilo que Deus tem para falar aos nossos corações. Vamos aprender com esse homem especial aos olhos de Deus, como agir, como obedecer e como receber a bênção de Deus. Irmãos, são com esses homens que são na palavra de Deus, são exemplos vivos para as nossas vidas. Nós precisamos ler, entender, meditar e permitir que esses ensinamentos tomem lugar dentro de nossos corações. Gênesis capítulo 35, versículo 1. Depois disse Deus a Jacó: levanta-te, sobe a Betel, habita ali e faz ali um altar ao Deus que te apareceu. Mais uma vez, depois disse Deus a Jacó: levanta-te, sobe a Betel, habita ali e faz um altar ao Deus que te apareceu. Glórias a Deus. Senhor, nós te glorificamos, meu Senhor, porque a cada instante da nossa vida, nossa alegria, nosso prazer é em te obedecer. Oh Deus, nosso coração regozija em obedecer à tua vontade e nós procuramos, meu Deus, a cada minuto colocar a nossa vida segundo o teu querer, Senhor, para que somente a tua vontade encontre lugar e que a nossa vontade, o nosso querer, Senhor, seja colocado em segundo plano, para que assim o teu nome seja honrado e glorificado em nossas vidas. Senhor, dá-nos uma palavra nesta noite, uma palavra que venha edificar os nossos corações, venha falar aos nossos corações, meu Senhor, trazendo a edificação que nós precisamos para que teu nome seja honrado e glorificado em cada vida nesse lugar. Amém, Santo Deus. Amém. Irmãos, Jacó foi um homem que viveu há muito tempo atrás. Há muito tempo atrás mesmo, mas foi um homem que o Senhor separou para que dele nascesse toda uma nação. De Jacó procedeu a nação de Israel, procedeu as tribos e, consequentemente, a nação de Israel. Jacó foi um homem especial aos olhos de Deus. Foi um homem que viveu aproximadamente 147 anos. Ele era um patriarca, filho de Isaac, filho de Rebeca, casado com Lia e Raquel. E deste veio as 12 tribos. E dessas 12 tribos estava José, aquele que foi governador do Egito. Foi um homem que Deus honrou, um homem que Deus fez uma obra extraordinária no seu coração. Mas Jacó também teve momentos difíceis, complicados. Jacó passou por momentos em que ele talvez tenha pensado em parar, em desistir da sua jornada, em voltar para outros lugares, voltar sua atenção para outros deuses, talvez. Talvez Jacó, no meio daquela dificuldade toda, ele tenha parado para fazer uma análise da sua vida e pensou que talvez seria melhor desistir da jornada. Talvez tenha passado isso pela sua cabeça, mas chegou o momento em que, no meio da dificuldade de Jacó, o Senhor deu a oportunidade para que ele tivesse uma mudança na sua existência. Jacó recebeu de Deus a oportunidade para mudar de vida e ele não perdeu a oportunidade. Nós não podemos perder as oportunidades que o Senhor coloca diante de nosso coração. É nos momentos mais difíceis, irmãos, momentos difíceis da nossa vida, que Deus sempre se revela para nos confortar e nos dar uma experiência nova com Ele. É no meio da dificuldade que Deus vem, que Deus traz a paz, que Deus traz a revelação, que Deus traz o conforto aos nossos corações. Quando nós estamos entristecidos, abatidos, irmãos, é o momento, é o melhor momento para você correr para os pés do Senhor, contar a tua história para Deus, falar para o Senhor que é preciso, que você precisa de uma restauração, falar para Deus que você precisa de um coração novo, de uma vida nova, de uma alegria nova dentro do seu ser. E Deus responde, irmãos, porque Deus é sensível ao coração que volta-se para Ele. Mas é preciso voltar-se para Deus. Nós não podemos ficar sentados esperando, não. Eu tenho que correr ao encontro do Senhor. Jacó, no meio das suas dificuldades, talvez ele tenha pensado um tanto de coisa, mas ele parou, refletiu e entendeu que melhor era estar na presença do Senhor, melhor era estar na presença de Deus. E esta realidade nós precisamos ter dentro do coração, porque melhor é estar na presença do Senhor, melhor é andar com Deus, melhor é andar com o Todo-Poderoso. E quando Jacó olhou para o Senhor, irmãos, olhou para Deus, deixou-se sensibilizar pelo Espírito, Deus deu 4 ordens a esse homem. Deus chamou Jacó e deu 4 ordens. Lá em Gênesis capítulo 35, versículo 1, depois disse Deus a Jacó: levanta-te, depois sobe a Betel, habita ali e faz um altar ao Deus que te apareceu. Eis as 4 ordens. Levanta-te, sobe a Betel, habita ali e faz o altar ao Deus que te apareceu. Amados, é assim que o Senhor faz com a gente também. O Senhor está sempre a falar aos nossos corações. Nós precisamos abrir os ouvidos para ouvir a voz do Senhor. Eu sei que muitas vezes é difícil obedecermos aquilo que Deus quer para a gente. Nós olhamos e falamos: não, dessa forma não, Deus. Está difícil assim, Senhor. Está difícil dessa forma, Senhor. Eu não quero dessa forma, eu quero daquele outro jeito. Porque nós muitas vezes deixamos levar pela carne, pela nossa antiga natureza. É em cima da antiga natureza que nós pedimos as coisas ao Senhor, mas precisamos estarmos com o coração aberto para deixar o Espírito Santo de Deus agir dentro de nós, porque Deus é que sabe o que é melhor para a gente e Deus tem seus planos para as nossas vidas. Nós não compreendemos os planos do Senhor, nós não conseguimos ver nada no futuro, mas Deus, ele consegue ver o nosso passado, o nosso presente e o nosso futuro, e ele trabalha de uma forma, irmãos, a que para nós tenhamos o melhor. Deus sempre quer dar o melhor para nós, mas para que o melhor de Deus chegue aos nossos caminhos, para que o melhor de Deus chegue à nossa vida, é necessário uma obediência, observarmos aquilo que Deus deseja para as nossas vidas. No caso de Jacó, o Senhor tinha o melhor para ele, tinha o melhor, mas para que Jacó alcançasse o melhor de Deus, 4 ordens ele tinha que observar, irmãos. Se Jacó não observasse os ensinamentos do Senhor, certamente não teria conseguido vencer, não teria conseguido chegar até onde chegou. Assim também é com a gente. Talvez nós estamos reclamando da vida porque nós não conseguimos ver as coisas acontecer na vida da gente, mas tens obedecido a Deus, amados? Tens olhado para o Senhor? Tens depositado a fé? Tens depositado a confiança no Todo-Poderoso? É preciso confiar no Senhor. A primeira ordem que Deus deu a Jacó foi: levanta-te. Irmãos, Deus quer que você tome uma nova postura. Deus quer que você mude por completo a tua forma de viver, de ser. É uma nova postura, é o levantar. Jacó não estava sentado, não é nesse aspecto que o texto está falando, mas é no aspecto de mudar de vida, deixar a velha vida, deixar os problemas, deixar as dificuldades, deixar tudo aquilo que era velho e abraçar aquilo que era novo. Assim deve ser também as nossas vidas, mas não é fácil, amados. Nós temos dificuldades para fazermos isso. Sempre temos dificuldades em abraçar o novo. Sempre temos dificuldades em abraçar aquilo que Deus quer. Mas é preciso uma mudança de postura. Uma mudança de postura. Quando nós olhamos para o Senhor, confiamos no Senhor verdadeiramente, nós vemos que o Senhor, ele nos dá a oportunidade de nos levantarmos diante das dificuldades. Ele não quer que você se dobre diante das dificuldades, mas ele quer que você se levante diante das dificuldades, que você seja como um soldado valente, como um soldado, como um guerreiro valente, que enfrenta as dificuldades como se fosse uma batalha, como se fosse uma guerra, mas que você entra para pelejar nessa guerra, certo que aquele que te convidou, certo que aquele que te ordenou, tem a vitória para você. tem a vitória para você. É preciso, irmãos, levantar. É preciso levantar. Jacó não ficou sentado. Jacó não ficou sentado. Quando Deus disse para ele, levanta-te. De imediato, ele levantou-se e ele obedeceu à vontade do Todo-Poderoso. É preciso esforço, irmãos. É preciso esforço. Sem esforço, nós não vamos conseguir levantar. Sem esforço, nós não vamos conseguir sair do nosso lugar. E eu falo isso de experiência própria, amados. Porque se eu for me deixar levar pela situação, eu sento, eu não ando, eu não faço nada. Mas, sabedor que o Senhor quer que eu faça alguma coisa, eu me levanto e faço. É assim a vida da gente, irmãos. É desse jeito. Você não pode desanimar. Tende bom ânimo, diz a palavra de Deus. Devemos ter bom ânimo, andar sempre em frente, andar sempre, irmãos, sem parar, sem esmorecer, sem nos sentarmos. Eu não sei qual o problema de cada um de vocês, não sei qual o seu problema, qual a tua dificuldade, não sei o que é que se passa na tua vida, mas uma coisa eu sei te dizer, é preciso levantar, irmãos. Tem que levantar, tem que olhar para o Senhor, tem que confiar em Deus. E esta é a primeira ordem que Deus deu para Jacó, levanta-te, uma nova postura. Esta é a ordem que Deus dá para você nesta noite, levanta, tenha uma nova postura, uma nova forma de pensar. A segunda ordem que Deus deu a Jacó foi, vai até Betel, vai até Betel, sobe até Betel. Deus quer nos dar uma direção. Olha, irmãos, a vida sem direção para nada serve. Nós precisamos ter uma direção e a direção ela vem de Deus. Nós precisamos ter a direção para que a bênção de Deus se manifeste na nossa vida como se manifestou na vida de Jacó. Aquele homem obedeceu a direção de Deus. Quando o Senhor disse, vai até Betel, ele não ficou sentado, mas ele se dispôs e foi até Betel. E lá estava a bênção que Deus tinha para ele. Lá estava a bênção. Betel, irmãos, é casa de Deus, nós precisamos entender isso, ir à casa do Senhor, ir ao encontro de Deus, estarmos ligados com o Senhor, estarmos unidos com Deus, e quando nós estamos unidos com o Senhor, nós temos convicção plena que a vitória do Senhor virá sobre nossas almas. Irmãos, quando nós vamos até Betel, nós vamos criar intimidade com Deus, vamos criar unidade com o Senhor, seremos um com Ele, porque Betel é casa do Senhor. Deus quer que você se levante, Deus quer que você saia do seu lugar. Da mesma forma que Jacó saiu do seu lugar, foi para receber a sua bênção, você precisa sair do seu lugar, você precisa também procurar a casa do Senhor, você precisa estar na presença do Senhor. E essa buscar a casa de Deus, irmãos, não me refiro à igreja, mas me refiro ao reino do céu.

naquela terra quente e muitas vezes fria demais, mas ele não parou e ele foi em busca da vitória, ele foi em busca daquilo que Deus tinha para ele. E quando esse homem alcançou Betel, irmãos, algo maravilhoso aconteceu na vida dele. Ele recebeu a bênção que Deus tinha reservada. E nós vemos que Deus também deu a terceira ordem. Falou para Jacó: olha, Jacó, habita em Betel. Não apenas vá, mas habite. Não apenas vá até Betel, ali construa sua casa, fixe a tua residência. Assim precisa ser a nossa vida, irmãos. Nós não podemos apenas ficar batendo na porta do Senhor. Não, irmãos, nós temos que ir até Deus. Nós temos que fixar moradia no Senhor. Temos que fixar moradia em Deus. É a perseverança no Senhor, irmãos. É a perseverança naquilo que é de Deus, na leitura da palavra, na vida de santidade, na vida de retidão. É a fé que nós precisamos fazê-la crescer dia após dia, porque o Senhor quer que nós permaneçamos na sua presença. Mas só é possível permanecer na presença do Senhor quando o nosso coração está derramando de fé, porque é pela fé que nós nos achegamos a Deus, é pela fé que recebemos a cura, é pela fé que recebemos a vitória. Mas para que isso tudo venha, irmãos, é preciso habitar no Senhor, é preciso habitar em Deus, é preciso habitar em Deus, irmãos. Amados, não adianta nada você chegar até o Senhor, você chegar até Deus, chegar até Betel. Na hora de você fixar a residência, você olhar para trás e voltar. E quantas vezes nós temos olhado para trás, irmãos? Nós chegamos até o Senhor, ou seja, você reconhece que Deus é tudo na vida da gente. Não há nada mais importante na nossa vida do que Deus. Você reconhece isso, você buscou isso, você vive isso. Mas no momento em que você deveria fixar a residência no Senhor, entregar a tua vida em definitivo para Deus, você olha para trás e volta. Você perde a caminhada, você perde a bênção. Nós precisamos fixar a residência em Betel, fixar a residência em Deus, irmãos. Entenda isso, a nossa vitória só será completa quando nós fixarmos a nossa residência no Senhor, quando nós entregarmos verdadeiramente a nossa vida a Deus, estarmos com Ele, perseverarmos nele, mesmo que as coisas fiquem difíceis, mesmo que as coisas fiquem complicadas, mas precisamos perseverar em Deus, porque dele vem a vitória para as nossas almas. Jacó perseverou no Senhor. E hoje nós falamos de Jacó porque foi um homem que foi chamado por Deus para ir a Betel e ali fazer a sua casa. E ele não ficou parado, ele foi e ficou narrado na palavra de Deus por todos os séculos. Essa foi uma das vitórias que Jacó teve. Hoje conhecemos a sua história, sabemos quem foi esse homem, porque ele procurou a fidelidade, porque ele obedeceu ao Senhor, porque ele olhou para Deus. Assim também, irmãos, nós precisamos olhar para o Senhor, para que nós possamos ficar na história de Deus, para que nós possamos ficar na história do Senhor, cravados na mente do Todo-Poderoso. Mas o Senhor, além de dar a primeira ordem, que era levantar do seu lugar, a segunda, que era ir até Betel, e a terceira, ali habitar, ainda o Eterno complementa dizendo: edifica um altar, edifica um altar. Irmãos, precisamos sair de onde estamos, precisamos ali chegar, habitar naquele lugar, mas nós precisamos ainda de algo, que é edificar um altar na presença de Deus. Edificar um altar, irmãos, é procurar viver Deus no seu dia a dia, é procurarmos viver Deus no nosso dia a dia, é procurarmos ter comunhão profunda com o Senhor, é procurarmos observar o que é que Deus quer para a minha vida, o que é que Deus quer para a minha existência, é viver essa vontade de Deus no meu dia a dia. É possuir intimidade profunda, intimidade, uma vida de sacrifício, uma vida de dedicação, uma vida de renúncia, renúncia dos nossos prazeres, renúncia da nossa vontade, renúncia de tudo quanto nós desejamos, entendendo que

0: primeiro é fazer a vontade do Senhor, que primeiro o melhor é fazer a vontade de Deus, e assim, irmãos, termos uma vida de adoração constante. Eu preciso adorar o Senhor, nós precisamos adorar a Deus, nós precisamos crescer na presença do Senhor, e é dessa forma que nós vamos edificar um altar diante do Todo-Poderoso. É assim que vamos edificar um altar diante do Todo-Poderoso, é quando nós confiamos no Senhor, é quando nós entregamos a nossa vida para Deus, amados. Como está a nossa vida diante do Senhor? Nós temos verdadeiramente intimidade com o Senhor? Uma pessoa que é íntima de outra conhece tudo a respeito daquela pessoa, conhece tudo. Assim também, irmãos, nós precisamos ser íntimos de Deus, mas para que isso aconteça, eu preciso conhecer a Deus, eu preciso ter comunhão com o Senhor, eu preciso viver Deus na minha vida, eu preciso viver a vontade do Senhor, eu preciso abandonar o pecado e tudo aquilo que não pertence a Betel, eu preciso abandonar o erro, abandonar tudo aquilo que me afasta do Todo-Poderoso, eu preciso deixar tudo aquilo que eu sei que Deus não se agrada. É assim que se edifica um altar, irmãos. Para edificar um altar, é preciso primeiro entronizar Deus na nossa vida, deixar que o Senhor adentre o nosso coração, para que ali ele deixe uma marca profunda. Uma marca profunda, e essa marca será vista por todos que olham para nós. É a marca da presença de Deus, irmãos. Servo de Deus tem que ter essa marca. Servo do Senhor tem que ter uma marca no seu coração, mas é uma marca visível. As pessoas olham e reconhecem o servo do Senhor, porque esses andam com Deus, e aqueles que andam com Deus recebe dele as suas qualidades, recebe dele as suas bênçãos, recebe dele o melhor que o homem pode ter sobre a face da terra. É isso que Deus quer para as nossas almas, é isso que Deus quer para você. E você precisa entender, irmãos, que é uma vida de obediência, é uma vida de consagração, é uma vida de dedicação, é uma vida totalmente debruçada, é uma vida totalmente aos pés do Senhor, que nos dará essa vitória, que nos dará essa comunhão com Deus. Eu não posso apenas ficar querendo receber, lá no meu cantinho, olhando, sei lá, na televisão, ou vez ou outra, não sei o quê, aquela coisa toda. Não, irmãos, eu tenho que fazer por onde. Essa história de Jacó é uma realidade, irmãos. Ela foi uma realidade na vida de um homem. O Senhor olhou para aquele homem. O Senhor olhou para Jacó e viu em Jacó um coração sensível. Mesmo que Jacó estava passando por uma situação difícil, mesmo que ele estava passando por uma situação que era complicada demais, mas o Senhor olhou para ele e viu que em Jacó havia a possibilidade de fazê-lo crescer na sua presença. E Deus deu para Jacó estas ordens. Disse: Jacó, levanta do seu lugar, saia do seu lugar, saia daí, Jacó, vá com sua família para Betel, vá para Betel, habita em Betel, habita, porque ali eu quero te abençoar, ali eu quero fazê-lo prosperar, ali eu quero dar tudo que você precisa, ali eu quero te alimentar, quero te sustentar. E quando você chegar em Betel, Jacó, não esqueça, faça para mim um altar, faça um altar para o Deus que te apareceu. Quando você chegar a Betel, não esqueça de mim, mas procure ser fiel, procure cada dia ter mais intimidade comigo, leia a minha palavra, comungue comigo, viva comigo, ande comigo, pense comigo, sonhe comigo, coma comigo, tudo com o Senhor, irmãos. Betel é casa de Deus. Aqueles que estavam na casa do Senhor tinham uma vida em comum acordo com a presença do Senhor, com a vontade de Deus. Assim também é preciso que seja a nossa vida, irmãos. Deus tinha um propósito na vida de Jacó. Deus tinha um propósito na vida de Jacó. Mas para que o propósito se realizasse, Jacó teve que obedecer a Deus. Teve que obedecer ao Senhor. E a obediência a Deus, nesse aspecto, se deu na obediência a estas quatro ordens. E quando Jacó obedeceu essas quatro ordens, irmãos, ele recebeu a vitória. Ele recebeu a vitória que Deus tinha reservado para ele. Que nós também possamos aprender, amados, aprender que é preciso obedecer ao Senhor. obedecer às ordens que Deus tem nos dado. Talvez você fale, Elias, Deus nunca me deu uma ordem. Para Jacó, Deus apareceu, Deus se manifestou para ele. Mas para mim, Deus nunca apareceu para mim, Deus nunca falou comigo, saia da tua casa, vá para Betel, ali faça um altar. Talvez você fale, Elias, nunca aconteceu isso comigo. O que é que eu faço para ouvir a voz do Senhor? O que eu faço para receber de Deus também essa ordem? É muito simples, irmãos. É só pegar este livro e lê-lo. Aqui está a ordem de Deus. Aqui está a ordem. Nesse livro você vai encontrar textos que diz: levanta, saia do teu lugar, levanta, coloque-se de pé, abandone a tua velha vida, abandone a tua velha natureza, abandone o pecado, tome uma postura. Está aqui, irmãos, esse mandamento. O segundo mandamento, sobe a Betel, também está aqui. Vinde a mim todos que estáis cansados, sobrecarregados, no caminho, a verdade e a vida. Todos aqueles que vêm a mim jamais serão lançados fora. E vai por aí. Está aqui também a ordem, sobe a Betel. É para cada um de nós. Também aqui nós encontramos, vai e habita ali. Está aqui também, irmãos. Você quer ouvir Deus falar isso para você? Tem que ler a Bíblia. Tem que ler a palavra de Deus, porque aqui nós encontramos tudo. E por fim, a quarta ordem, faça um altar, está aqui também. É uma ordem particular para nós. A Bíblia nos diz que nosso coração deve ser morada do Espírito Santo, templo do Espírito Santo de Deus. Eu tenho que preparar a minha vida de uma forma tal, amados, a que o Espírito Santo de Deus possa morar dentro de mim. Eu tenho que preparar minha vida de uma forma tal a que seja templo para a morada do Espírito. E isso se faz com santidade. E santidade é estar separado do mundo. Santidade é deixar o mundo. Santidade é deixar o pecado. Santidade é não fazer a vontade de Satanás, mas é colocar a vontade de Deus em primeiro lugar nas nossas vidas. Nós precisamos ouvir essa palavra. Ouvir a palavra de Deus. Praticar a palavra de Deus. Nós não podemos esquecer que, se não observarmos, a não observação da palavra do Senhor nos afasta dele. Se nós vivermos da forma que nós acharmos conveniente, irmãos, nós vamos nos afastar do Senhor, porque a nossa natureza normalmente nos traz para o pecado, mas quando nós deixamos a velha natureza, mortificamos a carne e abraçamos o Senhor, nós teremos a vida transformada, seremos templo do Espírito Santo de Deus, o Espírito Santo de Deus morará dentro de nós, e seremos usados pelo Senhor de uma forma intensa, de uma forma poderosa, e vocês terão cada dia mais uma experiência nova com o Senhor. É preciso experimentar Deus. É uma experiência pessoal com o Senhor. Precisamos experimentar Deus, e isto é pessoal. Eu não posso fazer por vocês. Eu não posso. O único que fez alguma coisa nesse aspecto por nós foi Cristo Jesus. Nós precisamos fazer para alcançarmos o Senhor. Precisamos doar a nossa vida, entregar a nossa vida para Deus, viver Deus e entender que Deus tem um propósito na nossa existência. Vivamos, portanto, irmãos, aquilo que Deus quer para nós. Olhemos para o Senhor. Vamos consagrar nossa vida para Deus, porque Deus mudará a nossa sorte. Não sei qual é o problema dos amados. Talvez a sua vida esteja cheia de problema, mas você tem olhado para Deus, tem realmente consagrado o Senhor, tem dado esses quatro passos, tem levantado do seu lugar, tem saído para Betel, tem habitado ali, tem ali feito um altar para Deus. Nós não podemos brincar de sermos crentes ou evangélicos, não. Quando a palavra de Deus nos chama a atenção, ela fala de forma positiva, irmãos. É preciso termos convicção. A nossa casa precisa ser a habitação do Senhor. Precisamos consagrar a nossa vida e tudo quanto temos para o Senhor e vivermos assim de fato. Não apenas de forma superficial, mas de fato. E vamos assim ver Deus agindo em nossos corações. Amém? Abramos, portanto, nossos corações para o Senhor. Permitamos que Deus fale as nossas vidas. Permitamos que o Espírito Santo de Deus venha testificar dentro de nossos corações. E assim teremos uma vida nova, habitaremos em Betel, ali faremos um altar para o Senhor e teremos uma vida de comunhão contínua com o Senhor. Amém? Nós vamos orar nesse momento. Quero declarar sobre os irmãos que estão com a gente, que a paz do Senhor esteja sobre a vossa vida, irmãos. Olhe para o Senhor sempre. Senhor, nós te glorificamos, meu Deus, porque é a tua palavra que foi mais uma vez exposta. Sabemos, meu Deus, que é a tua misericórdia que está em nosso favor, porque nós, por nós mesmos, nada podemos fazer. Mas quando nós nos predispomos a te obedecer, Senhor, recebemos de ti a direção, recebemos de ti o Espírito Santo de Deus, e é esse Espírito que nos dá condições e nos dá força para andar. Faze-nos entender isto, Senhor, e que nós possamos te amar acima de todas as coisas. Em nome de Jesus, amém, Santo Deus.
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Ensina-me, Senhor, o teu caminho, e andarei na tua verdade. Une o meu coração ao temor do teu nome. Salmos 86, 11.

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2: Queridos, Paulo e Silas em Filipos. Foram momentos interessantes, momentos importantes. Vidas foram restauradas, foram curadas naquele lugar. E nós aprendemos com a passagem desses homens. Está narrado na palavra e nós aprendemos como Deus age na vida daqueles que querem verdadeiramente dar lugar ao Espírito Santo de Deus. Vamos abrir nossas Bíblias em Atos capítulo 16. Vamos ler a partir do versículo 16 até o 26. Ouça com atenção o que diz a palavra. Aconteceu que, indo nós para o lugar de oração, nos saiu ao encontro uma jovem possessa de espírito adivinhador, a qual adivinhando dava grande lucro aos seus senhores. Seguindo a Paulo e a nós, clamava dizendo, esses homens são servos do Deus Altíssimo, e vos anuncio o caminho da salvação. Isso se repetia por muitos dias. Então Paulo, já indignado, voltando-se disse ao espírito, em nome de Jesus Cristo eu te mando, retira-te dela. E ele, na mesma hora, saiu. Vendo seus senhores que lhes desfizera a esperança do lucro, agarrando em Paulo e Silas, os arrastaram para a praça, à presença das autoridades. E levando-os aos pretores, disseram, esses homens, sendo judeus, perturbam a nossa cidade, propagando costumes que não podemos receber nem praticar, porque somos romanos. Levantou-se a multidão unida contra eles, e os pretores, rasgando-lhes as vestes, mandaram açoitá-los com varas. E depois de lhes darem muitos açoites, os lançaram no cárcere, ordenando ao carcereiro que os guardasse com toda a segurança. Este, recebendo tal ordem, levou-os para o cárcere interior e lhes prendeu os pés no tronco. Por volta da meia-noite, Paulo e Silas oravam e cantavam louvores a Deus e os demais companheiros de prisão escutavam. De repente, sobreveio tamanho terremoto que sacudiu os alicerces da prisão. Abriram-se todas as portas, soltaram-se as cadeias de todos. Amém? Senhor, nós te louvamos pela tua palavra e queremos clamar que tu venhas falar conosco nesta noite, trazendo-nos a revelação para que nós possamos aprender como melhor te servir, Senhor. Prepara-nos, Pai, este é meu clamor em nome de Jesus. Amém. Queridos, todas as vezes que nós observamos aquilo que Deus faz através de seus servos, vemos grandes milagres. Um agir soberano, um agir poderoso de Deus. Mas eu quero falar para vocês que esse agir do Senhor não está restrito à palavra, não está restrito às Sagradas Escrituras. Deus continua agindo em nossos dias. Deus tem poder para fazer coisas maravilhosas acontecerem nas nossas vidas. No entanto, é preciso observarmos homens como Paulo, Silas e tantos outros que dedicaram-se ao Senhor, consagraram-se ao Senhor e permitiram que o Espírito Santo de Deus trabalhasse a vossa vida, trabalhasse o vosso coração para que tivesse intimidade, tivesse unidade com o Todo-Poderoso. E vemos que eles usufruíram de uma comunhão real, verdadeira, poderosa, uma comunhão profunda com o nosso Senhor e Salvador, uma comunhão que não os permitia ficar sentados apenas ali esperando acontecer alguma coisa, mas impulsionados pelo Espírito Santo de Deus, ia a lugares distantes para levar a mensagem de salvação, a mensagem de restauração, a mensagem de cura, a mensagem do poder do nosso Senhor e Salvador Jesus. São exemplos vivos para a nossa vida, exemplos amados que nós precisamos trazer para dentro do nosso coração e vivenciá-los no nosso dia a dia, sairmos, irmãos, dessa vida estática de crente e tornarmos-nos apóstolos, discípulos, pastores, pregadores, presbíteros, enfim, homens e mulheres cheios do Espírito Santo de Deus e que possam agir no poder deste Espírito. É totalmente possível, é uma verdade para os nossos dias. No entanto, nós temos visto que a cada dia as pessoas elas distanciam daquilo que Deus quer. Elas abraçam esse mundo, aquilo que esse mundo tem a oferecer. E olha que esse mundo está rico de coisas para encher o coração das pessoas, encher a mente das pessoas, tomar o tempo das pessoas. E nós temos que vigiar e estarmos atentos para que não sejamos roubados pelo nosso inimigo. Este que nesses últimos tempos não tem nos atacado, não tem levado pessoas à prisão aqui no Brasil, não tem perseguido pessoas através da justiça, mas é uma perseguição silenciosa, uma perseguição que muitas vezes você não vê, porque ela é meio que no conta-gota, mas o suficiente para separá-lo da presença de nosso Senhor e Salvador. Nós temos que vigiar todas as nossas atitudes, todas as nossas ações, para que em todas as coisas o Senhor seja honrado e seja glorificado. Queridos, Paulo e Silas chegaram a Filipos. Chegaram àquela cidade e depararam-se logo de início com uma mulher chamada Lídia. E essa mulher ouvia a mensagem do Todo-Poderoso, aceitou a Jesus como Senhor e Salvador. Diz a palavra que ela aceitou a Jesus, fez um compromisso com Cristo e depois de ser batizada, levou-os para sua casa. Vemos, amados, que é assim que o Senhor quer fazer. Onde quer que você vá, é possível que haja pessoas sedentas da palavra. Pessoas, amados, que desejam Cristo Jesus de fato e nós não podemos perder a oportunidade de falar. Amém? Mas hoje nós não vamos falar a respeito de Lídia, não. O nosso foco não é Lídia. Hoje queremos falar a respeito de Paulo e Silas e essa jovem demoniada. A partir do versículo 16, ouça com atenção, deixe a sua Bíblia aberta. Aconteceu que, indo nós para o lugar de oração. Irmãos, para onde eles estavam indo? Para um lugar de oração. Se a igreja quer poder, se nós queremos poder, se nós queremos autoridade, se nós queremos servir a Cristo Jesus, é fundamental que haja oração. Que haja oração. Talvez você não vá ao monte, não. Talvez você não tenha tempo ou disposição para subir ao monte, mas tem seu quarto secreto. Tem a igreja que está sempre aberta. E tem outros locais em que você pode frequentar e ali colocar-se diante do Todo-Poderoso. No entanto, amados, é indispensável que haja oração na vida do servo de Deus. Da mesma forma que nós nos alimentamos e o alimento é extremamente importante, e o alimento é extremamente importante para que nós possamos estar de pé. A oração, amados, é o alimento da nossa alma. E só é possível estarmos de pé se nós tivermos de verdade comunhão com o Todo-Poderoso. E a oração é esta porta.

quando nós olhamos para o Senhor, quando nós buscamos Deus, nós vamos ser, de certa forma, perseguidos pelo inimigo também. Nós seremos perseguidos por ele. Nesse texto nós vemos uma perseguição, não que trouxe danos inicialmente, não trouxe danos a Paulo nem tampouco a Silas. Sim, trouxe ao Evangelho, e nós vamos falar um pouco a respeito disso na sequência, mas era uma espécie de perseguição. O maligno não havia arredado o pé. E como diz a palavra, ele estava ao redor daqueles. Estava ali ao redor para tentá-los errar o caminho, tentá-los afastar do Todo-Poderoso, e qualquer tipo de brecha que eles abrissem, com certeza o inimigo tocaria naquelas almas e eles perderiam a comunhão com o Todo-Poderoso. Eis a necessidade, amados, de uma vida continuamente aos pés de Cristo. E já falamos e repetimos aqui nessa igreja, a santidade, ela é indispensável a todos que querem ir para os céus. Se você quer ir para os céus, é preciso que haja santidade. Se tu queres comunhão com o Todo-Poderoso, sem santidade é impossível. Se você quer viver Deus, um dos passos iniciais é a santidade. Repetimos isso continuamente nesse lugar, porque sem santidade é impossível ver a Deus. A santidade para o servo de Deus é tipo oxigênio para nós. Se não houver oxigênio, nós não vamos sobreviver. Se nós não tivermos uma vida de santidade, não vamos conseguir ficar de pé diante do Todo-Poderoso. E nesse texto vemos, amados, que logo o inimigo mandou o seu emissário. E quem foi o emissário nesse caso? Nós vemos que era uma jovem possessa. A possessão é uma realidade. E a possessão manifesta-se de muitas formas. De muitas formas. A possessão, amados, ela pode vir, como nós vemos nas igrejas, aqueles capetinhas meio que engraçadinhos que derruba todo que tipo de cadeira, faz aquela bagunça toda, ou como aqueles da televisão que os sacerdotes os entrevistam e eles falam, ó, essa igreja é fogo puro, ó, aquele homem poderoso, enfim. E nós vemos que há muitos que estão endemoniados, possessos, que estão falando em nome de Deus por aí. É uma área muito sensível, muito profunda. E muitas vezes nós não compreendemos dessa forma porque, está falando em nome de Deus. Você já ouviu alguém falando em nome de Deus e aí você fica naquela, mas será que é de Deus realmente? Você fica naquela dúvida, mas por que surgiu a dúvida? Porque o Espírito Santo não testificou ao teu coração. Passa por aí, inicia-se por aí. Quando nós temos comunhão verdadeira com o Todo-Poderoso, o Espírito Santo testifica ao nosso coração. Mas o interessante nessa mulher possessa, irmãos, há uma particularidade que nós precisamos observar um pouco mais detidamente. Ouça o que ela dizia, versículo 17, Atos capítulo 16. Seguindo a Paulo e a nós, clamava dizendo, estes homens são servos do Deus Altíssimo. E vos anunciam o caminho da salvação. Pelo que nos dá a entender nesse registro, o demônio não estava ironizando. Ele não estava tentando fazer as pessoas descrer. Ele não estava trabalhando de uma forma a levar descrédito sobre aqueles homens. O texto mostra que eles estavam sendo exaltados pelo inimigo. Veja como o diabo age. Eis o porquê que a Bíblia diz que o maligno é astuto. Ele é extremamente astuto, amados. Isso é possível vermos a sua astúcia quando nós estamos em comunhão verdadeira com Deus. Quando o Espírito Santo de Deus habita no nosso coração. A partir desse momento você terá o discernimento de Espírito e você saberá se uma pessoa está falando verdadeiramente em nome de Cristo ou não. E nesse caso, diz a palavra, esses homens são servos do Deus Altíssimo. Veja como o demônio é usado. Esses homens são servos do Deus Altíssimo. Não tentou desmerecer. Esses homens são enganadores. Eles querem atrapalhar a nossa fé. Eles querem desmerecer os nossos deuses. Não, esses homens são o quê?

servos do Deus Altíssimo. A partir desse momento, irmãos, o diabo, na sua astúcia, ele entrou naquela que, se eu não posso vencê-los, ajunto-me a eles. Já ouviram esse ditado? É mais ou menos por aí o ditado, não é? O que o diabo estava fazendo? Ele estava mostrando para aquelas pessoas da sociedade em Filipos que estava de acordo com os princípios ali pregados. Em outras palavras, o diabo queria que a sociedade entendesse que Paulo e Silas eram amigos dos mesmos princípios. Defendiam os mesmos princípios. Certamente essa mulher, essa jovem, ela era muito conhecida em Filipos, haja vista que rendia bons lucros para os seus senhores. Certamente era uma médium, uma adivinhadora, uma cartomante ou coisa parecida, como nós temos hoje no nosso dia a dia. Certamente era uma pessoa muito conhecida em Filipos, e essa junção, em afirmar que Paulo e Silas e os demais eram seguidores do Altíssimo, os fazia amigos, não inimigos, não contraditórios a eles. Era isso que o diabo queria que a sociedade entendesse. Que eles estavam no mesmo barco, andando no mesmo caminho, que os princípios que eles defendiam eram os mesmos defendidos por aquela religião, por aquela seita a qual aquela mulher servia, ela estava integrada. Veja como o diabo faz. E nós temos visto em nosso dia a dia esse momento se repetir. Quantas vezes, amados, vemos as religiões por aí que não querem saber de Deus, mas falam em nome de Deus. Que não pregam a salvação, mas falam em nome de Deus. Que não seguem princípios bíblicos, mas falam em nome de Deus. Que ensinam caminhos errados, mas falam em nome de Deus. E as pessoas entendem que aquelas religiões, elas estão em conformidade com a vontade do Senhor, porque falam em nome de Deus. Não é assim? Eu não sei se eu me fiz compreender, ou se eu me enrolei muito aqui, mas deu para compreender? Amém? Então, glórias a Deus. E nós temos visto, no nosso dia a dia, algumas religiões até aqui na nossa cidade, aí você fica, mas será que é de Deus? Carregam a Bíblia, falam de Jeová, falam de Deus, falam do Senhor, fazem curas, milagres magníficos. Será que este povo é de Deus? Mas é isto que o inimigo quer que nós entendamos, que eles são de Deus. Mas fere os princípios básicos, que é a palavra. Eis o grande problema. Eis o grande problema, irmãos. Fazem seus cultos, carregam a Bíblia, fazem tudo o que os crentes fazem, mas muitas vezes não observam os princípios verdadeiros do Senhor. Só que o inimigo quer que a sociedade entenda que eles pregam a verdade, que eles estão no caminho certo. E muitos abraçam essas religiões. E depois que abraçam essas religiões, dificilmente se afastam delas, porque a cabeça é trabalhada, a mente é trabalhada, e não querem saber de acreditar naquilo que a Bíblia fala de forma tão clara. Eis aí, irmãos, um grande plano, cheio de astúcia, para fazer a sociedade de Filipos olharem para Paulo e Silas e os demais, e os verem como amigos da mesma religião, dos mesmos princípios. Só que o texto bíblico fala que ela estava possessa. Possessa. Esse texto joga por terra aquela máxima que o diabo não fala de Deus, que o diabo não pode ouvir a palavra de Deus, que o diabo não pode ver algum tipo de sinal, de objetos, essas coisas todas que pregam por aí. Joga por terra tudo isso, irmãos. Na verdade, esse espírito que dominava aquela jovem estava elogiando, estava dando crédito aos apóstolos. Na sequência, nós vemos, amados, ouça,
e vos anunciam o caminho da salvação. Veja como o diabo, ele é astuto. Esse texto chama-nos a atenção para o caminho. Não para um caminho. Qual a diferença? Um caminho é um caminho qualquer. O caminho, nesse aspecto, Deus, Jesus. Caminho exclusivo, único. E era isso que o demônio estava falando. Esses homens são servos do Deus Altíssimo e vos anunciam o caminho. Queridos, nós temos que estarmos atentos. A Bíblia diz que o diabo veio para que, se possível, enganasse o eleito, o servo de Deus. Eis como ele pode fazer isso. Eis como ele tenta é pregar um evangelho distorcido da Bíblia. Nós temos que estar atentos, amados, muito atentos, porque o Senhor, ele quer que você viva a verdade do evangelho e esteja atento à verdade do evangelho. Ah, mas fala em nome de Deus, fala em nome de Deus. O diabo disse que esses eram servos do Deus Altíssimo e que anunciavam o caminho da salvação. Não escondeu, o diabo escancarou, mas por trás tinha todo um jogo de interesses. Ia trabalhando a mente das pessoas, trabalhando a mente das vidas. Queridos, nós temos que viver a verdade do Senhor, estarmos atentos à palavra de Deus. Haja vista que os dias são difíceis, os dias são complicados. Outro aspecto que vale a pena ressaltar, mais uma vez, é que possessão é uma verdade. Possessão é uma realidade. Como eu disse antes, há muitas pessoas que são possessos, que agem de forma possessa. Você já viu naqueles programas de televisão em que a pessoa comete uma bobagem e depois ela diz: ah, eu nem vi. Eu não lembro ter feito isso. Queridos, o diabo tem seus cavalos. O que é um cavalo? São aqueles usados pelos espíritos imundos. Os cavalos são usados pelos demônios. Quando a pessoa está possessa, ela perde as suas faculdades mentais. Ela não pensa, não domina seu corpo, não domina seus olhos, a boca, não domina nada. O domínio do seu corpo, todos os domínios estão nas mãos do demônio que habita aquele corpo. E eis o porquê, irmãos, que muitas vezes as pessoas agem, depois não sabem o que aconteceu. Ah, mas por quê? Porque o diabo é que os usou. Não estamos aqui para justificar ninguém, porque são injustificáveis. São injustificáveis. Deveriam ter comunhão com o Senhor, viver Deus, serem cheios do Espírito Santo, para que não sejam tomados pelo maligno. Essa história do cavalo vemos também nas religiões pagãs. Quantas religiões pagãs em que há médios que ficam possessos? Eles recebem o Espírito. Já viram isso? Recebe o Espírito. Quem está falando é o cara? Não, é o Espírito. Quem está escrevendo no papel é o camarada? Não, é o Espírito. Quem está curando, fazendo as operações espirituais é a pessoa? Não, é o Espírito. Mas nós temos um grande exemplo de um camarada que foi preso, encontra-se preso, um cavalo notável do maligno, mas ele abusava daqueles que recorriam a ele. É assim que o diabo faz. Veja o que o diabo faz. O diabo dá poder. O cara, extremamente conhecido no Brasil, as pessoas vinham do mundo todo para uma consulta com ele. Receberam seus passes, as suas cirurgias. Ganhou muito dinheiro. Muito dinheiro. Tinha tudo que o dinheiro podia comprar. Mas chegou o momento que o diabo foi lá e puxou o tapete dele. Foi e puxou o tapete. Sabe por quê, irmãos? O diabo não tem dó de ninguém. O diabo não tem dó nem mesmo dos seus cavalos. Não tem dó.
O diabo não está nem aí. Ele quer usar as pessoas. E depois de usadas, ele quer destruí-las. Destruí-las. E esse homem encontra-se preso, destruído. Mas com tanto dinheiro, com tanta fama, com tanto poder, mas não consegue sair da cadeia, porque o diabo faz dessa forma. Nós temos que estar atentos, irmãos, porque o inimigo de nossas almas não está aí para brincar, mas para destruir a humanidade. Mas veja o que aconteceu no versículo 18, Atos capítulo 16. Isso se repetia por muitos dias. Então Paulo, já indignado, voltando-se, disse ao Espírito: em nome de Jesus Cristo eu te mando, retira-te dela. E ele, na mesma hora, saiu. Ah, mas isso aqui, só Paulo, só Silas tem esse poder. A Bíblia diz, irmãos, que expulsar demônios é uma das qualidades do servo de Deus. Esta é a afirmativa da palavra. Expulsar demônios não é algo do outro mundo. Vez ou outra eu vejo na televisão os falsos profetas que se acham maiores do que os outros. E dizem que vêm para purificar as pessoas, libertar as pessoas, com as suas orações fortes, porque estiveram no monte, porque estiveram em Israel, porque estiveram não sei onde, e que são mais poderosos do que os outros. Mas, amados, expulsar demônios é coisa para servo de Deus. Não importa quem é a pessoa, é para servo de Deus. Se você é servo do Senhor, tu tens esta autoridade de levantar a tua voz e repreender a força do maligno. Marcos capítulo 16, versículo 17. Esses sinais hão de acompanhar aqueles que creem. Em meu nome expelirão demônios. Falarão novas línguas. Pegarão em serpentes. E se alguma coisa mortífera beberem, não lhes fará mal. E se impuserem as mãos sobre os enfermos, eles ficarão curados. Amados, quem são esses? São os apóstolos? São os sacerdotes famosos que nós temos em nossa nação? Os bispos? Os pastores renomados? Os presbíteros de fogo? Não, amados. São os pobres mortais que amam a Jesus acima de todas as coisas, que têm esse poder. E disse-lhes: ide por todo o mundo e pregai o evangelho a toda criatura. Na sequência vem: esses sinais hão de acompanhar aqueles que creem. Se você crer, esses sinais acompanham a tua vida. Mas, pastor, por que não acontece? Ei, amados, a resposta é simples. Falta comunhão de fato com Deus. Eis a resposta. É preciso que haja uma comunhão real, verdadeira com o Todo-Poderoso. Mas não é algo de outro mundo. Não é um sobrenatural reservado apenas para uma casta. Não, é para você. Você que é fiel, você que é servo. Mas o diabo, mais uma vez na sua astúcia, ele fala para você e fala para a igreja: olha, você não pode fazer isso, porque isso é coisa de pastor. Você não pode. Tem igreja, irmãos, que proíbe os membros de pregar o evangelho. Orar uns pelos outros, misericórdia. Dá banco. Se o pastor descobrir que você está orando um pelo outro, ele te coloca no banco. E vai por aí. Ou seja, foge ao princípio que a palavra afirma, mostra-nos. Só que nós somos doutrinados nisso. Igreja, amém, glórias a Deus. No entanto, muitas herdaram uma doutrina equivocada. Uma doutrina errada, em que colocam os sacerdotes como uma espécie de semideuses e os pobres mortais que sentam nas cadeiras como pobres mortais. Como se aqueles que estão na frente fossem melhor do que vocês. Mas não é isto. Não é este o ensino da palavra. Não é esta a orientação da palavra. Não é assim que Deus nos dá o ensinamento. E nós precisamos voltar para a palavra
quebrar, irmãos, esse entendimento errado. Quebrar, queridos, essas cadeias que prendem as pessoas de fazerem a obra do Senhor. As pessoas são aprisionadas, não fazem, não têm coragem. Não têm coragem. Aqui nós franqueamos a palavra às pessoas. Quantas vezes franqueamos a palavra às pessoas? Irmãos, quem quiser trazer uma palavra, é só falar. Não aparece um vivente. Não aparece alguém, não, eu quero falar pelo menos 10 minutos, eu quero edificar a igreja. Eu quero pelo menos dar um testemunho. Mas não aparece por quê? Porque falta coragem de abraçar Jesus, de abrir mão de tudo e declarar que Jesus é o nosso Senhor, é o nosso Salvador. Nesse aspecto, irmãos, deixa eu fazer uma pequena analogia, analogia negativa. Nós temos visto que aqueles que defendem partidos políticos são pessoas que vestem a camisa dos seus partidos e são ativistas. Estão ali para defender os seus políticos, defender os seus princípios. Matam e morrem. Matam e morrem. Esta é uma realidade que nós devemos ter dentro da igreja. Pessoas que amem o Senhor com tamanha força, com tanta convicção, a ponto de ir às últimas consequências em nome de Cristo Jesus. Só que nós não fazemos isso. Por que nós não fazemos? Porque nós somos uma espécie de agentes secretos de Deus. Ou nós nos achamos agentes secretos de Deus e agimos apenas nos bastidores, meio escondidinho, para que ninguém nos descubra como agentes de Deus. O camarada é crente. Trabalha com tanto de pessoas. Muitas vezes, ele é tão bom como agente secreto que ninguém sabe que ele é crente. É um 007 da religião, 007 do cristianismo. Nós não temos isso, irmãos. Nós precisamos ser pessoas que levantam bandeiras, cartazes, que saiam pelas ruas gritando que Jesus é o Senhor, que Jesus é Salvador. É, desse jeito. Mas vamos lá. No versículo 18 diz: isto se repetia por muitos dias. Então Paulo, já indignado, voltando-se, disse ao Espírito: em nome de Jesus Cristo eu te mando, retira-te dela. E ele na mesma hora saiu. Poder, autoridade, mas não reservados àqueles, também a nós. Queridos, deixe-me dar um exemplo para vocês. Eu falei há pouco de cartazes e de bandeiras nas ruas. Nós temos um programa na rádio há 10 anos. Todo mundo ouve. Todo mundo sabe que você é crente. É complicado, não é? Você não pode nem se esconder. Você passa na rua, o cara grita lá: ô, pastor! Poxa, eu nem falo que eu sou pastor. Agora, já acostumei um pouco com essa ideia, mas já falei com o Tenilza diversas vezes que eu achava estranho, não é, Tenilza? Que eu achava estranho. Eu nem sei quem é a pessoa, gritava lá: ô, pastor! Aí eu chego no comércio, eu não tenho mais nome, meu nome é pastor. Eu chego no comércio, o cara: ô, pastor, você quer o quê? O que deseja, pastor? Mas por que isso, irmãos? É porque nós levantamos a bandeira e falamos sem a menor vergonha de afirmar que somos de Deus. Não tenho vergonha de falar isso. Não tenho vergonha de chegar na rádio e falar que amo Jesus. Não tenho, para quê? Eu achava estranho, hoje acostumei com a ideia das pessoas me reconhecerem como pastor na rua. Principalmente quando nós iniciamos o programa há 10 anos atrás. Nós não tínhamos essa obra ainda. Então era mais estranho ainda. Hoje não. Porque pastor não tem nome. Pastor é pastor. Mas vamos aqui na sequência do texto, irmãos. A partir do versículo 19, eu quero que vocês vejam o resultado de servir a Cristo. Nem sempre o resultado de servir a Jesus é carro importado. É uma mansão, uma casa bonita. É viajar para a Disney. É uma conta cheia de grana. Amados, geralmente, o resultado por servir a Jesus Cristo está dentro desses parâmetros. Ouçam,
versículo 19 até o 26. Vendo seus senhores que se lhe desfizera a esperança do lucro, agarrando Paulo e Silas, os arrastaram para a praça, à presença das autoridades. E levando-os aos pretores, disseram: esses homens, sendo judeus, perturbam a nossa cidade, propagando costumes que não podemos receber nem praticar, porque somos romanos. Levantou-se a multidão unida contra eles, e os pretores, rasgando-lhes as vestes, mandaram açoitá-los com varas. E depois de lhes darem muitos açoites, os lançaram no cárcere, ordenando ao carcereiro que os guardasse com toda segurança. Este, recebendo tal ordem, levou-os para o cárcere interior e lhes prendeu os pés no tronco. Você sabe o que é tronco? Tronco, irmãos, para quem não sabe, duas peças de madeira, colocada uma sobre a outra, com dois buraquinhos, em que as pernas passavam e aquilo era fechado. As pessoas ficavam com seus pés presos no tronco. Por volta da meia-noite, Paulo e Silas oravam e cantavam louvores, e os demais companheiros de prisão escutavam. De repente, sobreveio o tamanho terremoto que sacudiu os alicerces da prisão. Abriram-se todas as portas, soltaram-se as cadeias de todos. Aleluias. Queridos, nós estamos vivendo dias do Evangelho da prosperidade, em que os falsos profetas confundem a cabeça das pessoas com este Evangelho financeiro. Com este Evangelho que, se você seguir a Jesus, terás tudo de bom que essa terra tem a oferecer, é uma contradição à palavra. Porque Cristo afirmou que nesse mundo teríamos aflições, perseguições, problemas e vai por aí. Não é isso? E quando nós vemos a história dos apóstolos, não vemos nenhum deles com carros luxuosos. Carros, nesse caso, carroças e ou charretes. Não os vemos ostentando riquezas com cordões de pratas e ouro. Ou morando nas melhores casas das cidades. Não os vemos alimentando-se nos melhores restaurantes, mas numa vida totalmente oposta a esta realidade pregada pelos falsos profetas dos dias atuais. Olha só o que o demônio falava a respeito dos apóstolos. Esses homens são servos do Deus Altíssimo e vos anunciam o caminho da salvação. Confundem a mente das pessoas. Esse era o objetivo do diabo, nos dias do apóstolo Paulo, confundir as pessoas. Fazer que as pessoas entendessem que aquela adivinhadora e o apóstolo Paulo tinham comunhão, defendiam os mesmos princípios. Em nossos dias, as falsas religiões, os falsos pregadores, têm feito esta confusão. E as pessoas associam esse evangelho mentiroso, esse evangelho antibíblico, sem princípios da palavra, como se fosse a palavra de Deus, como se fosse a palavra do Senhor. Ajuntam-se a eles, ficam lá um tempo, não conseguem ficar ricos, saem decepcionados com Deus e não querem saber do Senhor. E o diabo diz, mas conjecturando, ele poderia afirmar: este é o meu projeto na vida do ser humano, afastá-los do Senhor. No entanto, vemos que Paulo e Silas, por agir segundo o Senhor, por agir segundo Deus, eles foram presos, apanharam pra caramba, apanharam, muitos açoites, tiveram suas roupas rasgadas, foram lançados no cárcere interior, no mais profundo, tem a prisão, tem aquela cela pior, manda para lá, esse foi o resultado por servir a Jesus Cristo. Meu Deus do céu, que contrassenso, não é? Parece que o Evangelho, sei lá, anda na contramão dele próprio. Mas não é isso, irmãos. Nós temos que entender que aquilo que o Senhor tem para nós, nós não podemos nem imaginar. Está lá nos céus e nos aguarda em breves dias mesmos. Haja vista que o tempo passa tão rápido que logo, logo estaremos lá para usufruir
daquilo que Deus tem para nós. No entanto, aqui nesta terra, temos que fazer a vontade do Senhor. E entramos numa batalha espiritual e o nosso inimigo quer acabar com você. É dessa forma. E ele tenta, com todas as forças, destruir o povo de Deus, levar o povo de Deus ao descrédito. Aqui estava Paulo e Silas presos. Apanharam e só misericórdia. Mas o Senhor não os desamparou, porque o Senhor é assim, ele tem sempre o amparo. E no versículo 26, de repente sobreveio tamanho terremoto, que sacudiu os alicerces da prisão. Abriram-se todas as portas, soltaram-se as cadeias de todos. E se vocês continuarem a ler a história, verás como Deus agiu em Filipos, como foi o mover de Deus naquele lugar. Amados, tudo isto é exemplo para a nossa vida, para que nós possamos crescer no conhecimento de Cristo, para que o amor para com o Senhor seja despertado, venha à existência dentro do nosso coração, para que sejamos homens e mulheres profundamente, grandemente usados pelo Mestre Jesus. Não contente-se com aquilo que você tem, mas busque o mais de Deus. Busque o mais do Senhor, porque Deus tem para dar, Deus tem o mover poderoso para aqueles que o buscam. Esta é a promessa do Senhor, esta é a verdade de Deus. Estejamos, portanto, atentos. Haja vista que o inimigo está aí para tentar enganar-nos, para tentar enganar a humanidade, e tem conseguido, tem obtido êxito na sua missão, porque poucos querem de fato alguma coisa com Deus. Poucos querem servir ao Senhor, poucos querem compromisso com o Mestre. E isto é êxito do inimigo de nossas almas. Esta é a grande missão do diabo, afastar o homem por completo da presença do Senhor. Amém, amados? Vamos orar, irmãos. Senhor Deus, eu quero clamar que Tu venha nos dar o discernimento, Pai, para que em todas as coisas possamos agir conforme a Tua vontade. Para que as nossas ações sejam para a Tua honra e para a Tua glória. As nossas atitudes para exaltar o Teu santo nome. E que tenhamos o nosso coração trabalhado por Ti, Senhor. Que Teu Espírito nos dê o discernimento para que nós possamos ver a obra do inimigo, Senhor. Rejeitá-la e trabalharmos, Pai, para que o Evangelho seja pregado verdadeiramente. Ó Deus, fala com a Tua igreja, fala com o Teu povo através desta mensagem. Este é meu clamor em nome de Cristo Jesus. Amém, Senhor. Aleluias.

Bom dia, meus irmãos. Bom dia, meus queridos. Como estão vocês? Tudo bem? Que o Senhor abençoe cada um de vocês. Que tenham um dia na presença do Eterno. Que possamos usufruir juntos dessa comunhão verdadeira com o Criador. Minha filha, amiga, filha. É você conectado no stream Vivos, onde você louva, adora, onde você bendiz o nosso Senhor e Salvador. E com certeza é um prazer, uma satisfação muito grande estarmos juntos nessa manhã, manhã de segunda-feira, dia 22 de junho. Foi você. É o tempo que passa, é junho quase dando bye-bye. É o meio do ano que se vai, o inverno chegou também. Ontem foi o dia do inverno, do início do inverno, nesses próximos 3 meses. 21 de julho, 21 de agosto, 21 de setembro, eis aí o inverno. Só de olhar já te conheço. Temperatura agradável, hoje amanhecemos com 14,5. Agora 9 horas e 20 minutos, já com 20 graus por aqui. Aqui é assim, amanhece até um pouquinho frio, 14, 15 graus. Geralmente é comum amanhecermos com essas temperaturas, mas nas primeiras horas do dia, isso por volta das 6 horas, não é que é o clímax da temperatura. A temperatura, a hora mais fria do dia, por volta de 6 horas da manhã, quando o sol está nascendo, é a hora mais fria. E a partir desse momento começa a subir a temperatura, e hoje deve ficar aí por volta de 25 graus. Mas vamos orar, vamos pedir a bênção de Deus e glorificar o Criador por esse cuidado tão grande que Ele tem para com a gente.

Isso aqui seja agradável para o nosso bem-estar. Clamamos pela igreja, que tu tenhas misericórdia da igreja. Clamamos pelo nosso Brasil, tenhas misericórdia da nossa pátria. Levante homens, mulheres, que tenham, Senhor, temor nos seus corações, para que nós possamos afirmar que somos felizes porque tu és o Deus da nossa pátria. Senhor, muito obrigado por tudo quanto tens feito, pelo nosso perdão de pecados, pela nossa purificação, pela nossa restauração, enfim, Senhor, pelas bênçãos incontáveis com as quais tens nos abençoado. Nossa gratidão, Senhor, e declaramos que a nossa vida é Tua, que esse dia é consagrado a Ti, que tudo quanto façamos hoje, que seja só para honrá-Lo, só para glorificá-Lo, só para bendizê-Lo. Senhor, abençoa-nos, em nome de Jesus. Amém. São 9 horas e 19 minutos, 9:19. Um abraço especial à pastora Sônia, lá em Mogi das Cruzes, São Paulo. Essa sempre conectada com a gente. O computador, o celular, já não tem outro IP, só do streaming Vivos. Louvando, adorando, exaltando o Criador com a gente. Deus te abençoe, pastora, que a paz do Eterno esteja contigo. Abraço também aos amados que nos ouvem lá pelas bandas de Goiânia. Um abraço, Elaine. A todos os demais que estão nessa região, pastor Jair, em Luziânia, Goiás. Outros que nos ouvem no Rio de Janeiro, aí pelo Nordeste, nos Estados Unidos. Onde quer que você esteja, que a graça e o cuidado do Eterno se manifeste grandemente sobre a vossa vida. Você está conectado no Stream Vivos. Aqui nós falamos de Cristo Jesus, nosso objetivo é testemunhar do poder, da graça e do cuidado do Eterno. Louvores e ministrações 24 horas por dia, sem parar, até Jesus voltar. Oh, glórias! A vocês que nos ouvem em outras plataformas, Rádio Garden, por exemplo, um abraço aos queridos do Rádio Garden. Rádios Net, um abraço aos irmãos que nos ouvem pelo Rádios Net. E vocês que estão na nossa página principal, vivos.com.br, vivos.com.br. Muito obrigado também pela conexão. É isso aí, vamos louvar, vamos adorar, e na sequência eu volto com vocês. Se porventura desejarem falar comigo, ô, pastor, eu quero falar contigo, pastor Elias, eu quero falar contigo, ô, pastor, eu quero falar contigo, pastor. Chama aí, pelo 27 997 03 1331. Vou repetir: 27 997 03 1331. Nesse você fala comigo. Falou? Vamos lá então? Mais um louvor. Aumenta o som, deixa o Espírito falar o teu coração.

E agora são 9 horas e 32 minutos, é a hora oficial de Brasília. Onde quer que você esteja, muito obrigado. Muito obrigado pelo carinho, muito obrigado pela audiência, muito obrigado por estarem conectados aqui no nosso streaming. Só louvando, só adorando e ouvindo o pastor Elias. Ah, rapaz, aqui você ouve louvores e o pastor Elias, basicamente isso, tá bom? Glórias a Deus. Mas é uma palavra bíblica, cristocêntrica, com certeza, da qual vou prestar contas ao Senhor. E como eu quero ir para os céus, não é assim, presbítero José, lá de Iperó, em São Paulo. Um abraço ao presbítero José, também a nossa irmã Luciana, eles estão online, estão ouvindo a gente. Estão ali fazendo aquela geral na igreja, lá no templo, e nos ouvindo. Um abraço, meu querido José. Deus o abençoe. Sinto-me honrado pelo carinho que o amado tem para com a gente. E ele diz que eu sou pastor online. Benção, hein? Glórias a Deus por isso. Mas, como eu estava falando, irmãos, nossa palavra é bíblica, é cristocêntrica. Como eu quero ir para o céu, e certamente para entrar no céu preciso ser honesto com aquilo que eu falo, preciso ser fiel à palavra, não posso pregar a não ser a palavra de Deus, a palavra do Senhor. E bom seria que muitos pregassem a palavra do Senhor, não é? Eu fico muitas vezes, amados, observando aí online. Às vezes eu vejo cortezinho, às vezes eu vejo também mensagens de pastores que estão pregando nas igrejas, não é? Pastores pregando na igreja. E parece que eu estou falando assim porque pastor se acha melhor do que os outros, mas não é nesse aspecto. Eu fico observando, irmãos, que muitos pastores, muitos que estão pregando nas igrejas, não falam coisa por coisa. Vocês já notaram isso? Eu não estou aqui difamando ninguém, só repercutindo aquilo que a gente vê na internet e a gente vê em algumas igrejas. É interessante isso. Como as pessoas passam 45 minutos sem falar coisa por coisa. Espero que a sua igreja não seja assim, tá bom, irmãos? Espero que a sua igreja pregue a palavra do Senhor. Mas é muito comum nós vermos pregadores ficarem 50 minutos, 45, 40, sei lá qual o tempo, falando. E lá no final, você não colhe, não sabe o que foi que ele falou, porque foi uma palavra solta, desconexa. Tem uns que vão falar da vaca malhada, outros falam do cachorrinho que mordeu o poste, outros dizem lá não sei de quê, e tem aqueles que gostam da alta exaltação, e esse acho que é o pior, não é? O pior é a alta exaltação, porque falta-nos a humildade. A partir do momento que nós passamos a nos exaltar, é porque a humildade já foi embora, e se não há humildade, não há presença do Espírito Santo de Deus no coração. Mesmo que a pessoa mostre-se cheia do Espírito Santo, manifestando dons e essas coisas todas. Tem muitas pessoas, irmãos, que se colocam num patamar que às vezes acham que Deus tem que reverenciá-las. Deus tem que reverenciá-las. Deus precisa delas. Deus precisa de mim. Eu sou uma peça indispensável nessa engrenagem espiritual. Tem muitos que pensam assim, irmãos, e em consequência disso não falam coisa por coisa, a não ser uma alta exaltação, uma busca pela honra. Meu Deus do céu, misericórdia. Sem contar aqueles que nada contra, eu creio plenamente nos dons, todos eles. Eu não sou anti-dons, eu sou a favor dos dons. Eu acho que a igreja precisa ter os dons. Eu acho que o servo de Deus hoje precisa dos dons. Mas tem pastores que vão lá para frente daí do púlpito. É meia dúzia de palavras, uma língua. Meia dúzia de palavras, uma língua. Meia dúzia de palavras, uma língua. E ainda incita a igreja a falar em línguas e vira aquele tumulto, porque as pessoas vão e todo mundo fala línguas. E ele acaba não falando coisa por coisa, ou ninguém ouve o que ele fala. Ninguém ouve o que ele fala. Está faltando, irmãos, está faltando nos pregadores atuais conhecimento de Bíblia. E esse que é o grande problema, não é, pastora Sônia? Pastora Sônia de Mogi das Cruzes, São Paulo. Não é que eu seja doutor em Bíblia, não, de forma alguma. Eu tenho conhecimento básico da palavra de Deus para não errar e para proferir uma palavra que esteja em continuidade, em linha com aquilo que Deus quer.
Portanto, eu tenho um conhecimento básico. Não conheço grego, não conheço hebraico. Nem quero conhecer, para falar a verdade para vocês, tá bom? Nem quero conhecer grego nem hebraico. Quem quiser aventurar-se por esse caminho, que vá. Boa viagem, mas não me chame para ir junto. Porque, irmãos, é muito complicado. Se eu for estudar grego, se eu for estudar hebraico, eu tenho que passar muitos anos de plena dedicação. Plena dedicação. São línguas mortas, tanto o grego bíblico quanto o hebraico bíblico. São línguas não faladas em Israel. Não fala-se o hebraico bíblico. Na Grécia, não fala-se o grego bíblico. Ou seja, você vai aprender hebraico e vai aprender grego para não utilizar em lugar nenhum, a não ser tentar ler a Bíblia. E quando você não conhece algo profundamente, como eu não conheço o português profundamente, olha aí, deixa eu dar um exemplo para vocês como é perigoso esse querer falar que conhece grego, esse querer, eu conheço hebraico, aí manda as palavras em hebraico, manda as palavras em grego. Eu acho que eu nunca falei essas coisas aqui. Porque, olha só, eu sou nativo do Brasil, nasci aqui, eu tenho formação superior, sou formado em teologia, e eu falo um português que só a misericórdia de Deus. Falo um português que, olha, eu fico até envergonhado quando eu vou preparar mensagem para o YouTube. Eu fico envergonhado com o meu português. Falei, meu Deus do céu. Tem um tal dos plural. Os plural, é mais ou menos assim. Uns plural que só a graça do Senhor, hein? Umas concordâncias que só a misericórdia. E olha que desde pequenininho, muito pequenininho, eu falo português. Agora imagine você. Quero só dar um exemplo e um alto exemplo da minha ruindade em português. Mas veja só, aí as pessoas querem estudar hebraico. Aí faz aqueles cursilhos de hebraico por correspondência online. Ou em grego online. Aí o cara acha que ele é doutor em grego, doutor em hebraico. E manda ver uns hebraicos para. Manda ver uns gregos aí que realmente nem grego entende. Irmãos, com isso eu quero dizer o seguinte: não basta achar que sabe, tem que dominar. Mas dominar com perfeição o grego e o hebraico para que você possa contestar a tradução que nós temos hoje. Entendeu? Se eu quero contestar algum texto, eu ensinar via hebraico, via grego, porque eu vi os originais, eu li nos originais, você precisa dominar com profundidade, mas profundidade mesmo. É tipo assim, só para dar um exemplo para você. É tipo hoje, 2026, eu resolvo falar inglês, que eu também não falo coisa nenhuma de inglês, mas eu resolvo falar inglês. Eu tenho dois anos para andar mais rápido. Eu tenho 2 anos para aprender a falar inglês. Mas falar inglês de uma forma que, quando eu chegar nos Estados Unidos, as pessoas não reconheçam-me como gringo. Porque o meu inglês é tão magnífico, tão bom, que as pessoas vão ouvir e concluirão que eu sou nativo. Eu nasci falando inglês. E isso eu tenho que fazer toda essa preparação em 2 anos. É isso aí, irmãos. E olha que inglês é fácil, porque a igreja é uma língua viva, que você consegue ouvir coisas na internet, você consegue ouvir um filme em inglês. Hoje, com esses cursos de interação de inglês, você consegue falar em inglês com pessoas nativas. Entendeu? Aí aparecem os santos que querem dominar o inglês, aliás, querem dominar o grego, querem dominar o hebraico, estudando por correspondência 6 meses. E depois querem... Ah, não, eu estudei grego, eu estudei hebraico. Eu posso falar, não é bem desse jeito. Cara do céu. Tem uns camaradinhos que o Senhor preparou, que dominam as línguas, essas línguas bíblicas, o aramaico, o hebraico, o grego, que eles dominam essas línguas.
não só um, mas um tanto. E vemos que a palavra de Deus tem essa uniformidade perfeita. Aí aparece o Joaquimzinho da Silva, meu amigo fictício, que fez um cursinho por correspondência de grego, e agora eu vou, João 3,16, não é bem desse jeito não, porque essa palavra em grego quer dizer isso aqui. Então a tradução aqui está errada. Sai para lá, filho das trevas. Sai para lá, filho das trevas. Sai para lá, filho das trevas. Você não sabe nem o que está falando, misericórdia. Gente, nós precisamos ter muito cuidado, tá? Com aquilo que nós ouvimos hoje nos púlpitos, porque os púlpitos, só a misericórdia de Deus. É preciso, você que está me ouvindo e é pregador, você que quer ser pregador da palavra de Deus. Olha, eu vou falar. Paulo falou algo muito interessante. Está lá em 1 Coríntios 14. Ou 2 Coríntios 14. 1 Coríntios 14, quando ele fala dos dons. Ele fala que prefere falar, não me lembro agora quantas palavras, mas pouquíssimas palavras, tipo 10 palavras que fossem inteligíveis, que as pessoas conseguissem entender, do que falar 1000 palavras em outras línguas. Estou aqui, não me lembro agora os números de palavras que estão citados na Bíblia, estou dando como exemplo. E eu quero falar para você, pregador, que porventura esteja me ouvindo, é melhor você falar 10 minutos, 15 minutos, uma palavra firme, uma palavra de edificação, uma palavra de transformação, uma palavra que chama as pessoas a uma reflexão, a ficar uma hora com blá, blá, blá, blá, falando do cachorrinho, falando de apocalipse, que você não sabe nada de apocalipse também, falando de não sei de quê, falando de Israel, porque é Israel, falando da Arca da Aliança, falando não sei de quê lá, misericórdia, gente. Nós temos que ter muito cuidado com aquilo que nós proferimos, irmãos, muito cuidado mesmo. Eu particularmente, não que eu sou correto, vou falar tudo, se eu, porventura, emitir um julgamento errado da Bíblia, é porque eu, sei lá, passou desapercebido, eu entendi errado. Mas eu vou procurar, antes de ministrar uma palavra, estudá-la, olhar contextos, olhar a profundidade, qual o foco principal do texto bíblico, e vou focar uma mensagem, se seja temática, num tema. Se eu quero falar de salvação, eu vou colher diversos versículos bíblicos com contexto que aponte para a salvação, como ser salvo, o que é a salvação, qual o caminho da salvação, etc, etc. Se eu quero fazer um expositivo, vou expor um texto bíblico, vamos primeiro ver também a profundidade para que você não fale bobagem. Como nós temos visto muitos pregadores falando bobagem por aí. Ou aqueles pregadores que eles têm um texto secreto. Porque Deus amou o mundo de tal maneira que... Amém. Pronto, leu João 3,16 no início da palavra. Aí de João 3,16 ele esqueceu. Só foi mesmo pro forma, só para ler o texto bíblico. Aí ele começa a falar do futebol, falou não sei de quê, falou disso, falou daquilo, aquelas palavras desconexas, aquele, muitas vezes, o barulho da emoção, porque muitos fazem as pessoas ficarem emocionadas, aquela coisa toda. E não fala coisa por coisa, nós precisamos ter esse cuidado, amados, muito cuidado mesmo. Como eu disse, eu não sou um exímio pregador, acho que eu sou dos pregadores o pior. Minha oratória não é boa. Mas aquilo que eu falar, eu quero prestar contas ao Senhor, ser questionado por ele. E ele vê que eu estava tentando, no mínimo tentando, falar de forma correta sobre a palavra do Senhor. De forma alguma desvirtuando a palavra. Amém? Esse é meu princípio. E a você que está me ouvindo, certamente você foi à igreja ontem. O que foi que o pastor ensinou? Qual foi o tema da pregação? É certo que você não vai lembrar toda uma pregação de 30, 40 minutos, 50 minutos. Você não vai conseguir recordá-la. Mas qual era o foco da palavra? Ou você não lembra nada? Mais ou menos assim. Só das historiazinhas contadas. A história todo mundo lembra, não é? As historiazinhas, das ilustrações.
Eu não sou muito chegado à ilustração não, viu, irmãos? Vez ou outra, ocasionalmente, eu faço algum tipo de ilustração e as minhas ilustrações, só a misericórdia de Deus. Às vezes eu rio das minhas ilustrações, porque elas não ficam legais. Mas tem pessoas que são, numa palavra, é 50 histórias, misericórdia. Muito bem. Fique atento. Quer ser pregador? Pregue a palavra. Que sejam 15 minutos, mas 15 minutos intensos. Transformadores. Aleluias. Saudando mais uma vez, deixa eu ver quem está comigo aqui. O cooperador José está por ali. Deixa eu ver mais. Parece que eu vi aqui também. Deixa eu ver aqui, parece que eu tinha visto a Jaqueline. Ah, tá aqui, vi sim. Bom dia, pastor Elias, a paz do Senhor. Bom dia, Jaqueline. Bom dia, Jefferson. Bom dia, Emanuele. Deus abençoe essa família preciosa, segundona. Espero que vocês estejam bem na graça de nosso Senhor e Salvador. Abraço, Jaqueline, que o Senhor esteja com você. Mais uma vez, abraçando a pastora Sônia, lá em Mogi das Cruzes, São Paulo. E outros mais que estão com a gente nesse momento. Eu não sei quem está por aí, mas a todos vocês que estão conectados, minha gratidão em tê-los com a gente. Nós vamos até às 11 horas, tá? Nesse período vamos louvar, vamos glorificar. Nesse período nós vamos bendizer o nosso Senhor e Salvador, porque Ele é maravilhoso, Ele é extraordinário. Pessoas que nos ouvem em São Paulo, a todos vocês do Estadão de São Paulo, muito obrigado pela companhia. É sempre um prazer do teu irmão Elias entrar na tua casa para louvar, para bendizer o nome santo do Senhor com vocês, tá bom? É bênção, hein? Deixa eu ver mais aqui, meu querido presbítero José. Ontem foi o texto de Romanos 12, de 1 a 2, o culto racional. Olha que bênção, hein? É bênção, palavra boa essa aí, hein? O culto racional. Romanos capítulo 12, 1 a 2. Daqui a pouco vamos comentar um pouco a respeito disso, vamos? Romanos 12, 1 a 2, deixa eu ler o texto. Mas daqui a pouco, pegando o gancho aí do nosso querido presbítero José, que ele ontem ouviu a respeito de Romanos 12, o culto racional. Rogo-vos, pois, irmãos, pelas misericórdias de Deus, que apresenteis o vosso corpo, vossos corpos por sacrifício vivo, santo e agradável a Deus, que é o vosso culto racional, e não vos conformeis com este século, mas transformai-vos pela renovação da vossa mente, para que experimenteis qual seja a boa, agradável e perfeita vontade de Deus. Esse é o nosso tema. Vamos conversar com ele daqui a pouquinho, tá bom? Vamos conversar sobre esse tema daqui a pouco. Esse é um tema muito rico mesmo. E ele joga por terra alguns entendimentos que nós temos a respeito do culto, por incrível que pareça. O apóstolo Paulo, ele joga por terra muitos entendimentos que nós temos hoje a respeito do culto. Mas vamos ouvir um pouco a respeito disso daqui a instantes. Vamos louvar, vamos glorificar o nome santo de Deus. 9h51. Livre só de fachada. 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Em instantes, Romanos capítulo 12, versículos 1 e 2. Vamos meditar nisso aí. Um abraço, gente. 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Se você quer falar comigo, 27-997-03-1331. Vou repetir, 27-997-03-1331.

Agora são 10 horas e 5 minutos, 10 e 5, manhã abençoada, manhã boa demais aqui em Montanha, no estado do Espírito Santo. Montanha é a cidade da qual eu transmito, na qual eu resido. Montanha, Norte Capixaba, um abraço a cada um de vocês que estão comigo nesta manhã, que Deus abençoe grandemente as vossas vidas, que vocês possam sempre olhar para o Criador e deixar se mover pelo Espírito Santo do Senhor. Amém, povo dos céus? É uma honra, com certeza, estarmos juntos aqui para louvarmos, adorarmos e bendizermos o Criador. A todos vocês, um abraço apertado. Meu carinho, minha satisfação em estarmos juntos. Espero que vocês estejam bem, na graça e na paz de Cristo Jesus. Amém? Se você deseja falar comigo, é só chamar-me pelo 27-997-03-1331. Vou repetir, 27-997-03-1331. 03-1331. Nesse WhatsApp você fala direto comigo neste momento, tá bom? Tô aqui online, QAP e QRV no WhatsApp. Gente, em instantes nós vamos ouvir mais uns dois louvores. Em instantes, nosso tema de hoje, culto racional. Uma vida transformada para Deus. Romanos capítulo 12, versículos 1 e 2. Portanto, irmãos, pelas misericórdias de Deus, peçam que ofereça o seu corpo como sacrifício vivo, santo e agradável a Deus. Este é o culto racional de vocês. E não vivam conforme os padrões deste mundo, mas deixe que Deus transforme pela renovação da mente para que possam experimentar qual a boa, agradável e perfeita vontade de Deus. Oh, glórias! Eu vou expor para vocês três tópicos. O primeiro, o andar santo e voluntário. O segundo, cadê o segundo? O culto racional, o culto com entendimento. E por fim, não tomar a forma deste mundo. São esses três tópicos que vamos discorrer em instantes. Vamos ouvir mais uns dois louvores, 10 e 15. Vamos entrar nesse tema. Se você quiser participar comigo, interagir comigo, eu fico em QAP e QRV aqui no WhatsApp. E mesmo falando, nós temos aquela liberdade de dar aquela parada, ouvir a tua interação, ver a tua interação. Tá bom? Vamos louvar mais um pouquinho, vamos. Manhã abençoada, manhã do Senhor. Espero que você tenha passado um final de semana na graça, no cuidado, no zelo do Eterno. E que esse início de semana seja proveitoso, seja vitorioso. Que você tenha uma semana marcada pela presença do Senhor de uma forma magnífica, de uma forma extraordinária. Tá bom, gente? É bênção demais. Aproveite e manda um WhatsApp para alguém, convide alguém para acessar nossa plataforma. 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Falou? Vamos louvar mais um pouquinho e na sequência vamos falar a respeito desse tema que eu tenho certeza que há de edificar a nossa vida nessa manhã abençoada.

Muito bem, amados, agora são 10 horas e 17 minutos, vamos para a nossa palavra de hoje. Ô, glórias, culto racional, uma vida transformada para Deus. Amém? Assim precisa ser a nossa vida. Nós precisamos oferecer a Deus um culto racional. Quero chamar-nos a atenção para Romanos capítulo 12, versículos 1 e 2. Romanos capítulo 12, versículos 1 e 2. E vocês ouçam com atenção, pois sobre esse texto vamos nos debruçar. Vamos comentar sobre ele. Vamos extrair princípios que o apóstolo Paulo conhecia.

Amado Deus, muito obrigado pela oportunidade tão grande que nós temos de meditar na Tua Palavra, aprendermos, Pai, para que nós possamos nos alinhar com aquilo que Tu queres e assim tenhamos uma vida que seja para a Tua honra e para a Tua glória. Espírito de Deus, fala às nossas almas, ensina-nos, crie em nós um coração reto, um coração temoroso, em nome de Jesus. Amém. Amém, irmãos? O apóstolo Paulo, queridos, ele escreve de forma didática à igreja de Roma e ele quer ensinar aos romanos como eles deviam portar-se diante do Todo-Poderoso. E nessa carta aos romanos, carta extremamente importante, conforme informações, Martinho Lutero descobriu que estava errado ao ler e meditar nesta carta. E certamente é uma das cartas que mais tem transformado vidas mundo afora, já vista que ela fala a respeito da salvação e consequente vida do salvo. Olha só que interessante. O apóstolo Paulo, de uma forma metódica, ele ensina doutrinas sobre a salvação, e isso você encontra do capítulo 1 até o capítulo 11, e a partir do capítulo 12 até o 16, Paulo ensina como deve ser o nosso viver, o viver do cristão, o viver daquele que é salvo. Se você meditar, você há de ver todas as informações necessárias para que a tua vida seja pura diante do Todo-Poderoso. Martinho Lutero, ao meditar a respeito, aliás, ao meditar nesse livro, ele entendeu a respeito da salvação, entendeu a respeito de uma vida nova, foi aí que ele deu aquela guinada e certamente teve aqui argumentos para expor as 95 teses na porta da igreja. E a partir desse momento, foi dado o pontapé daquilo que nós chamamos de reforma protestante. Essa reforma que nos permitiu hoje servir ao Senhor como cristãos evangélicos. Glórias a Deus por isso. Amém? E se nós meditarmos detidamente nesse texto, nesta palavra, nós vamos aprender, irmãos, uma série de fatores que são de suma importância e muitas vezes não observados pela igreja atual. Muitas igrejas aparentemente não leram esse texto, não leram essa palavra. Muitos pastores aparentemente pularam, na sua formação, pularam o livro de Romanos, jogaram fora. Pois vemos que alguns ensinamentos, algumas ações e algumas atitudes fogem daquilo que nos é ensinado pelo apóstolo Paulo. E nós não podemos desconsiderar, haja vista que o apóstolo Paulo foi usado por Deus para deixar essas narrativas para que nós pudéssemos hoje servi-lo de forma poderosa, tá bom? Portanto, vamos observar alguns aspectos e eu quero que os irmãos meditem também na sua palavra, que não fique apenas o meu entendimento, aquilo que o Espírito Santo está falando através da minha pessoa para você, mas que tu sejas um receptáculo pronto para olhar na palavra de Deus e deixar-se moldar por aquilo que o Senhor quer falar às nossas vidas. Amém, gente? A igreja de Bereia é um exemplo máximo em relação a essas coisas. Quando ali, na cidade de Bereia, apareceram os apóstolos, eles ensinavam uma palavra que era um tanto diferente daquilo que eles estavam acostumados a ouvir, mas não descartaram. Diz a palavra que eles foram pesquisar, foram estudar, para ver se aquelas palavras eram verdadeiras. Assim deve ser o nosso proceder como servos do Senhor. Nós não devemos comer qualquer comida servida, qualquer alimento servido, mas é preciso que haja esse discernimento de procurarmos ver se realmente procede do Senhor, se é de Deus e se está de acordo com os princípios do Eterno. Portanto, é isso que eu quero que vocês entendam e me proponho nesse momento a expor a vocês a palavra de Deus de uma forma real. O primeiro aspecto que nós podemos tirar é evidente que capítulo 12, versículos 1 e 2, você pode tirar centenas, talvez, de visões, de aspectos, de formas de ensinamento, sem ferir, sem fugir daquilo que Deus quer. Mas eu vou me deter apenas a três aspectos. E o primeiro aspecto é o andar santo e voluntário. O nosso andar precisa ser santo e as nossas atitudes voluntárias.

0: Vamos entender essas colocações. Vamos procurar entender. Capítulo 12, versículo 1. Peço que ofereça o seu corpo como sacrifício vivo, santo e agradável a Deus. Parte do versículo. Peço que ofereçam o seu corpo como sacrifício vivo, santo e agradável a Deus. Olha só que interessante. O apóstolo Paulo certamente tinha ali alguns judeus também e alguns que tinham conhecimento do judaísmo, dos princípios do judaísmo. E ele faz uma associação com o Antigo Testamento. Nós sabemos, irmãos, que no Antigo Testamento era totalmente diferente dos princípios da Nova Aliança e estamos na Nova Aliança. A antiga aliança exigia que um animal fosse sacrificado para que houvesse remissão, purificação, perdão de pecados. Portanto, todos deveriam levar um animal até o templo para que ali fosse sacrificado para que houvesse o perdão, o lavar do pecado. E o sangue do animal fazia esse serviço de purificação na vida das pessoas. Isso porque que Jesus derramou seu sangue numa cruz, porque ele veio como sacrifício vivo para nos purificar. E é nesse aspecto que o apóstolo Paulo ensina-nos. Veja, peço que ofereçam seu corpo como sacrifício vivo. Seu corpo como sacrifício vivo. Nós precisamos, amados, de uma forma voluntária, não por obrigação. Aqueles que vão à igreja porque sentem-se obrigados a ir à igreja, leem a Bíblia porque sentem-se obrigados a lê-la, ora nem ora, não é? Enfim, as pessoas que fazem por obrigação alguma coisa para o Senhor, ele não está fazendo de bom grado, não está fazendo de forma voluntária. Portanto, o sacrifício não é recebido pelo Senhor. Nós precisamos entender, irmãos, que não há uma legalidade. Nós não somos legalistas. O servo de Deus faz porque ama. Se ele vai à igreja, é porque ele ama o Senhor. Se ele canta, é porque ama o Senhor. Amém? Se ele faz qualquer outra coisa, ele faz porque ele tem prazer em estar na presença de Deus e fazer aquilo para que o Senhor seja honrado e glorificado. Mas é preciso partir da voluntariedade, do nosso desejo de fazer, porque entendemos que é a forma correta. E é isso que precisa mover a nossa vida. O fato de alguém frequentar uma igreja apenas por frequentar não vai levá-lo para o céu. O fato de alguém cantar na igreja não vai levá-lo para o céu, de pregar e etc, etc. Mas o que leva ao céu é oferecer a sua vida ao Senhor. A partir do momento que nós vamos, porque entendemos que a nossa vida pertence ao Senhor. Eis aí o culto verdadeiro. Vamos para cultuar, vamos para oferecer a nossa vida ao Senhor, e isso de forma consciente, irmãos, de forma consciente. Nós precisamos entender ainda que é necessária uma vida que seja santa, que seja agradável continuamente ao Senhor. Nós não podemos viver apenas momentos. Domingo, dia do Senhor, domingo, hoje eu tenho que santificar minha vida porque eu vou na igreja. Hoje tem Santa Ceia, eu tenho que purificar minha vida, santificar minha vida porque eu vou tomar a ceia do Senhor. E os outros 6 dias da semana? E os demais 6 dias? 6 dias eu vivo da forma que eu quero? Não, não é assim, irmãos. A nossa vida precisa ser um sacrifício vivo. E isto é algo diário. É uma entrega não de momentos, domingos, terças, quartas, enfim, não de momentos, mas uma entrega verdadeira e diária ao Senhor. É passando o controle da vida para Deus. É vivendo em sujeição à palavra do Senhor, observando aquilo que Ele quer. Nós temos que entender essa verdade, irmãos, que não é apenas na igreja, não apenas momentos, mas todos os momentos do dia. Preciso é vivermos como sacrifício vivo. E como era o sacrifício do Antigo Testamento? Era sacrificado um animal perfeito. Era sacrificado um animal perfeito. Um animal imperfeito, Deus não recebia o sacrifício. E aqui também está outro exemplo. Como o animal a ser sacrificado precisava ser perfeito, nós, como sacrifício vivo, necessário é que vivamos em perfeição continuamente. Lucas capítulo 9, versículo 23, o nosso amado Jesus disse: se alguém quer vir após mim, negue a si mesmo, dia a dia tome a sua cruz e siga-me. Dia a dia tome a sua cruz e siga-me. Não esqueça, não apenas no domingo, não apenas no dia de culto, mas todos os dias da semana. É um sacrifício de santidade, tá bom? Sacrifício santo. Isso significa, irmãos, uma vida separada do pecado. Uma vida dedicada ao Senhor. 1 Pedro 1,16: sede santos, porque eu sou santo, assim diz o Senhor. Portanto, nós temos que viver separados do pecado. Já falei diversas vezes, inúmeras vezes, a nossa vida, ela é marcada pela santidade. E a santidade, irmãos, é algo separado. Santo significa separado, totalmente separado. Você precisa viver a santidade, sem misturas. A partir do momento que entra misturas, deixa de ser santidade. A partir do momento que a pessoa mistura-se com o pecado, com as práticas pecaminosas, ela deixou, perdeu a santidade, perdeu a dedicação ao Senhor. Uma vida dedicada, ela é exclusiva do Senhor. Ela vive exclusivamente para Deus. E é essa observação que nós precisamos fazer. Mesmo que à primeira vista não nos pareça agradável, mas realmente não o é. Haja vista que o nosso coração sempre puxa para as coisas da carne, não é assim? Portanto, nós temos que entender que somos separados, exclusivamente separados para o Senhor, para vivermos aquilo que Ele quer. Amém? E o aspecto do sacrifício agradável? Esse sacrifício agradável nada mais é, irmãos, que obedecer aquele texto: buscai, pois, em primeiro lugar o reino dos céus. É buscar Deus como Senhor, é ter Deus como Senhor. Amém? Quando você quer oferecer a Deus um sacrifício agradável, você está entronizando Deus na tua vida. A necessidade de buscá-lo, de honrá-lo, de glorificá-lo. Você já não vive mais para satisfazer os homens, mas exclusivamente para que o nome santo do Senhor seja honrado e seja glorificado na tua vida. E esta é a verdade do Senhor para as nossas almas. Amém? A partir de hoje, portanto, ofereça a Deus um culto santo e voluntário. Uma vida santa e voluntária. E tudo isso, irmãos, envolve toda a nossa vida. Envolve nossos planos, nossos talentos, corpo, disposição, atitudes, trabalhos e vai por aí. A nossa vida não pode existir apenas nichos. Essa parte é do trabalho, essa parte é da igreja, essa parte é disso, essa parte é da família, não. A nossa vida é uma só e nós precisamos vivê-la integralmente para a honra e para a glória do Senhor. E essa é a visão de Deus para as nossas vidas. Vivermos a vontade dEle acima de todas as coisas. Não te esqueças disso. Amém? Nosso segundo tópico, o culto racional. Mas o que é racionalidade? Racionalidade, irmãos, é entendimento, é discernimento. Quando eu ofereço um culto racional ao Senhor, estou dizendo que eu ofereço um culto com entendimento. Eu compreendo aquilo que eu estou fazendo. Amém? Tenho discernimento nas minhas ações. Isso é o culto racional. Romanos 12, 1, parte do versículo. Esse é o culto racional de vocês. Esse é o culto racional de vocês. Essa palavra racional, amados, ela está relacionada à razão, compreensão, entendimento. Às vezes nós olhamos para racional, principalmente de nós, os pentecostais, e achamos que nós não podemos observar ou prestar um culto racional ao Senhor porque ele fica mecânico. Às vezes as pessoas entendem racional como mecânico, mas não é, irmãos. Esse racional ao qual o apóstolo Paulo faz referência, claro, está relacionado à razão, mas para que nós possamos oferecer um culto a Deus com compreensão, com entendimento. Eu vou à igreja para louvar a Deus com entendimento. para orar com entendimento. Se eu ministro a palavra com entendimento. Se eu vou louvar, faço isso com compreensão. O culto ele precisa ser algo que eu consiga captar em cada parte. Que eu estou fazendo alguma coisa para o Senhor. E isso de forma racional, com inteligência, com compreensão. A partir do momento, irmãos, que... Me desculpe, mas alguns cultos acontecem isso. A partir do momento que há um descontrole geral no culto. Um descontrole geral. Olha só, eu sinceramente, eu não consigo entender, irmãos. Às vezes eu fico observando nessas redes sociais a publicação de alguns vídeos de culto. Cada um cultua Deus da forma que quer, se Deus vai receber ou não é outra história. Mas eu não consigo compreender como a pessoa cheia do Espírito Santo age de forma louca. Eu não entendo isso, sinceramente. Eu não consigo entender. Pastora Sônia, eu não consigo entender. Minha querida Jaqueline, também não entendo. E outros mais que estão com a gente, que nem sei que está por aí. Mas o presbítero José, lá de Peró, eu não consigo entender, irmãos. Porque nós precisamos racionalmente compreender quem é o Espírito Santo. E parece que falta esse entendimento a respeito do Espírito Santo. Mas quem é o Espírito Santo? Eu sei que você vai responder de pronto, o Espírito Santo é Deus, é a Trindade. Portanto, o Espírito Santo é Deus. Exato, é exatamente isso. O Espírito Santo é Deus, é a Trindade, Pai, Filho e Espírito Santo. Mas como o Espírito Santo, sendo Deus, Criador dos céus e da terra, extrema sabedoria, o máximo da sabedoria, a própria sabedoria, ele pode agir de uma forma tão animal, tão fora da caixinha, tão fora daquilo que possa apontar para um ser soberano como é o Espírito Santo de Deus? Eu não entendo esse negócio, não. Papo sério mesmo. Eu não entendo e faz-me tirar conclusões. Irmãos, não há como nós justificarmos ações irracionais, animalescas, loucas, translocadas, como o mover do Espírito Santo de Deus na vida da gente. Nós encontramos na Bíblia um texto sequer que aponte para isso. Nós não encontramos. O culto precisa ser com entendimento. Aquele lance da pessoa é tomada e faz coisas do arco da velha, falta levitar na igreja, sai fazendo cobrinha, unção da vaca, do boi, essas coisas todas aí, chuta a cadeira, levanta a cadeira, fica rodando meia hora, bate cabelo, igual os homos, não é? Fica batendo cabelo, aquela coisa toda. Aí no final desse espetáculo todo, que na verdade atrapalhou todo o culto, quebrou toda a serenidade, o temor do culto, a pessoa diz, eu não sei o que foi que eu fiz. Gente, eu quero afirmar para vocês, isso é demônio. Demônio. A Bíblia diz que o Espírito não domina a pessoa nesse aspecto, dominar as faculdades mentais. O que são as faculdades mentais? É quando a pessoa fica fora de si, fica possessa. O Espírito Santo não, a pessoa não fica cheia, ou seja, possessa do Espírito Santo de Deus. O Espírito Santo move no nosso coração, mora no nosso coração e ele nos dá condições para melhor fazermos a obra. Mas jamais ele vai agir, irmãos, de uma forma animalesca, parecendo uma vaca, um boi, um bicho qualquer, e tampouco ele vai apagar a tua memória, a ponto de você não saber o que estava acontecendo. Não funciona desse jeito, não há como nós associarmos esse tipo de ação, que é possessão, ao mover do Espírito Santo de Deus. Não há como, gente. O Espírito Santo de Deus é Deus e ele não vai agir como louco. E isso eu estou falando com seriedade, irmãos. Estou afirmando. O Espírito Santo não vai agir como louco. Eu, como algumas vezes vemos, tantas vezes os pregadores fazendo coisa do arco da velha também, não é? Gente do céu. Tá o pregador, daqui a pouco ele endurece tudo e fica assim, sei lá como é, fica parecendo um robô e faz uns gestos estranhos. Gente, fique atento. Isso não parece coisa de Deus. Não parece e não é coisa de Deus. Fique atento a isso aí. O culto é racional. É com entendimento. É com entendimento. Amém? É certo que o Senhor quer que nós o adoremos com todo o nosso ser, e a Bíblia diz que devemos adorá-lo com todo o nosso ser, mas também com a mente. Eu tenho que adorar o Senhor de uma forma que haja entendimento, que eu saiba o que eu esteja fazendo, para que o culto seja verdadeiro diante do Senhor. Amém? O culto racional, ele envolve conhecimento de Deus. É o que nós temos visto que não há hoje em dia. As pessoas, com suas exceções, não conhecem a Deus, não querem saber do Senhor, não querem abraçar Deus como Senhor. Amém? Nós não adoramos um Deus desconhecido, nós adoramos um Deus ao qual amamos. E para amar-se alguma coisa ou alguém, preciso é conhecer. Portanto, se você diz, eu amo Jesus, eu amo Deus, você necessariamente precisa conhecer Deus. E quanto mais conhecemos a palavra, mais compreendemos quem é Deus. Portanto, se você quer uma vida integral, uma vida cheia do Espírito Santo de fato, conheça a palavra. Conheça a palavra para que você possa conhecer Deus também. Outro aspecto é que o culto racional envolve consciência. Consciência. Oramos sabendo aquilo que estamos orando. Eis o porquê que Paulo diz que se porventura alguém falar em línguas, que haja intérprete. Se não houver intérprete, que fique calado na igreja. Porque nós precisamos estarmos conscientes das nossas orações, daquilo que nós estamos fazendo. Amém? Se cantamos, entendendo o que cantamos. Porque não é abrir apenas a boca e mexer os lábios, blá, blá, blá, blá, não. Você precisa estar ligado na letra, naquilo que você canta. Por isso que eu não gosto de música internacional. Eu não ouço louvor internacional. Nunca gostei de louvor internacional e nós não tocamos louvores internacionais porque eu não sei inglês, não sei espanhol e eu não posso apenas ir na sonoridade. Eu tenho que entender. Ainda, nós servimos sabendo por que servimos. Se você serve ao Senhor, você precisa saber por que você está servindo. É assim que Deus quer. Nós precisamos ter consciência de todas as coisas para que o nome santo do Senhor seja honrado e glorificado. O culto racional envolve ainda obediência, obediência. A verdadeira adoração não é apenas sentir, como as pessoas dizem, aí eu sinto, mas se não há uma vida de obediência, de nada serve o sentir. Nós temos que obedecer à palavra de Deus. João capítulo 14, versículo 15, se vocês me amam, guardarão os meus mandamentos. Cristo afirmando, se vocês me amam, guardarão os meus mandamentos. Amém? Nós temos que compreender as verdades que professamos no culto, compreender o culto, compreender a palavra, compreender os louvores. Amém? E quando nós agimos assim, o culto racional, esse culto de entendimento, ele nos oferece um crescimento espiritual, um crescimento, uma maturidade, para que o nome santo do Senhor seja de fato honrado e glorificado na nossa vida. E por fim, nosso terceiro tópico, também nosso tempo está quase acabando, 11 horas encerro por aqui. Não tomar a forma deste mundo. Nós já vimos que o culto racional exige um andar santo e um andar voluntário. Fazemos porque amamos o Senhor. Vimos ainda que o culto racional é com entendimento, é com conhecimento. Precisamos saber o que estamos fazendo. E por fim, não tomar a forma desse mundo. E não vivam conforme os padrões desse mundo. Conforme tomar a forma. E não vivam tomando a forma dos padrões desse mundo. Romanos 12, versículo 2, parte do versículo. A palavra conforme significa moldar-se ao modelo apresentado. Tipo assim, nós vivemos num mundo pecaminoso em que o pecado é aceito, as pessoas gostam do pecado, querem um pecado, enfim. Só que nós, como servos do Senhor, não podemos tomar essa forma de vida como prática. Porque o Senhor chamou-nos para vivermos de forma diferente, para vivermos em santidade. Nós não podemos nos moldar-nos ao modelo desse mundo, mas sim apresentar o modelo de Cristo a esse mundo. E é para isso que o Senhor quer. É isso que o Senhor quer de cada um de nós. Amém? É certo que nesses últimos tempos, a igreja, por incrível que pareça, a igreja, ela tem influenciado as pessoas a tomarem a forma do mundo. Olha só que coisa absurda. Com suas raras exceções, os remanescentes que estão por aí, mas a igreja, quase na sua totalidade, elas levam a forma do mundo para dentro. Ela traz a forma do mundo para dentro. Elas influenciam as pessoas a tomarem a forma do mundo. E quando é que elas fazem isso? Quando elas adaptam o culto, quando elas trazem a Copa do Mundo para dentro da igreja, por exemplo, é isso aí a forma do mundo. Quando ela traz todos os costumes mundanos como a Caras Gospel, festas juninas, tantas outras festas, luzes de boate, essas coisas todas, essas frescuras que inventaram para dentro da igreja, para dar sabor mundo ao culto. Sabor mundo ao culto. Era exatamente o contrário, irmãos. A igreja precisava ir para o mundo, para que o mundo se assemelhasse àquilo que Deus quer. Amém? Certamente o sistema desse mundo, o sistema pecaminoso, ele tenta moldar o homem. Moldar os valores, e vemos que os valores estão corrompidos, Hoje temos visto que o pecado é aceitável, a fornicação é aceitável, o adultério é aceitável, aquilo que lhe faz bem é aceitável. É, irmãos, são os valores corrompidos, valores e comportamentos relativamente similares. Temos visto que o comportamento do ser humano vai de mal a pior. A moralidade tornou-se imoralidade, a moral totalmente deturpada, princípios errados. E a forma de pensar filosófica, segundo esse mundo, são crentes que estão de esquerda, politicamente falando. Eu sou da esquerda, gente do céu. Eu sou socialista, sou comunista, misericórdia. É a forma de pensar que tem sido alterada, porque as pessoas abraçam o mundo, mas esquecem de abraçar o Senhor e observar aquilo que Deus determina. É preciso um cuidado muito grande com essa área. Amém? Nós temos que entender que, como cristãos que somos, pertencemos a um reino diferente. O nosso reino é o celeste, é o reino de Deus. E temos que viver em conformidade com o nosso Senhor, e o nosso Senhor é Jesus Cristo. Amém? A palavra diz, amados, que nós precisamos transformar a nossa mente. E essa transformação procede de Deus, diz o texto bíblico. Mas deixe que Deus transforme pela renovação da mente. Deixe-me ler aqui no versículo. E não vivo conforme os padrões desse mundo, mas deixe que Deus transforme pela renovação da mente, para que possa experimentar qual é a boa, agradável e perfeita vontade de Deus. Aleluias! Essa transformação com certeza começa na mente, ou seja, você precisa entulhar, encher, transbordar a tua mente com a palavra de Deus, com conhecimento do Senhor. Amém? E a partir do momento que você enche a tua mente com conhecimento de Deus, eis que virá uma transformação profunda, transformação verdadeira, que será a renovação da tua mente. E você conhecerá, experimentará, qual é a boa, agradável e perfeita vontade de Deus. E isso será prazeroso na vida daqueles que de fato amam o Senhor. Amém? E se não for desse jeito, se não for assim, irmãos, certamente você não está conseguindo vencer esse mundo, mas certamente és um influenciado por ele. Amém? És um influenciado por ele e é preciso um cuidado muito grande para que você não venha perder de vista a mão do Senhor, o agir de Deus para com a tua vida. O culto racional é isso aí. é quando você vive do teu dia a dia segundo Deus, não por uma obrigação, porque tem um pastor olhando, tem alguém olhando, mas porque você ama o Senhor. E mesmo no secreto da tua vida, ali quando ninguém está vendo, mas o teu coração está dominado pela presença de Deus e você vai viver segundo Deus. Você terá prazer em agradar ao Senhor, não porque o homem vê, mas porque você tem consciência que Deus te vê e que você o ama, que você o ama. Portanto, é uma forma voluntária de viver separado, de viver em santidade. E o culto racional é quando você enche a tua mente com aquilo que é de Deus e você vai cultuar o nome santo do Senhor com conhecimento de causa. Com conhecimento de causa. Canta porque você sabe porque está cantando, prega porque sabe porque está pregando, ouve a pregação e entende a pregação porque o teu coração está aberto à palavra de Deus e vai por aí. E por fim, tudo isso leva-nos a evitar o mundo. Nós não vamos nos assemelhar ao mundo, mas dentro do possível, vamos levar a palavra de Deus, trazendo luz a esse mundo corrompido, a esse mundo dominado pelo maligno. Tá bom? Então esse é o culto racional, que nós estejamos atentos a esta verdade.
1: Eu queria ir ao espaço para saber que...
0: Vamos orar. Amado Deus, muito obrigado por esses momentos tão especiais na tua presença. Prepara-nos para que nós possamos passar todos os momentos da nossa vida, Senhor, cultuando o teu nome, fazendo aquilo com racionalidade, com entendimento, Senhor, para que jamais venhamos a tomar forma desse mundo e ou agirmos de uma forma contrária àquilo que tu queres. Ensina-nos a andar em santidade, em retidão, em nome de Jesus. Amém, Senhor. Aleluias.

Muito bem, amados, eu preciso sair agora. Uma boa tarde para vocês. Aliás, bom dia ainda, não é? Mas que vocês tenham um restante de dia na presença do Senhor, glorificando e exaltando o Criador. Que Deus esteja com vocês a cada instante, a cada minuto. É sempre um prazer, sempre uma alegria estarmos juntos para declarar que Cristo é o nosso Mestre, Cristo é o nosso Senhor, Cristo é o nosso Salvador. Portanto, que o Senhor te abençoe de forma poderosa, de forma grandiosa. Um abraço, gente. Na sequência vem louvores e ministrações e assim será tarde afora.

Deus nos abençoará, e todas as extremidades da terra temerão. Salmo 67:7.

E orou Jonas ao Senhor, seu Deus, lá das entranhas do peixe, e disse: Na minha angústia, clamei ao Senhor, e ele me respondeu. Jonas 2, 1 e 2.

0: Somente a ti, Senhor, é digno de louvor e adoração.
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3: Nós vamos meditar na palavra de Deus. Nós vamos abrir as nossas Bíblias no Salmo capítulo 128. Salmo capítulo 128. E vamos ouvir aquilo que o Espírito Santo de Deus tem para falar aos nossos corações. E eu tenho certeza que será uma palavra de edificação para as nossas almas, porque o Espírito Santo sempre fala conosco a partir do momento que nós abrimos a Bíblia e deixamos que Ele venha trazer a revelação à palavra. Nós vamos ler a Bíblia no Salmo 128, nos diz a palavra: Feliz aquele que teme a Deus, o Senhor, e vive de acordo com a sua vontade. Se você for assim, ganhará o suficiente para viver e será feliz, e tudo dará certo para você. Em casa, sua mulher será como uma parreira que dá muita uva, e em volta da mesa, os seus filhos serão como as oliveiras novas. Quem teme ao Senhor certamente será abençoado assim. Que lá do Monte Sião o Senhor o abençoe, e que em todos os dias da sua vida você veja o progresso de Jerusalém, e que você viva para ver os seus netos, que a paz esteja com o povo de Israel. Pai amado, mais uma vez nós queremos clamar que teu Espírito venha falar aos nossos corações, nos trazer a revelação que nós precisamos para a palavra, para que nós possamos ser alimentados, que haja, Senhor, o fortalecer das nossas vidas, da nossa alma, para cada dia seguirmos os teus propósitos e na tua vontade. Ó Deus, crie em nós o coração puro que nós pedimos em nome do teu Filho Jesus. Aleluias. Amém, Senhor. Queridos, nesse salmo, o salmista inicia dizendo: Feliz aquele que teme a Deus, o Senhor. Feliz aquele que teme a Deus, o Senhor. Irmãos, apesar das dificuldades, dos problemas, apesar de tudo que possa surgir na nossa caminhada, nós precisamos perseverar na presença do Mestre, porque Ele há de produzir o contentamento no nosso coração. Ele há de trazer, irmãos, tudo aquilo que é necessário para que nós possamos ter uma vida de paz, uma vida de alegria, uma vida de realizações, e nós, na verdade, só conseguiremos essas realizações no nosso ser, se houver, queridos, se houver o temor ao Todo-Poderoso. Se nós de fato tememos a Deus, tudo há de fluir de forma favorável para a nossa vida, tudo há de acontecer de forma favorável para que tenhamos uma vida de felicidade, uma vida de complemento, uma vida de realizações em meio a essa geração iníqua, em meio a essa geração pecadora, em meio a esse povo que não quer saber do Senhor. Porque Deus é conosco, amados. E quando Deus é conosco, Ele fortalece a nossa vida e Ele nos dá tudo aquilo que nós precisamos para que nós possamos sair bem, andarmos bem e vivermos bem em meio a este mundo e estarmos amparados na presença do Eterno. Mas o que nós precisamos observar é que o segredo para que isso aconteça é estarmos no temor ao Senhor. Esse temor a Deus, evidentemente, que não trata-se de medo. Ah, eu tenho medo do Senhor, eu temo Deus porque eu tenho medo de Deus. Não, não trata-se do medo, mas sim de viver os preceitos, de respeitar a vontade do Senhor, de estar em comunhão com Deus, de observar os seus mandamentos e praticá-los dia após dia, fazendo que a glória do Eterno se manifeste na nossa vida. E nós, queridos, precisamos buscar essa realização com todas as forças da nossa vida. Se há algo que nós precisamos buscar, é vivermos essa felicidade, é vivermos essa alegria de estarmos na presença do Senhor. E se porventura nós não temos feito isso, irmãos, certamente vamos viver uma vida religiosa, porém, sem uma vida verdadeira com Cristo Jesus. E isso não é importante para nós, porque o que nos importa é vivermos Cristo acima de todas as coisas. Porque quando assim fazemos, nós seremos objeto das bênçãos do Senhor, e Ele virá e nos abençoará em todas as áreas da nossa vida, como diz o texto um pouco mais à frente. Mas tudo isso, queridos, depende de uma condição inicial, e a condição inicial é temer, é fazer a vontade do Senhor acima de todas as coisas. Diz o salmista: feliz aquele que teme a Deus o Senhor e vive de acordo com a sua vontade. Nós temos, queridos, um objetivo na nossa existência, e o nosso objetivo é viver de acordo com a vontade de Deus, é viver aquilo que Deus quer para nossas almas. E para que isso aconteça, eu tenho que pagar um preço, nós temos que pagar um preço, e é um preço, às vezes, que é caro para nós mesmos. Porque exige, irmãos, abrir mão de uma série de fatores, de uma série de situações, abrirmos mão do prazer, da alegria, por algumas coisas, para que Deus esteja no meio, esteja no centro da nossa vida. E não é fácil. A vida como servo de Deus, ela não é muito fácil. E nós vemos Cristo afirmando isso, também os apóstolos falando a mesma coisa, e ele nos deixa um exemplo vivo da dificuldade em servir a Jesus, porém, ao vencedor será dado a coroa eterna. Isso que é importante. E é isso, irmãos, que é importante para as nossas almas. Recebermos de Deus aquilo que Ele tem reservado para nós, é buscarmos com todas as nossas forças aquilo que Deus tem para nossas vidas, aquilo que Deus tem preparado para cada um de nós. E é certo, irmãos, e é certo que se nós dedicarmos a nossa vida e nos consagrarmos ao Senhor, não haverá dificuldades que sejam demasiadamente grandes para que nós não possamos vencê-las. Não haverá dificuldades que seja demasiadamente grande para que possa nos impedir de seguir em frente, porque nós vamos passar e vamos chegar no lugar que o Senhor tem preparado para cada um de nós. E nós precisamos fazer isso, irmãos, e buscar essa direção de Deus para as nossas almas. A partir do momento que nós nos consagramos ao Senhor e entendemos que tudo que esse mundo tem a oferecer é secundário, é passageiro, mas aquilo que Deus tem a oferecer é eterno e dura para sempre, nós teremos uma forma diferente de encarar a vida e de viver. E é por isso, irmãos, que nós precisamos nos consagrar cada dia mais ao Senhor, nos dedicar a Ele, que a nossa vida seja totalmente dobrada aos pés do Eterno, para que Ele venha se manifestar de uma forma grandiosa na nossa vida, que Ele venha se manifestar de uma forma poderosa, para que não sejamos apenas meros cristãos, porém, sejamos realmente chamas vivas, que carregam o calor de Cristo e também a capacidade de iluminar. Precisamos ser dessa forma, irmãos. Vidas em que as pessoas possam contemplar a Cristo Jesus e que possam também receber o calor de Cristo através de nossas ações. Nós precisamos, amados, olhar para o Senhor Jesus e abraçá-lo de fato como Senhor, de fato como Todo-Poderoso. E assim experimentaremos aquilo que Ele tem reservado para cada um de nós. E eu quero afirmar para os amados que o Senhor, Ele tem grandes bênçãos para cada um de nós. Deus tem bênçãos grandiosas, maravilhosas, coisas que você não imagina, o Senhor tem preparado para cada um de nós. A promessa de Deus é que grandes coisas nos envolveriam, grandes coisas aconteceriam sobre a nossa vida. E é isso que nós precisamos entender e buscar, irmãos. E essa busca, claro, é numa vida de comunhão e de retidão no nosso proceder. Uma vida de submissão total, completa ao Criador. Quando nós observamos a vontade do Senhor e vamos viver aquilo que Deus quer para as nossas almas, certamente seremos felizes, felizes, porque a nossa vida será completa, irmãos, completa. Mas, se nós não tivermos essa vida real com o Todo-Poderoso, essa unidade real com o Senhor, nós não teremos a alegria, porque a alegria nos é proporcionada pela presença do Espírito Santo de Deus na nossa alma. Mas, para que o Espírito Santo habite em nós, todos sabem, necessário é que haja uma vida de santidade, uma vida de retidão, uma vida de compromisso, uma vida de sujeição aos princípios eternos de nosso Senhor e Salvador Jesus. Glórias a Deus por isso. É isso que Deus quer para cada um de nós, amados. E precisamos viver de acordo com a sua vontade, praticando cada dia mais aquilo que Ele quer, para que em todas as coisas o nome santo do Senhor seja honrado, seja glorificado e seja bendito, e seja bendito. Aleluias. E no versículo 2 do Salmo 128, se você for assim, ganhará o suficiente para viver, será feliz e tudo dará certo para você. Estes são os resultados da comunhão com o Todo-Poderoso. Se você for fiel ao Todo-Poderoso, temer, respeitar, andar com o Senhor, se você viver a vontade de Cristo, viver de acordo com aquilo que Deus quer, certamente você terá o suficiente para viver, irmãos. Terás o suficiente para viver. Nós precisamos entender, igreja, que o suficiente de Deus para que nós possamos ter uma vida não é que nós seremos prósperos sobre a face da terra e teremos o melhor que esse mundo possa oferecer. Não, não se aplica a essa questão. Evidentemente que o Senhor também pode nos abençoar com o melhor dessa terra. Nós não podemos fazer disso uma regra de fé, uma regra de prática. Haja vista que muitos serão poderosamente usados pelo Senhor. Pessoas instruídas, pessoas que terão comunhão verdadeira, real com o Senhor, no entanto, não usufruirão daquilo que esse mundo pode oferecer, não experimentarão aquilo que chamam da prosperidade que esse mundo pode oferecer, mas experimentarão a prosperidade que Deus tem a oferecer, que é um coração repleto da sua graça, da sua misericórdia, transbordante do seu poder. E isso é o mais importante, amados. Nós, infelizmente, somos levados pelos meios que nos cercam a ver a prosperidade, a ver a bênção do Senhor apenas no material. Apenas naquilo que nós podemos adquirir, nós podemos conseguir sobre a face da terra. Mas eu quero falar para vocês que a nossa maior prosperidade é a comunhão real com Cristo Jesus. É ser amigo de Cristo, é ser companheiro do Senhor. Essa é um homem, uma mulher cheia do Espírito Santo de Deus. Essa é a maior bênção. Essa é a maior alegria que o homem pode ter sobre a face da terra, irmãos. E quando nós entregamos a nossa vida de fato para o Senhor e deixemos-nos mover por Ele, a felicidade virá sobre a nossa vida. Nós seremos alegres com o Eterno, mesmo que tudo nos pareça ruim. Mesmo que tudo pareça que não está funcionando, mas o Senhor nos dará um contentamento. O nosso coração será real com o Criador. E você conseguirá seguir em frente, conseguirá andar. E o Eterno será contigo por onde quer que você vá. Essa é a promessa do Senhor para as nossas vidas. Essa é a promessa de Deus para as nossas vidas. E eu quero falar para vocês, amados, que nós temos experimentado isso no nosso dia a dia. Porque o Senhor tem nos dado contentamento, tem nos dado alegria de servi-lo. E muitas vezes olhamos para situações e vemos as dificuldades que surgem, vemos os problemas que surgem, e vez ou outra, até um questionamento que não procede do Senhor quer levantar-se em nosso coração, tipo assim: ah, mas por que isso acontece? Ah, por que isso? Por que aquilo? Enfim, muitas vezes nós queremos questionar a Deus pelas situações difíceis que surgem, que aparecem na nossa vida. Muitas vezes nós queremos questionar a Deus, mas eu quero falar para vocês: se tu tens uma vida de comunhão com Cristo Jesus, contente-se com a graça do Eterno. Contente-se com o amor do Senhor, porque esta é sempre completa. O contentamento, amados, precisa estar em fazer a vontade do Senhor, em amar o Senhor acima de todas as coisas, e Ele virá e moverá e abrirá as portas que nós tanto necessitamos para que os nossos passos, as nossas ações sejam segundo o seu querer, segundo a sua santa e bendita vontade. E isso gerará em nosso coração, amados, uma felicidade que só o Senhor pode gerar. Uma felicidade que só Deus pode dar. Uma felicidade que não é passageira, mas é perene. Uma alegria que não é passageira, mas é perene. Porque é a presença do Senhor na nossa vida que permite que isso venha à existência. E na sequência do texto, o salmista continua dizendo: Em casa, a sua mulher será como uma parreira que dará muita uva. E em volta da mesa, os seus filhos serão como oliveiras novas. Este é o resultado de uma vida de comunhão com o Todo-Poderoso. Quando nós amamos o Senhor acima de todas as coisas, temos alegria no Eterno, tememos ao Mestre, respeitamos os princípios do Senhor e vivemos segundo a vontade do Eterno, a nossa casa será bem sucedida. Em outras palavras, é isso que diz o texto. Nossa casa será bem sucedida. Nós teremos a paz dentro do lar. Teremos alegria dentro do nosso lar. Nós teremos aquilo que será suficiente para que haja o sustento, a paz. Os nossos filhos serão como oliveiras novas, ou seja, serão viçosos, serão fortes para a honra e para a glória do Senhor. E a nossa esposa será como uma parreira que dá muita uva. Ô, bênção! Que bênção, né? Glórias a Deus! A nossa esposa será bênção, gente. Sempre bênção, sempre bênção. Isso também se aplica ao esposo, claro. No caso das mulheres que procuram viver os princípios de Deus, elas conseguem também santificar o vosso esposo conforme está na palavra. Mas, amados, o Senhor nos promete que a paz do Senhor nos envolverá. A graça do Eterno será uma realidade na nossa casa, no nosso viver, onde quer que nós estejamos. Amém? Precisamos crer que Deus é conosco. Crer que o Senhor é conosco. E quando nós cremos no Senhor, nós vamos viver a sua verdade acima de todas as coisas. E experimentaremos cada dia mais o grande mover do Senhor, a grande paz que só Deus pode nos dar. No versículo 4 diz: quem teme ao Senhor certamente será abençoado assim. Quem teme ao Senhor certamente será abençoado assim. O nosso grande problema nesses últimos tempos, tempos do fim, a volta de Cristo é iminente, Jesus está prestes a voltar, e o nosso grande problema nesses últimos tempos é olharmos para todas as coisas segundo a religião. É olharmos para todas as coisas segundo aquilo que o homem diz, segundo aquilo que alguém falou, ou que você leu, ou que você ouviu alguém afirmar. Mas, amados, nós não podemos colocar a nossa esperança, nem tampouco a nossa fé, nesses quesitos, porém, olharmos aquilo que Deus tem falado. Eis o grande problema. Ah, mas por que não acontece comigo? Ah, aconteceu com fulano de tal, aconteceu assim ou dessa outra forma? Será que nós temos focado nosso olhar de fato em Cristo Jesus? Será que de fato nós estamos olhando para o Senhor? Nós temos observado os exemplos de Cristo para a nossa vida? A vontade do Senhor para a nossa vida? Ou será que nós temos vivido aquilo que temos ouvido por aí? E olha que nós ouvimos tantas coisas. Nesses últimos tempos, temos ouvido tantas coisas. Só a misericórdia do Senhor. Mas, nos dias do fim, será dessa forma. A promessa de Deus, posso falar isso como uma promessa? A promessa do Senhor para as nossas vidas seria dessa forma, irmãos. Nos últimos tempos, levantar-se-ia o falso profeta, os problemas, as perseguições, as dificuldades. Eu vejo isso como uma palavra de Deus para a igreja e é preciso estarmos preparados para recebê-la na nossa vida sem questionarmos, porém, dando graças ao Senhor pela oportunidade de vivermos o cumprimento de suas profecias sobre a nossa vida. Isso é maravilhoso, irmãos. Nós temos vivido dias em que temos contemplado o falso profeta levantando-se com todo o poder, com toda a autoridade. Nós temos contemplado a perseguição no dia a dia. Ah, mas ninguém foi preso. Ah, porque no Brasil ninguém foi preso. Eu quero afirmar para os amados que essa perseguição de sermos presos, provavelmente vocês não hão de experimentá-la. Porque essa perseguição já não é mais interessante. O diabo já usou esse expediente no passado. E todas as vezes que o diabo usou esse expediente de perseguir, de prender cristãos, a igreja do Senhor cresceu. Hoje, amados, nós temos visto a grande perseguição espiritual, Esta é a maior perseguição dos nossos últimos tempos. É a perseguição da mistura. É a perseguição de você não saber mais o que é certo e o que é errado. É a perseguição de achar que tudo vem de Deus, que tudo é do Senhor. Ah, mas falou de nome de Deus, falou no nome do Senhor, é de Deus. Ah, falou que é de Deus, é de Deus. Esta é a grande perseguição dos últimos tempos, igreja. Uma perseguição terrível, que tem aprisionado as pessoas aos milhares, aos milhares. É a perseguição, amados, de concluir-se que tudo que é falado em nome de Deus é realmente do Senhor. E o diabo tem usado esse expediente para destroçar a vida das pessoas. E assim diz a Bíblia que nos últimos tempos, sinais maravilhosos aconteceriam. E nós temos visto que sinais maravilhosos têm acontecido diante de nossos olhos, porém, não realizados por servos do Senhor, mas pelos falsos profetas que se levantam para destruir a igreja, para fazer o povo do Senhor errar. Portanto, amados, nós precisamos estar cada dia mais atentos a esta realidade, vigilantes a esta realidade, para que nós possamos ter uma base que nos é dada pelo Espírito Santo de Deus, uma base sólida, uma base que seja sólida, um alicerce na rocha, para que quando alguém proferir uma palavra e nós vermos que não é do Senhor, mesmo que ela frutifique de uma forma aparentemente positiva, ah, mas fulano e tal, ele declarou a bênção sobre a vida de alguém e aquele que era aleijado saiu andando, ah, porque ele passou não sei o que na cabeça de alguém e aquele alguém foi curado, ah, porque isso ou outra coisa magnífica aconteceu. Amados, isso não é sinal que o Senhor tem agido na vida das pessoas e através da vida das pessoas, até porque a palavra de Deus nos diz que esses sinais acompanhariam também aqueles que são os falsos profetas. Mas é preciso refletirmos e vermos se a mensagem pregada está alicerçada na Bíblia. Se aquilo que ensinam está alicerçado na Bíblia. E se não estiver alicerçado na Bíblia, não é porque sinais maravilhosos acontecem que nós vamos atribuir ao Senhor tais coisas. A Bíblia já diz dessa forma, irmãos. E é preciso uma vigilância em cima dessas questões para que sejamos felizes e abençoados com o nosso Senhor e Salvador Jesus. Irmãos, a palavra de Deus é muito clara com relação a essas questões. E muitas vezes nós a deixamos em segundo plano, porque os nossos olhos, eles tentam nos enganar com aquilo que nós vemos. E às vezes, aquilo que nós vemos é mais importante do que aquilo que nós ouvimos e ou o Senhor nos fala. É mais importante. Nós temos uma tendência muito grande a valorizar os grandes sinais, mas muitas vezes nós não queremos ouvir a voz do Senhor que fala aos nossos ouvidos. É preciso estarmos atentos ao ensinamento do Senhor. E diz ainda: quem teme ao Senhor certamente será abençoado assim, que lá do Monte Sião o Senhor abençoe, que em todos os dias da sua vida você veja o progresso de Jerusalém e que você viva para ver os seus netos, que a paz esteja com o povo de Israel. Essa é a realidade. Nós precisamos, queridos, viver uma vida alicerçada hoje. E esse buscar, colocar nossa vida nos princípios de Deus, não é para amanhã. Não é para o culto de quarta-feira e ou para o próximo domingo. Nós precisamos alicerçar nossa vida no Senhor hoje, agora, este é o momento. Para que na próxima quarta-feira vejamos já o mover do Espírito. No próximo domingo vejamos os sinais do Senhor. E no decorrer da nossa vida nós possamos contemplar o poder do Eterno. Mas nós não podemos nos contentar com o pouco que nós temos. E muitas vezes nós estamos contentes com o pouco, com o mínimo que nós temos. E olha que é pequenininho assim. E nós não temos buscado o máximo que Deus tem para nos dar. Nós paramos, ah, o que eu tenho já é o suficiente. Tipo assim, eu sou membro da igreja, eu já sou batizado, eu já sigo, já ando, já vivo com Deus, para mim está ótimo, já alcancei o que eu quero na minha vida. E como que se isso fosse o máximo da vida cristã, a pessoa para e estabiliza. Mas irmãos, a recomendação do Senhor é que haja um crescimento contínuo. Um crescimento contínuo na presença do Senhor. Nós precisamos crescer diariamente no Senhor. Nós precisamos crescer, igreja, cada dia mais no eterno. Nós não podemos nos contentar com aquilo que nós já temos. Ah, se você já é abençoado, tem visto a glória do Senhor, se Deus tem usado você, consagre ainda mais a tua vida, dedique-se ainda mais ao Todo-Poderoso, vá ainda mais, porque o Senhor tem muito ainda para te dar, o Senhor tem muito ainda para fazer na tua vida. E se você tem se colocado como instrumento, e se o Senhor tem trabalhado a tua existência, é apenas o início, porque o Senhor há de usá-lo de uma forma grandiosa, de uma forma poderosa. No entanto, queridos, a base para que tudo isso aconteça é: feliz aquele que teme a Deus, o Senhor, e vive de acordo com a sua vontade. Esta é a base de tudo isso. Para que nós possamos ter uma vida íntegra, para que nós possamos ter os nossos olhos abertos, nossos ouvidos abertos, para que nós possamos ter o discernimento da palavra, que possamos entender aquilo que Deus quer, nós precisamos experimentar a felicidade de temer a Deus e viver de acordo com a sua vontade. Esta é a base para a nossa vida, igreja. Esta é a base para a nossa vida. Nunca ache, nunca conclua que é demasiadamente cansativo ou difícil e que você já tem o suficiente. Não, não conclua dessa forma, mas busque o Senhor, busque a Deus a tempo, a fora de tempo, com chuva, sem chuva, com sol, sem sol, com calor, sem calor, com frio ou sem frio. Ou enfim, busque a Deus, amados. Temos que buscar o Senhor, porque esse é o nosso principal objetivo de vida, buscar a Deus, buscar o Senhor. E quanto mais nós buscamos a Deus, e quanto mais vivemos a verdade do Eterno, mais teremos comunhão com Ele, experimentaremos o Seu poder, veremos a Sua glória e seremos usados por Ele. Irmãos, o Senhor tem trabalhado a tua vida, Deus tem te usado. Faça ainda mais para o Senhor, faça ainda mais. Deus tem um chamado na tua vida. Qual é o chamado que Deus tem para a tua vida? Qual é o chamado? Qual é o teu chamado? Prepare-se para recebê-lo. No entanto, nós precisamos entender que o chamado do Senhor só há de manifestar-se a partir do momento que nós estivermos vivendo de acordo com a vontade do Senhor. Se você quer fazer aquilo que Deus tem preparado para a tua vida, consagre-se a Ele, dedique-se a Ele, honre ao Senhor com todo o teu ser, sem limitações, sem reservas. Um dos grandes problemas que nós temos visto nesses últimos tempos, tempos do fim, são as reservas que nós temos. Esse mundo é encantador, irmãos. Esse mundo está muito bonito, está muito agradável, está muito legal. E nós temos feito muitas reservas na nossa vida. Temos reservado espaços para aquilo que não procede do Senhor, espaços para aquilo que não agrada o Todo-Poderoso. Nós temos reservado na nossa vida situações que o Senhor não se agrada. Mas nós temos reservado, temos guardado no coração. E todas as vezes que nós permitimos que esses objetivos, e todas as vezes que nós permitimos que essas coisas fiquem cravadas aqui dentro, nós não vamos experimentar o poder do Senhor, não vamos experimentar a glória do Eterno. Irmãos, na nossa vida, como servos do Senhor, como homens, mulheres, que amam o Todo-Poderoso, não pode existir lugar reservado para aquilo que não é do Senhor. Não pode existir. Porque todas as nossas ações, elas precisam ser voltadas exclusivamente para a honra e para a glória do Senhor. E se porventura você questionar a si próprio, isso que eu quero curtir, isso que eu gosto, isso que me é agradável ao Senhor, Deus permite, Deus se agrada disso? E se a resposta for negativa, nós temos a obrigação de descartar o quanto antes, confessar o pecado e buscar do Senhor a restauração. Amém? E se nós vivermos assim, irmãos, as palavras desse Salmo serão uma realidade na nossa vida. Salmo 128, versículo 1 diz: feliz aquele que teme ao Senhor e vive de acordo com a sua vontade. Se você for assim, ganhará o suficiente para viver, será feliz em tudo, será feliz e tudo dará certo para você. E ainda, em casa sua mulher será como uma parreira que dá muita uva, e em volta da mesa seus filhos serão como oliveiras novas. Quem teme ao Senhor certamente será abençoado assim, que lá do Monte Sião o Senhor o abençoe, e que em todos os dias da sua vida você veja o progresso de Jerusalém. Que você viva para ver os seus netos. Que a paz esteja com o povo de Israel. A promessa do Senhor está alicerçada na necessidade de temer o Todo-Poderoso e viver de acordo com a sua vontade. E se assim fizermos, experimentaremos a grande bênção de sermos usados, trabalhados e movidos pelo Espírito Santo de Deus. Amém, amados? Glórias a Deus. Vamos orar? Senhor, nós te louvamos pela tua graça e pela tua misericórdia, pela tua palavra. E queremos clamar, meu Deus, que tu venhas falar aos nossos corações para que nós possamos entendê-la dia após dia. E assim, Senhor, nós submetermos por completo a ti, para que sejamos trabalhados e movidos pelo teu santo e bendito Espírito. Meu Deus, venha mover poderosamente na nossa vida, Senhor, para que haja alegria, para que haja paz, para que haja complemento na nossa existência. Senhor, ajuda-nos, crie em nós um coração puro, um coração lavado e temente a ti, Senhor, para que assim vivamos a tua verdade. Deus, quero clamar a tua bênção sobre a tua igreja e sobre todos esses que hão de ouvir esta palavra, é que eu clamo em nome de Jesus. Aleluias. Amém, Senhor. Amém.
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2: Nós precisamos ansiar por Deus, desejar Deus. Nós precisamos querer o Senhor na nossa vida como algo de extrema importância. Na verdade, Ele é de extrema importância na nossa existência. Precisamos desesperadamente de Jesus. Esta é uma necessidade de cada um de nós. O Salmo capítulo 42, versículos 1 e 2, já está escrito. Como suspira a corça pelas correntes das águas, assim por ti, ó Deus, suspira a minha alma. A minha alma tem sede de Deus, do Deus vivo. Quando irei e me verei perante a face de Deus? Amém? Glórias a Deus por isso, amados. Queridos, o salmista já mostra de uma forma clara a importância, o quanto ele ansiava pela presença de Deus, em estar na presença do Senhor. Como suspira a corça pelas águas correntes, assim por ti, ó Deus, suspira a minha alma. Assim, amados, deve ser a nossa realidade diante do Senhor. Nós precisamos ansiar por Deus, desejar Deus. Nós precisamos querer o Senhor na nossa vida como algo de extrema importância. Na verdade, Ele é de extrema importância na nossa existência. E nós, fazendo uma comparação, precisamos entender que Deus é mais importante do que o oxigênio que nós respiramos, do que a comida com a qual nós nos alimentamos, mais importante do que a água que nos tira a sede. Jesus é mais importante até mesmo do que o sangue que corre em nossas veias. Isto, amados, é para nós entendermos qual a nossa visão de Deus. Precisamos olhar para o Senhor como o Todo-Poderoso, extremamente importante, que está acima de todas as coisas. Mas, infelizmente, nós não temos essa visão. Infelizmente, nós não temos a visão, como diz o salmista, como suspira a corça pelas correntes de águas. Nós não temos essa visão, amados, que Deus é mais importante do que tudo quanto possamos imaginar. Mais importante do que teu filho, teu esposo, tua casa. Mais importante do que tudo, tudo, amados. E é por isso que nós precisamos desesperadamente de Jesus. Precisamos dele com todas as nossas forças. E quando entendemos esta realidade, e quão Deus é importante, nós vamos até as últimas consequências para buscá-lo e para servi-lo. Esta é uma realidade que eu preciso cultivar na minha vida. E nesta palavra de hoje, amados, nós queremos chamar a atenção para alguns aspectos que mostram a importância do Senhor na vida do ser humano. Esperando que, após esse estudo, após esta palavra, o nosso coração possa arder pelo Criador. Que possamos ter prazer no Senhor. Que possamos morrer para nós mesmos, para que o Senhor venha habitar no nosso coração, dominar completamente a nossa existência. Amém? Pai de amor, eu quero clamar que Tu nos ensine nessa noite. Fale conosco, Senhor. Traz a revelação da palavra, para que possamos sair daqui cheios do Teu Espírito. Ó Deus, com fervor no coração, com alegria no coração em Te buscar e em Te servir, meu Deus. Que haja anseio, Pai, anseio por estar na Tua presença. Esse é o nosso clamor em nome de Cristo Jesus. Amém, Senhor. Irmãos, precisamos desesperadamente de Jesus. Precisamos de Cristo como nosso Senhor, como nosso Salvador. É o primeiro tópico, eu preciso de Jesus como meu Salvador. Vamos ler o texto bíblico, Efésios capítulo 2, versículos 1 até o 3. Está escrito, Ele vos deu a vida, estando vós mortos nos vossos delitos e pecados, nos quais andastes outrora, segundo o curso desse mundo, segundo o príncipe da potestade do ar, do espírito que agora atua nos filhos da desobediência, entre os quais também todos nós andamos outrora, segundo as inclinações da nossa carne, fazendo a vontade da carne e dos pensamentos, e éramos por natureza filhos da ira, como também os demais. Irmãos, quando nós lemos textos como esses, o Espírito Santo faz-nos ver a situação verdadeira que nós tínhamos antes de Cristo Jesus. O Espírito Santo abre diante de nós uma janela, uma cortina, ele descortina diante de nós o nosso real estado. E a Bíblia, o apóstolo Paulo, movido pelo Espírito Santo, diz que nós estávamos mortos, mortos nos nossos delitos e pecado. Esse é o estado natural de cada ser humano. Amados, nós nascemos mortos, por incrível que pareça. Parece que é uma contradição na afirmação, mas é verdadeira. Nós nascemos mortos. Nascemos fisicamente vivos, porém, espiritualmente mortos. A Bíblia diz, e o salmista já afirmava, que em pecado ele foi concebido. Ele veio ao mundo em pecado, ou seja, amados, todos nós estávamos mortos em nossos delitos, em nossas más ações, em nossos pecados. Porém, Cristo Jesus nos amou de uma forma grandiosa. É por isso que precisamos amar a Cristo. É por isso, amados, que nós precisamos amar o Senhor, porque Ele olhou para você, Ele não viu um lado bom. Ele não olhou para você, e viu um lado bom. Na verdade, nós não temos lado bom. Só temos o lado ruim. Só temos um lado, o lado ruim. E quando o Senhor olhou para mim, Ele não viu um anjo. Não viu. Ele viu um pobre pecador, necessitado de restauração. Quando Cristo olhou para você, mesmo estado, Ele viu um pobre pecador que necessitava de restauração. E é essa afirmação, nós estávamos mortos, porém o Senhor nos amou nesse estado terrível, nesse estado de pecado. Ele nos amou e nos deu condições de hoje estarmos aqui reunidos para nos alegrarmos na sua presença e prestarmos a Ele um culto de louvor, de adoração. No entanto, amados, a nossa vida normal, ela não tem comunhão verdadeira com o Todo-Poderoso. Nós somos dominados pela carne, mas com Cristo Jesus, nós somos libertos, somos restaurados, somos feitos em novas criaturas. Romanos capítulo 8, versículo 1. Agora, pois, já nenhuma condenação há para os que estão em Cristo Jesus. Veja, já não existe condenação para aqueles que estão em Cristo Jesus, porém, para aqueles que não estão em Cristo Jesus, certamente a condenação existe. No entanto, amados, nós fomos resgatados, fomos tirados do pecado. O Senhor nos deu uma oportunidade única, única de servi-lo, de estarmos diante dele, de entregarmos a nossa existência, de vivermos exclusivamente para ele. E eis aí onde entra o grande mover de Deus. Continuamos com o lado ruim, porém o Senhor nos faz novas criaturas. O Senhor muda completamente o nosso DNA. Ele nos dá uma nova vida, uma nova oportunidade, uma nova visão, uma nova realidade. E é isso que Deus quer que coloquemos em evidência na nossa vida. Eu preciso de Jesus como meu Salvador. Nós precisamos de Cristo como nosso Salvador. E a partir do momento que reconhecemos isso, Cristo estará em primeiro lugar na nossa vida. Isso significa, irmãos, que vamos viver para Jesus. Vamos fazer todas as coisas para Cristo Jesus. Seremos santos em todas as nossas atitudes. E o nosso prazer será louvar e adorar o Criador. E esta palavra do salmista, como suspira a corça pelas correntes de águas, assim por ti, ó Deus, suspira a minha alma. Nós vamos abrir a nossa boca e vamos fazer esta afirmação, porque ela será uma verdade no nosso coração. Porém, se porventura, isso que eu estou falando não faz sentido na tua vida, se você acha que não é bem dessa forma, ou se você não sente isso no teu coração, é preciso que você corra para os pés do Mestre. Desesperadamente, corra para os pés de Cristo. Vá ao encontro do Senhor enquanto há tempo. E a Bíblia diz que hoje é o dia oportuno, hoje é o dia de buscarmos o Todo-Poderoso. Amém, amados? Precisamos desesperadamente de Cristo Jesus. Segundo tópico, para que Ele me fortaleça. Para que Cristo me fortaleça. Eu preciso de Jesus para que Ele me fortaleça. Hebreus capítulo 4, versículos 15 e 16. Ouça. Porque não temos sumo sacerdote que não possa compadecer-se das nossas fraquezas. Antes, foi Ele tentado em todas as coisas, à nossa semelhança, mas sem pecado. Acheguemo-nos, portanto, confiadamente, junto ao trono da graça, a fim de recebermos misericórdia e acharmos graça para socorro em ocasião oportuna. Aleluias! Amados, a força que você tem, a força que nós temos, não é nossa. É Deus que te fortalece. É a presença do Espírito Santo que te coloca de pé. É Ele que guia os teus passos. É Ele que te faz andar. Eis o porquê que nós precisamos da força de Cristo, da força do Senhor. Jesus não é apenas o nosso Salvador, entenda. Ele não é apenas o nosso Salvador, mas também é o nosso sumo sacerdote. Oh, glórias! É Ele que intercede por nós. O que é que o sumo sacerdote fazia? Ele intercedia pela nação de Israel diante do Senhor. Ele entrava no Santo dos Santos e ali ele intercedia por Israel diante do Todo-Poderoso. E este papel é de Cristo Jesus com relação à nossa vida. É Cristo Jesus que intercede. Ele é o nosso intercessor. É Ele que clama. É Ele que busca para nossas vidas as bênçãos do Senhor, amados. As bênçãos do Todo-Poderoso. A Bíblia afirma de forma clara que a nossa força vem de Cristo Jesus. A nossa força vem do Senhor. Muitas vezes as pessoas têm fraquejado. Ah, mas eu vou na igreja, mas quando eu saio da igreja, eu não sinto mais vontade de ler a Bíblia, não sinto vontade de orar, até que eu me envolvo no louvor, eu me envolvo, eu gosto de ouvir a palavra, mas quando eu saio da igreja, eu não tenho forças. É porque a força não é nossa. A força é de Cristo. É Cristo que te fortalece. Mas para que essa força seja contínua na tua vida, não podes abrir mão de Cristo. Você entende? Você não pode abrir mão do Senhor na tua vida, mas é buscá-lo a cada instante. É buscando ao Senhor, é orando, é jejuando, é lendo a palavra, é louvando, é adorando o Criador. Deixa-me dar um exemplo, porque muitos não conseguem ficar de pé. Estão na igreja, tudo bem, legal, levanta a mão, glórias a Deus, aleluias, oh, bênção, fogo puro. Mas quando chega em casa, aí é Zezé de Camargo. Cita o nome de outro cantor famoso aí. Oh, meu Deus. Fala aí, não, do nome de um cantor aí. Ué. Mas também se pegou pesado, né? É Zezé de Camargo. Wesley Safadão. Olha o nome do cara. Wesley Safadão. O que é que esse camarada tem para ensinar? É isto que o cara ouve o dia todo na sua casa. Liga um FM, coloca lá, é só música secular. Música secular é música não cristã. Só música secular o dia todo. Aí saiu da música, vai para a novela. Saiu da novela, vai para o filme. É Netflix o dia todo. É WhatsApp o dia todo. São os videozinhos, muitas vezes pornográficos, do WhatsApp. Como tem, misericórdia. Como tem. E é isto que envolve o dia da pessoa, que doutrina a pessoa. Como é que ela vai permanecer de pé? Como é que permanece de pé? É impossível. É impossível, gente. É Cristo que nos dá força. É o Senhor que te dá força. Eu não consigo ser fiel. Eu não consigo ser fiel. Já tentou colocar Jesus em primeiro lugar na vida? Nós queremos ser fiéis, mas não queremos Cristo Jesus em primeiro lugar na vida. Impossível. É um contrassenso. É uma visão que não existe. Se nós queremos ser fiéis, nós temos que viver segundo Cristo, porque é Ele que nos fortalece, é Ele que nos coloca de pé. E eu quero afirmar para vocês que as tentações, elas virão. Da mesma forma que Cristo foi tentado de uma forma poderosa, intensa. Nós somos tentados de uma forma poderosa, de uma forma intensa, à semelhança de Cristo Jesus. Um segredo para vocês. O diabo não foi ruim com Jesus no aspecto de tentar Jesus até as últimas consequências e é bonzinho conosco, maneirando nas tentações. Da mesma forma que ele tentou Jesus, ele tenta você. Com as mesmas forças. Com as mesmas forças, com o mesmo vigor, com o mesmo fervor. Ele quer que você caia. Porque o objetivo dele é que tu estejas ao lado dele, lá no lago de fogo por toda a eternidade. E ele não vai abrir mão de você. Dia desses eu falei isso aqui, a pastora Teresa falou assim, ah, mas aí assusta a pessoa, assusta o cliente. Mas é para assustar mesmo, porque é uma realidade. É uma realidade, não muda. A palavra do Senhor diz que o diabo, ele não é bonzinho. Ele não tem momentos de bondade na sua existência. Ele é mau por natureza. 24 horas por dia mau e ele quer te derrubar de todas as formas possíveis e imagináveis. É por isso que é tão difícil ficar de pé. É tão difícil. Mas se Jesus conseguiu ficar de pé, nós temos condições de ficar de pé. Temos condições. Infelizmente, amados, nós vemos que o mundo não quer saber de Cristo. Eis o porquê que esse mundo está tão ruim. Caído, destroçado, destruído. Eis o porquê. É porque não querem saber de Cristo, não conseguem. Entenda o seguinte, se tu queres ser tentado e vencer as tentações, vencer o inimigo, tens que estar firmado na rocha, firmado em Cristo. Tu precisas que o sumo sacerdote, Jesus, interceda pela tua vida. Faça por onde você verá a glória do Senhor manifestar-se de uma forma poderosa na tua vida. E você, que muitas vezes entende-se como fraco, o Senhor há de fortalecer, há de fazê-lo vencedor, fazê-la vencedora para a honra e para a glória dele próprio. Amados, esta é a verdade de Cristo. Nós precisamos desesperadamente que o Senhor Jesus nos fortaleça. Mas para quê? Sejamos fortalecidos em Cristo, necessário é abrirmos espaço para Ele na nossa vida. Amém? Já falei isso aqui, vou repetir. Não é passe de mágica, não é varinha de condão, não é palavras mágicas, palavras poderosas, palavras de fogo. Não são estas coisas que há de colocá-lo de pé. Mas é a comunhão com Cristo Jesus, porque é Cristo que nos coloca de pé. É Jesus que nos coloca de pé. Amém, igreja? Eu preciso de Jesus como meu bom pastor. Oh, glórias! Nós precisamos desesperadamente de Jesus como nosso bom pastor. João capítulo 10, versículos 14 e 15. Ouça com atenção, são palavras de Cristo. Ele diz, eu sou o bom pastor. Eu sou o bom pastor. Conheço as minhas ovelhas e elas me conhecem a mim. Assim como o Pai me conhece a mim, eu conheço o Pai e dou a minha vida pelas ovelhas. Aleluias! Louvado seja o Senhor pelo seu amor para conosco. Louvado seja. Alguns aspectos chamam-nos a atenção nestas afirmações de Cristo. Primeiro, ele coloca-se como o bom pastor. O pastor não de igreja, não o pastor de homens, mas pastor de ovelhas. Aqui Jesus faz uma analogia com o pastor de ovelhas. Ele coloca-se como pastor de ovelhas. E naqueles dias, amados, e nós não vamos entender isso muito bem, porque na nossa região não existe, mas o pastor de ovelha colocava o rebanho à sua frente, saía pelas campinas, não era como hoje tudo cercado, essa aqui é de fulano de tal, ali fulano de tal, enfim. Não, não era propriedades, mas saía pelas campinas, pelos pastos, em busca de alimento para as ovelhas. E levava o rebanho, e o pastor ia atrás. E ele levava as ovelhas para onde tinha comida, para onde tinha água. Ele protegia, o pastor protegia as ovelhas dos animais selvagens, talvez de ladrões, enfim. O pastor de ovelhas cuidava do seu rebanho, cuidava do seu rebanho. Esta é a verdade de Cristo Jesus para conosco. Ele cuida de nós, amados. O Senhor nos compara com ovelhas. Ovelhas pastoreadas por Cristo Jesus. E Ele cuida de nós. A cada minuto, a cada segundo, nada passa desapercebido na tua vida. Nada passa desapercebido. O Senhor, Ele tem um olhar constante sobre o teu ser. E Ele cuida, e Ele zela, e Ele protege as suas ovelhas. Quando nós entendemos essa realidade, claro, a ovelha precisa ser fiel. Evidente, ela precisa estar dentro do rebanho. Seguir o pastor, claro. A partir desse momento, nós somos protegidos. A bênção de Deus vem sobre a nossa existência. Ele cuida da tua vida. Ele abre portas para você. Ele te dá o alimento que você precisa. A paz que você precisa. Ele faz vencer as dificuldades que surgem. Ele te guarda do ataque do diabo. Ele te protege. Ele te protege do ataque do diabo. O Senhor Jesus providencia todas as coisas para você. Há um texto bíblico que não anotei aqui que diz: jamais vi um justo desamparado e a mendigar o pão. Outro texto diz que Ele cuida das aves do campo. Tudo isso, irmãos, mostrando o seu cuidado para conosco. É o mesmo cuidado. No entanto, nós muitas vezes nos rebelamos contra o Senhor. Nos rebelamos contra Ele. Quando o fazemos? Quando damos lugar à carne. Quando nós permitimos, amados, que a nossa vontade, que o nosso eu cresça e tome o nosso ser, aí não tem jeito. Nós abrimos portas para as trevas e com certeza fugiremos do cuidado do bom pastor. Fugiremos do cuidado. Mas se você quer ser cuidado, se você quer a vitória de Cristo, se você quer ser uma pessoa vencedora, uma pessoa feliz, completa no Senhor, ter alegria em Deus, permita que Ele seja o teu bom pastor. Ele afirma: conheço as minhas ovelhas e elas me conhecem. Você é ovelha de Cristo? Precisas conhecer o bom pastor. Eu conheço as minhas ovelhas e elas me conhecem. Eis o porquê que eu tenho que buscar Deus. Eu tenho que correr para os pés de Cristo. Quero afirmar para vocês o seguinte: poucos querem. Poucos querem. Poucos querem esse compromisso de conhecer o bom pastor. Mas querem os cuidados do bom pastor. Mas não querem conhecer o bom pastor. Entendeu? Eis o porquê, amados, que nós vivemos dias tão difíceis. As igrejas vazias. As igrejas que estão aí com os seus bancos vazios, porque as pessoas estão cansadas de Deus. Já não aspiram pelo Senhor, já não anseiam pelo Senhor. O texto do salmista: como suspira a costa pelas correntes das águas, assim por ti, ó Deus, suspira a minha alma, deixou de ser uma realidade na vida de muitos. E as pessoas estão em busca de diversas situações, porém, não querem saber do bom pastor, do bom pastor. Amados, quero afirmar para vocês o seguinte: quando nós abrimos de fato o nosso coração, Deus nos completa. Talvez nós não entendemos ainda a dimensão dessa realidade, mas por que não entendemos ainda? Porque não abrimos de fato o nosso coração. Nós estamos sempre cheios de reservas com relação a Deus. Eu ofereço um pouquinho. Ah, um pouquinho só. Mas eu não ofereço tudo. Eu tenho que jogar-me nas águas. Eu tenho que jogar-me. E quando nós nos jogamos, o Senhor vem e move na nossa vida. Ele nos sustenta, Ele te dá fé, Ele te coloca de pé, Ele te usa na obra missionária, Ele te usa como pregador, como ministrador da palavra, como cantor, como instrumentista. Deus te usa como evangelista, Deus te usa como pastor, Deus te usa, Ele te dá os dons. Mas preciso é que nós nos joguemos diante dEle e falemos para Cristo: Senhor, aqui está a minha vida, cuida de mim, seja meu pastor, alimenta-me, sustenta-me, guarda-me, proteja-me. E certamente, amados, veremos a glória do Mestre Jesus na nossa existência. Amém? Mas eu tenho que fazer, porque se eu não fizer, ninguém fará por mim. Amados, eu não posso fazer por você. Ninguém pode fazer por você. Só você pode dar esse passo em direção ao Senhor. E é Ele que vai fazer na tua vida, porque é Ele que vai te purificar, é Ele que vai te resgatar, é Ele que vai lavar a tua existência, é Ele que vai cuidar da tua vida, é Ele que vai te alimentar, vai te colocar de pé, é Ele que vai te guiar, é Ele que vai encher o teu coração de gozo, de contentamento, de satisfação. É Ele, igreja, é o Senhor, somente o Senhor, somente Deus pode fazer esta verdade acontecer na nossa existência. Mas eu tenho que fazer a minha parte. Eu tenho que fazer a minha parte, e essa parte é a minha entrega total, completa ao Todo-Poderoso. Irmãos, por que eu preciso de Jesus? Porque Ele é meu bom pastor. Por que eu preciso de Jesus? Porque Ele é o meu Salvador. Porque nós precisamos de Cristo, porque somente o Senhor pode nos fortalecer, pode nos colocar de pé. Entenda, irmãos, nós precisamos desesperadamente de Cristo Jesus na nossa vida. E o quarto tópico: eu preciso de Jesus para que Ele me ajude a produzir bons frutos. Olha que bênção. João capítulo 15, versículos 4 e 5, disse Jesus: permanecei em mim. Permanecei em quem? Em Cristo. Esta afirmativa: permanecei em mim. Mas como é que nós permanecemos em Cristo? A partir do momento que eu me entrego a Ele e procuro fazer a vontade dEle acima de todas as coisas. Permanecei em mim e eu permanecerei em vós. Mas como Cristo pode permanecer num coração cheio de pecado? Como Cristo pode permanecer num coração que curte o mundo, que gosta das coisas erradas dessa terra, das práticas ímpias? Impossível, não é verdade? Permanecei em mim e eu permanecerei em vós. Como não pode o ramo produzir fruto de si mesmo, se não permanecer na videira, assim nem vós o podeis dar, se não permanecerdes em mim. Disse Jesus: eu sou a videira, vós os ramos. Quem permanece em mim e eu nele, esse dá muito fruto, porque sem mim nada podeis fazer. Aleluias. Jesus é o quê? A videira. O que é um pé de videira? O que é uma videira? Alguém sabe o que é uma videira? O que é uma videira? Um pé de uva? É. Agora imagine: eu sou a videira, vós os ramos, os brotos da videira, do pé de uva. Agora, você já viu o pé de uva brotar mamão, laranja, limão, abacaxi, manga? É impossível, não é verdade? É impossível. Ou seja, se Cristo é a videira, os ramos são de videiras. Se Cristo é o pé de uva, os ramos são de uva. E esses ramos vão produzir o quê? Uvas. Essa é a verdade, amados. O que Cristo está falando de uma forma tão simples, tão clara, é que se eu estou em Jesus, meus atos, minhas ações não podem ser diferentes das ações, dos atos de Cristo Jesus. É dessa forma. Se eu estou em Jesus, se eu sou de Cristo, como é que eu terei uma boca cheia de palavrões? Será que Jesus tinha uma boca cheia de palavrões? Vamos trazer para os nossos dias. Se eu sou de Cristo, será que meu WhatsApp pode ser visto por todos? O que eu posto no meu WhatsApp? O que eu vejo em secreto no YouTube? Será que Jesus viria, irmãos? Tudo aquilo que nós vemos hoje nas redes sociais, curtiria as mesmas coisas? Teria o mesmo prazer? Pouco provável, não é verdade? Pouco provável. Jesus não viria. Porque Jesus, amados, ele é uva, é videira. E nós precisamos ser uva, precisamos ser videira. Amém? Entenda dessa forma. Agora vem aquela pergunta que nós precisamos fazer. Que nós precisamos fazer. O que nós somos? Somos videira, mamoeiro, limoeiro, laranjeira. O que é que você produz? Se somos de Cristo, nós vamos produzir uvas tal qual Jesus. Nossos atos, nossas ações serão semelhantes aos atos, às ações de Cristo Jesus. Amém, igreja?
3: Amém.
2: Entendamos dessa forma. A simples realidade é que, sem Jesus, não posso produzir nenhum fruto espiritual. Não posso, amados. Se eu não tiver Jesus no meu coração, meus frutos serão sempre ruins. Eu não posso agradar a Deus a menos que eu esteja em Jesus. Assim como o galho não pode produzir nenhum fruto a menos que esteja conectado à árvore, então eu não posso dar nenhum bom fruto a menos que eu esteja intimamente ligado a Jesus. E nós podemos estar completamente ligados a Cristo. É por isso que nós precisamos desesperadamente do mover de Cristo Jesus na nossa vida. Isso significa que não há nada que eu precise fazer, porque Cristo é que faz por mim. A minha parte nessa história é apenas dar-me a Ele, entregar-me a Ele. E Ele me faz brotar e me faz produzir. Amém? É Jesus que faz nos produzir. É Jesus que faz nos brotar. É Jesus que trabalha a nossa existência. Irmãos, o objetivo dessa palavra é que nós possamos entender a nossa necessidade de Cristo. O quanto precisamos do Senhor. Que você entenda essa verdade. Que você permita que Cristo Jesus trabalhe o teu coração de uma forma tão poderosa, tão intensa, a ponto de viver somente para Ele. E quando você chegar em casa hoje à noite, tu possas lembrar a necessidade desesperadora de Cristo. E que tu precisa suspirar como a costa suspira pelas correntes das águas. Assim por ti, ó Deus, suspira a minha alma. Que essa palavra seja uma verdade na nossa vida. E que nós possamos nos deixar envolver pela palavra de Cristo e vivermos Cristo Jesus com todas as nossas forças. Amém? Entendemos a palavra?
3: Glória a Deus.
2: Oh, glórias! Vamos orar e vamos louvar. Senhor, nós te louvamos, Pai, por esses momentos em que a tua palavra foi mais uma vez explanada. Quero pedir que tu venhas mover para que possamos compreender a tua verdade. E que em todas as coisas o teu nome seja honrado, o teu nome seja exaltado, Senhor. Prepara-nos, Pai, para que sejamos segundo o teu coração, que possamos desejar ardentemente pela tua presença. Este é o nosso clamor em nome de Cristo Jesus. Amém, Senhor. Aleluia.

Então o rei Nabucodonosor se espantou e se levantou depressa. Falou e disse aos seus conselheiros: Não lançamos nós dentro do fogo três homens atados? Responderam ao rei: É verdade, ó rei. Disse ele: Eu, porém, vejo quatro homens soltos que andam passeando dentro do fogo e nenhum dano sofrem. E o aspecto do quarto é semelhante a um filho dos deuses. Daniel 3, 24, 25.

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2: Queridos, ao Deus desconhecido. Quem fez essa afirmação? O apóstolo Paulo. Ele chegou em Atenas, chegou ali, encontrou a sinagoga e começou a falar do amor, do cuidado, do zelo de Deus. As pessoas, mais uma vez, começaram a persegui-lo. Em nome de quem este fala? E ele encontrou um altar ao Deus desconhecido. E ele afirmou, em nome desse Deus é a minha mensagem. Amém? Ao Deus desconhecido. A palavra diz, amados, que Paulo estava em Tessalônica. Era a sua segunda viagem missionária. Ele estava em Tessalônica, ali ele foi perseguido, porque Paulo chegava nas cidades, ele não ficava escondido esperando alguma coisa, mas ele corria para a sinagoga e falava do amor do Senhor. E a palavra de Deus, amados, quando ela é real, quando ela é verdadeira, ela mexe com as pessoas. Aqueles que querem Deus, entendem a mensagem, abraçam a causa do Eterno e procuram viver para aquilo que Deus quer. No entanto, aqueles que são religiosos, meramente religiosos e ou que não amam o Senhor, esses sentem-se ofendidos pela palavra do Senhor. E ele foi perseguido. De Tessalônica, ele foi para Bereia. Chegou em Bereia, encontrou a sinagoga e passou a ensinar naquele lugar. Os resultados foram semelhantes. Ele saiu de Bereia e foi para Atenas. Ali, ele falou em nome do Deus desconhecido. É interessante, queridos, como a palavra de Deus mexe com as pessoas. Quando a palavra de Deus é verdadeira, ela tem o poder para mover no coração, para mover na vida das pessoas, para chamá-las ao arrependimento, mas quando as pessoas não querem o arrependimento, elas procuram perseguir, procuram levantar-se contra aquilo que Deus quer. Certamente são pessoas influenciadas por toda a sorte de espíritos malignos. Nós temos que olhar sempre para o lado espiritual da nossa caminhada com o Senhor. Você não está solto sobre a face da terra, ou você está com Deus ou não está com Deus. Porém, se você não está com Deus, tem alguém que anda com você, tem um ser divino que anda com você. É preciso termos cuidado para que nós não abramos espaços para que o maligno venha agir, venha tocar na nossa existência. A palavra diz que ele estava em Atenas, capital da Grécia, e ali ele falava do amor do Senhor e era uma cidade altamente idólatra, altamente idólatra. Logo surgiu aqueles que eram contrários à palavra de Deus. Logo levantou-se os epicureus. Epicureus eram os seguidores de Epicuro, um filósofo grego. E também os estoicos. Esses formavam uma seita de filósofos gregos, discípulos de Zenon. Amados, quando o apóstolo Paulo começou a falar do amor de Cristo, o povo levantou-se contra ele. E no Areópago, eles atacavam o apóstolo de todas as formas. Eu quero convidá-los a abrir a Bíblia em Atos capítulo 17. Nós vamos ler a partir do versículo 22 até o versículo 28. Vamos colocar de pé para nós lermos a palavra do nosso amado Jesus. Então Paulo, levantando-se no meio do Areópago, disse, senhores atenienses, em tudo vos vejo acentuadamente religiosos, porque passando e observando os objetos de vosso culto, encontrei também um altar no qual está escrito ao Deus desconhecido. Esse, pois, que adorais sem conhecer, é precisamente aquele que eu vos anuncio, o Deus que fez o mundo e tudo que nele existe, sendo ele Senhor do céu e da terra. Não habita em santuários feitos por mãos humanas, nem é servido por mãos humanas, como se de alguma coisa precisasse, pois ele mesmo é quem a todos dá vida, respiração e tudo mais. De um só fez toda a raça humana para habitar sobre toda a face da terra, havendo fixado os tempos previamente estabelecidos e os limites da sua habitação, para buscarem a Deus, se, porventura, tateando, ou possam achar, bem que não está longe de cada um de nós, pois nele vivemos e nos movemos e existimos, como alguns dos vossos poetas têm dito, porque dele também somos geração. Aleluias. Vamos orar. Amado Deus, nesta noite estamos aqui mais uma vez para ouvirmos a Tua voz, para entendermos e compreendermos a Tua mensagem, para que sejamos alimentados, para que nós possamos, ó Deus, sermos direcionados cada vez mais para vivermos a Tua verdade. Espírito de Deus, ministra ao nosso coração, em nome de Jesus. Amém. Aleluias. Os irmãos, podem assentar-se. Amados, esta é a palavra introdutória. Paulo estava em Atenas, na sua segunda viagem missionária. Já havia fugido de Tessalônica, também de Bereia. Chega a Atenas, ali não perdeu tempo. Procurou a sinagoga e diariamente ensinava a palavra de Deus. Mas aqueles que eram o contrário logo levantaram-se. Levantaram-se os epicureus, os estoicos, e eles foram até o Areópago e ali condenavam o apóstolo Paulo. Apontavam para Paulo como alguém que trazia confusão, como alguém que trazia toda sorte de ensinamentos errados. Apontavam para Paulo como alguém que deveria ser castigado, preso ou coisa parecida. Eles não viam Paulo com bons olhos, por incrível que pareça. Mas o interessante, irmãos, era que os atenienses possuíam aproximadamente 30 mil deuses. Dizem que tinha mais deuses em Atenas do que habitantes. No mínimo 30 mil deuses. Mesmo assim, amados, aparece alguém pregando em nome do nosso amado Senhor. E este faz a diferença. Ele faz a diferença no meio da sociedade, mesmo nesse monte de deuses, nesse panteão de deuses. Aparece Paulo falando em nome do Todo-Poderoso, mas este chamou a atenção. 29.999 não fez diferença, mas um, apenas um, fez a diferença. Assim a palavra de Deus, amados, quando nós servimos o Todo-Poderoso, nós fazemos a diferença porque o Espírito Santo do Eterno anda com a gente. Porque é o Espírito Santo que te coloca de pé, porque é o Espírito Santo que te dá poder, porque é o Espírito Santo que move na tua vida e assim você é visto. As pessoas conseguem ver que a tua mensagem é diferente, que a tua mensagem é verdadeira. Mas, amados, o apóstolo Paulo, movido pelo Espírito Santo, apontou para o altar onde estava escrito ao Deus desconhecido e afirmou, em nome desse Deus, que vocês não sabem o nome, em nome dele que eu estou aqui, que eu estou trazendo essa palavra. Oh, glórias! Irmãos, o Senhor tem um propósito em todas as coisas. O Senhor sempre tem um propósito. Nada acontece por acaso. Não veja algo acontecer na tua vida por acaso. Os acasos não acontecem. Nós que cremos no Senhor sabemos que a nossa existência é direcionada por Ele em todos os aspectos. E o Senhor providenciou naquele lugar um altar. Veja que interessante, o Senhor providenciou naquele lugar um altar para que Paulo tivesse, muito tempo depois, um suporte para ministrar a palavra naquela região, para ministrar a palavra àqueles que ali residiam. Mas por que existia um altar ao Deus desconhecido? Conta-se que, por volta de 600, do ano 600 antes de Cristo, por volta do ano 600 antes de Cristo, uma grande epidemia tomou conta de Atenas e região. E as pessoas morreram aos montes, mas morreram aos montes mesmo. E eles recorreram aos seus deuses, recorreram a todos os deuses e não viram resultados positivos. A epidemia não passava, as pessoas continuavam morrendo. E eles tiveram notícia que existia em Creta um homem chamado Epimênides. Olha que interessante. Esse homem, ele era considerado como um sábio, como um profeta. No entanto, ele não falava em nome dos muitos deuses existentes. Ele era, irmãos, alguém que servia apenas a um Deus. Ele era monoteísta, tinha apenas um Deus. Porém, ele não sabia o nome desse Deus ao qual servia, não sabia a forma desse Deus, e ele foi chamado, foi até Atenas, e ali ele fez o altar a esse Deus, sacrificou ovelhas, e a epidemia, conforme a história, ela cessou. As pessoas pararam de morrer, o mal foi cortado, e ficou aquele altar em nome do Deus desconhecido. Veja que interessante, como Deus age. Provavelmente esse homem foi realmente usado grandemente por Deus. Um homem usado pelo Senhor. Certamente Deus marcou muitos corações e muitos passaram a adorar o Deus desconhecido. Passaram a servir o Deus desconhecido. No entanto, passaram-se os anos, os séculos, e as pessoas foram esquecendo do Deus desconhecido. Do que ele fez naquele lugar, sobrou apenas o altar. Sobrou apenas o altar ao Deus desconhecido, que já não era mais servido. E eis Paulo, certamente conhecia essa história, certamente conhecia aquela região, sabia dessas coisas todas, e ele entendeu que estava ali em nome do Deus desconhecido. E esta foi a forma que ele encontrou para falar do poder, da glória, para contestar os muitos deuses que ali existiam. Mais de 30 mil deuses eram servidos. Amados, qual foi a mensagem do apóstolo Paulo em nome do Deus desconhecido? Qual foi a mensagem? Primeiro, o apóstolo Paulo, no versículo 24, diz, ouça, versículo 24, o Deus que fez o mundo e tudo que nele existe, sendo ele Senhor do céu e da terra, não habita em santuários feitos por mãos humanas. Queridos, o apóstolo Paulo mostrou a grandiosidade do Deus desconhecido. O apóstolo Paulo mostrou que esse Deus era tão grande, era tão poderoso, a ponto de ter feito todas as coisas. Que nada havia surgido, que as coisas não eram soltas, mas que tudo era dirigido pelo Deus desconhecido. Que tudo era dirigido pelo Senhor. E isso entrava em choque, irmãos, em choque com a ideia reinante dentro daquelas religiões ali existentes, haja vista que as religiões apontavam de forma diferente, que tudo era o destino, que tudo era destino, ah, tinha que acontecer, é assim mesmo, aquela coisa toda. Não, o apóstolo Paulo falou que nada era simplesmente o destino, não acontecia por acaso, mas que existia um Deus regente, um Deus que reinava, um Deus poderoso, um Deus que havia criado os céus e a terra. Veja qual foi a mensagem do apóstolo Paulo. Nada de novo, não é verdade? Nós que conhecemos a palavra do Senhor, sabemos que esta mensagem ela é bastante comum. Sabemos e servimos o Todo-Poderoso, porque Ele é o Criador dos céus e da terra. E disse ainda, amados, que esse Deus era tão grande, tão magnífico, tão extraordinário, que ele não cabia em santuários humanos. Eis o porquê que não existia um templo direcionado a ele. Porque não cabia em santuários feitos por mãos humanas. Era comum os muitos templos em Atenas. Eles eram extremamente religiosos. Porém, não existia um templo para o Deus desconhecido, porque ele não habitava em santuários como os demais. O apóstolo Paulo queria mostrar que o nosso amado Deus, ele não depende de um lugar para fixar residência. As pessoas tinham seus deuses como se fossem humanos, que precisavam de alimento, precisavam de residência, precisavam disso e daquilo. O apóstolo Paulo fala do amado Deus que fez o céu e a terra. É tão maravilhoso, porém não precisa de um templo para habitar. Oh, bênção! Esta foi uma das mensagens. No versículo 25, ele continua dizendo àquele povo, nem é servido por mãos humanas como se de alguma coisa precisasse, pois ele mesmo é quem a todos dá vida, respiração e tudo mais. Amados, mais uma vez o apóstolo Paulo mostra a glória desse Deus que nós servimos. O Deus desconhecido para os atenienses. porém profundamente conhecidos por nós. Nós que amamos o Todo-Poderoso, conhecemos o nosso amado Jesus. E quanto mais você conhece o Senhor, mais conhecido Ele faz-se. Mais conhecido o Senhor se faz em cada um de nós. Por isso, a necessidade de buscarmos incansavelmente a presença do nosso amado Jesus, do nosso amado Senhor. E o apóstolo Paulo diz que o Todo-Poderoso não precisava ser servido como todos os deuses da Grécia. Ele não precisava ser servido, ou seja, as pessoas levavam alimento para os seus deuses, fazia casas para seus deuses, fazia sacrifícios mais diversos possíveis, procurando servi-los. Paulo diz para eles que o Deus desconhecido, ele não precisa da mão humana, ele não precisa que as pessoas o servissem. Haja vista que ele é a fonte da vida, ele é a fonte de todas as coisas. O apóstolo Paulo estava, na verdade, mostrando o seguinte: os seus deuses precisam de alguém para fazê-los, para mantê-los vivos. O meu Deus, o Deus que eu prego, o Deus que eu vivo, ele, na verdade, é que mantém todas as coisas, mantém tudo vivo. É ele que faz, ele não precisa de alguém que o sirva para que ele possa existir. Ele está acima dessas situações. Essa foi a afirmativa, irmãos. E cada uma dessas afirmativas do apóstolo Paulo entrava em choque com os ensinamentos daqueles que eram sábios, dos epicureus, dos estoicos, entre outros. Entrava em choque com os ensinamentos destes, porque eles ensinavam realidades diferentes daquela ao qual o nosso Deus é. Oh, bênção! O nosso Senhor, irmãos, é soberano sobre todas as coisas. Ele não precisa ser servido. Você não precisa matar um animal para que ele possa comer. Você não precisa fazer algo para que ele possa servir-se. Você não precisa construir um santuário para que ele possa habitar. Você não precisa servi-lo para que ele possa existir. O nosso amado está acima de todas estas coisas. E foi essa mensagem que o apóstolo Paulo passou àquela cidade, passou àquele povo. Ele falava em nome do Deus desconhecido. No versículo 26, há outra afirmativa. E diz: de um só fez toda a raça humana para habitar sobre a face da terra, havendo fixado os tempos previamente estabelecidos e os limites da sua habitação. Oh, bênção! Nesse texto, amados, fica claro a afirmativa do apóstolo. O apóstolo diz que Deus fez o homem, que o homem foi criado pelo Senhor, que o homem não aconteceu por acaso, não surgiu por acaso, mas o Deus desconhecido os criou, criou o homem, criou a humanidade. E através daquela palavra, ele mostrava que todos os seres humanos, de uma forma ou outra, tinham a mesma raiz. Eles eram irmãos. E isso, irmãos, era para que as pessoas entendessem que não havia degraus. Fulano de tal é melhor, esse aqui é inferior, ele é pior. Mas que todos, aos olhos do Senhor, são iguais. Esta era a mensagem do apóstolo. E que Deus enviou esse povo, enviou os homens às nações, estabeleceu limites. Enviou às nações, estabeleceu limites e também o tempo que eles usariam aqueles locais, que as pessoas ficassem naqueles locais. A palavra diz que Deus determinou o tempo da habitação de cada um nas regiões. Ou seja, Paulo estava falando que tudo era controlado por Deus, que as coisas não aconteciam por acaso. Assim é a vida da gente, amados. Se você consegue êxito em alguma coisa, veja, é Deus que tem te abençoado. É Deus que tem te enviado. É Deus que coloca para você os limites. Você vai até determinado ponto. E o Senhor também tem o tempo para cada um de nós. O tempo para que você possa servir. O tempo para que você possa trabalhar. O tempo para que você faça alguma coisa. Todas as coisas estão sob o controle do nosso Senhor. E esta era a mensagem que confrontava os princípios pregados e ensinados pelos religiosos daquela época. Amém? No versículo 27, o apóstolo Paulo fala um pouco mais a respeito do Deus desconhecido. E ele afirma: para buscar a Deus, se porventura tateando ou possa achar, bem que não está longe de cada um de nós. Ô, bênção! Irmãos, Paulo estava falando que todos os homens têm a oportunidade de encontrar o Senhor. Essa palavra é viva ainda hoje. Nós não entendemos como isso funciona. No entanto, é preciso que as pessoas entendam que o Senhor dá oportunidades a todos quanto nascem, nasceram e ou hão de nascer sobre a face da terra. Ninguém teve, amados, uma passagem sobre a face da terra sem a oportunidade, num dado momento da sua vida, de reconhecer que existe um Deus soberano, que existe um ser superior ao qual ele devia prestar culto. Todos, amados, todos, sobre a face da terra, tiveram esse momento no seu viver. É interessante um dos aspectos do ser humano. Ele nasce com aquela inclinação para o espiritual. Se você vai numa das tribos mais remotas do mundo, mais remotas, uma das coisas que eles têm forte é a religião. Eles servem a um Deus. Seja qual for a espécie desse Deus, mas eles servem. Todo ser humano cultua algo na sua existência. É interessante. Nós nascemos com essa sede de Deus, de servir ao Senhor. Muitos cultuam os muitos deuses existentes. Em Atenas, mais de 30 mil. Alguns cultuam imagens, cultuam os animais, cultuam as aves, a natureza, cultuam, enfim. As pessoas estão cultuando tudo. Mas é porque há uma sede nos seus corações de servir ao Todo-Poderoso. Mas não querem ver Deus. Eis o grande problema. Eis o grande problema. O apóstolo Paulo já diz em Romanos que todos podem ver a glória do Senhor. Capítulo 1 de Romanos. Todos podem ver a glória do Todo-Poderoso, portanto são indesculpáveis. Evidente, amados, que nem todos hão de dobrar-se diante do Todo-Poderoso, reconhecer Deus como Deus, Jesus como Jesus, Espírito Santo como Espírito Santo. Muitas vezes as pessoas não terão esse conhecimento, porém servirão na sua essência ao Senhor. Eu me atrevo a falar, amados, que no céu nós vamos encontrar pessoas que nunca ouviram falar de Deus, nunca ouviram falar de Jesus, não sabem quem era o Espírito Santo, porém foram salvos, porque eles dedicaram-se ao Deus do universo, o Criador dos céus e da terra. Simplesmente isto. Irmãos, todos sobre a face da terra têm a oportunidade de reconhecer a soberania do Senhor. E isso fica também muito claro na palavra de Deus. E como exemplo, nós temos Abraão. No caso, Abrão. Abrão era um homem de uma família idólatra. Não conhecia Deus, não sabia quem era o Senhor, não tinha um pastor, não tinha um profeta, não tinha ninguém. Ele estava numa terra pagã, uma terra distante de tudo. Mas um dia ele reconheceu que os seus deuses não eram tão grandes quanto o Deus que se manifestou a ele. Veja como são as coisas. E ele reconheceu que existia o Todo-Poderoso, ouviu a voz do Senhor e Deus o usou de uma forma tão grande, maravilhosa, e esse homem tornou-se o pai da fé. Ô, bênção! É assim que Deus faz, amados. E foi assim que o Senhor fez em Atenas. Levantou Epimênides, um sacerdote lá de Creta. Esse homem foi usado poderosamente pelo Senhor. Foi usado. Diz a história que os sacrifícios que ele fez ao Deus desconhecido foi aceito e a epidemia cessou. Ficou a marca. Ficou o registro. Aqueles que estavam junto ao apóstolo Paulo, condenando o apóstolo Paulo, certamente já não serviam ao Deus desconhecido. Mas existia ali o altar, porque a história apontava para esse Deus. Existia ali o altar. E Paulo, 600 anos depois, quase 700, surge falando em nome do Deus desconhecido. Aleluias. Irmãos, nós não podemos medir esforços para testemunhar de Deus. Nós não podemos nos calar. O apóstolo Paulo não se calou. Ele foi um homem usado grandemente por Deus, porque deixou-se mover pelo Espírito Santo do Senhor. E aquilo que o apóstolo Paulo fez, nós podemos fazer. Da forma que ele foi usado, nós podemos também sermos usados. Basta que tenhamos a mesma disponibilidade que ele teve, um coração aberto e sensível à voz do Senhor. No versículo 28, Atos capítulo 17: pois nele vivemos e nos movemos e existimos, como alguns dos vossos poetas têm dito, porque dele também somos geração. Oh, glórias! Aleluias! Amados, mais um aspecto do Deus desconhecido Paulo torna revelado àquele povo. Ele diz que todos nós somos dependentes de Deus. Nós dependemos do Senhor. Não era o Deus desconhecido que dependia das pessoas, mas sim nós que somos dependentes dele. Naquela época, irmãos, os deuses dependiam das pessoas. Se precisava locomover, era o homem que os locomovia. Se precisava fazer um templo, precisava de um altar e essas coisas todas, o homem fazia. O Deus desconhecido não precisava disto, porque ele era superior a todas as coisas. E é nele, amados, que nós nos movemos, somos dependentes. Ô bênção! O apóstolo Paulo estava dizendo, até mesmo no mover, no andar, havia uma dependência, uma necessidade do Deus desconhecido. E ele diz ainda, amados, que até mesmo os poetas pagãos, eles afirmavam esta verdade com relação ao Deus desconhecido. Como alguns dos vossos poetas têm dito, porque dele também somos geração. Esta é a palavra simples, uma palavra extremamente simples, que o apóstolo Paulo levou àquele lugar, mas ele fez revelado ali, ele trouxe a revelação de quem era o Deus desconhecido. A quem se referia aquele altar? Como aquele Deus agia? E certamente, amados, muitos aceitaram a mensagem da salvação. Muitos foram salvos. Muitos foram transformados. Tiveram suas vidas resgatadas das suas práticas idólatras, práticas pecaminosas, dos seus atos errados, de tudo aquilo que os afastava do Deus desconhecido. Mais uma vez, o nome do Todo-Poderoso foi avivado na memória daquele povo. Aquelas pessoas puderam ver que existia um Deus superior a todas as coisas, maior do que tudo, um Deus poderoso, um Deus que age na vida do ser humano de uma forma pessoal, de uma forma maravilhosa, movido pelo amor. Um Deus que nos ama mesmo em meio às dificuldades pelas quais passamos, que muitas vezes nos faz levantar contra Deus. Infelizmente, amados, quantas vezes nós nos levantamos contra o Todo-Poderoso? Quantas vezes nós murmuramos contra o Senhor?

Amados, a palavra de Deus é a mesma. Há 2000 anos atrás, o apóstolo Paulo ensinou àqueles que moravam na Grécia a respeito do Todo-Poderoso. Hoje, 2000 anos depois, nós ensinamos a mesma palavra, porque o nosso Deus não mudou. O nosso Deus não mudou. O nosso Deus não morreu. O nosso Deus continua vivo, continua poderoso. E assim será pelos séculos dos séculos. E nós temos que valorizar a oportunidade que temos de servi-lo. De servi-lo de uma forma tão clara, de uma forma tão poderosa. Nós temos que nos deixar mover pelo Espírito Santo para que todas as coisas quanto façamos, seja para a honra, seja para a glória, para o louvor, para o engrandecimento desse Deus. Nós não podemos limitar as nossas ações. Nós não podemos guardar para nós mesmos aquilo que Deus nos concedeu. Mas é preciso que sejamos pessoas que ministrem a palavra, que levem a palavra, que preguem a palavra, que falem em nome do Deus desconhecido. Nós temos que afirmar, amados, a respeito do Deus desconhecido. Porque por incrível que pareça, hoje no meio da sociedade, o nosso Deus continua desconhecido. Infelizmente, amados, as pessoas estão servindo Deus de muitas formas, mas em muitos casos não sabem a quem serve. Não reconhece o poder do Todo-Poderoso. E nós temos que fazer esse Deus desconhecido conhecido no meio da sociedade atual. Testemunhando do poder, da salvação, do cuidado do Senhor para com a nossa vida. Amém? A palavra diz, amados, que mais uma vez Paulo foi perseguido. Certamente foi. Foi perseguido. E ele partiu dali, mas a mensagem ficou gravada no coração de muitos. A palavra do Senhor ficou gravada no coração de muitos. Fale de Cristo. Mesmo que não queiram ouvir, falem de Cristo. Testemunhem de Cristo. Falem do nosso amado Jesus. Nós não podemos nos calar. Amém, amados? Que Deus venha trazer a revelação da palavra ao nosso coração. Que ela fique gravada na nossa existência. E que nós possamos falar em nome desse Deus a cada instante da nossa existência. Onde quer que nós estejamos. E que assim seja a nossa vida. Uma vida com prazer em falar de Deus, em testemunhar do Senhor. Vamos orar? Vamos pedir a bênção do Senhor. Amado Deus, muito obrigado, Pai, pela palavra. Que Tu venhas gravar em nosso coração esta verdade, para que nós possamos entender, Senhor, a necessidade de testemunharmos de Ti, de proferirmos a Tua palavra, de levarmos, meu Deus, a revelação da Tua verdade para as pessoas. Oh Deus, fala conosco. Guarda-nos em nome de Cristo Jesus. Amém.

este evangelho do reino será pregado no mundo inteiro, em testemunho a todas as nações, e então virá o fim. Mateus 24:14.

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2: Nessa noite nós vamos estar meditando um pouco na palavra do Senhor Jesus. E eu quero já, assim, de começo, fazer uma pergunta para os amados. E eu quero que vocês pensem, tentem lembrar aí. A pergunta é, um de vocês já teve alguma oração que não foi respondida? Já teve alguma oração? Aquela oração que você pediu, que você desejava tanto, mas Deus não te respondeu? Algum de vocês? Porque eu já tive. E eu creio que alguns de vocês também já teve. Aquela oração que aparentemente você buscou, você clamou, você chorou, talvez jejuou, levantou de madrugada, buscou e Deus não te respondeu. Eu acho que sempre tem essa oração e também às vezes aquela oração que mesmo você fervorosamente buscou, clamou e Deus não te respondeu. Eu vou falar para vocês que não estamos sozinhos, porque na Bíblia também teve pessoas que clamou ao Senhor e Deus não respondeu. Por mais que pareça assim difícil, por mais que pareça falar assim, Deus não responde a oração? Que isso? Você vai falar hoje sobre oração não respondida? É exatamente sobre isso, amados. Que muitos estão aí abandonando Deus, porque crê que Deus tem que responder todas as orações. Porque é colocado na sua mente que Deus tem que responder. Deus é aquele que responde as nossas orações. Se você jejua, se você busca, se você clama, Deus responde. E nessa noite nós vamos confrontar contra a verdade que está na palavra do Senhor Jesus. E vamos aprender de Deus, porque tudo é no propósito dele. Amém? Vamos abrir a palavra do Senhor em 2 carta aos Coríntios, capítulo 12, a partir do versículo 7. Amém? Os amados podem ficar sentados assim como estão. Só peço que preste atenção na palavra para que ela sirva, né, nos seus momentos difíceis. Que diz, para que não me soberbecesse com a grandeza das revelações, foi-me posto um espinho na carne, mensageiro de Satanás, para me esbofetear, a fim de que não me exalte. E por causa disto, 3 vezes pedi ao Senhor que me afastasse de mim. Então ele me disse, a minha graça te basta, porque o poder se aperfeiçoa na fraqueza. De boa vontade, por mais me gloriarei nas fraquezas, para que sobre mim repouse o poder de Cristo. Pelo que sinto prazer nas fraquezas, nas injúrias, nas necessidades, nas perseguições, nas angústias, por amor de Cristo. Porque quando sou fraco, então é que sou forte. Amém? Senhor, fala conosco nessa noite, ó Deus. Queremos buscar de Ti, ó Pai, o conhecimento, a sabedoria que vem de Ti, ó Deus. Que o Teu Espírito Santo tenha liberdade de falar nessa noite, ó Deus. Para a glória do Teu nome, Jesus. Amém, amados? Essa é uma das orações não respondidas na palavra do Senhor. Paulo, homem de Deus, que escreveu quase todo o Novo Testamento. Ele não teve a sua oração respondida, por mais que ele clamasse, por mais que ele pedisse a Deus. Ele fala que 3 vezes ele orou ao Senhor e a oração não foi respondida. E será, amados, porque muitas vezes a nossa oração não é respondida. Será porque muitas vezes que colocamos diante do Senhor a nossa necessidade, expomos para o Senhor que precisamos que o Senhor responda essa oração. E você busca constantemente, clama ao Senhor. Primeira coisa, amados, que você tem que colocar em mente é a vontade de Deus. Paulo, ele pediu a Deus. Ele fala que 3 vezes ele orou ao Senhor. E não só Paulo. Várias outras pessoas na Bíblia. E aí você pode parar para pensar que seja feita a vontade de Deus. Quem lembra aí da oração, o modelo de oração que Jesus deixou para nós? Está escrito em Mateus capítulo 6, versículo 9 ao 13, que diz: Portanto, vós orais assim: Pai nosso que estás no céu, santificado seja o teu nome, venha o teu reino, faça-se a tua vontade, assim na terra como no céu. Eu não vou continuar, mas os irmãos sabem. Quantas pessoas gostam de buscar, através da oração do Pai Nosso, o modelo que Cristo deixou de oração? E uma das coisas é: que seja feita a vossa vontade. Amados, quando nós temos no nosso coração o desejo imenso de algo, você busca por algo que você quer que Deus te ajude, que Deus responda positivamente, que seja um sim de Deus. Você esquece dessa palavra. Você esquece desse modelo de oração que é: Pai nosso que estás no céu, santificado seja o teu nome, seja feito a vossa vontade. Quantas vezes não colocamos a vontade de Deus em primeiro lugar? Quantas vezes desejamos, mas não queremos orar ao Senhor, porque temos medo de Deus não responder nossas orações. Temos medo de não ser a vontade de Deus. Às vezes dobramos nosso joelho, fazemos nossos clamores, mas não fala: Senhor, que seja feita a tua vontade. Que a tua vontade opere em mim. Que em minha vida seja feito o teu querer. Amados, nem sempre Deus vai responder as nossas orações. Nem sempre Deus vai atender aquilo que você quer, porque a vontade dele tem que ser maior. Muitas vezes o pai, ele nega o filho. Às vezes o filho não entende. Fala: não vou te dar. Quantas vezes nós temos que negar algo para os nossos filhos? Porque sabemos que não é o melhor para ele. E os nossos filhos muitas vezes não compreendem o não. Pensa que é porque o pai não gosta. Primeira coisa: ai, ele não gosta de mim, por isso que ele não me atendeu. Depois: ah, mas ele nem liga para mim. Ele nem sabe que eu existo. E aí vai enumerando diversas coisas. E é assim é nós. Nós somos assim, começamos a enumerar diante do Senhor: ah, Senhor, o Senhor não respondeu as minhas orações. O Senhor não atendeu o meu pedido, o Senhor não me ama, o Senhor esqueceu de mim. Quem sou eu aqui na terra? E você começa a falar com o Senhor: quem sou eu? Eu não sou ninguém. E aí você começa a fazer inúmeras queixas diante do Senhor. Amados, nem sempre Deus vai fazer o que é aquilo que nós queremos. O não de Deus é uma resposta de oração. O não do Senhor é uma resposta para você, muitas vezes. E Paulo, por mais que ele orasse, por mais que ele clamasse, o espinho dele não foi tirado. Ele entendeu que o Senhor não queria tirar. Era uma resposta para ele. Eu sei que é difícil. Como é difícil, muitas vezes, o não de Deus. Como é difícil entender esse não. Porque não é a vontade de Deus. E temos que conviver com o não. Talvez você para no seu tempo e fala: poxa, se Deus tivesse ouvido a minha oração. Ah, se o Senhor tivesse ouvido a minha oração. Talvez a minha vida não seria desse jeito. teria sido diferente. Não era a vontade de Deus. E você tem que aprender a conviver com a vontade do Senhor Jesus, que é aquilo que Ele quer para você. Ele enxerga além daquilo que você possa imaginar. Você só enxerga o aqui e agora, Deus te enxerga lá longe, no presente. Lá no futuro, o Senhor enxerga. E aí você pode parar e pensar, mas por quê? Também Deus não atende a minha oração. Tem pessoas, amadas, que gostam de colocar um tempo para Deus responder. No seu tempo. As coisas têm que acontecer no seu cronograma. Ah, Senhor, tal tempo, o Senhor tem que me responder. O tempo é de Deus. Coloque isso na sua cabeça. O tempo é de Deus. Não põe cronogramas, não põe dias. O Senhor tem que me responder tal dia, em tal horário. Eu tenho até tal dia. Ó, Senhor, eu vou fazer uma oração, 21 dias de oração e jejum. E o Senhor vai ter que me responder. Não é o tempo seu. É o tempo de Deus. E às vezes parece que Deus não responde no seu tempo. Porque Ele não está assim prontamente a fazer aquilo que você quer. Nós somos filhos e Deus ama os seus filhos, assim como o pai ama o seu filho. Deus ama o seu filho e Ele sabe qual o melhor para ele. E faz-me lembrar de Marta, na Lázaro. Avisou Jesus.

de ressuscitar. E Marta logo prontamente respondeu: sei, Senhor, que ele vai ressuscitar. Lá nos dias da ressurreição de todos os mortos. Mas o Senhor Jesus tinha um propósito, amados. O Senhor tinha planos, porque os planos nossos não são os planos de Deus. Quando ele não chegou a tempo, parece que ele não chegou a tempo de curar Lázaro. Parecia uma causa perdida. Jesus não apareceu. Pensa na decepção de Marta. Jesus, amigo de Lázaro. Nós avisamos ele, Jesus poderia ter chegado a tempo e curado Lázaro. Ela sabia disso. Jesus tinha esse poder. Por que Jesus não apareceu a tempo? Porque Jesus tentou o tempo, amados. O tempo não é seu. O tempo é de Deus. É o tempo de Deus em nossas vidas. E nós temos que saber isso. Quando nós nos rendemos, nos prostramos aos pés do Senhor. E deixamos que o Senhor faça a vontade dEle. E deixamos que o Senhor faça no seu tempo. No tempo de Deus, você vai aprender, saber que é o Deus Todo-Poderoso que manda na sua vida. Que é esse Deus que parece demorar. Parece não mais saber quem é você. Parece que esqueceu de você. Que você vai se prostrar diante dele. E derramar na sua presença. E saber que é a vontade dele. É no tempo dele. Aí você pode perguntar, mas lá em Mateus capítulo 7, versículo 8 diz: pois todo o que pede, recebe. E o que busca, encontra. E a quem bate, abre-se-lhe-á. Ué, Tenilza, o que é isso? A Bíblia diz, tudo o que impede, pois tudo o que pede, recebe. O que busca, encontra. E o que bate, abre-se-lhe-á. Parece até um cheque em branco, né, amados? Parece que Deus deixou lá um cheque em branco, que você pode escrever o que você quiser. Tudo o que você quiser, pode pedir. Leitores da palavra do Senhor, entende esse versículo. Pessoas que leem a palavra do Senhor, entende esse versículo, não é um cheque em branco. Epa, você está enganado. Aí você pode falar, mas Deus, como assim, Senhor? Como assim esse versículo fala tudo que a gente pede em oração? Crentes recebereis? E eu não recebi a minha oração. Eu não tive respostas nas minhas orações. Não é um cheque em branco, amados. Busque na Bíblia. Busque e leia a palavra do Senhor. Paulo, por mais que ele clamasse ao Senhor, por mais que ele pedisse a Deus, ele não foi atendido. Mas Paulo não ficou questionando Deus. Ele não ficou murmurando. Talvez ele tinha motivos de só falar, ah, não, para mim chega. Eu só vivo perseguição. Eu só vivo dificuldade, passo necessidade. Tem um problema, não sei, né? A Bíblia não relata qual é o espinho da carne de Paulo. Mas ainda tudo isso, e o Senhor não me responde, é justificativa para me afastar de Deus. Como muitas pessoas afastam de Deus, achando que é justificativa para ele. Eu afasto de Deus porque Deus não me atende. Eu não vou mais orar porque minhas orações não são atendidas. Eu não vou mais à igreja porque lá no Senhor não fala mais comigo e não tem ouvido os meus clamores. É justificativa. Quantas pessoas têm se justificado dessa forma, não querendo mais orar? Porque quem pede, recebe. Quem bate, a porta se abre. Você tem entendido errado. Por que não lê a palavra de Deus? Não deixa as escrituras de Deus falar no seu coração. Tem deixado o inimigo falar, é só vitória, é só bênção. É só bênção. Amados, o servo de Deus, fiel que conhece a palavra de Deus, ele sabe que lutas virão, que provas virão, que tempestades virão.
Mas quando nós estamos com Cristo à nossa frente, nós entendemos que tudo é propósito de Deus. Tudo é um plano de Deus, tudo é a vontade de Deus, tudo é no tempo de Deus. E é Ele que revela em nós a sua vontade. É Ele que revela a sua vontade, por mais que o não de Deus dói, por mais que o silêncio de Deus nos entristece. Quando você dobra o seu joelho e que você sabe que Deus não vai responder, mas você sabe de uma só certeza que Ele está com você. Você tem uma certeza que Ele está te ouvindo e que Ele sabe qual o melhor para você. Quando Jesus ia ser crucificado, já estava na cruz, Ele também clamou 3 vezes que afastasse dele, se possível, afastasse dele aquele cálice. E o que Jesus disse foi: seja feita a tua vontade, não a minha. Amados, era um plano de salvação. Olha, se Deus tivesse ouvido aquela oração, aquele pedido, aquele clamor de Jesus, aquele sofrimento de Jesus, como seria o nosso plano de salvação? Aí você para pensar e diz: nem sempre a sua oração vai ser respondida. Porque Deus tem um plano na sua vida. Deus tem propósito. Entenda que o Senhor tem propósito na sua vida. E você tem que buscar e clamar o Senhor Jesus. Para que o Senhor venha e fale ao seu coração. Que o Senhor venha na sua mente. E que você possa entender os planos de Deus. Muitas vezes não dobramos mais nossos joelhos. Não temos mais força para ler a palavra do Senhor. Às vezes só ouvimos mensagens, que é mais fácil. Né? Aquela oração que você já escuta pronta. Vou escutar uma oração aqui, isso aqui já é suficiente. Enquanto eu me preparo aqui, eu vou escutando essa oração. Eu vejo, amados, às vezes eu venho para o trabalho, eu vejo pessoas com seu celularzinho e pessoas que não são evangélicas, sempre ouvindo uma reza, alguma coisa assim. E eu fico pensando assim: meu Deus, será que parou para ter um momento com Deus? Ou será que aquilo só é suficiente? Será que você está tendo o teu tempo de oração? Ou porque Deus não te respondeu do jeito que você queria, no seu tempo, na sua vontade, você já não clama mais o Senhor?

queira, que escute mensagens, escute louvores, mas você tem que ter um momento com Deus de oração. Por mais que você fale, Deus não me ouviu, Deus não me ouve, Deus está em silêncio, você tem que orar. A Bíblia diz que tinha um rei que ele, Deus já tinha dado a sentença para ele e ele se entristeceu tanto que Deus olhou e respondeu sua oração. Amados, é desse jeito. E a Bíblia diz que nós temos que clamar ao Senhor. E sabe por quê? Muitas vezes nossas orações não são atendidas porque o nosso desejo de algo não é bom. É. Eu desejo, eu oro, eu clamo a Deus, mas não é bom para mim. E Deus sabe disso. Olha o que Tiago, capítulo 4, versículo 3 diz. Pedis e não recebeis, porque pedis mal, para o gastardes em vossos deleites. Quantas vezes as pessoas pedem a Deus que seja próspero? É pecado? Não é. Mas para que será que você vai usar toda a sua prosperidade? Será que quando você chegar até onde você quer, você usará para a glória de Deus? Para que o nome do Senhor seja exaltado? Ou será que isso vai te afastar? Aí tem pessoas que têm que viver eternamente com sua bicicleta. Ou nem sem bicicleta. Porque por mais que ele clama ao Senhor para que o abençoe, Deus sabe que não pode abençoar. Porque vai afastar de Deus. Por mais que clame ao Senhor, o Senhor não vai abençoar. Amados, porque nossos corações muitas vezes estão ligados a essas coisas da terra. Muitas vezes nós estamos tão ligados aqui que tudo que nós pedimos é material. Você começa da sua saúde até a prosperidade no seu trabalho. Mas nunca você fala, Senhor, tem misericórdia de mim, Senhor. Que eu sou pecador e eu necessito da tua graça. Nunca você chega diante do Senhor e fala, Senhor, eu reconheço como tu és grande. Como tu tens sido maravilhoso comigo. Porque mesmo sendo pecador, o Senhor tem me dado saúde. O Senhor tem me abençoado com a tua graça, com a tua presença. Eu sinto a tua presença. Quantas vezes pedimos, pedimos, pedimos. E pedimos mal. Não deixamos o Espírito Santo invadir nossos corações. Não buscamos santidade. E o medo de ficar aqui na terra. Tem pessoas que acham que morreu, acabou tudo. Amados, nós vivemos para a glória. Nós não estamos aqui só de passagem, estamos aqui só de passagem. Nós somos forasteiros. Nosso lugar não é aqui. Coloque-se na sua cabeça. Temos que buscar a Deus todos os dias. Temos que viver em santidade. Paulo reconheceu que a graça, Deus falou assim, olha Paulo, a minha graça te basta, porque o poder se aperfeiçoa na sua fraqueza. Aí Paulo falou assim, é quando sou fraco, é que sou forte. É quando eu vivo em perseguições, lutas, é que sou forte, porque é aí que eu busco ao Senhor. Que aí eu vou para o joelho orar, que eu vou para o jejum, para a oração. É nesse momento que o Senhor habita em mim, porque a graça do Senhor era suficiente na vida dele. E mais interessante, amados, que Paulo, ele deixou o Senhor envolver ele de tal maneira que ele já não vivia mais para o mundo. Tudo que ele fazia, ele tinha a direção de que o alvo dele era Cristo Jesus. Mesmo com perseguições, lutas, dificuldades, o alvo dele era Cristo. E ele entendia que, por mais que o Senhor não respondesse, ele poderia não ficar contente. Mas ele entendeu que a graça do Senhor era o suficiente. Assim como Jesus, por mais que o Senhor não respondeu a sua oração naquele momento de dor e de tristeza, ele entendeu que viver para Cristo, viver em obediência a Deus era o suficiente.

0: Viver em obediência, porque o plano, o propósito de salvação era suficiente. Muitas vezes, amado, o que falta a nós é alinhar com o propósito de Deus. Ficar alinhado com o seu propósito. Mas como eu vou alinhar o meu propósito com o propósito de Deus? Como é que eu vou saber que os meus planos são planos de Deus? Que a minha vontade é a vontade de Deus? Como eu vou saber isso? Como eu vou saber que tudo que eu vou fazer é a vontade de Deus? Vivendo na oração, na leitura da palavra de Deus. Outro lugar você não vai encontrar a resposta. Você não vai encontrar a sua resposta no meio de seu sofrimento, da sua angústia. Você apontar para Deus, Deus, tudo em minha vida poderia ser diferente. Tudo poderia ser diferente, mas o Senhor não quis ouvir as minhas orações. Não adianta. O propósito de salvação, o plano de Deus na sua vida é com você. É viver em santidade com Deus. E o Senhor tem, amados, um propósito. Nós temos que obter graça, sim, deixando o nosso eu. Como é difícil abandonar o nosso eu, a minha vontade, o meu querer. Aquela palavra, Senhor, eu quero tanto, Senhor. Como eu quero isso, Senhor. O Senhor sabe que eu preciso. O Senhor fala, não vou te dar, você não precisa. Você não pode ter. Porque o Senhor te conhece. O Senhor me conhece, amados. Quantas vezes eu orei ao Senhor pedindo algo. E pedia mesmo. E eu jejuava, orava, clamava ao Senhor. E a resposta que eu tive foi um não. Chora, a gente chora, entristece. Muitas vezes nos ficamos magoados. Parece que Deus não gosta mais da gente. É assim. Mas é o Senhor que te quer. O amor de Deus é esse. É o cuidado de Deus na sua vida. É o cuidado de Deus na vida de Paulo. O cuidado de Deus com Jesus, mesmo que não respondeu às orações dele. Daquela angústia. É o cuidado de Deus na sua vida. Entenda isso. Ponha isso na sua mente. E busca conhecer a Deus. Busca ser agradecido ao Senhor. Viver em santidade. Em oração. Na busca constante, mesmo com o não de Deus. Entenda que é propósito de Deus, é a vontade dEle. E a vontade dEle, o Senhor não vai deixar para fazer a sua vontade. E aí a gente tem que o quê? Fazer? Adorar a Deus. Quando Deus não responde, é adorar a Deus. Uma vez eu estava orando ao Senhor e o Senhor não me respondeu o que eu queria. E eu chorei muito, assim, fiquei muito triste mesmo, que não era a vontade dEle. E aí o Senhor veio e falou assim, e eu falei assim, meu Deus, como que a gente faz quando Deus não responde nossas orações? E o Senhor falou, é adorar, é só adorar. É você adorar a Deus, pelo cuidado dEle, amados. Foi cuidado, foi zelo demais. Foi cuidado de Deus que Ele sabia que era o melhor para a minha vida. E assim o Senhor faz, porque Ele ama os seus filhos. E Ele quer bem. E Ele tem zelado por cada um de nós. Nós temos que viver essa verdade em nossas vidas. Porque o Senhor tem promessas para você. O Senhor tem promessas para mim. O Senhor tem promessas para nós. Mas Ele quer, primeiramente, a maior promessa é que você viva em santidade, viva em obediência, viva somente para Deus. Renuncie o seu eu, assim como Paulo teve que fazer. Renunciar a si mesmo e deixar que a graça de Deus fosse suficiente. Que a graça de Deus manifestasse em sua vida. E ele foi um grande homem de Deus, porque ele entendeu o propósito do não de Deus. Ele entendeu propósito. Assim como Marta teve que entender a demora de Jesus. Jesus demorou demais. Esse é o propósito de Deus em nossas vidas, amados. Que o Senhor possa falar em seu coração. Que você possa viver em oração. Parece que falando essa palavra, parece que não é mais para orar. Não, é para buscar mais. É para buscar mais, para que seus passos sejam guiados por Deus. Para que seus passos sejam guiados pelo nosso Deus Todo-Poderoso. E que dia após dia haja renúncia de você mesmo. Para que o Senhor, o poder de Deus, se aperfeiçoe em você. Para que a glória de Deus chegue até você. E que você cria uma intimidade com Deus. A ponto de um não de Deus você entender e adorá-lo. E agradecer. Porque mesmo que você não entenda no momento, você vai entender que é o melhor para a sua vida. Porque Deus vai te mostrar. Ele vai revelar a você. Amém? Que essa palavra possa falar no seu coração. Que nós possamos viver para Deus. Viver para Cristo Jesus. E que o Senhor possa, cada dia, estar em primeiro lugar. Em primeiro lugar. Não a sua vontade. Não o seu tempo. Não querer de Deus. Mas querer mais de Deus, de viver para Ele, para a glória dEle. Amém? Vamos colocar de pé. Vamos clamar ao Senhor nessa noite. Fala para o Senhor que você quer viver algo novo diante dEle. Mas que você quer viver para a glória dEle. Quer viver a vontade do Senhor. Quer viver um novo homem, uma nova mulher. Uma mulher que aceita o não de Deus como o melhor para a sua vida. Porque entende que o Senhor quer o melhor para os seus servos. Senhor, eu te louvo, ó Deus, por essa palavra, Senhor. Porque bem antes de falar aos corações, o Senhor já havia falado comigo, ó Deus. E eu creio, Senhor, que nessa noite tem alguém que precisa ouvir essa palavra, Deus. E que o Senhor toque no coração desse, meu Deus. Que o Senhor toque, que o Senhor move, ó Deus. Que eles buscam mais e mais de Ti renunciar ao seu eu, Senhor. E que o Senhor, Deus, seja primeiro lugar na sua vida, Deus. Que o Teu Espírito Santo toca, move nos corações, ó Deus. Trazendo alegria no seu ser, Senhor. Contentamento, Senhor. Porque sabendo que o Senhor é que cuida. É o Senhor é que faz, Senhor. É o Senhor que age no momento certo, na hora certa, Deus. Ó Pai, em nome de Jesus. Derrama sobre nós a Tua graça, Senhor. Derrama sobre nós o Teu poder, porque Tu és santo. Tu és maravilhoso, Senhor Jesus. Amém, amados?
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1: Hoje eu quero falar para vocês de forma direta a respeito dos planos do diabo. Os planos do diabo para o ser humano. Como o diabo age? Evidentemente que ele age de mil formas, de um milhão de formas. O diabo, ele age de muitas formas, com o objetivo de alcançar o homem, com o objetivo de destruir a comunhão do homem com Deus, de roubar o homem da presença do Senhor. Nós sabemos que o diabo é aquele que veio para roubar, para matar e para destruir. Isso está grafado, isso está citado em João capítulo 10, versículo 10. Nos diz a palavra: o ladrão só vem para roubar, matar e destruir, mas eu vim para que as ovelhas tenham vida, a vida completa. São palavras de nosso Senhor e Salvador Jesus. Nós vemos que nesse texto, texto de João capítulo 10, versículo 10, Cristo Jesus faz alusão a Satanás. Cristo Jesus mostra a índole do inimigo. Cristo Jesus mostra qual o objetivo de Satanás, que Satanás veio apenas com um objetivo, que é destruir o ser humano, que é acabar com a raça do ser humano. E nós precisamos estar cientes quanto a isso, irmãos. Precisamos estar atentos. Muito atentos, totalmente atentos com relação ao diabo. Nós não podemos dar bobeira, não, de forma alguma, mas é preciso estarmos vigilantes. A Bíblia já nos diz que é preciso vigiar, irmãos, porque o maligno, ele vem para roubar, ele vem para te destruir, ele vem para roubar a tua comunhão com o Senhor. E se nós não vigiarmos, e se nós não estivermos atentos, nós vamos cair no engano do diabo, porque o diabo, ele sabe como enganar, o diabo sabe como enrolar o ser humano, o diabo sabe como preparar armadilhas que são letais à vida espiritual, capaz de trazer danos mortais e danos espirituais que são eternos. É preciso, portanto, estarmos cada dia atentos a Satanás. Muitas vezes, irmãos, nós temos menosprezado o inimigo. Nós não temos visto Satanás com a devida atenção que é necessário. Nós temos olhado para Satanás e vemos Satanás como um pobre coitado, um espírito imundo, mas um espírito de segunda classe, um espíritozinho que está ali condenado ao sofrimento eterno, e muitas vezes temos menosprezado o seu poder, temos menosprezado as suas atitudes, temos menosprezado a sua forma de ação. E quando assim nós agimos, nós abrimos, irmãos, nós abrimos na nossa vida muitas vezes brechas que são canais de entradas para que o maligno toque em nós, e esse tocado maligno causa danos profundos na nossa fé, danos profundos talvez na nossa saúde, danos profundos em nossos negócios, danos profundos no nosso relacionamento familiar, danos profundos em nossos relacionamentos sociais. Enfim, o maligno está aí para tocar em todas as áreas que nós estamos inseridos. O maligno está aí para tocar em todas as áreas da nossa vida, não apenas na área espiritual, mas o maligno toca em todas as áreas nas quais nós estamos envolvidos. Portanto, irmãos, é preciso aprendermos com o Senhor, aprendermos com o Todo-Poderoso e vestirmos da armadura do Senhor, estarmos preparados para enfrentarmos todas as artimanhas do maligno, pisarmos sobre a cabeça do diabo. Mas para que isso seja uma verdade e para que isso aconteça, é preciso estarmos em santidade e vivermos em comunhão verdadeira com o Todo-Poderoso. nós só teremos condições, de vencer o diabo quando nós estamos em santidade, em comunhão real com o Todo-Poderoso. Não deixe o espírito de engano te enganar. Não deixe o espírito de engano te enganar, fazendo-o crer que mesmo que você esteja em pecado, mesmo que você esteja com brechas abertas na tua vida, com pecadinhos em aberto na tua vida, que mesmo assim você tem poder para repreender o inimigo, que você tem forças para vencer o maligno, não deixe o diabo te enganar, porque é assim que o maligno faz. Ele faz você crer que, mesmo em pecado, é possível que você vença-o. É, irmãos, e muitos têm quebrado a cara nesses últimos tempos, porque não conhecem a palavra do Senhor, não têm vivido a palavra de Deus e estão com suas vidas abertas, cheias de pecados. Não são pecados aparentes, pecados retumbantes, mas são pecadinhos, pecadinhos pequenininhos, aqueles pecadinhos que abrem brechinhas, brechinhas pequenininhas, irmãos, praticamente invisíveis a olho nu. É preciso pegar uma lupa, olhar com uma lupa para você ver a brecha que esse pecado abre na tua vida. Mas eu quero afirmar para você que é o suficiente para o germe, para a bactéria de Satanás, entrar na tua vida e minar as tuas forças. O diabo não precisa de grandes brechas. Um pecadinho pequenininho é o suficiente para abrir uma brechinha pequenininha, microscópica, na tua existência, mas grande o suficiente para a bactéria do pecado adentrar o teu ser e minar por completo as tuas forças, te jogar no chão, te afastar de Deus e fazer você errar por completo o caminho. Esteja atento, portanto, irmãos, porque nenhum tipo de pecado é permitido carregarmos em nossa vida. O Senhor nos diz de forma clara que toda sorte de pecado produz afastamento de Deus. Se eu estou em pecado, não importa qual seja o pecado, ele me afasta de Deus. E é isso que Satanás tem feito nesses últimos tempos. Satanás, meu irmão, na sua astúcia, Satanás na sua sabedoria, ele tem envolvido as pessoas e feito e levado as pessoas a crer que não é bem desse jeito, não é bem assim, e as pessoas são facilmente enganadas porque não querem mais conhecer a palavra do Senhor, não querem mais ler a palavra de Deus. E hoje eu quero falar para você a respeito de 4 planos de Satanás contra o ser humano. O primeiro plano de Satanás, a dúvida. O segundo plano, o desencorajamento. O terceiro plano, o desvio. E o último plano, o quarto, a derrota. São 4 planos especiais que Satanás tem preparado para derrotar o ser humano. 4 planos, irmãos. 4 planos. E é preciso estarmos atentos não apenas a estes, porque estes são planos que é possível constatarmos no dia a dia, mas há uma série de planos que é necessário que você esteja em oração, que você esteja em jejum, em perfeita comunhão com o Senhor, para que o Espírito Santo de Deus traga a revelação, para que o Espírito Santo de Deus mostre. Esteja atento, portanto, porque a santidade é indispensável para que você veja, para que você tenha os olhos abertos, para que o Espírito Santo de Deus mostre a ação do diabo, para que o Espírito Santo de Deus revele para você qual a ação do diabo contra a tua vida. Nesse primeiro tópico, eu quero falar para vocês a respeito de dúvida e citar o caso em especial, o caso de Sara. Nós vemos, irmãos, que o diabo ele trabalha de uma forma especial com a dúvida. O diabo faz com que as pessoas venham questionar Deus. O diabo faz com que as pessoas duvide do poder, questione o poder do Senhor. E é tão fácil, irmãos. Talvez é um grande plano, talvez um dos maiores planos de Satanás é exatamente a dúvida. Porque a partir do momento que você passa a questionar, a duvidar do poder, do senhorio, da majestade de Deus, eis aí uma brecha tão grande que é impossível Deus agir na vida da pessoa. É impossível. Se a pessoa que abre espaço para a dúvida no seu coração não reconhecer seu estado, não confessar o seu pecado, irmãos, ele está numa situação deveras complicada. E é possível que a dúvida adentre o coração de todos. Quando as pessoas, por exemplo, estão buscando a solução para um problema, quando as pessoas focam sua atenção na solução de um problema, é muito perigoso, irmãos. Porque nós fechamos os nossos olhos para todas as demais situações e focamos a nossa atenção só na solução do problema e nós não conseguimos enxergar que Deus está agindo em

no menor espaço de tempo. Sim, nós queremos a solução do nosso problema para ontem. E quando nós não recebemos no hoje a solução para o nosso problema, o nosso coração começa a bater um tanto quanto torto. É complicado. A dúvida começa a envolver. Começamos a questionar Deus. Será que Deus vai me curar? Será que Deus vai agir na minha vida? Será que Deus vai resolver o meu problema? Será que Deus está atento a mim? E Satanás trabalha, sabe por quê? Porque nós abrimos uma brechinha, a brechinha chamada dúvida, Eu quero ler para vocês um exemplo, Gênesis capítulo 18, versículos 9 até o 15. É um texto que refere-se a Sara, porque Sara duvidou da promessa de um filho. Quando nós lemos o texto, nós vemos que Sara ficou na dúvida quando o Senhor fez a promessa, irmãos. Ela achou impossível, já no seu estado, na sua idade avançada, ela engravidar, ela gerar um filho. Ouça o que diz o texto. Gênesis capítulo 18, versículos 9 até o 15. Então eles perguntaram, onde está Sara, a sua mulher? Está na barraca, respondeu Abraão. Um deles disse, no ano que vem eu virei visitá-lo outra vez, e nessa época a sua mulher terá um filho. Sara estava atrás dele na entrada da barraca escutando a conversa. Abraão e Sara eram muito velhos, e Sara já havia passado da idade de ter filhos, por isso riu por dentro e pensou assim, como poderei ter prazer sexual agora que eu e o meu Senhor estamos velhos? Então o Senhor perguntou a Abraão, por que Sara riu? Por que disse que está velha demais para ter um filho? Será que para o Senhor há alguma coisa impossível? Pois como eu disse, no ano que vem virei visitá-lo outra vez, e nessa época Sara terá um filho. Ao escutar isso, Sara ficou com medo e quis negar. Eu não estava rindo, disse ela. Mas o Senhor respondeu, não é verdade, você riu. Irmãos, eis aqui uma brecha de dúvida. Sara abriu no seu coração uma brecha de dúvida. Mas o interessante é que Sara tinha tudo para duvidar. Sara já era uma senhora idosa. Já havia cessado os costumes de mulheres, como diz em outra versão. Ela já era uma senhora idosa, já havia passado a fase de ter filhos. Quando o Senhor disse que ela teria um filho, ela riu com razão. Ela duvidou com razão. Muitas vezes nós estamos numa situação tão difícil quanto a de Sara. Você olha para um lado, olha para o outro e você diz, não tem mais solução, não tem mais jeito, olha só, não tem mais jeito. Aí Satanás fala para você, não tem mesmo, está tudo fechado para você, as portas do banco fechou para você, a porta do comércio fechou para você, as portas das vendas fecharam para você, a porta da medicina fechou para você, as portas da família fecharam para você, as portas mais diversas possíveis fecharam para você, e você olha e você constata que todas as portas estão fechadas de fato. E você é levado, irmãos, e você é levado por fatos, por uma situação real, a duvidar do poder de Deus. Eu quero chamar a tua atenção, não deixe o diabo potencializar fatos. Não deixe o diabo potencializar fatos. Lembre-se, Deus é aquele que trabalha com o impossível. No caso de Abraão e Sara, era impossível que estes viessem a gerar filhos. Mas para Deus, irmãos, nada é impossível, Talvez não havia uma situação tão difícil quanto essa. Talvez não existia uma situação tão difícil. Não existia medicina.

0: Não existia nada que pudesse reverter aquele quadro, mas Deus mostrou na prática que Ele poderia fazer de forma natural que um casal de idoso pudesse procriar de forma natural. Contando isso para alguns, todos duvidariam. Se você for a um profissional da medicina e contar esse fato, eles vão afirmar para você: é impossível. Aos olhos da medicina, é impossível que de forma natural isso viesse a acontecer. Através da medicina, há uma possibilidade remota, mas existe uma possibilidade, mas de forma natural é impossível. Mas nós temos que crer, irmãos, é no impossível. Satanás lança dúvida, mas nós temos que crer, é no impossível. Satanás faz você duvidar, mas nós temos que crer, é no impossível. Nós temos que crer, é no impossível. Nós temos que crer, é no impossível. Lembre-se disso. O segundo fato que eu quero citar para vocês, que também é uma arma usada por Satanás para tocar na nossa fé, para nos fazer desviar da presença do Senhor, para nos fazer tocar na soberania de Deus, é o desencorajamento. Sim, irmãos, porque Satanás, ele te joga os problemas diante dos teus olhos. Ele faz você olhar para os problemas. Ele faz você tirar os olhos de Cristo. Ele arranca a tua fé. Ele faz você olhar o problema, ele faz você olhar a dificuldade, ele faz você perder a esperança. Ele faz você perder a esperança. Mas nós não podemos nos deixar levar por esse engano de Satanás. Nós não podemos abrir o nosso coração para a falta de esperança. O desencorajamento não deve encontrar lugar em nosso coração, porque quem nos encoraja é Cristo Jesus, o Senhor. É Ele que nos dá a força para seguir em frente. É Cristo Jesus que faz o sobrenatural acontecer na nossa vida, irmãos. Deixe-me citar para vocês o exemplo de Pedro. Pedro teve medo nas ondas. Estava ali Pedro andando sobre as ondas. Ele olhou os problemas, olhou as dificuldades. E quando ele olhou para os problemas, quando ele olhou para as ondas, ele lembrou que não havia nada a não ser água. Só tinha água. E ele começou a afundar. É assim que o inimigo faz com a gente, irmãos. Quando ele nos faz enxergar que só temos a fé, se você não tiver cuidado, você começa a afundar. Leia comigo, Mateus capítulo 14, versículos 28 e 30. Então Pedro disse: se é o Senhor mesmo, mande que eu vá andando em cima da água até onde o Senhor está. Venha, respondeu Jesus. Pedro saiu do barco e começou a andar em cima da água em direção a Jesus. Porém, quando sentiu a força do vento, ficou com medo e começou a afundar. Então gritou: socorro, Senhor! Socorro, Senhor! Irmãos, quantas vezes é assim que acontece conosco? Quantas vezes nós olhamos para o Senhor, confiamos no Senhor, cheios de fé, cheios de coragem, damos passos de fé, pisamos com segurança, andamos com segurança, vamos com fé, vamos firmes, vamos bem na caminhada, vamos bem, pisando firme, pisando certo, mas chega um momento que os ventos fortes começam a soprar, irmãos. Os ventos, é Satanás que começa a soprar, é o sopro do inimigo, é o desencorajamento, são as pessoas que chegam até você e começam a conversar contigo, começam a contar histórias para você, começam a desanimá-lo, começam a contar que não é possível você estar naquele lugar. que não é daquele jeito. Enfim, eles roubam a tua fé, roubam a tua coragem, e você que estava firme, confiante no Senhor, fincado, alicerçado na rocha, você começa a perder a esperança, começa a perder as forças, e você passa a submergir em meio às ondas dos problemas. Sabe por quê, amados? Porque nós, muitas vezes, temos tirado os olhos do Senhor. É assim que Satanás tem feito. Muitos têm perdido a comunhão com o Senhor, porque têm ouvido Satanás. Muitos perdem a esperança, porque ouvem Satanás. Muitos perdem as bênçãos, porque ouvem Satanás. Muitos chegam ao fracasso, porque ouvem a Satanás. Porque tiram os olhos de Cristo Jesus. Enquanto Cristo diz, venha, venha, pode pisar sobre as águas, que é possível andar sobre as águas, porque Cristo Jesus é destes, é aquele que faz o impossível acontecer. Quem é que pode andar sobre as águas? Aqueles que confiam no Senhor. Quem é que pode andar por sobre os problemas? Aqueles que confiam no Senhor. Quem é que pode fazer o impossível acontecer? Aqueles que confiam no Senhor. Mas para que isto torne-se uma realidade e assim fique e assim aconteça, é preciso estarmos firmados, irmãos, seguros nas mãos do Eterno, seguros nas mãos do Eterno. Nós não podemos pedir a nossa independência. Nós não podemos soltar a mão do Senhor, nós não podemos tirar, desconectar o nosso olhar de Deus, nós não podemos nos afastar do Senhor momento algum. Eu não posso perder a minha vida de oração, eu não posso perder a minha vida de leitura da palavra, eu não posso perder a minha vida de comunhão com Deus, de louvor ao Todo-Poderoso, eu não posso perder a minha unidade com Cristo, porque é no meio do problema, é no meio da dificuldade que mais eu preciso do Senhor, irmão. Eu não posso deixar que a dúvida, eu não posso deixar que nada entre, adentre ao meu coração. Eu não posso deixar que Satanás venha soprar forte dentro do meu coração, mas eu preciso estar blindado, eu preciso estar fechado, eu preciso estar fechado, eu preciso estar usando a armadura do Senhor para que o maligno não toque em mim. Não perca a tua coragem, mas seja corajoso em nome do Senhor. O servo do Senhor é corajoso, o servo do Senhor é corajoso, o servo de Deus, ele tem uma qualidade, a coragem, porque ele é tal qual Cristo Jesus, ele vai até as últimas consequências, e isto crendo que Cristo Jesus foi até as últimas consequências e que nós devemos imitá-lo. É assim que nós vamos alcançar a vitória, é assim que vamos alcançar a vitória. Nós não podemos deixar a dúvida adentrar o nosso coração. O maligno, ele sopra a dúvida. Nós não podemos deixar a dúvida entrar, não podemos. O desencorajamento procede também do diabo, mas nós precisamos estar com a nossa vida fechada. Mesmo que seja o maior amigo, o familiar, pessoas próximas, pessoas que entendam, que venham até nós e tentem nos aconselhar com palavras que nos desencorajem. Nós precisamos estar confiados, é na promessa do Senhor, porque foi o Senhor Jesus que disse, venham, pise sobre as ondas e vocês não afundarão. Se você tem a promessa do Senhor, pise, portanto, sobre as ondas e com certeza você não vai afundar. Creia nisso e você verá a glória de Deus. Mas, irmãos, o maligno trabalha de forma intensa, poderosa. O maligno tem muitas formas para tentar tocar no homem. E entre estas formas, ele trabalha com o desvio, irmãos. Ele faz com que aquilo que é errado pareça certo. É, irmãos. Ele desvia a atenção das pessoas para que aquilo que é errado tenha cara de certo. E nós temos visto tantas coisas erradas com cara de certo nesses últimos tempos. Aquilo que é errado, que parece nos atraentes, não é verdade? Quantas pessoas que enxergam no errado certo, enxergam o errado como atraentes e são levados a desejá-las, mais do que as coisas certas, e levadas por esse desvio de conduta, esse desvio da fé, praticam o que é errado. Muitos desses irmãos estão convictos que estão agindo de forma correta. É um desvio de conduta em consequência do desconhecimento da palavra de Deus. Já nos diz a palavra: errais por não conhecerdes as Escrituras. Muitos irmãos têm um desvio de conduta espiritual porque não conhecem as Escrituras sagradas e estão agindo de forma errada. Estão certos que esta é a forma correta de agir, porque não procuram conhecer a palavra de Deus. E na Bíblia nós encontramos exemplos de pessoas que agiram de forma errada, certos que estavam agindo de forma correta. E são exemplos, irmãos, para que nós possamos ler, neles meditar longamente, com muita atenção, para que nós não venhamos também a agir de forma semelhante. Porque nós somos chamados pelo Senhor para fazer aquilo que o Espírito Santo de Deus coloca dentro do nosso coração. A Bíblia diz que devemos mortificar a carne. E esses desvios espirituais é a ação da carne, é a conclusão da carne, é a não mortificação da carne, é quando você está dando atenção, quando você está ouvindo a carne em detrimento da ação, em detrimento da voz do Espírito Santo de Deus. Vamos, por exemplo, ver sobre Geazi. Ouça 2 Reis, capítulo 5, versículo 20 até o 22. Ouça o que diz a palavra. Geazi, o empregado de Eliseu, começou a pensar: o meu patrão deixou que Naamã fosse embora sem pagar nada. Ele devia ter aceito o que o sírio estava oferecendo. Juro pelo Senhor, o Deus vivo, que vou correr atrás dele e receber alguma coisa. Então Geazi saiu correndo. Quando Naamã viu que um homem vinha correndo atrás dele, desceu do carro e perguntou: aconteceu alguma coisa? Não, respondeu Geazi, mas o meu patrão mandou dizer que agora mesmo chegaram dois membros de um grupo de profetas da região montanhosa de Efraim. Então ele gostaria que o Senhor desse a eles 30 quilos de prata e 2 mudas de roupas finas. Irmãos, eis aqui um exemplo de desvio de conduta. Nós temos visto em nossos dias que esse tipo de desvio tornou-se muito comum. Geazi, quando viu a cura de Naamã, quando Naamã quis de alguma forma recompensar a Eliseu, Eliseu rejeitou, porque Eliseu sabia que foi o agir do Senhor, foi o agir de Deus. Não foi algo que procedeu do seu esforço próprio, mas foi algo que o Senhor fez. Eliseu não aceitou a recompensa de Naamã. Nós temos visto, irmãos, que em nossos dias, muitos Geazis estão se levantando dentro da igreja do Senhor. Muitos Geazis são aqueles, irmãos, que estão pregando por aí que a bênção de Deus é mediante ofertas e dízimos. É um desvio dos princípios bíblicos. Quantos irmãos estão ensinando que é preciso você ofertar ao Senhor para receber a cura? Quantos envelopes, quantas campanhas financeiras, vale ressaltar, campanhas financeiras em busca da cura? Quantas campanhas, todas elas financeiras, para receber uma espécie de bênção de Deus? São Geazis dos dias modernos? São Geazis nos nossos dias? São desvios de condutas, desvios, irmãos, que Satanás tem perpetuado desde aqueles dias até hoje? Nós não podemos, irmãos, torcer a palavra de Deus, porque nós não encontramos na palavra do Senhor, em parte alguma, que nós devemos levar as pessoas a crer que, pagando pela bênção, é possível recebê-la. Não é possível, não é possível, irmãos, não é assim que funciona. Nós precisamos levar as pessoas a crer que é Deus que, pela sua misericórdia, pelo seu amor, pelo seu poder, que cura as pessoas, mas cura o coração contrito, o coração que se achega a Ele rendido, dobrado, totalmente necessitado de restauração, de arrependimento, e que chega e confessa seu pecado, porque este é o princípio da cura, a cura espiritual, que culmina também com a cura física, irmãos. Nós temos visto que as pessoas têm torcido a palavra do Senhor. Cura-se o corpo, mas não cura-se a alma. Cura-se o corpo, mas não cura-se a alma. A preocupação não é a salvação, a preocupação é a cura com o corpo, porque isso gera rendimentos financeiros, irmãos. Esta foi a preocupação de Geazi. Essa foi a preocupação de Geazi. É preciso cuidado com os desvios, irmãos. Há também os desvios nas igrejas. Quando ela importa do paganismo as festas, quando ela importa as festas pagãs, as festas que não honram ao Senhor, quando elas trazem aquilo que é do mundo, aquilo que é da carne, aquilo que é de Satã, quando elas trazem, maqueiam essas festas, quando elas vestem essas festas com roupas gospel e dentro da igreja as praticam, também é um desvio da palavra do Senhor. Com certeza, irmãos, é também um desvio patrocinado unicamente por Satanás. É preciso cuidado, irmãos, cuidado para que você não esteja dentro do plano de Satanás. Ouça com atenção, nós não podemos nos deixar levar pelos planos de Satanás. Nós não podemos nos deixar levar. A Bíblia diz que é preciso estarmos atentos, vigilantes, irmãos. Mas para que eu esteja atento, eu preciso conhecer a palavra do Senhor. Mas se você não conhece a palavra, se você não lê a palavra, se você não sabe de fato quem é Jesus Cristo, como vigiar? Como vigiar? Fica o conselho, leia a palavra de Deus, leia a palavra de Deus, leia a palavra do Senhor. Irmãos, o inimigo de nossas almas, o diabo, ele tem planos terríveis para cada ser humano sobre a face da terra. Planos terríveis. Ele semeia, por exemplo, a dúvida nos corações. Ele semeia o desencorajamento. Ele rouba do homem o prazer, a alegria de fazer a obra do Senhor. Ele desvia o homem dos caminhos reais do eterno. Ele semeia caminhos que são verdadeiros atalhos, atalhos que levam o homem a afastar-se do Senhor. E por fim, irmãos, Satanás tem um plano. O plano de Satanás é fazer que a derrota adentre o teu coração. A derrota adentre o teu coração. Eis aí um plano de Satanás que é uma verdade em nossos dias. Satanás, ele joga o espírito imundo de derrota sobre a tua vida. O espírito de derrota. Ele faz você sentir-se um fracassado. Ele rouba o teu ânimo. Você não tem vontade de viver. Você não tem vontade, você não tem alegria para mais nada na tua existência. É a derrota de Satanás que toma totalmente o teu ser, meu irmão. Sabe o que é isso, meu querido? É Satanás destruindo o ser humano. É mais um plano de Satanás. É a derrota, é o plano da derrota, porque o diabo sabe que é possível derrotar o ser humano, irmãos. Mas nós precisamos estar atentos, atentos a cada instante, porque o Senhor é aquele que nos guarda, o Senhor é aquele que nos envolve, o Senhor é aquele que nos toma nas suas mãos, é aquele que nos guarda, irmãos, quando nós olhamos e não vemos nada, mas sempre há um exército do Senhor a nos guardar, sempre há um exército do Senhor a nos envolver, sempre o Senhor está com sua mão sobre nós, desde que nós estejamos em santidade, vivendo em retidão, vivendo segundo os princípios do Senhor, porque isso é fundamental para que a vitória esteja na nossa vida. Se você quer a vitória na tua vida, se você deseja não ser um derrotado, é preciso viver em santidade, viver em comunhão com Deus. Para isso, leia a palavra, ore sempre, jejue, sacrifique com agradáveis jejuns. Há uma passagem na palavra do Senhor, está em 2 Reis, capítulo 6, versículos 15 até o 17. É um texto que mostra nos irmãos o momento em que o moço do profeta, em que o servidor do profeta sentia-se derrotado, porque ele olhava e via apenas o exército opositor, o exército inimigo cercando o acampamento. Ele não conseguia enxergar o exército de Deus, e aquilo o afligia, e aquilo o deixava preocupado, e aquilo o deixava sem ânimo, e aquilo o deixava numa situação totalmente assustadora. Mas o Senhor estava naquele lugar e ele não sentia, ele não via, porque os seus olhos estavam fechados. É preciso termos cuidado para que os nossos olhos também não estejam fechados para vermos a glória do Senhor. Vamos ler 2 Reis, capítulo 6, versículos 15 a 17. Ouça com atenção. No dia seguinte, cedinho, o empregado de Eliseu levantou-se e saiu de casa. Aí viu as tropas sírias com seus cavalos e carros de guerras cercando a cidade. Então entrou em casa e disse a Eliseu: Senhor, nós estamos perdidos. O que vamos fazer? Eliseu disse: Não tenha medo, pois aqueles que estão conosco são mais numerosos do que os que estão com eles. Então orou assim: Ó Senhor Deus, abre os olhos do meu empregado e deixe que ele veja. Deus respondeu a oração dele. Aí o empregado de Eliseu olhou para cima e viu que ao redor de Eliseu o morro estava coberto de cavalos e carros de fogo. Amém? Irmãos, como acontece isso na vida da gente, não é verdade? Muitas vezes você acorda pela manhã, a única coisa que você consegue ver na tua frente são os problemas, são as dificuldades. Mil problemas, mil problemas. Você já amanhece o dia preocupado. Sabe por quê? Porque faltou a oração. Senhor, abre os meus olhos. Abre os meus olhos para que eu veja, para que eu veja. Abre os meus olhos para que eu veja. Irmãos, nós precisamos dia após dia declarar a vitória de Cristo Jesus sobre a nossa vida. Nós não podemos submeter a nossa vida à derrota de Satanás. Nós não podemos aceitar a derrota de Satanás na nossa vida. É preciso que tenhamos a consciência que o exército de Cristo Jesus é numeroso e ele está em volta da nossa vida. Os anjos do Senhor acampam ao redor daqueles que o amam. O Senhor acampa ao nosso redor. A mão misericordiosa do Senhor é para com aquele que o teme. Nós precisamos tomar posse das promessas do Senhor para as nossas vidas, e isto, irmãos, é abrir os nossos olhos, é orar e falar: Senhor, abre os nossos olhos, abre os meus olhos para que eu enxergue a tua mão, para que eu enxergue a tua proteção, para que eu enxergue a tua glória, para que eu veja a tua glória. E quando assim nós fazemos, irmãos, nós vamos quebrar o pescoço de Satanás, que tenta jogar sobre nós um espírito imundo que fala aos nossos ouvidos que nós somos derrotados, que já não tem mais jeito para nós, que nós estamos dentro de um buraco sem solução, que não há mais solução para as nossas vidas, que nós chegamos ao fundo do poço, que nós chegamos ao fundo do poço. Eu não sei qual é o teu problema, eu não sei qual é a derrota que Satanás tem proferido contra a tua vida, talvez financeira, talvez conjugal, na vida espiritual, na vida familiar, social, enfim, na vida empresarial, profissional. Satanás, ele toca em todas as áreas, ele quer tocar em todas as áreas da nossa vida, mas nós precisamos orar e declarar: Senhor, abra os meus olhos, porque eu sei, Senhor, que eu vivo é para Ti, que a minha vida é para a Tua honra e para a Tua glória, que meu prazer, a minha alegria, a minha satisfação é Te honrar, é Te satisfazer, que a minha satisfação, Senhor, está na Tua presença, que eu não vivo para mim mesmo, mas que eu vivo é para a Tua honra e para a Tua glória. O que eu tenho não é meu, o que eu tenho é Teu, Senhor. E eu declaro, Senhor, que a minha vida é Tua. Abra, portanto, os meus olhos para que eu veja a Tua vitória, para que eu veja o Teu exército, para que eu veja a solução, para que eu veja a solução. Mostra-me, Senhor, a solução para o problema. É, irmãos, a solução da tua derrota, Deus tem. Mostrou para aquele jovem, mostrou para aquele moço, mostrou para o empregado de Eliseu a solução para o problema. Ele via a derrota, o exército sírio acampado. Gente, não tinha solução, não tinha solução. Mas quando Deus abriu os olhos, ele viu que tinha uma solução, que tinha uma solução, porque o Senhor mostrou para aquele moço, mostrou a solução, e Deus pode mostrar a solução que você precisa para o teu problema. É só você pedir. Talvez você ainda não tenha recebido porque não tenha orado da forma correta, e você está oprimido pelo Satanás, oprimido pelos espíritos imundos que joga na tua cabeça derrota, derrota, derrota, derrota. Mas você precisa levantar e declarar: vitória, vitória, vitória, vitória. Abre os meus olhos, abre os meus olhos para que eu veja a solução, para que eu veja a solução, para que eu veja a solução. Esta é a oração do servo de Deus. É assim, irmãos, que nós batalhamos contra o inimigo. É assim que nós vencemos o diabo. É assim que nós pisamos sobre a cabeça do diabo. É assim que o servo do Senhor vence toda investida do diabo. É desse jeito, irmãos. Enquanto o diabo vem como ladrão para roubar, matar e destruir, nós vamos contra ele como exército de Deus para pisar sobre a cabeça dele, anular sua força contra nós. É, nós estamos aqui, irmãos, como exército do Senhor. E é assim que você precisa portar-se nessa terra como exército do Senhor, mas um exército que está vivendo aqui somente para satisfazer aquele que te alistou, aquele que te chamou, aquele que te alistou e te chamou para servir na linha de frente. E esse é Cristo, e esse é Jesus Cristo. E nos diz a palavra que o soldado, enquanto na batalha, não se importa com as coisas dessa terra, porque a satisfação dele e a atenção dele está em satisfazer a Cristo Jesus, satisfazer aquele que o alistou. Não é assim que está na palavra? É assim também que deve ser a nossa vida, irmãos. Vamos voltar totalmente a nossa atenção para o Senhor, voltar totalmente a nossa atenção para o Todo-Poderoso, porque nós sabemos que Cristo Jesus há de nos dar a vitória, e Ele há de nos fazer vencer. As dúvidas que surgem na nossa vida, elas serão arrancadas. O desencorajamento que surge, esses serão aniquilados na vida da gente, e seremos tomados pela coragem do Espírito Santo. Os desvios de condutas, esses serão arrancados, porque a verdade da palavra entrará em nossos corações, e somente a verdade do Senhor há de ser uma realidade em nossos corações, e a derrota que Satanás quer imprimir em nossas almas será também aniquilada, porque é a vitória do Senhor, é a verdade do Senhor que envolverá a nossa vida, e nós seremos mais que vitoriosos, mais que vencedores em Cristo Jesus, em Cristo Jesus. Amém? Que Deus, portanto, envolva a tua vida e que você aprenda do Senhor, porque é do Senhor que devemos aprender, porque é com Ele que vamos viver, é com Ele que devemos viver, é para Ele que vivemos sobre a face da terra, para satisfazer a sua vontade, para alegrar o seu coração. Que Deus te abençoe, que Deus encha teu coração de paz e de alegria, em nome de Jesus. Amém.
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2: Vamos abrir a Bíblia em João capítulo 14, versículos 6 e 7. Nesta noite nós vamos ouvir afirmativas poderosas de Deus para cada um de nós. São afirmações que certamente, se observadas, veremos a glória do Senhor, veremos a graça do Todo-Poderoso, veremos o agir do Eterno, porque Deus não tem limites. E Ele quer fazer coisas magníficas na vida daquele que crê. João capítulo 14, versículos 6 e 7. Ouçam. Respondeu-lhe Jesus: Eu sou o... Oh, glórias. Eu sou o caminho e a... E a verdade e a... E a vida. Ninguém vem ao Pai senão por mim. Se vós me tivesseis conhecido, conhecerieis também a meu Pai. Desde agora o conheceis e o tendes visto. Amém? Vamos orar. Senhor, nós te louvamos por esses momentos na tua presença. Queremos clamar que tu venhas falar ao nosso coração. Dá-nos a revelação da palavra, Senhor. Que nós possamos entender a tua palavra, compreender aquilo que tu queres e que possamos vivenciá-la verdadeiramente no nosso dia a dia. Ó Espírito, traz a revelação da palavra. Traz a revelação da palavra em nome de Jesus. Amém. Irmãos, disse Jesus: eu sou o caminho. Oh, glórias! Certamente este é um dos textos mais conhecidos da palavra. Creio que todos aqui sabem recitá-lo de cor. Eu acho que todos que estão aqui, com certeza, sabem recitar esse texto. Ele não é um texto novo, um texto difícil, um texto complicado, de uma teologia complicada, profunda sim, complicada não. Amados, é a afirmativa de Cristo Jesus para aqueles que o amam. E a partir do momento que nós observamos essa palavra e permitimos que ela adentre o nosso coração, nós veremos a grandiosidade de Deus. Veremos o agir do Senhor de uma forma poderosa, de uma forma grandiosa. Ou veremos como uma necessidade na nossa existência. Como algo indispensável, A salvação, ela é indispensável. Haja vista que é preciso passarmos pelo amado Jesus para alcançarmos a presença do Todo-Poderoso. E Cristo Jesus veio com este objetivo. Ele veio para mostrar-se como o caminho, mostrar-se como a verdade, mostrar-se como a vida. E afirmar a todos aqueles que o ouviam, e para nós hoje, que ouvimos a sua voz, através do Espírito Santo, que não há outro mediador, outra forma de acessar a presença do Eterno, a não ser por Ele. Glórias a Deus por isso, irmãos, e essa verdade, ela precisa encontrar lugar no nosso coração hoje. Eu não posso viver desassociado dessa realidade. Eu não posso deixá-la de lado. Eu tenho que deixar-me envolver por esta verdade, envolver por essas palavras, porque são palavras de vida, palavras que nos transformam, palavras que nos faz ter alegria sobre a face da terra. Quando perguntei aos amados quem estava feliz, é porque o Senhor nos dá a felicidade, nos dá a alegria. Independentemente da situação, o Senhor, o Espírito de Deus, move na nossa existência como chama, como fogo que queima o nosso interior, que nos dá fervor, que nos dá alegria, nos dá paz, o desejo de estarmos diante do Mestre. Irmãos, quando nós reconhecemos quem é Cristo Jesus de fato, nada nos deterá na caminhada. Nada nos fará ficar, por exemplo, em casa, em detrimento da reunião daqueles que amam a Cristo. Nada nos fará parar, porque nós teremos convicção plena, como os apóstolos tiveram, como aqueles que estavam reunidos em Atos 2:4 tiveram. Eles viram a manifestação poderosa do Espírito Santo de Deus. Oh, glórias! Nós temos que buscar cada dia mais esta verdade para a nossa vida e deixar-nos guiar por ela. Amados, não há nada mais importante. Não há nada mais importante. E Cristo Jesus olha para aqueles que o cercavam, estavam ali um tanto de gente, um tanto de pessoas. E ele disse: eu sou o caminho. Eu sou o caminho. Amados, ele não falou: eu sou um caminho. Não, ele disse: eu sou o caminho, o único caminho. Essa foi uma afirmativa poderosa de Cristo Jesus para aqueles que ali estavam presentes. Certamente alguns entenderam esta mensagem, entenderam esta palavra e amaram ainda mais a Cristo, entregando as suas vidas, vivendo a verdade do Eterno com todas as suas forças. No entanto, havia ali também os opositores, e estes, certamente, ao ouvir esta palavra, entenderam que Jesus era nada mais do que alguém soberbo, e o odiaram ainda mais. Nós precisamos entender, irmãos, que Jesus é tudo para a gente. E essa afirmativa precisa fazer uma diferença, mas uma diferença positiva na nossa vida, a ponto de querermos andar pelo caminho que é Cristo Jesus. Não podemos deixar de lado, porque a partir do momento que nós deixamos essa verdade de Cristo em segundo plano, estamos afirmando de forma indireta: Jesus, tu és um soberbo. Que afirmação é essa? É preciso muito cuidado, porque muitas vezes fazemos afirmações de forma indireta e são terríveis. São posicionamentos, atitudes, colocações, e nós temos que vigiar para estarmos diariamente na presença do amado Jesus. Cristo Jesus olha para aqueles e diz, ele afirma: eu sou o caminho. Eu sou o caminho. Quem observa esta palavra, quem ama esta palavra, quem segue esses princípios, não erra o caminho, não erra a estrada. E faz-me lembrar, amados, quando nós estávamos indo ao Mato Grosso, isso alguns anos atrás, estávamos de carro, chegamos num trevo e tinha as placas, Mato Grosso do Sul, as cidades do Mato Grosso do Sul, Cuiabá, etc. Eu peguei a estrada errada, fui parar na fronteira com Mato Grosso do Sul. O interessante, amados, é que eu não me dei conta, não conhecia a estrada, não me dei conta até que chegou no local que tinha divisa com Mato Grosso do Sul. Amados, eu errei uns 200 quilômetros ou mais. Nós temos que vigiar para não errarmos a estrada. Porque muitas vezes você olha a estrada, era noite, você olha a estrada e é tudo igual. Não tem diferença. Porque os teus olhos não estão fitos em Cristo Jesus. Porque os teus olhos não estão focados em Cristo Jesus. Porque a partir do momento que nós olhamos para Cristo, certamente vamos entender se o caminho é o certo ou o errado. Você precisa seguir Jesus. Este é o caminho. Mas que caminho é este? Amados, é o caminho que conduz à salvação. É o caminho, o único caminho, que nos faz acessar a presença de Deus, que nos faz experimentar da graça, do cuidado, do zelo do Todo-Poderoso. Mas você não pode errar, você não pode andar errado, você não pode estar perdido no caminho. Você precisa estar consciente de quem é Jesus na tua vida. Só dessa forma você seguirá no caminho que é a verdade, que é Jesus. Mas nós temos visto que nesses últimos tempos, quantos caminhos alternativos, quantos caminhos alternativos, quantos desvios. Até mesmo você, quem sabe, muitas vezes amanheceu o dia predisposto a pegar um caminho alternativo, a pegar um desvio. Está chegando a hora de cultuar o Todo-Poderoso e você olha e você pensa, eu poderia fazer tal coisa, poderia fazer isso, fazer aquilo. Eis os caminhos alternativos, eis os desvios que te fazem ficar longe do Senhor. É necessária uma vida de vigilância, uma vida de vigilância, porque o caminho que é Cristo, ele exige cada dia mais renúncia, dedicação, consagração. É um caminho, amados, que certamente não é muito procurado. As pessoas muitas vezes optam pelos desvios porque são mais fáceis. No entanto, Jesus é o único caminho seguro que nos conduz ao céu. E nós precisamos trilhar por esse caminho, precisamos passar por esse caminho. Cristo mesmo diz que é um caminho estreito, não é um caminho largo. Não, é um caminho muitas vezes que cabe apenas você. É um caminho estreito. Mas é este caminho o único que leva-o à presença do Todo-Poderoso. Entenda ainda que neste caminho há espinhos, muitos espinhos. São as dificuldades que surgem, os problemas. Mas se tu amas a Cristo, você certamente tira de letra, você passa, você quebra tudo, porque o Senhor é teu escudo, Ele vai à tua frente. Esta é a verdade que nós precisamos trazer para dentro do nosso coração. Amados, este é o caminho, não é o mais fácil, porque o caminho fácil, o caminho largo não conduz à presença do Senhor, e Jesus nunca foi caminho largo, Jesus nunca foi caminho fácil. Jesus sempre foi o caminho da dedicação, da consagração, da doação, do abrir mão das nossas vontades para nele estarmos. Ô, bênção! E a partir do momento que você queira passar por esse caminho, queira seguir neste caminho, o final dele é o céu. O final deste caminho é o céu. E nós temos que almejar e vivermos esta verdade do Senhor. Amados, quando eu errei a estrada, quando eu peguei no trevo a saída errada, eu perdi tempo, me perdi literalmente, só descobri quando era tarde demais. Quando era tarde demais. Havia viajado algumas horas. No meu caso, era possível voltar. Glórias a Deus. Mas quando erra-se o caminho que é Jesus, não é possível voltar. Você tem uma data limite. Você tem um tempo limite. E depois que aquele tempo acaba, zera, não é mais possível voltar. Eis o porquê que nós precisamos estar atentos. Certeza absoluta que estamos no caminho verdadeiro, que é Cristo Jesus. Mas o amado Senhor não parou por aí. Ele disse: eu sou o caminho, mas também eu sou a verdade. Esta é a segunda afirmativa de Cristo. Eu sou a verdade. Eu sou a verdade. Às vezes nós não sabemos muito bem o que é verdade. Se eu perguntar a você o que é verdade, qual a definição de verdade? Você sabe o que é verdade, mas talvez não saiba defini-la. Mas o dicionário diz, é aquilo que está intimamente ligado a tudo que é sincero, que é verdadeiro, é a ausência de mentira. Verdade é tudo isso. É algo que é sincero, que é verdadeiro, é a ausência de mentira. Portanto, todas as palavras de Cristo, todas as afirmativas do Senhor, elas são verdadeiras. E se Ele olhou para você e disse, eu sou o caminho, é uma verdade. É uma verdade que nós temos que persegui-la, é uma verdade que nós temos que buscá-la, é uma verdade que pode mudar a nossa existência. Jesus é a única verdade que pode transformar completamente a nossa existência. Ô, bênção! Amados, o nosso Senhor Jesus não é uma mentira, não é uma fraude. No entanto, queridos, mais uma vez, de forma involuntária, talvez você não vigia muito bem os teus pensamentos, o teu agir. Você faz de Cristo uma fraude, uma mentira. Nós temos que vigiar. Nós temos que vigiar, amados, porque as nossas atitudes, elas mostram quem somos. As nossas atitudes mostram com quem andamos. Aquilo que falamos mostra o que está dentro do nosso coração. A Bíblia diz que a boca fala daquilo que está no coração, cheio o coração. Portanto, se nós vivemos uma verdade que está totalmente afastada de Cristo, longe dos princípios do Senhor, é porque nós estamos declarando a Jesus: tu não és a verdade. Tu não és a verdade. Mas quando nós olhamos a palavra de Deus, ainda nos dias de Cristo Jesus sobre a face da terra, nós vemos que muitos rejeitaram esses princípios verdadeiros, afirmando que Jesus era um embuste, era uma fraude. Mas nada mudou, não é, amados? Nada mudou. Irmãos, é preciso estarmos atentos a todos os nossos detalhes, a todos os detalhes da nossa vida. É preciso estarmos ligados, é preciso estarmos ligados para que nós possamos entender o que é que nós temos feito com relação a Cristo. Qual é a nossa visão de Cristo? Como é que nós enxergamos a Cristo? Como é que o Senhor está no nosso coração? Isto é, se está. Nós temos que sair dessa zona de conforto que muitas vezes faz com que nós aceitemos a ausência de Cristo como algo normal, porque acreditamos que Ele está em nós. Irmãos, a palavra nos chama a atenção para uma realidade. Quando a verdade está no nosso coração, quando Jesus está na nossa existência, é impossível que andemos na prática do pecado, que andemos longe daquilo que é de Deus, que andemos longe, porque ao andarmos longe da verdade de Cristo, é o caminho alternativo que nós vamos trilhar. E às vezes é preciso darmos uma sondada em nosso coração, sondar o nosso coração. Em qual caminho estamos trilhando? Ah, eu estou andando com Jesus. Jesus é tudo, Jesus é tudo, Jesus é tudo para mim. Ah, ó, eu estou com Jesus. Mas se teus atos, as tuas ações, aquilo que você fala, aquilo que você pensa, aquilo que enche o teu coração, faz da verdade de Cristo uma mentira, certamente você não está em comunhão com Ele. É preciso estarmos atentos a esta realidade. Aqueles que entendem Jesus como a verdade, não anda na mentira. Na mentira de uma vida superficial, uma vida religiosa apenas, mas aqueles que entendem, compreendem a afirmativa de Cristo ao dizer: eu sou a verdade. Aqueles que vivem a verdade, andam com o Senhor, estão no caminho certo. E o final deste caminho é a glória, é o céu. No entanto, aqueles que abandonam a verdade, enchem os seus corações com toda sorte de práticas ruins. O coração não é a habitação do Espírito de Deus. O coração, amados, é uma terra de ninguém. Lugar muito doido, muito louco. Este não anda com Jesus. Este não anda com Jesus. Não permita se enganar, porque nós temos um grande problema na nossa vida, que é a grande misericórdia para conosco mesmo. Nós somos auto-misericordiosos. Nós olhamos para nós e concluímos que não somos ruins. Nós concluímos que somos amigos de Jesus. Concluímos que somos filhos de Deus. Concluímos que estamos de bem com o Todo-Poderoso. Evidentemente que eu estou falando de uma forma generalizada, amados. Eu estou falando nós, para que todos que aqui estão presentes possam refletir, para que eu também reflita com relação a isso, para que eu entenda a verdade de Deus na nossa vida. E muitos, amados, são muito misericordiosos e acham que Jesus os aceita da forma que eles são. Se não houver transformação, se não houver um aceitar da verdade de Cristo, é impossível que Jesus habite no coração. A verdade do Eterno precisa fazer a diferença na nossa existência. Não é a tua verdade, não é a minha verdade, é a verdade daquele que morreu na cruz para que eu viva a verdade. E quando eu entendo qual é a verdade, Cristo diz para mim: eu sou a vida. E essa é a terceira afirmativa: eu sou a vida. Oh, bênçãos! Glórias a Deus por isso. Amados, a vida é a nossa existência. É algo que nasceu e até o fim. Jesus nasceu, não tem fim. Ele é completo. O Senhor, como homem, é completo. Ele nasceu, morreu, porém ressuscitou e está com o Senhor. Como Deus, Ele é para sempre. Sempre existiu, sempre existirá. Jesus é eterno. Ele é a vida, Ele é a vida completa. Amados, nós temos que compreender que Jesus, como a vida, precisa ser a nossa vida. Jesus precisa ser a nossa vida. Será que Jesus é a tua vida? A palavra chama-nos atenção para um detalhe que é preciso morrermos para nós mesmos. E a partir do momento que nós morremos para nós mesmos, quem há de viver em nós? Jesus. Jesus é a vida, é a nossa vida. Jesus precisa ser tudo na nossa existência para todo sempre. Hoje, Jesus é tudo. O dia que nós nos encontrarmos com Ele na glória, Jesus continua sendo tudo. Na eternidade, Jesus é tudo. Sempre será tudo. Assim precisa ser a nossa existência. A palavra nos fala, amados, que somos templos do Espírito Santo de Deus. Somos templo do Espírito. Isso significa que a partir do momento que eu mudo a minha vida, que eu sou transformado, que a partir do momento que eu entendo a necessidade de trilhar pelo caminho verdadeiro, de andar com Cristo Jesus, de ser movido pela verdade, andar na verdade, ser cheio da verdade, falar da verdade, pensar segundo a verdade, a minha vida será uma com Cristo Jesus. E como uma vida com Cristo, sou transformado em templo do Espírito, e o Espírito há de habitar na nossa existência. Esta é a verdade da palavra. Eu preciso ser templo, habitação do Espírito Santo, para que a vida seja perene na minha existência, para que a vida seja uma verdade no meu coração, para que a vida habite comigo, para que a vida ande comigo, para que eu tenha a vida verdadeira e tenha prazer naquilo que é de Deus. Esta é a verdade do Senhor para a nossa existência. Amados, Jesus, Ele é a vida. Oh, glórias! Em Jesus não existe morte. Não, não existe. Não habita a morte. Na verdade, Ele venceu a morte. Oh, glórias! Ele venceu a morte. Está vivo para sempre. Oh, e Ele nos dá a vida eterna. E Ele quer que você viva eternamente com Ele. É a vida eterna do Senhor que nós temos hoje. Amados, nós temos que nos deixar mover pelo Espírito de Deus. Porque quando o Espírito do Eterno habita no nosso coração, impossível que a prática do pecado aquilo que desagrada o Todo-Poderoso, encontre lugar na nossa vida. Na verdade, é impossível conciliarmos o pecado com a vida santa. E eu quero chamá-los a atenção para esse detalhe. Se você tem a vida, se você é templo do Espírito Santo, quando o pecado bater à porta do teu coração, não abra. Não abra em nome de Jesus, não abra, mas peça para que o Senhor queime. Queime a tentação, queime o agido maligno, queime a vontade da tua carne. Anule a tua existência para que Cristo Jesus possa sobressair sobre tua vida. E é assim que o Senhor quer, irmãos. É dessa forma. Foi para isto que Jesus, lá nos tempos eternos, impossível falar quando, mas Ele preparou-se para o grande sacrifício. Jesus, lá nos dias eternos, Ele entendeu a necessidade de mostrar-se como o caminho, como a verdade, como a vida. E chegou o tempo de nascer. Nasceu e mostrou àqueles que eram seus contemporâneos que Ele era o único caminho, a única verdade, a única vida. Mas o Espírito Santo de Deus faz viva a palavra. Faz viva a palavra. E hoje nós entendemos que Jesus é o caminho, é a verdade, é a vida. E com esse entendimento eu preciso viver a vontade do Senhor. Eu tenho que me colocar à disposição do Mestre. Eu não posso me deixar perder. Mas eu tenho que buscar a vontade do Senhor com todas as minhas forças. Eu tenho que procurar saber o que é que Ele quer de mim. O que é que o Senhor quer de mim. Você tem feito assim? Será que você tem procurado no seu dia a dia fazer somente a vontade do Eterno? Será que você já parou logo de manhã cedo e pensou assim? Oh, qual a vontade do Senhor para a minha vida nesse dia? Porque eu quero fazer exclusivamente a vontade dEle. Nós temos, amados, que observar o que Deus quer para cada um de nós. Nós temos que viver essa verdade. Afinal de contas, fomos comprados a preço de sangue. Essa morte de Cristo, Ele ressuscitou, glórias a Deus por isso. Mas essa morte, esse sofrimento, esse sacrifício na cruz, não foi em vão. Não pode ser em vão. Nós temos que entender que ali estava a nossa libertação, a nossa remissão, a nossa transformação. E eu tenho que valorizar a verdade de Cristo em detrimento da verdade que nos é apresentada nesses últimos tempos. Eu tenho que viver a verdade de Cristo com todas as minhas forças, com todo o meu ser. E a partir do momento, amados, que Jesus habita no meu coração, uma nova vida serei. Não mais errarei o caminho. Lembra da história? Um monte de quilômetros errados. Andei errado, perdido. Era para chegarmos na capital do Mato Grosso, estava quase chegando na capital do Mato Grosso do Sul. Olha a diferença. Errado, caminho errado. Mas quando nós temos convicção de Cristo, o caminho, mesmo apertado, difícil, espinhoso talvez, mas Jesus vai sempre à nossa frente. O Espírito de Deus nos dá a direção. É como se fosse um GPS na nossa existência. O Espírito de Deus é o nosso GPS. Ele vai indicando o caminho. Já viram o GPS? Você vai andando à esquerda, a 200 metros à direita, e vai mostrando a rota. Erra quem quer. Erra quem quer. Com Cristo Jesus é desta forma. Nós temos o GPS, uma alusão à tecnologia que nós temos. Nós temos o GPS, o Espírito Santo, que nos indica o caminho, sem sombra de dúvidas. É impossível errar o caminho. Quando tu amas a Cristo, é impossível errar o caminho. Se você errou, você não errou. Você optou optou. Você optou pelo caminho alternativo, em pegar talvez um desvio. E esses caminhos alternativos, os desvios da vida, te fazem errar e te apartam da presença do Senhor. Irmãos, é tempo de revermos os nossos conceitos. Até que ponto Jesus é o caminho? Será que de fato Ele é a verdade? A verdade que nós seguimos? E a nossa vida? Já abrimos mão de nós mesmos para vivermos Cristo? Ele precisa ser a nossa vida. Oh, glórias! Amados, é assim que Jesus quer que nós possamos viver. É assim que Jesus quer que nós vivamos. Irmãos, é assim que Jesus quer que nós vivamos, uma vida diferente, uma vida separada, uma vida totalmente afastada daquilo que nos faz errar, para que a glória do Eterno se manifeste sobre a nossa existência com toda a força. E no versículo 7, ele fecha o texto, João capítulo 14, versículo 7. Se vós me tivesseis conhecido, conhecereis também a meu Pai, desde agora o conheceis e o tendes visto. Oh, bênção! Esta é a verdade. Se nós conhecemos a Cristo, conhecemos também a Deus. Oh, bênção! E no versículo 6, no finalzinho, diz: ninguém vem ao Pai senão por mim. Ou seja, tu precisas conhecer a Jesus para que tu possas chegar até Deus, porque Ele é o único mediador, Ele é o único que pode nos ligar ao Senhor, Ele é o único Salvador, o único Redentor, o único que pode remir os nossos pecados. E hoje é tempo de remissão de pecados. Hoje é tempo de remissão de pecados. Hoje é tempo de você refletir bastante, pensar: será que eu estou no caminho? Será que eu não peguei, tal qual o pastor Elias, uma rota errada? Errou a estrada? Errou no trevo? Pegou a saída errada? Será que espiritualmente você, nesses trevos da vida, preferiu o caminho mais largo, mais bonito, quem sabe florido, iluminado, aquela coisa toda, e aquele caminho que não mostrava tanta beleza, quem sabe estreito, espinhoso, alguns buracos, algumas dificuldades? Ah, este não, esse é muito difícil. Não faça dessa forma. Opte por Cristo Jesus. Pague o preço de servir ao amado Jesus. Afinal de contas, Ele é o caminho, Ele é a verdade, Ele é a vida. Ele é o único mediador que pode nos conduzir à presença do Senhor. E para finalizarmos essa palavra, nós como crentes, muitas vezes, não observamos detidamente as afirmativas de Cristo Jesus. Muitas vezes nós somos como, quem sabe, um veleiro, com as suas velas esticadas, empurrados pelo vento, meio que sem destino. O nosso, muitas vezes, único destino é o domingo. Domingo, dia de igreja. Mas, enquanto o domingo não chega, anda solto, empurrado pelo vento. Nós temos que termos convicção do caminho, da rota. Deixar-nos mover pelo Senhor, seguindo os passos do nosso GPS, o Espírito Santo do Senhor. E certamente não vamos errar o caminho. Amém? E no dia certo, estaremos com o Todo-Poderoso lá na glória, e isto eternamente. E é o momento oportuno para você refletir, pensar sobre essa realidade. Faça isso em nome de Jesus. Vamos orar, amados. Senhor, eu quero clamar que tu venhas mover no nosso coração, Senhor, despertar-nos, para que nós possamos ter convicção plena que Tu és o caminho, seguirmos na verdade e que a nossa vida seja a Tua vida, Senhor. Ó Deus, mostra-nos a Tua vontade, traz à tona, Senhor, aquilo que desagrada, para que haja confissão, para que haja arrependimento e confissão de pecado, para que haja transformação, para que nós possamos seguir pelo caminho, Senhor, o caminho que nos conduz à Tua presença. Oh, meu Deus, move de forma grandiosa na nossa vida, em nome de Jesus. Amém.

Assim diz o Senhor Deus de teu pai Davi. Ouvi a tua oração, revi as tuas lágrimas. Eis que eu te sararei. 2 Reis 25.

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2: Deus, na verdade, Ele quer nos conceder uma nova história, Ele quer nos conceder uma vida nova, porque o prazer de Deus está nessas coisas, amados. Em nos abençoar. Uma nova história. Uma nova história. Quem não precisa de uma nova história? Talvez você esteja até contente com os teus dias, com aquilo que ocorre na tua vida. Talvez você esteja satisfeito com andar, com o correr da tua existência. Mas nós precisamos de uma nova história. Irmãos, e o Senhor se propõe a mudar a nossa vida. Deus, na verdade, Ele quer nos conceder uma nova história, Ele quer nos conceder uma vida nova, porque o prazer de Deus está nessas coisas, amados. Aleluia. Em nos abençoar, em nos fazer prosperar, em nos fazer andar. O prazer de Deus está em ver-nos felizes, em ver-nos felizes. O Senhor quer dar-nos uma nova visão, novos princípios, novos ideais, prazer em fazer a vontade dEle. E muitas vezes nós nos achamos invisíveis aos olhos de Deus. Quantas vezes, queridos, nós achamos que Deus não nos vê, que Deus não nos enxerga, que nós estamos sobre a face da terra, jogados, esquecidos, abandonados. Mas não é assim, irmãos. O olhar de Deus está sobre nossa vida. O cuidado de Deus está sobre a nossa existência. Nós não podemos é insistir na velha vida, na velha história, mas é preciso abrirmos espaço para que Deus trabalhe o novo, para que o Senhor nos dê uma nova visão, nos dê novos objetivos, nos trace novos caminhos para que nós possamos seguir em frente, para que nós possamos andar, possamos deixar que o Espírito Santo do Senhor trabalhe o nosso coração. Amados, como está a tua história? Como está a tua história? Ela mudou de 2018 para 2019? Na última década mudou alguma coisa? Talvez você possa até falar, mudou sim, mudou, ela ficou pior. Porque tem pessoas que conseguem piorar a sua história. Ela vai até equilibrada na bênção de Deus, mas a pessoa acha que não está muito bem e escolhe um caminho alternativo, caminhos diferentes e perde de vista a vontade do Senhor, o zelo de Deus. E, consequentemente, em vez de uma nova história, é uma história velha piorada. Mas nós não podemos nos contentar com essa situação, igreja. Nós não podemos nos contentar se a tua história não está legal, se você não está legal, se você não sente ânimo por aquilo que é de Deus, se você não sente prazer naquilo que é de Deus, se você não está satisfeito com Deus. É tempo de buscar uma nova história, é tempo de buscar o agir de Deus, é tempo de falar para Deus: eu não quero, Senhor, eu não quero essa vida, eu quero uma vida diferente, eu quero uma vida no tempo. Eu mover uma vida cheia da tua graça. E eu quero exemplificar esta palavra com Jonas. E vamos abrir a nossa Bíblia em Jonas capítulo 1. Abramos a nossa Bíblia em Jonas capítulo 1. Leremos versículos 1 e 2. Ouça o que diz a palavra. Veio a palavra do Senhor a Jonas, filho de Amitai, dizendo: dispõe-te, vai à grande cidade de Nínive e clama contra ela, porque a sua malícia subiu até mim. Oh, glórias! Qual foi a recomendação de Deus? Deixa tudo para trás, Jonas. Deixa tudo, Jonas. Abandona os teus propósitos, os teus planos. Jonas, eu tenho uma nova história para você. Jonas, eu tenho uma mudança. Eu quero mudar o teu caminho. Eu quero te dar uma nova vida. Eu quero fazer coisas novas. Eu quero fazer coisas novas. Dispõe-te e vai à grande cidade de Nínive. Este foi o mandamento, este foi o propósito de Deus na vida do profeta. E Jonas, queridos, Ele estava muito satisfeito com a sua vida. Ele estava feliz com a sua vida. Na verdade, ele não desejava uma mudança, ele não almejava uma mudança, ele queria continuar da mesma forma, ele queria continuar nos mesmos passos, mas o Senhor tinha algo novo para ele. Deus tem algo novo para você, Deus tem uma nova história para você. Ouça a voz de Deus, ouça o Senhor falar, porque Deus fala para você: ó filho de Amitai, ó filho de Amitai, desponte, vai à grande cidade de Nínive e clama contra ela, porque a sua malícia subiu até mim. Deus tem uma missão para cada um de nós. Deus tem uma missão, amados, uma missão de renovação, uma missão de poder fazer a sua obra, a missão de poder ser usado por Ele. Deus nos dá, Deus lhe concede a oportunidade de testemunhar do seu poder, a oportunidade de ser útil, a oportunidade de ser alguém aos seus olhos. Quantas vezes nós queremos ser alguém diante da sociedade? Não é assim? Todos almejam que seu nome seja conhecido na cidade. Ah, eu queria tanto ser conhecido. Alguns almejam a fama. Eu queria tanto ser famoso. Até invejam aqueles que são famosos. Mas o Senhor, queridos, Ele tem um propósito maior do que ser conhecido numa cidade. Maior do que a fama. O Senhor tem algo maior do que todas essas coisas para você, e muitas vezes nós temos rejeitado porque nós não queremos a mudança que Deus oferece. Nós insistimos na velha vida. Insistimos, dando murros em pontas de facas. Quantas vezes nós estamos ali, ó. Não saio, daqui ninguém me tira. Nós não podemos ser dessa forma, irmãos. Mas uma vida maleável na presença do Espírito Santo de Deus, prontos para que Deus possa trabalhar, para que o Senhor possa fazer algo, para que o Senhor possa mover de uma forma grandiosa na vossa existência, na nossa existência. Não se contente com o pouco que você tem, mesmo que você ache que teu pouco é muito. Não se contente com isto, mas busque Deus, fale para o Senhor: Deus, eu quero, Senhor, eu quero, Deus, eu quero ouvir a tua voz, eu quero ser instrumento nas tuas mãos. E quando o Eterno encontrou o Jonas, o Senhor abriu a boca e falou: Jonas, vai, eu tenho um propósito na tua vida. Eu tenho algo grande que você não entende, que você não consegue enxergar, porque os teus olhos não conseguem enxergar a minha vontade, não conseguem ver. Nós também, amados, muitas vezes nós não vemos a vontade do Senhor, não compreendemos a vontade de Deus, nós não conseguimos ver o projeto, o plano, o objetivo de Deus para a nossa vida. Apenas coloque-se, deixe-se levar pelo vento do Espírito de Deus, e certamente o Eterno te fará canal de bênção. Uma vida nova, uma nova história será escrita. Glórias a Deus por isso. E no versículo 3, ainda de Jonas primeiro, a palavra diz: Jonas se dispôs para fugir da presença do Senhor. Jonas se dispôs para fugir da presença do Senhor. Veja, irmãos, o Senhor chamou este homem, o Senhor falou: Jonas, eu quero fazer algo grande através de você, eu quero trabalhar através da tua vida, eu quero que tu sejas instrumento, eu quero que tu sejas instrumento. Mas Jonas olhou e disse: olha, não quero, eu não quero isso. Eu quero é continuar na minha velha vida. Eu quero é continuar nos meus velhos caminhos, na minha forma de entender. Eu quero continuar nos meus princípios. Eu não quero mudar a minha forma de ver este mundo, de ver talvez a religião, de ver aquilo que Deus tem. Eu não quero. Eu quero é continuar da forma que estou, mas Deus não quer que seja assim. Deus quer o novo para a tua vida, o novo para a tua vida. E Jonas, infelizmente, ficou conhecido como o profeta fujão, porque ele fugiu da presença de Deus. Quanta ignorância! Como fugir da presença do Senhor? Para onde ir? Mas quantos têm fugido da presença de Deus? Quantos amados hoje têm arrumado a sua roupa, feito uma trouxa, colocado nas costas e fugido da presença de Deus? Para onde poderás fugir? Se sobes ao Monte Everest, lá estou eu. Se você desce a maior fenda, a mais profunda do oceano, 11 quilômetros, lá estou eu. Para onde fugir da presença do Senhor? Para onde fugir? Não é possível fugir da presença de Deus, igreja, mas Jonas, na sua ignorância, o seu coração fechado, o seu desejo de não mudar, ele concluiu que era possível embarcar naquele naviozinho afundador e sair para um lugar diferente. Mas o Eterno, quando tem propósito na vida, ele traz você de volta. Ele traz você de volta. É melhor, amados, nós ouvirmos a voz do Senhor e permitir que Ele trabalhe o nosso coração hoje do que ser trazido pelo Senhor, porque nós vamos sofrer, porque o Senhor vai te puxar, Ele vai te arrancar, Ele vai te arrancar, porque Deus quer te abençoar, Deus quer fazer coisas novas. Não permita que a velha vida, que ela tenha supremacia sobre a tua nova vida. Não permita. Nós sabemos que somos novas criaturas porque o Senhor nos chamou e disse que fez-nos novo. Que somos novas criaturas. Nos deu uma vida nova, novos propósitos, novos objetivos. O Senhor nos concedeu, amados, tudo aquilo que é de melhor sobre a face da terra. Porém, nós insistimos em andar por caminhos que não são bons, que são ruins. Como é, amados, como é duro o nosso coração, não é verdade? Como é duro. Nós insistimos, irmãos, em seguir pelos caminhos que nós escolhemos, quando na verdade deveríamos optar pelo novo caminho que se abre diante de nós, o caminho que Deus tem para você. Você já parou, já refletiu a respeito da tua vida? Qual é o caminho que você tem seguido? Qual é o caminho? Qual o caminho que você tem optado? Será que é o caminho que Deus tem aberto diante de você? Porque Deus abre o caminho, Deus deixa o caminho aberto, mas você prefere saltar o muro e partir para o caminho alternativo, o caminho difícil. É sempre dessa forma, mas não pode ser assim. Jonas, ele ouviu o convite, ouviu o mandamento, ele ouviu o Senhor dizer, dispõe-te, vai à grande cidade de Nínive. Mas o que é que ele fez? Dispôs para fugir da presença do Senhor. Para Tarsis, e tendo descido a Jope, achou um navio que ia para Tarsis. Pagou, pois, a sua passagem e embarcou nele para ir com eles para Tarsis, para longe da presença do Senhor. Veja, para onde foi que ele queria ir? Para longe da presença do Senhor. Ele queria ausentar-se da presença de Deus. Irmãos, é uma história que se repete. É uma história que se repete no meio da humanidade. E talvez tenha se repetido na tua vida. Quantas vezes o Senhor te chamou, quantas vezes o Senhor trabalhou a tua vida, quantas vezes o Senhor fez coisas maravilhosas para você, mas tu insistes na velha história, tu insistes nos velhos caminhos, tu insistes em fugir da presença de Deus, tu insistes em partir para Tarsis. Quando Deus quer que você vá para Nínive, irmãos, não procure fugir da presença de Deus, porque o teu barco pode afundar. Com Jonas o barco não chegou a afundar, conhecemos a história, mas chegou um momento que ficou muito difícil. E ele viu que o futuro não era bom. Aquele barco com certeza naufragaria, porque Deus ia afundar aquele barco. Deus ia fazê-lo descer. E Jonas falou ali para o capitão, eu sou o culpado. Parte daí o princípio de andarmos no novo caminho, e para que a nossa nova história seja escrita. É reconhecer, amados, o nosso erro, reconhecer a nossa situação, é reconhecer, queridos, que nada somos, que precisamos de Deus acima de todas as coisas. E Jonas falou: olha, joga-me às águas, porque eu sou o culpado. É a mão de Deus sobre a minha vida, é a mão do Senhor sobre a minha vida, sobre a minha existência. Olha, igreja, não queira jamais experimentar a mão de Deus sobre a tua vida, não queira. Não queira experimentar jamais a mão do Senhor sobre a tua vida. Opte pela mão abençoadora do Senhor, porque Ele só tem coisas boas para te dar. Deus quer te abençoar. Deus quer fazer o teu caminho reto. A Bíblia diz nos Salmos que o Senhor aplana os nossos caminhos. É certo que surgirão as provas, as dificuldades, até Cristo falou a respeito disso. No entanto, o Espírito Santo lhe dará forças. É Ele que lhe capacitará a passar pelas dificuldades. É o Senhor que estará contigo. É Ele que te pega pelas mãos. É Ele que te ergue. É Ele que te faz andar. Esta é a nossa esperança e esta é a verdade que Deus tem para a nossa vida. É a nossa nova vida, a nova história que nós precisamos viver. Em Jonas capítulo 2, versículo 1 e 2, está escrito: então Jonas do ventre do peixe orou ao Senhor Deus e disse: da minha angústia clamei ao Senhor e Ele me respondeu, e do ventre do abismo gritei e tu me ouvistes a voz. Onde estava Jonas? Jonas estava iniciando a sua nova história. Ele estava no princípio da sua nova história. No princípio, amados. Deus não quer que você seja um Jonas. Não será necessário você ser tragado, engolido por uma baleia para que a tua história comece. Não será necessário. Porque Deus fala para você hoje: olha, é o momento de começar, é o momento de abraçar, é o momento de mudança, é o momento de andar pelo caminho. O Senhor fala com você: hoje é o momento, é agora, mude a tua vida, mude a tua história, porque eu quero te dar coisas boas, coisas novas, coisas maravilhosas. Não será necessário que você passe pelo ventre do grande peixe. Porque Deus, Ele quer te abençoar hoje, onde quer que você esteja. No entanto, amados, o Jonas, aquele que ouviu a voz do Senhor, grande privilégio, ouvir a voz do Senhor. Aquele que foi escolhido para fazer a obra, maravilhoso privilégio, ser escolhido pelo Senhor para fazer a obra. Mas aquele que foi carnal o suficiente para rejeitar o chamado de Deus, para rejeitar a vontade do Todo-Poderoso. Aquele que foi covarde para não abraçar o Todo-Poderoso, a vontade de Deus. Aquele que foi covarde para fugir da presença do Mestre, como se fosse possível fugir. E ele partiu, mas o Senhor o trouxe. O Senhor o trouxe. E o Senhor fez que uma grande tempestade balançasse aquele barco a ponto de ir a pique. E Jonas, naqueles momentos difíceis, reconheceu que ele era o culpado. Você já parou para refletir um pouco a respeito das tormentas, das tempestades que surgem na tua jornada? Quando nós muitas vezes colocamos a culpa no governo, colocamos a culpa na situação econômica, colocamos a culpa no capeta, no cão, em Satanás, nos demônios. Você já parou para ver se porventura não é você o causador da tua própria dificuldade? Será que não é você? Será que não é você que não tem abraçado a Deus, ouvido a voz do Todo-Poderoso, que tem se deixado levar pela carne, levar pelo pecado, levar pelas situações e afastado-se da presença do Mestre? Nós temos que analisar todas as coisas, irmãos, porque as bênçãos todos querem, mas abraçar aquele que dará a bênção poucos querem. Eis o grande problema. Nós queremos as bênçãos, mas nós não queremos abraçar o doador das bênçãos. E ali estava Jonas, queridos, numa situação também milagrosa, porque estava no ventre de um peixe, dentro do intestino de um peixe. Não me pergunte como isso aconteceu. São coisas de Deus. No entanto, ele teve tempo hábil para lembrar-se do Senhor, para lembrar-se do Todo-Poderoso, para recordar que Deus o tinha chamado e o comissionado para uma grande obra, e ele havia fugido. E ele diz: então Jonas, do ventre do peixe, orou ao Senhor, seu Deus, e disse: na minha angústia clamei ao Senhor. Amados, ele seria devorado, aliás, ele seria digerido vivo. Devorado ele foi. Ele seria digerido vivo no intestino daquele peixe. E certamente a situação ali dentro não era muito agradável. Não era muito agradável. Certamente os ácidos já marcavam a sua pele. Fazia que ele sentisse dores. E ele não conseguia ver solução. Como? Como sair? Por onde? Não há como sair. Mas o seu coração foi tomado pelo arrependimento. Na minha angústia, imagine uma grande angústia. Na minha angústia, clamei ao Senhor, e ele me respondeu: do ventre do abismo gritei, e tu me ouvistes a voz. Pois me lançastes no profundo, no coração dos mares, e a corrente das águas me cercou. Todas as tuas ondas e as tuas vagas passaram por cima de mim. Então disse: lançado estou diante dos teus olhos. Tornarei, porventura, a ver o teu santo templo? As águas me cercaram até a alma, o abismo me rodeou, e as algas se enrolaram na minha cabeça até aos fundamentos dos montes. Desci até a terra, cujo ferrolho se correram sobre mim para sempre. Contudo, fizeste subir da sepultura a minha vida, ó Senhor, meu Deus. E todos sabem qual o final dessa história. A Bíblia diz que o grande peixe vomitou Jonas na praia. Ali, amados, nascia uma nova história, uma nova oportunidade. O Senhor olhou para aquele homem numa situação tão difícil, tão complicada, numa situação em que ele estava em pecado. Pecado porque havia desobedecido à vontade do Senhor. Mas dentro da barriga daquele peixe, houve o arrependimento, houve a lembrança de Deus, e Deus moveu na vida dele. Deus agiu, Deus moveu de forma grandiosa. E esse homem recebeu uma nova oportunidade. Você está esperando o quê? Que uma baleia te engula? Você está esperando que as aflições da morte envolvam a tua vida? O que tu esperas? O que tu esperas? Nós somos duros, amados. Nós temos um coração duro, nós temos um coração duro, um coração duro. Muitas vezes o Senhor está falando, fala com você a cada instante, a cada dia, mas eu continuo no meu caminho, eu continuo fazendo a mesma coisa, eu estou esperando o quê? Algo ruim vai acontecer, com certeza. Algo ruim vai acontecer, algo ruim acontecerá, amados, porque eis a consequência da desobediência. A desobediência nunca traz frutos bons, se entenda dessa forma. E Jonas, queridos, um derrotado, ali dentro da barriga, mas o Senhor o fez vencedor, porque ele reconheceu seu estado e voltou-se para a presença do Todo-Poderoso. Ele contemplou o milagre de Deus, a grande misericórdia do Senhor. Ele aproveitou a nova chance, a nova oportunidade. E quando ele estava na praia, ele saiu e foi até Nínive. E ali ele manifestou a glória de Deus. E a Bíblia diz, amados, que aquela cidade dobrou-se aos pés do Senhor. Aquela cidade dobrou-se aos pés do Senhor. Isso coloca Jonas numa situação semelhante à nossa. De pessoas muitas vezes enfraquecidas pela covardia, pela fraqueza, por possuir os ouvidos fechados para o Senhor. Mas a partir do momento que abre-se os olhos e deixa-se Deus mostrar a verdade, Abre-se os ouvidos e ouve a voz do Senhor. Deus usa de forma poderosa, de forma magnífica, de forma extraordinária. Você pode ser um Jonas. Talvez esse é o momento em que você está na primeira fase. Você está querendo fugir de Deus, querendo fugir. O Senhor disse para você vá para Nínive. Não, eu quero ir é para Tarsis. Eu quero ir é para Tarsis. Eu quero é fugir da presença de Deus. Você embarca no primeiro meio de transporte. Entenda meio de transporte como o primeiro pecado, como aquilo que te afasta ainda mais de Deus. Você abraça o que é errado, aquilo que te faz cada dia mais merecedor do castigo e do peso da mão de Deus. E você foge, achando que esta é a solução. Mas prepara-te, porque as consequências virão. Ou ainda, amados, você que já fugiu, já embarcou no barquinho para Tarsis, você que já está dentro do barquinho, está a ponto de ser jogado às águas. O Senhor pode te dar o livramento. O Senhor pode te mudar. Ou teu estado pode ser esse estágio terrível, o último estágio de Jonas, antes da reconciliação, já no ventre do peixe. Talvez você já esteja numa situação que não consegue ver solução. A tua situação já está totalmente deteriorada. Você não consegue ver mais nada. Pronto, acabou, é o fim. É o fim. Mesmo que você esteja no ventre do peixe, Deus pode mudar a tua vida. Deus pode mudar a tua história. Deus pode reescrever a tua história. Ele pode lhe conceder uma nova história, porque este é o prazer de Deus para com aqueles que são fiéis, para com aqueles, a exemplo de Jonas, que volte-se para o Criador, que abrace o Senhor. Ele te dá uma nova vida, novos propósitos e te concede uma missão. O interessante, amados, é que Deus não tirou de Jonas a grande missão. O Senhor permitiu que ele continuasse dentro do projeto. Deus faz assim, quando Deus tem um projeto para você, mesmo que tu fujas, mas se tu voltares, Deus te abençoa e Deus lhe concede a oportunidade de ser abençoado com aquilo que Ele quer na tua vida. Basta que tu queiras voltar. Basta que tu queiras. Irmãos, a palavra disse que esse profeta voltou a Nínive. E ali ele pregou o Evangelho de Cristo. Pregou a mensagem do Senhor. E aquela cidade arrependida prostou-se diante do Todo-Poderoso. Diante de Jeová. E um grande jejum ali foi feito, amados. E as pessoas quebrantaram-se diante de Deus. Eis o que você precisa fazer. Faça a vontade de Deus. Faça a vontade do Senhor. Amados, não insista no caminho errado. Não insista no caminho errado. O caminho errado leva a destinos errados. Não existe caminhos errados que te levem ao destino certo. Não existe, amados. Quando você entra no caminho errado e quer chegar ao destino certo, é preciso mudar de caminho. É preciso dar meia volta. É preciso olhar o mapa e achar uma alternativa para o caminho errado. Porque se prosseguires nele, certamente não chegarás ao destino que Deus tem. Esta é a vontade de Deus para a nossa vida. Este é o ensinamento de Deus para o meu coração, é o ensinamento de Deus para a tua vida. É preciso ouvir a voz de Deus. É preciso ouvir a voz do Senhor. Ouça a voz de Deus. Hoje é tempo de ouvir a voz do Eterno. Não deixe para ouvir amanhã. Ah, mas nós somos uma igreja pequena. É o povo pequeno que faz a obra de Deus. Jonas estava sozinho. Ele era sozinho, apenas ele e a presença do Todo-Poderoso, apenas ele, ninguém mais. Foi uma população extremamente grande que dobrou-se aos pés do Todo-Poderoso. Ele estava sozinho. Nós somos uma igreja pequena, mas somos mais de 10. Mais de uma dezena. Mais de 2 dezenas. E se nós formos fiéis e ouvirmos a missão que o Senhor tem concedido a cada um de nós, juntos vamos alcançar montanha e região para o Todo-Poderoso. Basta que acreditemos na missão que o Senhor tem nos confiado. Basta que acreditemos, porque o Senhor tem uma obra grandiosa para cada um de nós. O Senhor tem uma obra maravilhosa para a nossa vida. Amados, o Senhor quer trabalhar a nossa existência. Deus quer mover de uma forma poderosa. Você quer uma nova história? Tem deixado Deus trabalhar a tua vida? Permita que essa nova história venha à existência. Coloque-se diante do Senhor e fale para o Mestre: Deus, eu quero uma nova história. Eu quero fazer a tua vontade. Eu quero seguir os teus princípios. Eu quero te amar acima de todas as coisas. Amém? E se assim fizermos, irmãos, o Senhor há de nos conceder a mudança que precisamos. Ele nos capacitará, nos encherá com o Espírito Santo de Deus. E a palavra será poderosa para a honra e para a glória dele próprio. Seremos instrumentos nas mãos do Mestre, tal qual o profeta. E o Senhor há de nos fazer vencedor na missão que ele tem para nossas vidas. Amém? Coloque-se aos pés do Mestre. Nós vamos orar nesse momento. Senhor, nós te louvamos pela tua graça e pela tua misericórdia. Prepara-nos, ó Deus, para que os nossos passos sejam conforme a tua vontade, segundo o teu querer, Senhor. Que nós possamos, Pai, andar firmemente na tua presença, ouvindo a tua voz e deixando-nos guiar pela tua santa e bendita vontade. Escreve uma nova história, Senhor. Escreve, Pai, uma nova história, Senhor. Uma história na qual nós sejamos reconhecidos como fiéis, como dignos de estarmos na tua presença. Abençoa, Pai, a tua igreja. Abençoe o teu povo, Senhor. E prepara-nos para que possamos ouvir a tua voz e deixar-nos guiar por ti. Esse é o nosso clamor em nome do teu Filho Jesus. Amém, Senhor. Aleluias. Amém.